0: combater o crime do país.
1: O programa Brasil contra o Crime Organizado conta com investimentos e financiamentos que ultrapassam os 11 bilhões de reais.
0: Entre as ações previstas está a asfixia financeira do crime organizado para atingir fluxos ilícitos e lavagem de dinheiro.
2: O programa Brasil contra o Crime Organizado conta com 4 eixos. O primeiro mira a estrutura financeira das organizações criminosas, como, por exemplo, a lavagem de dinheiro. Para isso, o país vai ampliar as forças integradas de combate ao crime organizado, que farão operações interestaduais de alta complexidade, como explicou o secretário nacional de Segurança Pública, Francisco Veloso.
3: O crime organizado, diferente de outros tipos penais, tem um objetivo muito claro. Ele quer ter lucro. Para isso, nós temos as forças integradas de combate ao crime organizado em todos os estados. E nós vamos criar ficos nacionais. Abriremos em São Paulo, no Rio, no Nordeste, no Sul e no Norte.
2: Outro eixo busca melhorar a investigação de homicídios, com fortalecimento das polícias científicas, dos institutos médicos legais e da rede integrada de bancos de perfis genéticos. O último ponto busca desarticular o mercado ilegal que abastece as organizações criminosas, a partir do tráfico de armas, munições, acessórios e explosivos. O programa prevê a criação da Rede Nacional de Enfrentamento do Tráfico de Armas. O ministro da Justiça e Segurança Pública, Wellington Lima e Silva, ressaltou a importância da participação dos estados e municípios no trabalho conjunto.
4: É fundamental que cada um dos agentes de segurança aqui tome o plano como seu. O programa é do Brasil. O programa não é só do governo federal. O programa é do Brasil e de cada um dos cidadãos para que nós possamos viver sem medo.
2: O presidente Lula destacou a união necessária para combater o crime organizado e disse que o plano vai devolver o Brasil aos brasileiros.
5: O território será devolvido ao povo brasileiro de cada cidade e de cada estado para que a gente possa dizer ao mundo que muitas vezes o criminoso não é o pobre, não é o negro, não é o desempregado que está no bairro pobre. Muitas vezes o responsável está no andar de cima, engravatado, tomando uísque e zombando da nossa cara.
2: Para colocar o programa Brasil contra o Crime Organizado em prática, o governo prevê mais de R$1 bilhão em recursos diretos já em 2026. São quase 390 milhões para combater o fluxo de dinheiro ilegal, 330 milhões para reforçar presídios, 201 milhões para investigação de homicídios e 145 milhões para enfrentar o tráfico de armas. Além disso, será criada uma linha de crédito de 10 bilhões de reais para estados e municípios investirem em equipamentos, tecnologia e estrutura para as forças de segurança. Reportagem Márcia Fernandes.
1: E a gente segue falando sobre esse plano lançado hoje, mais especificamente sobre o eixo voltado às políticas penais.
0: Está prevista a criação do Centro Nacional de Inteligência Penal, além da aquisição de equipamentos, realização de operações nacionais e capacitação de servidores.
1: E para falar mais sobre o assunto, temos conosco ao vivo pela internet o secretário nacional de Políticas Penais, André Garcia. Boa noite, secretário.
6: Boa noite, Luciana. Boa noite, Nazi Brum. Boa noite a todos os nossos ouvintes.
1: Secretário, no que se refere às políticas penitenciárias, o que o senhor pode falar para a gente sobre as medidas que serão adotadas e os investimentos que serão feitos, inclusive em presídios estaduais?
6: Bem, o nosso programa, ele teve uma premissa importante, que foi a orientação do presidente Lula e do ministro Wellington César, de também aproveitar o que vinha dando certo, experiências exitosas e programas do governo junto com os estados e o Distrito Federal, que já estavam funcionando e que precisavam de certa forma de maior robustez e maior aporte financeiro. Essa premissa, por exemplo, foi a que regeu o eixo 1, que trata de asfixia financeira do crime organizado, e que teve como parâmetro a recente Operação Carbono Oculto, uma operação que foi realizada em parceria com a Receita Federal, Polícia Federal e o Estado de São Paulo, e foi muito exitosa porque atingiu fortemente a criminalidade organizada entranhada em instâncias de poder econômico que comumente não são atingidas em operações policiais. A mesma premissa nós usamos no sistema penitenciário, porque nós temos um modelo de excelência que é administrado pelo governo federal, que é o sistema penitenciário federal, seguro, rígido, que permite um controle e monitoramento de

0: diversas lideranças criminosas no nosso país. São 5 unidades, 5 presídios federais estão espalhados pelo país e são administrados pelo governo federal. E a nossa pretensão é, após identificadas as unidades, os presídios nos estados que precisavam, porque abrigavam lideranças criminosas locais, precisavam de uma elevação do padrão de segurança, foi exatamente isso. Elevar o padrão de segurança para protocolos, treinamentos, capacitações e, importante, equipamentos de segurança similares ao que nós aplicamos nos presídios federais. E assim, isolar lideranças criminosas e não permitir que essas lideranças impactem na segurança pública do cidadão e da cidadã brasileira.
1: Secretário, uma das estratégias, como o senhor falou, é isolar essas lideranças criminosas. E uma das ideias é interromper a comunicação entre esses detentos. Como que está previsto nesse plano?
0: Bem, há um conjunto de ações que tem esse objetivo. Primeiro, reforçar, robustecer os protocolos de segurança nessas unidades dos estados, treiná-los para aplicação de protocolos rígidos, semelhantes ao que são aplicados no sistema penitenciário federal. Não há incidência para que o nosso ouvinte, também quem está nos vendo aqui pelas redes sociais, não há incidência de celulares nem de objetos ilícitos nas penitenciárias federais. E nós queremos isso em todas as penitenciárias que nós escolhemos como mais sensíveis em todos os estados. Não queremos objetos ilícitos, não queremos celulares e não queremos nenhum tipo de droga ou arma branca ou qualquer outro tipo de artefato que seja utilizado contra os policiais penais, contra a sociedade. E essa foi a premissa, como eu disse, que foi implementada, que está sendo implementada, será implementada com o nosso programa Brasil contra o Crime Organizado. Além do treinamento, nós vamos doar equipamentos que vão elevar o nível de segurança, treinar os policiais e servidores também para a utilização desses equipamentos. Por exemplo, eu posso dizer aqui drones modernos para vigilância, kits de varredura eletrônica que vão permitir levantar onde há aparelhos eletrônicos ligados ou desligados, celulares em presídios, identificar onde estão esses celulares e retirá-los das celas, se for o caso, aparelhos de raio-x, scanner corporais, e também o governo federal, de forma inédita, vai realizar a contratação de bloqueadores de celulares e vai, com essa contratação, disponibilizar para que os estados possam, nas unidades, aplicar essa tecnologia de silenciamento de comunicação. Então, além disso, nós vamos realizar operações programadas, que são operações voltadas para identificar esses equipamentos, esses aparelhos eletrônicos nessas unidades e retirá-las, que são as operações modo avião, que nós denominamos assim. Usamos um equipamento que permite o rastreamento de aparelhos eletrônicos, que são equipamentos nossos aqui da Secretaria Nacional de Políticas Penais e da Polícia Penal Federal, e também a Operação MUTI, que é a operação organizada com os estados para retirada desses celulares e de qualquer outro material ilícito que esteja nas prisões. Ou seja, vamos atuar com inteligência, equipamentos, treinamento e operações policiais intensas, de modo a não permitir que haja comunicação desses presídios, desses indivíduos custodiados nesses presídios, para além dos muros das unidades penais.
2: Secretário, e como é que vai funcionar esse Centro Nacional de Inteligência Penal? Ele vai ter ações integradas aí com todos os estados?
0: Exato, ele vai nos ajudar, inclusive, na coordenação dessas operações que hoje nós coordenamos aqui diretamente da Secretaria, as operações MUTI e Modo Avião, que são operações nacionais realizadas em diversos estados ao mesmo tempo. Vai congregar também policiais penais das diversas polícias estaduais, vai permitir um maior fluxo de informações, num modelo muito semelhante ao que se chama de Centro de Fusão de Informações, ou nos Estados Unidos conhecido como Fusion Centers, que são centros em que estão todas as agências policiais, no nosso caso, todas as polícias, representantes de todas as polícias penais, inclusive a federal, que vão conviver, trocar informações, coordenar operações e dar um dinamismo maior às ações no ponto de vista nacional.
1: Então tá ótimo, secretário. É uma área muito importante e o governo está de olho nisso, então, né?
0: Exatamente. É uma área fundamental para a segurança pública do cidadão brasileiro, né? É onde tudo começou, porque as organizações criminosas surgiram nos presídios e vão terminar, porque a determinação do governo é essa: controlar e manter esses indivíduos isolados e não permitir que haja comunicação nem influência na vida do cidadão que vive fora dos muros dos presídios.
2: Bom, nós conversamos com o André Garcia, secretário nacional de Política Penal. Secretário, muito obrigado pela entrevista à Voz do Brasil.
0: Eu que agradeço a oportunidade, estou aqui sempre à disposição de vocês e dos nossos ouvintes.
1: O período de seca está começando na região central do Brasil.
2: E com ele vem o maior número de ocorrências de incêndios florestais.
1: Viaturas e equipamentos que vão ajudar no combate ao fogo foram entregues hoje pelo governo federal.
2: Os investimentos são do Fundo Amazônia e pela primeira vez serão aplicados nos biomas Cerrado e Pantanal.
3: Caminhões especializados no combate a incêndios florestais, caminhonetes 4x4 equipadas, sopradores e aeronaves remotamente pilotadas. Os equipamentos entregues nesta terça-feira vão fortalecer a atuação em áreas de difícil acesso e reduzir o tempo de resposta aos incêndios no Cerrado e Pantanal. O investimento total de R$150 milhões vem do Fundo Amazônia, administrado pelo Banco Nacional de Desenvolvimento Econômico e Social, BNDES. Segundo o ministro da Justiça e Segurança Pública, Wellington César Lima, esse é o maior investimento já realizado pelo governo federal para ampliar o combate aos incêndios florestais. O ministro destacou ainda que a entrega vai agilizar o trabalho de combate ao fogo.
4: Cada minuto reduzido no tempo de resposta significa menos destruição ambiental, menos prejuízo econômico e mais proteção para a população brasileira.
3: Os equipamentos vão beneficiar os corpos de bombeiros militares do Piauí, Bahia, Goiás, Minas Gerais, Mato Grosso do Sul e Distrito Federal, além da Força Nacional de Segurança Pública e Brigadas Florestais. A medida faz parte da Política Nacional de Manejo Integrado do Fogo, criada em 2024 e gerida pelo Ministério do Meio Ambiente e Mudança do Clima. O ministro da pasta, João Paulo Capobianco, lembrou que o governo também tem fortalecido o planejamento e alcançado bons resultados no combate aos incêndios florestais.
5: Atualmente, nós temos reuniões a cada 2 meses com os maiores meteorologistas do Brasil e do exterior para monitorar permanentemente os cenários de risco climático e de risco, portanto, de incêndios. Esse dado é traduzido em planejamento, é levado para a sala de situação e articula e organiza a ação do governo federal. Nós, em 2025, reduzimos a área queimada no Brasil inteiro em 39%.
3: Esse é o primeiro investimento do Fundo Amazônia em biomas fora da Amazônia Legal. O fundo, restituído em 2023, após 4 anos de paralisação, já aprovou mais de R$400 milhões para apoiar os corpos de bombeiros de 9 estados da Amazônia Legal no combate a incêndios. Reportagem Gabriela Noronha.
1: O presidente Lula acaba de anunciar que zerou os impostos para compras de até $50 sobre compras internacionais online, tributos que ficaram conhecidos como taxa das blusinhas.
2: Segundo o secretário executivo do Ministério da Fazenda, Rogério Seron, essa medida só pôde ser anunciada após o combate ao comércio ilegal.
6: Isso só foi possível depois de um avanço muito significativo para regularizar o setor. O contrabando, que era uma marca presente nesse setor, ele foi eliminado. Agora um setor regularizado e continuará regular vai poder usufruir dessa isenção, dessa zeragem de tributação sobre esses produtos. Isso vai beneficiar a população mais carente, mais pobre, que utiliza muito dessas plataformas para adquirir produtos que são muito importantes para o seu dia a dia.
1: A mudança será publicada em edição extra do Diário Oficial de hoje e já passa a valer a partir de amanhã.
2: Estudantes com dívidas no Fundo de Financiamento Estudantil, FIES, podem realizar a renegociação de débitos a partir de amanhã por meio do Desenrola FIES.
1: Os contratos em atraso poderão ser quitados com descontos de até 99% sobre o valor da dívida.
2: A expectativa é atender mais de 1 milhão de estudantes.
7: Pode participar do programa quem teve contrato firmado até 2017 e que estava na fase de pagamento em 4 de maio de 2026. A negociação pode ser feita até 31 de dezembro deste ano. A expectativa é que mais de 1 milhão de estudantes sejam beneficiados com refinanciamento. O Desenrola Fies faz parte do novo Desenrola Brasil, programa lançado pelo governo federal no início deste mês para reorganizar a vida financeira de milhões de brasileiros e ampliar o acesso ao crédito em melhores condições. A medida, no entanto, não prevê a utilização do FGTS para abatimento das dívidas, como acontece em outras renegociações do Desenrola Brasil. Outra vantagem é para os estudantes que mantêm os pagamentos em dia. O programa oferece a possibilidade de quitação integral do débito com 12% de desconto sobre o saldo devedor. Para facilitar o atendimento, todo o processo de renegociação será realizado pelos canais digitais do banco responsável pelo contrato. No portal do Ministério da Educação foi publicada uma matéria com o passo a passo da renegociação. Acesse gov.br/mec e saiba mais. Reportagem Talita Albuquerque.
2: E ainda sobre o Desenrola, mas desta vez para o agricultor familiar que está com as contas no vermelho.
1: O Desenrola Rural está a todo vapor com descontos de até 96% do valor da dívida.
2: A iniciativa quer melhorar a saúde financeira dos produtores rurais e facilitar o acesso ao crédito de olho na safra 2026-2027.
8: Nas praias de Tamandaré, no litoral do Pernambuco, Fabrício do Nascimento aprendeu a pescar com os avós e se dedica à atividade artesanal ao longo de 20 anos. Recentemente, decidiu aumentar a renda e investiu na criação de abelhas. Durante a pandemia, o novo negócio virou um problema e o que antes era investimento virou dívida, como relembra Fabrício.
9: E foi na época que eu comecei a tirar meu primeiro empréstimo, foi em torno de R$2.500. Tive os problemas no decorrer da pandemia, não tive condições de pagar.
8: Foi só no ano passado que Fabrício conseguiu a tão esperada saúde financeira nos negócios. O produtor rural aderiu ao programa de renegociação de dívidas do governo do Brasil. Os descontos permitiram que ele limpasse o nome e pudesse sonhar alto.
9: Quitei essa dívida, investi na minha área da pesca e na área da apicultura. Eu estou querendo um investimento maior. Meu sonho é fazer minha agroindústria para produção de mel também.
8: O sonho de Fabrício e de outros agricultores rurais pode se tornar realidade com um novo Desenrola Rural. O programa permite renegociação e liquidação de débitos com descontos que chegam até 96% e atende quem tem débitos vinculados ao Programa Nacional de Fortalecimento da Agricultura Familiar, o PRONAF. Podem ser beneficiados agricultores familiares, assentados da reforma agrária, pescadores artesanais, povos e comunidades tradicionais e cooperativas da agricultura familiar. A expectativa é que os descontos ajudem os produtores a planejar a safra 2026-2027, como explica a ministra do Desenvolvimento Agrário e Agricultura Familiar, Fernanda Machiavelli.
10: Nós conseguimos, no âmbito do Desenrola Brasil, reabrir um Desenrola Rural. Agora, nessa nova rodada, nós de novo temos condições muito favoráveis para essa renegociação. São descontos bastante convidativos para conseguir promover essa regularização das dívidas dos agricultores familiares. Nós esperamos que a partir do Desenrola Rural, os agricultores familiares voltem a acessar o crédito do PRONAF, estejam na produção de alimentos, participando ativamente da ampliação da nossa safra 2026-2027.
8: A adesão ao Desenrola Rural pode ser feita até 20 de dezembro de 2026. Para as dívidas do PRONAF ou contratadas junto a instituições financeiras, a regularização deve ser feita diretamente nessas empresas. Se o débito estiver na dívida ativa da União, é possível limpar o nome diretamente no site do Regularize. Mais informações sobre o Desenrola Rural, acesse gov.br/MDA. Reportagem Edinaldo Júnior.
1: E hoje a ministra do Desenvolvimento Agrário e Agricultura Familiar, Fernanda Machiavelli, apresentou um balanço das ações voltadas ao setor.
2: Ela destacou as políticas voltadas às mulheres rurais, com a implementação de 110 mil quintais produtivos, que são espaços de produção diversificada de alimentos saudáveis, sementes e insumos, fundamentais para a soberania e a segurança alimentar.
1: A União Europeia retirou o Brasil da lista de países autorizados a exportar produtos de origem animal destinados ao consumo a partir de 3 de setembro.
2: Por meio de nota, o governo brasileiro informou que recebeu com surpresa a notícia e que tomará prontamente todas as medidas necessárias para reverter essa decisão.
1: O chefe da delegação do Brasil junto à União Europeia já tem reunião agendada para amanhã com as autoridades sanitárias do bloco.
2: O Brasil é o maior exportador do mundo de proteínas de origem animal e o principal fornecedor de produtos agrícolas ao mercado europeu.
1: Todas as informações sobre pré-natal, parto, puerpério, cuidados com o bebê, vacinação, alimentação, saúde mental e rede de apoio. Tudo em um único lugar.
2: E agora disponível também pelo celular com mais praticidade e segurança.
1: É a nova caderneta brasileira da gestante, lançada hoje no Rio de Janeiro pelo ministro da Saúde, Alexandre Padilha.
11: Márcia Silva de Araújo, de Planaltina, no Distrito Federal, está grávida de 4 meses. É a sua terceira gestação, mas ela ainda toma todos os cuidados necessários nessa fase. As vacinas estão em dia e todo mês tem consulta de pré-natal.
12: Saiu de uma, já tem outra no outro mês. E é um momento muito delicado, que a mãe tem que ser acompanhada, sim. Você está gerando um bebê, você tem que ter uma assistência da família e do posto de saúde. Eu acho muito importante.
11: Para facilitar e ampliar a organização de exames de pré-natal e dos cuidados com as mães e seus bebês, o Ministério da Saúde lançou nesta terça-feira a nova caderneta brasileira da gestante. A versão reformulada do documento reúne todas as informações da mulher desde a gravidez ao pós-parto. Outra novidade é que o conteúdo da caderneta agora vai estar integrado com o Meu SUS Digital. Tudo na palma da mão, para garantir um atendimento mais qualificado às gestantes, de acordo com o ministro da Saúde, Alexandre Padilha.
13: Nós temos 85% das equipes de saúde da família no Brasil inteiro que usam já o prontuário eletrônico do Ministério da Saúde. Então, a expectativa é que ele fique na mão da gestante, na mão dos profissionais de saúde, como se fosse a verdadeira bíblia da gestação, do cuidado das mulheres no nosso país.
11: O documento também traz informações de cidadania, como saúde mental, luto materno e parental e violência obstétrica. E tem espaço para registros específicos sobre o acompanhante, métodos de alívio da dor, posições para o parto, procedimentos a serem evitados e rede de apoio. Maria Silva de Araújo, do início da matéria, aprovou a novidade.
12: Vai melhorar bastante no sentido de facilitar a nossa vida. Hoje em dia também está sendo tudo digital. E aí eles vão passando do computador para o outro. Então, assim, é maravilhoso.
11: Além da versão digital, serão distribuídos 3 milhões e 200 mil exemplares da caderneta física em todo o Brasil. Reportagem Natália Koslick.
2: O acesso à caderneta brasileira da gestante é feito pelo aplicativo Meu SUS Digital, disponível para Android e iOS ou pela versão web da plataforma.
1: Estão abertas as inscrições para o Fórum Nacional da Rede de Parcerias, promovido pelo Ministério da Gestão e da Inovação em Serviços Públicos.
2: O evento busca aprimorar as políticas públicas e o impacto dos serviços na vida do cidadão, com mais de 240 painéis, palestras e oficinas.
1: O evento será realizado entre 9 e 11 de junho no Centro de Convenções Ulisses Guimarães, em Brasília.
2: As inscrições são gratuitas e podem ser feitas no endereço gov.br/rede de parcerias.
1: Essas foram as notícias do Governo do Brasil.
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2: Fique agora com as notícias do Poder Judiciário e do Congresso Nacional. Uma boa noite.
1: Boa noite para você e até amanhã.
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16: STF pede novas providências de órgãos para aprimorar transparência das emendas parlamentares.
17: STJ afasta indenização do DPVAT em acidente ocorrido durante prática de crime.
16: Justiça do Trabalho registra mais de 600 mil casos de assédio moral.
17: Boa noite, eu sou Marcela Luiza.
16: E eu sou Marcelo Della Libera.
17: Supremo Tribunal Federal pede novas providências para reforçar a transparência e o controle sobre as emendas parlamentares.
16: A decisão é do ministro Flávio Dino e envolve órgãos de fiscalização do Senado, do governo de São Paulo e da Justiça Eleitoral. Carolina Chaves.
18: Na decisão, Flávio Dino pediu ao Tribunal de Contas da União informações sobre o funcionamento de um painel de acompanhamento das emendas parlamentares e cobrou esclarecimentos da Controladoria Geral da União sobre limitações na estrutura do órgão. O ministro também quer explicações do Senado sobre a possibilidade de ampliar regras contra nepotismo envolvendo suplentes de senadores e familiares. Já o governo de São Paulo deverá esclarecer suspeitas de acordo político relacionado à destinação de emendas de bancada federal. A decisão ainda determina que assembleias legislativas e a Câmara Legislativa do Distrito Federal comprovem a adaptação das regras locais ao modelo federal de execução das emendas. O relator também encaminhou ao Tribunal Superior Eleitoral e à Procuradoria-Geral Eleitoral pedidos de análise sobre possíveis riscos de uso irregular de emendas parlamentares em campanhas eleitorais.
17: A indenização do extinto seguro DPVAT não é devida se o acidente de trânsito ocorreu durante a prática de crime.
16: Esse posicionamento é do STJ. Fátima Uchoa.
19: Um homem roubou uma motocicleta com a qual logo depois sofreu acidente de trânsito. Ele pediu a indenização do seguro obrigatório DPVAT, que hoje está extinto, e a Justiça do Paraná determinou o pagamento. No entanto, a quarta turma do STJ deu provimento ao recurso especial da seguradora. Para a ministra relatora Isabel Galotti, a existência de conduta dolosa da vítima afasta a cobertura securitária quando o risco é deliberadamente provocado, como no caso do roubo de veículo com o uso da motocicleta subtraída.
17: Justiça do Trabalho registra mais de 600 mil casos de assédio moral.
16: O levantamento considerou o período de 2020 a 2025. William Nascimento.
20: Nos quatro primeiros meses de 2026, já foram formalizadas mais de 30 mil ações por assédio moral. Ele está no comentário constrangedor, na punição injusta, na intimidação, em situações que afetem a dignidade de quem trabalha e causem danos à saúde física e mental. E a empresa é responsável por atitudes como essa. Se não cuidar do ambiente de trabalho, pode responder por isso. E esse é o alerta do coordenador-geral do programa Trabalho Seguro, ministro Agra Belmonte. Investimento é prevenir. Custo é a empresa ter de pagar indenizações.
17: A partir do dia 15 de maio, pré-candidatos já podem começar a arrecadar dinheiro para financiar as campanhas das eleições gerais de 2026.
16: Um dos meios de arrecadação é por meio do financiamento coletivo, conhecido como vaquinha virtual. Estevam Furtado.
21: A vaquinha virtual já foi usada nas eleições de 2018, 2020, 2022 e 2024. O modelo, também chamado de crowdfunding, permite arrecadar recursos pela internet, por sites, aplicativos e plataformas digitais. As empresas que oferecem esse serviço precisam estar cadastradas e aprovadas pelo Tribunal Superior Eleitoral, além de serem contratadas antes por pré-candidatos ou partidos, conforme prevê a Lei das Eleições. A página sobre financiamento coletivo já está disponível no portal do TSE. Até agora, quatro empresas foram aprovadas para atuar nas eleições de outubro e outras duas estão com cadastro incompleto.
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17: Uma boa noite.
16: Boa noite.
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23: Eu sou Paula Groba e estes são os destaques de hoje do Jornal do Senado, que começa agora. Plenário aprova renovação automática da CNH para bons motoristas. Avança projeto que endurece punições para fraudes no mercado financeiro. Aprovadas regras mais rígidas para o fechamento de escolas rurais. Boa noite. Motoristas com bom histórico no trânsito garantiram mais facilidade para renovar a carteira de habilitação. O plenário aprovou hoje a medida provisória que permite a renovação automática da CNH para condutores inscritos no Registro Nacional Positivo de Condutores, cadastro que reúne quem não cometeu infrações de trânsito no período de 12 meses. Mas o texto aprovado pelo Congresso inclui ainda a necessidade de exame médico para a renovação. A proposta segue agora para a sanção presidencial. Os detalhes com o repórter Alexandre Alexandre Campos.
0: Relator da medida provisória, quando o texto esteve na comissão mista, o senador Renan Filho, do MDB de Alagoas, afirmou que dificultar o acesso à CNH impede que muitas pessoas entrem no mercado de trabalho.
3: É por isso que o Brasil vive, de certa maneira, um apagão de motoristas de caminhão, especialmente os caminhões de grande porte. Porque a burocracia afugenta o jovem da primeira habilitação. E ao fazê-lo, afugenta também a formação de condutores profissionais.
0: A renovação automática da CNH deverá ser precedida de exames de aptidão física e mental. Essa exigência foi novidade, já que não constava no texto original da MP. Renan Filho acatou emenda para reintroduzir essa obrigatoriedade. De acordo com o texto aprovado, o motorista habilitado poderá optar pela CNH digital gratuita caso prefira não pagar pelo documento físico. A MP, que segue para a sanção, ainda prevê a correção anual pelo IPCA dos valores referentes aos exames de aptidão física e mental e de avaliação psicológica a serem fixados nacionalmente pela União.
23: E brasileiros que sofrem com dores persistentes por meses ou até anos poderão ter atendimento mais especializado no SUS. O plenário aprovou um projeto que estabelece regras para o cuidado de pessoas com dor crônica na rede pública de saúde. A proposta garante atendimento integral aos pacientes e cria o Dia Nacional de Conscientização e Enfrentamento da Dor Crônica em 5 de julho. O texto segue para a sanção presidencial. Carros abandonados em ruas e terrenos públicos, além de prejudicarem a paisagem urbana, podem acumular água, atrair vetores de doenças e causar danos ao meio ambiente. E para enfrentar esse problema, a Comissão de Meio Ambiente aprovou um projeto que obriga os proprietários a retirar os veículos abandonados que representem risco à saúde pública ou ao meio ambiente. Os detalhes com Patrícia Oliveira.
4: O projeto do senador Confúcio Moura, do MDB de Rondônia, foi relatado pela senadora Tereza Cristina, do Progressistas de Mato Grosso do Sul. Ela alterou a lei do desmonte e o Código de Trânsito Brasileiro para acelerar o destino de carros apreendidos e não reclamados por meio de leilões. Uma das novidades é a integração ao Sistema Nacional de Resíduos Sólidos para rastrear peças retiradas de veículos e combater o mercado ilegal. A ideia é priorizar a chamada economia circular. Antes de reciclar ou descartar um veículo, será obrigatório tentar reaproveitar peças e componentes em boas condições, como destacou a senadora Tereza Cristina.
5: Com isso, damos um passo concreto para reduzir impactos ambientais, organizar o setor e transformar passivos em oportunidades econômicas.
4: Empresas de desmontagem também terão de tratar corretamente fluidos e resíduos poluentes. O projeto segue para análise da Comissão de Assuntos Econômicos.
23: O senador Paulo Paim, do PT do Rio Grande do Sul, elogiou o programa Brasil contra o Crime Organizado, lançado pelo governo federal. Segundo ele, a iniciativa articula inteligência, integração entre os entes federativos e mais de 11 bilhões de reais em investimentos para o enfrentamento das facções criminosas. Paim destacou que o programa prevê ações contra a lavagem de dinheiro, o tráfico de drogas e o crime organizado nos presídios, além de medidas para aumentar a elucidação de homicídios. O senador também defendeu a importância de políticas sociais, educação e geração de emprego no combate à criminalidade.
24: O crime organizado não se combate apenas na ponta, no confronto direto. É preciso atingir suas estruturas, suas fontes de financiamento, sua capacidade de articulação e o seu poder de infiltração. Não basta prender executores, é preciso prender, mas também desmontar os esquemas de lavagem, recuperar ativos e cortar o fluxo ilícito que sustenta essas organizações.
23: Já o senador Esperidião Amin, do PP de Santa Catarina, criticou a decisão do ministro do STF, Alexandre de Moraes, que suspendeu a aplicação da lei da dosimetria até a análise do plenário da corte. Segundo o parlamentar, a medida representa interferência em uma decisão do Congresso Nacional. Amin também defendeu a revisão das penas aplicadas aos envolvidos nos atos de 8 de janeiro e afirmou que o Congresso deve avançar no debate sobre a anistia aos condenados.
25: Se ele acha que a lei é inconstitucional, ele tem que submeter imediatamente. Mas a lei entra em vigor. Quer dizer, agora o ônus da decisão do Supremo é do cidadão que foi beneficiado pela dosimetria. Quer dizer, a decisão soberana do Congresso fica condicionada ao despacho monocrático.
23: Dinheiro desviado, balanços maquiados e investidores enganados. Fraudes no mercado financeiro que podem causar prejuízos bilionários e abalar a confiança na economia passaram a ser alvo de regras mais duras no Senado. A Comissão de Assuntos Econômicos aprovou hoje um projeto que prevê a prisão para fraudes contábeis e a manipulação de informações que levem investidores ao erro no mercado de capitais. Os detalhes com a repórter Marcela Cunha.
6: A proposta da senadora Augusta Brito, do PT do Ceará, foi apresentada depois do caso das lojas americanas. O texto aprovado pune a fraude contábil, como alterar balanços, informar dados falsos ou esconder operações realizadas pela empresa. A pena prevista é de 2 a 6 anos de prisão e multa. O relator, senador Oriovisto Guimarães, do PSDB do Paraná, afirmou que o texto foi ajustado para deixar mais claro o que deve ser considerado crime, sem gerar insegurança jurídica no mercado de ações.
7: É preciso que essa legislação seja muito objetiva. Até porque nesse mercado de ações é impossível a qualquer administrador garantir resultados. Tá? É sempre uma dúvida. Mercado de ações você pode ganhar e você pode perder. No Brasil ou em qualquer lugar do mundo. Então nós precisamos tomar muito cuidado na tipificação desses crimes para não criar insegurança jurídica e para não criar mais ilusão ainda para o aplicador.
6: A proposta também prevê aumento da pena quando a fraude causar grandes prejuízos, atingir muitas vítimas ou abalar a confiança no sistema financeiro. Em caso de condenação, o responsável poderá ficar impedido de exercer atividade empresarial ou ocupar cargos de direção, conselho ou gerência. O projeto segue para a Comissão de Constituição e Justiça.
23: E o fechamento de escolas em áreas rurais, indígenas e quilombolas poderá ter regras mais rigorosas no país. O Senado aprovou um projeto que impede que decisões baseadas apenas em custos definam um encerramento dessas unidades. A proposta que segue para a sanção presidencial determina que o fechamento dessas escolas leve em conta não só os critérios econômicos, mas também o impacto social, cultural e as condições de acesso dos estudantes à educação. O repórter Rodrigo Rezende tem as informações.
8: A Comissão de Educação aprovou uma proposta apresentada pelo então senador Messias de Jesus, do Republicanos de Roraima, que cria normas para o fechamento de escolas rurais, indígenas e quilombolas. A relatora da proposta, senadora Jussara Lima, do PSD do Piauí, teve seu texto apresentado na comissão pela senadora Damaris Alves, do Republicanos do Distrito Federal. Ela destaca que o fechamento de uma escola não pode levar apenas em conta o aspecto econômico.
9: Assegurar que decisões dessa magnitude não sejam tomadas de forma discricionária ou baseadas unicamente em critérios, presidente, de eficiência econômica, sem a devida consideração dos impactos sociais, culturais e pedagógicos.
8: A proposta prevê que, em caso de necessidade de fechamento da escola, será assegurado à comunidade escolar o prazo de 1 ano para a solução dos problemas gerados pelo fechamento. Um dos itens que deverá ser observado é um estudo da distância a ser percorrida pelos alunos em uma possível nova escola. A proposta segue para a sanção presidencial.
23: Com trabalhos técnicos de Eliseu Caires, o Jornal do Senado fica por aqui. Acompanhe agora as notícias da Câmara dos Deputados. Boa noite e até amanhã.

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1: Deputados analisam política para enfrentar os efeitos da seca no semiárido.
2: Projeto suspende pagamento de financiamento agrícola devido ao El Niño.
1: Comissão aprova punição para casos de violência digital contra a mulher.
2: Boa noite. Comissão aprova punição para uso de IA em ações de violência contra a mulher. A repórter Maria Neves nos conta sobre os casos.
3: A Comissão de Constituição e Justiça da Câmara dos Deputados aprovou o projeto de lei que torna crime alterar ou criar fotos, vídeos e áudios com uso de inteligência artificial para praticar violência contra a mulher. Quem incorrer na prática ficará sujeito à reclusão de 2 a 4 anos, além de multa. De acordo com o novo tipo penal, é crime adulterar, criar, manipular ou produzir fotos, vídeos e áudios utilizando sistemas de inteligência artificial. Para que a conduta seja punida, a manipulação deve ter o intuito específico de causar constrangimento, humilhação, assédio ou ameaça à mulher no contexto de violência doméstica e familiar. O relator, deputado pastor Marco Feliciano, do PL de São Paulo, destacou que a violência digital, ao distorcer a realidade e promover humilhações, assédios e ameaças, aumentam a vulnerabilidade das vítimas, causando danos emocionais e sociais.
4: Esse tipo de violência digital, que muitas vezes ocorre paralelamente a agressões físicas ou psicológicas tradicionais, amplifica o controle e o abuso sobre as mulheres, dificultando ainda mais o processo de superação e denúncia. É fundamental que a legislação avance na mesma velocidade que as tecnologias, garantindo que crimes cometidos por meio de inteligência artificial sejam tipificados e punidos de maneira adequada.
3: Ao apresentar o projeto, o deputado Fred Linhares, do Republicanos do Distrito Federal, também argumentou que a rápida evolução tecnológica possibilita a criação e a disseminação de conteúdos falsos e prejudiciais que aumentam ainda mais a vulnerabilidade das mulheres e agravam o impacto psicológico e social para as vítimas. A proposta que torna crime alterar ou criar fotos, vídeos e áudios com o uso de inteligência artificial para praticar violência contra a mulher ainda terá de ser votada pelo plenário. Da Rádio Câmara de Brasília, Maria Neves.
0: Justiça.
1: Silvio Antônio do PL do Maranhão defende proposta de sua autoria voltada à imparcialidade do judiciário que determina uma quarentena para políticos que desejem ocupar cargos na magistratura. Para ele, os postos não podem ser utilizados como recompensas partidárias.
2: Silvio Antônio sustenta que o cidadão que necessita da justiça deve ser julgado com isenção e ser resguardado de decisões orientadas por agendas políticas e ideológicas. Ele entende que atualmente muitos representantes do judiciário têm desrespeitado essa determinação constitucional.
1: O PSOL entrou com uma ação direta de inconstitucionalidade no STF contra a redução de penas aos envolvidos nos atos de 8 de janeiro. Chico Alencar, do Rio de Janeiro, alega que a sessão do Congresso que derrubou o veto presidencial à matéria teve irregularidades.
2: Chico Alencar alega que qualquer anistia deve ser precedida de um debate com a população. Ele sustenta ainda que não houve arrependimento dos acusados para justificar o perdão e que a punição é necessária para proteger a democracia e garantir a ética na política nacional.
1: Sérgio Turra, do PP do Rio Grande do Sul, critica a decisão do STF que suspendeu a chamada Lei da Dosimetria, recentemente aprovada pelo Congresso Nacional. Ele afirma que a medida desrespeita a decisão da Câmara e do Senado.
2: Sérgio Turra pede abertura de processo de impeachment contra o ministro Alexandre de Moraes. Ele argumenta que o caso compromete a independência harmônica entre os poderes por invadir as competências do legislativo.
0: Relações Exteriores.
1: Luiz Lima, do Novo, do Rio de Janeiro, critica a participação de brasileiros em uma embarcação interceptada por Israel próximo a Gaza. O deputado afirma que a missão tem caráter de propaganda política favorável ao Hamas e não de ajuda humanitária à população palestina.
2: Luiz Lima questiona a incoerência de grupos que se colocam como defensores de causas internacionais, mas não enfrentam a violência no Brasil. Para ele, ao libertar os brasileiros, Israel age com mais senso de justiça do que o STF, no caso dos condenados pelo 8 de janeiro.
0: Política.
1: De acordo com o Marcon, do PT do Rio Grande do Sul, recentes operações da Polícia Federal indicam o envolvimento de lideranças da oposição no escândalo do Banco Master. O deputado critica a articulação de projetos que, segundo ele, beneficiavam instituições financeiras com recursos públicos.
2: Na visão de Marcon, partidos de oposição priorizam interesses do setor financeiro em detrimento de pautas trabalhistas, como o fim da jornada 6x1. O deputado defende o aprofundamento das investigações sobre a atuação de agentes políticos no caso.
0: Segurança Pública.
1: Reginaldo Lopes, do PT de Minas Gerais, elogia o lançamento do programa Brasil contra o Crime Organizado. O parlamentar lembra que o governo federal já encaminhou ao Congresso propostas de combate às facções criminosas e de integração das forças de segurança pública.
2: Reginaldo Lopes informa que o governo prevê investimentos de 11 bilhões de reais em ações de segurança. O deputado também destaca operações da Polícia Federal para enfraquecer financeiramente grupos ligados ao crime organizado.
1: Alexandre Lindenmaier, do PT do Rio Grande do Sul, classifica como histórica a criação do Programa Nacional de Combate ao Crime Organizado, lançado pelo governo federal. Ele elogia a articulação entre União, estados e municípios, além dos investimentos previstos para o setor.
2: Na visão de Alexandre Lindenmaier, o programa prioriza o combate ao financiamento do crime, ao tráfico ilegal de armas e à atuação de facções dentro dos presídios. Segundo ele, a proposta também amplia o controle nas unidades prisionais e fortalece as ações de inteligência.
1: Paulão, do PT de Alagoas, cumprimenta o Poder Executivo pelo lançamento do programa Brasil contra o Crime Organizado. A iniciativa prevê investimentos de 11 bilhões de reais para atacar o poder financeiro de facções criminosas em todo o país.
2: Paulão cita relações entre grupos criminosos, banqueiros e refinarias, como exemplo de ligações a serem asfixiadas pelo programa. Para ele, a presença de autoridades dos três poderes na cerimônia de lançamento demonstra a união de esforços em torno da solução para o problema.
1: Patrus Ananias, do PT de Minas Gerais, critica a proposta que permite ao trabalhador usar recursos do FGTS para comprar armas de fogo e munições. O parlamentar defende o fortalecimento de políticas públicas de proteção à população em vez de ações que ampliem o acesso a armamentos.
2: Patrus Ananias afirma que o enfrentamento da violência deve priorizar a estruturação das polícias, o controle de fronteiras e a luta contra o crime organizado. Na opinião do congressista, o uso de recursos do FGTS para a compra de armas não contribui para a redução dos homicídios no país.
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0: Meio Ambiente.
1: Avança nas comissões da Câmara a proposta que cria uma política para enfrentar os efeitos da seca no semiárido. A repórter Sofia Peçanha tem informações sobre o tema.
6: A Comissão de Meio Ambiente da Câmara dos Deputados aprovou o projeto que institui a política de convivência com a seca nordestina. A proposta prevê diretrizes para enfrentar os impactos da seca no semiárido brasileiro, por meio de ações como sistemas de monitoramento, planos de emergência para estados e municípios e investimentos em abastecimento de água. O texto destaca que a seca é um fenômeno natural e previsível da região, e por isso deve ser tratada com planejamento contínuo por parte do poder público. Entre os objetivos da política estão garantir acesso à água e alimentação, reduzir desigualdades sociais e econômicas, estimular geração de renda, fortalecer a agricultura adaptada ao clima semiárido e promover a recuperação da caatinga. O relator da proposta na comissão, o deputado Fernando Mineiro, do PT do Rio Grande do Norte, destacou a necessidade de integrar políticas públicas já existentes e fortalecer a atuação conjunta entre União, estados e municípios.
7: O que nós fizemos foi adequar né, os termos do projeto, há toda uma política da questão do semiárido, né, a Caatinga, né, nós precisamos chamar a atenção e criar mecanismos como o projeto, como o substitutivo que apresentamos determina. É preciso integrar as ações. Nós temos uma questão grave no Brasil, que é a invisibilidade, digamos assim, do que acontece na Caatinga.
6: A proposta também institui três programas nacionais. O Programa de Segurança Hídrica do Semiárido, voltado à ampliação do abastecimento de água, o Programa Semiárido Produtor de Energia, que incentiva a geração de energia solar, e o Programa de Preservação, Regeneração e Uso Sustentável da Caatinga. O projeto estabelece ainda a meta de preservar pelo menos 17% da Caatinga por meio de unidades de conservação de proteção integral, no prazo de 5 anos, além de contar com incentivo ao pagamento por serviços ambientais e a projetos de crédito de carbono, com prioridade para a inclusão de pequenos produtores e comunidades locais. Para o deputado Fernando Mineiro, as medidas previstas no texto ajudam a estruturar uma política pública permanente para o semiárido brasileiro.
7: O PL conforma uma agenda coerente com a necessidade de previsibilidade climática, integração federativa e proteção de populações vulneráveis.
6: A autora da proposta, a deputada Isa Arruda, do MDB de Pernambuco, afirma que o semiárido brasileiro concentra cerca de 22 milhões de pessoas e enfrenta problemas históricos relacionados à pobreza, ao acesso à água e à vulnerabilidade climática. Ela destaca que a política pretende estimular o desenvolvimento sustentável do semiárido e ampliar a preparação das comunidades para enfrentar períodos prolongados de estiagem. Agora, a proposta que institui a política de convivência com a seca nordestina aguarda análise da Comissão de Finanças e Tributação. Da Rádio Câmara de Brasília, Sofia Peçanha.
0: Desenvolvimento Regional.
2: Bebeto, do PP do Rio de Janeiro, faz uma prestação de contas do seu mandato e destaca o envio de recursos para São João de Meriti. Segundo ele, as verbas foram destinadas principalmente às áreas de saúde, infraestrutura e equipamentos públicos do município.
1: O parlamentar também menciona investimentos em espaços esportivos, reforço da segurança pública e melhorias na mobilidade urbana da Baixada Fluminense. De acordo com Bebeto, as ações buscam ampliar a qualidade dos serviços e a infraestrutura local.
2: Hildo Rocha, do MDB, enaltece o legado de José Sarney à frente do governo do Maranhão. Na avaliação do deputado, a gestão do político foi marcada por obras estruturantes que impulsionaram o desenvolvimento urbano e econômico, principalmente da capital São Luís.
1: O deputado também ressalta iniciativas voltadas à educação durante o período. De acordo com Hildo Rocha, a implantação de ensino mediado por televisão e a ampliação da rede escolar contribuíram para aumentar o acesso dos jovens maranhenses à educação.
2: Albuquerque, do Republicanos, cumprimenta a atual gestão de Roraima. Ele destaca ações urgentes na área de saúde e segurança para recuperar a dignidade da população e a assinatura da progressão de perto de 1.700 servidores aguardada desde 2022.
1: O deputado ressalta ainda a regularização de salários atrasados e a nomeação de comandantes mulheres na polícia para priorizar o combate à violência de gênero. Albuquerque elogia ainda a iniciativa de colocar a aeronave oficial para atender emergências de saúde e de segurança.
0: Transportes.
2: Charles Fernandes, do PSD da Bahia, cobra do governo federal a retomada das obras da ferrovia Oeste-Leste, especialmente no trecho entre Caetité e Oeste Baiano. O deputado afirma que a paralisação compromete investimentos já feitos há quase 20 anos, sem resultado concreto para a população.
1: Charles Fernandes ressalta que a ferrovia é essencial para escoar a produção agrícola do oeste da Bahia até o Porto Sul, no litoral do estado. Ele avalia que a redução de dependência do transporte por caminhões pode ampliar o desenvolvimento econômico na região.
0: Agricultura.
2: Heitor Chu, do PSD, manifesta apoio aos produtores de tabaco do sul do país e repercute protestos realizados no Rio Grande do Sul. O deputado afirma que os agricultores enfrentam dificuldades com a classificação do produto, redução de preços e altos custos de produção.
1: Ele critica ainda medidas que, em sua visão, penalizam o setor produtivo do tabaco e cobra mais atuação da vigilância sanitária sobre a circulação de cigarros eletrônicos. Para Heitor Chu, a falta de controle sobre esses produtos também amplia riscos à saúde e fortalece o mercado ilegal.
2: Proposta de Dr. Flávio, do PL do Rio de Janeiro, pretende simplificar a comercialização de alimentos artesanais fora dos limites municipais. Para tanto, ele sugere padronizar a fiscalização entre os diferentes órgãos e unificar as licenças no selo de inspeção municipal.
8: E o selo de inspeção municipal, se ele for bem inspecionado na cidade, o mesmo profissional que faz a inspeção, ele vai fazer também a nível estadual e a nível federal. E cabe ao Ministério da Agricultura, o MAPA, essa autorização para que esse produto possa ser comercializado fora do seu município. Então, o que a gente quer hoje é simplificar que o nosso pequeno e médio produtor, produtor artesanal, que já herdou da sua família essa produção, ele consiga comercializar o seu produto. O Brasil hoje tem mais de 5.600 municípios e quase todos eles têm agricultura familiar e o produtor artesanal. Então, esse projeto só é um parágrafo na lei que autorize o nosso pequeno e médio produtor a comercializar o seu produto em municípios vizinhos.
1: De acordo com o Dr. Flávio, a escolha por um único selo vai impedir a apreensão e descarte de alimentos seguros para consumo ocasionados por entraves burocráticos. Ele pondera ainda que o texto incentiva investimentos em servidores locais para suprir a carência de fiscais sanitários.
2: Zé Neto, do PT da Bahia, celebra a aprovação pela Câmara da suspensão da importação de cacau da Costa do Marfim. Segundo ele, a medida busca proteger a produção nacional, especialmente nos estados da Bahia e do Pará, diante de riscos sanitários para o setor.
1: O parlamentar também destaca a articulação política em torno do projeto de sua autoria que barra a importação de cacau africano. Zé Neto argumenta que a proposta representa uma defesa da cadeia produtiva do cacau e da agricultura familiar brasileira.
0: Comissões.
2: Comissão aprova projeto que suspende pagamentos de financiamentos agrícolas por causa dos efeitos do El Niño. A repórter Silvia Munhato explica a medida que foi estendida para todo o país.
9: A Comissão de Agricultura da Câmara dos Deputados aprovou o projeto que suspende por 3 anos o pagamento de empréstimos agropecuários por produtores afetados pelo fenômeno climático El Niño. O El Niño é um fenômeno climático caracterizado pelo aquecimento anormal e persistente da superfície do Oceano Pacífico, na linha do Equador. O texto lista 9 tipos de programas de financiamento que só deverão ter os pagamentos retomados 1 ano após o fim da suspensão e em 3 parcelas anuais. O projeto original do deputado Léo Prates, do Republicanos da Bahia, citava apenas a região conhecida como Matopiba, formada pelos estados do Maranhão, Tocantins, Piauí e Bahia. Mas o relator, deputado Coronel Meira, do PL de Pernambuco, estendeu a proteção aos atingidos em todo o país.
10: Considerando o caráter nacional e dinâmico dos efeitos do El Niño, mostra-se mais adequado e justo estender a abrangência da medida a todos os produtores rurais dos estados atingidos por estiagens severas, chuvas extremas e outros eventos correlatos e relacionados ao referido fenômeno.
9: A proposta que suspende pagamentos de empréstimos de produtores rurais afetados pelo El Niño será analisada agora pelas Comissões de Finanças e Tributação e de Constituição e Justiça. Da Rádio Câmara de Brasília, Silvia Minhato.
0: Saúde.
1: Geraldo Rezende, do União de Mato Grosso do Sul, alerta para o surto de chikungunya nas aldeias Jaguapiru e Bororó, em Dourados. Ele informa que viabilizou a construção de novas unidades de saúde, a entrega de 300 novas casas para as famílias e a licitação de uma nova rede de abastecimento de água.
11: Nós conseguimos colocar uma emenda para a licitação acontecer mais rápido possível para iniciar uma construção de nova captação, reservação e distribuição de água na reserva indígena Dourados. É um assinte a gente verificar que crianças com 7, 8 anos carregando lata de 20 litros de água barrenta e de pessoas idosas com 80, 100 anos carregando lata de água de 20 litros, água inclusive inapropriada para consumo.
2: Na visão de Geraldo Rezende, uma nova rede de abastecimento de água é fundamental para reduzir a mortalidade infantil e de idosos. O parlamentar também anuncia a construção de 2 novas creches como parte do esforço para reverter a vulnerabilidade social na reserva.
1: Ana Paula Lima, do PT de Santa Catarina, registra o Dia Internacional da Enfermagem e cita a abertura da Semana Brasileira de Enfermagem na Câmara dos Deputados. A parlamentar ressalta a importância da categoria para o funcionamento do Sistema Único de Saúde.
2: Ana Paula Lima também defende melhores condições de trabalho para enfermeiros, técnicos e auxiliares de enfermagem. Ela cita a mobilização da categoria pela aprovação da PEC, que vincula o piso salarial nacional à jornada de 30 horas semanais.
1: Termina agora o Jornal Câmara dos Deputados, com trabalhos técnicos de Everson Urani e apresentação de Márcio Aquiles Sardi e José Carlos Andrade. Uma ótima noite para você.
2: Boa noite, a Voz do Brasil volta amanhã.
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1: Ouvinte amigo, que a paz de Deus, fonte de todo bem, de todo amor, esteja em seu lar e em seu coração. Que Deus o abençoe, para que você possa sempre transformar-se com a graça que Ele lhe concede. Que Deus o abençoe, para que com as graças que Deus lhe oferece, você possa crescer na fé, aprofundar o amor, encontrar a paz, a alegria, a felicidade, viver da esperança e percorrer o caminho do bem. Que Deus lhe dê forças para você superar todas as dificuldades e vencer todas as tentações. Que Deus o abençoe para que você possa abrir o coração para acolher e amar a todos, a todos perdoar, a todos fazer o bem e a ninguém excluir. Ouvinte amigo, ontem à noite nós meditamos sobre o caso da Elizabeth, de 11 anos, que ao receber da rainha da Inglaterra uma bolsa de estudos para aperfeiçoar a música, lembrou da coleguinha pobre e pediu à rainha licença para oferecer a bolsa à sua coleguinha. Hoje vamos falar do irmãozinho da Elizabeth, o Rafael, de 9 anos. Estuda também numa escola.

0: Escola. Certo dia, a professora pediu às crianças da sala de aula onde Rafael estuda que escrevesse num papel o momento mais alegre da família, que escrevesse a melhor hora da família. E as crianças escreveram as mais variadas coisas: a melhor hora da família, o Natal, o dia da mãe, o dia do pai, o aniversário da mãe, o aniversário do pai, o aniversário da criança, as férias. Mas Rafael escreveu: o melhor momento da nossa família é quando o papai chega do trabalho, nos abraça, nos beija e depois reúne a família para rezar o terço. Ó, ouvinte amigo, Rafael, de 9 anos, escreve o que vou repetir: o melhor momento da nossa família é quando o papai chega, nos abraça e nos beija e reúne a família para rezar o terço. Ah, se todas as crianças pudessem assim falar, assim escrever, o mundo seria tão diferente. Se cada lar fosse um aconchego de amor, de carinho, de ternura, e onde houvesse oração, união com Deus, como seria diferente? Tantas famílias desunidas, tantos casais separados, tantos casais em desarmonia, tantas crianças tristes, sem pai, sem mãe, sem aconchego de um lar, porque falta amor, falta fé, falta generosidade, falta perdão, falta paciência, falta paz, falta Deus, falta oração. Se cada criança pudesse assim escrever: o melhor momento da nossa família é quando o papai chega, nos abraça, nos beija e reúne a família para rezar. Ah, se todas as crianças pudessem assim falar ou escrever. Quantas vezes o pai chega em casa, não abraça o filho, não abraça a mulher, não beija ninguém, chega em casa carrancudo, zangado, irado, fechado, ou às vezes berrando, gritando, em vez de chegar sorrindo, alegre, comunicando paz, abraçar cada criança, abraçar a mulher com carinho. Um dia, um motorista de praça me disse: eu me canso muito na praça, é estafante, muitos problemas. Quando chego em casa, cansado, nervoso, e vem a minha filhinha de 3 aninhos ao meu encontro, de bracinhos abertos, me abraça, me beija, todo o cansaço desaparece. Todo o cansaço desaparece diante daquele olhar de ternura, daquela criança, daquele sorriso lindo, daquele rostinho iluminado pela paz, pela felicidade, por aquele abraço que ela dá ao pai e recebe outro em troca. Transformar a família num aconchego de amor e de bondade. Quando o pai e a mãe se amam, se respeitam, vivam em paz e harmonia e juntos amam os filhos. E quando o filho cresce num lar que tem o aconchego do amor, num lar onde o pai e a mãe educam pelo testemunho de vida, de amor e de bondade, dificilmente sai um filho transviado. Pode acontecer, às vezes acontece, sim, mas é muito raro que um filho, embora tendo o melhor do amor em casa, muitas vezes, seduzido por colegas, pode dar passos em falso na vida, mas um dia vai se arrepender, um dia vai voltar. Você pai, você mãe, reúna os filhos, rezem à noite. Se estão cansados, não dá para rezar o terço, reze uma dezena bem rezada, de mãos dadas. Quando você, pai e mãe, vão dormir, sente na beira da cama, pegue na mão um do outro e reze juntos bem devagar um Pai Nosso. E ao acordar de manhã, façam o mesmo. Peguem na mão um do outro e juntos rezem um Pai Nosso. E de mãos dadas, depois, pegue nas mãozinhas dos filhos, à noite ou de manhã, ou na hora da refeição, reze juntos um Pai Nosso. A oração nos põe em contato com Deus, e na intimidade de Deus cresce o amor, se aprofunda a fé, porque Deus é amor e só Ele comunica o amor. Eu gostaria que todas as crianças do mundo pudessem escrever o que Rafael escreveu com 9 anos. O melhor momento da nossa família é quando o papai chega do trabalho, nos abraça e nos beija e reúne a família para rezar o terço. Ajuda-me, Senhor, a amar como Tu me amas e a compreender como Tu me compreendes. Ensina-me, Senhor, a aceitar os outros como Tu me aceitas, respeitando-os como Tu me respeitas e suportando-os com paciência como Tu me suportas com paciência infinita. Ajuda-me, Senhor, a perdoar como Tu me perdoas e a fazer pelos outros todo o bem que fazes por mim. Ajuda-me, Senhor, a ser bom, a reunir minha família para rezar. Ajuda-me, Senhor, a ser paciente e carinhoso, para que eu possa transformar o meu lar num ninho quente, aconchegante e cheio de amor, onde todos possam encontrar a paz e a felicidade. Ajuda-me, Senhor, a ser bom e paciente com todos e transformar o lar numa comunidade de amor. Senhor, Tu que me aceitas como eu sou, ajuda-me a ser o que Tu queres que eu seja, Tua semelhança no amor. Transforma o meu coração para que ele seja bom, justo, manso, paciente, compreensivo, generoso, tolerante e cheio de misericórdia, para que, através do meu amor humano semelhante ao Teu, eu possa levar os meus irmãos à alegria, à paz, o consolo, a esperança, o perdão e a salvação do Teu amor divino. Amém.
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0: Ouvinte amigo, que a paz de Deus, fonte de todo bem, de todo amor, esteja em seu lar e em seu coração. Que Deus o abençoe para que você possa sempre transformar-se com a graça que Ele lhe concede. Que Deus o abençoe para que, com as graças que Deus lhe oferece, você possa crescer na fé, aprofundar o amor, encontrar a paz, a alegria, a felicidade, viver da esperança e percorrer o caminho do bem. Que Deus lhe dê forças para você superar todas as dificuldades e vencer todas as tentações. Que Deus o abençoe para que você possa abrir o coração para acolher e amar a todos perdoar, a todos fazer o bem e a ninguém excluir. Ouvinte amigo, ontem à noite nós meditamos sobre o caso da Elizabeth, de 11 anos, que ao receber da Rainha da Inglaterra uma bolsa de estudos para aperfeiçoar a música, lembrou da coleguinha pobre e pediu à Rainha licença para oferecer a bolsa à sua coleguinha. Hoje vamos falar do irmãozinho da Elizabeth, o Rafael, de 9 anos. Estuda também numa escola. Certo dia, a professora pediu às crianças da sala de aula onde Rafael estuda que escrevesse num papel o momento mais alegre da família, que escrevesse a melhor hora da família. E as crianças escreveram as mais variadas coisas: a melhor hora da família, o Natal, o dia da mãe, o dia do pai, o aniversário da mãe, o aniversário do pai, o aniversário da criança, as férias. Mas Rafael escreveu: o melhor momento da nossa família é quando o papai chega do trabalho, nos abraça, nos beija e depois reúne a família para rezar o terço. Ó, ouvinte amigo, Rafael, de 9 anos, escreve o que vou repetir: o melhor momento da nossa família é quando o papai chega, nos abraça e nos beija e reúne a família para rezar o terço. Ah, se todas as crianças pudessem assim falar, assim escrever, o mundo seria tão diferente. Se cada lar fosse um aconchego de amor, de carinho e de ternura, e onde houvesse oração, união com Deus, como seria diferente? Tantas famílias desunidas, tantos casais separados, tantos casais em desarmonia, tantas crianças tristes, sem pai, sem mãe, sem aconchego de um lar, porque falta amor, falta fé, falta generosidade, falta perdão, falta paciência, falta paz, falta Deus, falta oração. Se cada criança pudesse assim escrever: o melhor momento da nossa família é quando o papai chega, nos abraça, nos beija e reúne a família para rezar. Ah, se todas as crianças pudessem assim falar ou escrever. Quantas vezes o pai chega em casa, não abraça o filho, não abraça a mulher, não beija ninguém, chega em casa carrancudo, zangado, irado, fechado, ou às vezes berrando, gritando. Em vez de chegar sorrindo, alegre, comunicando paz, abraçar cada criança, abraçar a mulher com carinho. Um dia, um motorista de praça me disse: eu me canso muito na praça, é estafante, muitos problemas. Quando chego em casa, cansado, nervoso, e vem a minha filhinha de 3 aninhos ao meu encontro, de bracinhos abertos, me abraça, me beija, todo o cansaço desaparece. Todo o cansaço desaparece diante daquele olhar de ternura, daquela criança, daquele sorriso lindo, daquele rostinho iluminado pela paz, pela felicidade, por aquele abraço que ela dá ao pai e recebe outro em troca. Transformar a família num aconchego de amor e de bondade. quando o pai e a mãe se amam, se respeitam, vivam em paz e harmonia e juntos amam os filhos. E quando o filho cresce num lar que tem o aconchego do amor, num lar onde o pai e a mãe educam pelo testemunho de vida, de amor e de bondade, dificilmente sai um filho transviado. Pode acontecer, às vezes acontece, sim, mas é muito raro que um filho, embora tendo o melhor do amor em casa, muitas vezes, seduzido por colegas, pode dar passos em falso na vida, mas um dia vai se arrepender, um dia vai voltar. Você pai, você mãe, reúna os filhos, rezem à noite. Se estão cansados, não dá para rezar o terço, reze uma dezena bem rezada, de mãos dadas. Quando você, pai e mãe, vão dormir, sente na beira da cama, pegue na mão um do outro e reze junto bem devagar um Pai Nosso. E ao acordar de manhã, façam o mesmo. Peguem na mão um do outro e juntos rezem um Pai Nosso. E de mãos dadas, depois, peguem nas mãozinhas dos filhos, à noite ou de manhã, ou na hora da refeição, reze juntos um Pai Nosso. A oração nos põe em contato com Deus. E na intimidade de Deus, cresce o amor, se aprofunda a fé, porque Deus é amor e só Ele comunica o amor. Eu gostaria que todas as crianças do mundo pudessem escrever o que Rafael escreveu com 9 anos. O melhor momento da nossa família é quando o papai chega do trabalho, nos abraça e nos beija e reúne a família para rezar o terço. Ajuda-me, Senhor, a amar como Tu me amas e a compreender como Tu me compreendes. Ensina-me, Senhor, a aceitar os outros como Tu me aceitas, respeitando-os como Tu me respeitas e suportando-os com paciência como Tu me suportas com paciência infinita. Ajuda-me, Senhor, a perdoar como Tu me perdoas e a fazer pelos outros todo o bem que fazes por mim. Ajuda-me, Senhor, a ser bom, a reunir minha família para rezar. Ajuda-me, Senhor, a ser paciente e carinhoso, para que eu possa transformar o meu lar num ninho quente, aconchegante e cheio de amor, onde todos possam encontrar a paz e a felicidade. Ajuda-me, Senhor, a ser bom e paciente com todos e transformar o lar numa comunidade de amor. Senhor, Tu que me aceitas como eu sou, ajuda-me a ser o que Tu queres que eu seja, Tua semelhança no amor. Transforma o meu coração para que ele seja bom, justo, manso, paciente, compreensivo, generoso, tolerante e cheio de misericórdia, para que, através do meu amor humano semelhante ao Teu, eu possa levar os meus irmãos a alegria, a paz, o consolo, a esperança, o perdão e a salvação do Teu amor divino. Amém.
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4: 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E agora, rezemos juntos com as palavras de São João Paulo II. Ó Mãe dos homens e dos povos, vós que conheceis todos os seus sofrimentos e as suas esperanças, acolhei o nosso clamor, que movidos pelo Espírito Santo, elevamos diretamente ao vosso coração e abraçai com o amor da Mãe este nosso mundo humano, que vos confiamos e consagramos, cheios de inquietação pela sorte terrena e eterna dos homens e dos povos. Amém.
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a solidão ou desespero, porque aquele que venceu o mundo está com você e te quer de perto. Não desista, abraça o Senhor porque Ele te ama. Confia, busque o Senhor em todas as circunstâncias.

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3: 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E agora, rezemos juntos com as palavras de São João Paulo II. Ó Mãe dos homens e dos povos, vós que conheceis todos os seus sofrimentos e as suas esperanças, acolhei o nosso clamor, que movidos pelo Espírito Santo, elevamos diretamente ao vosso coração e abraçai com o amor da Mãe este nosso mundo humano, que vos confiamos e consagramos, cheios de inquietação pela sorte terrena e eterna dos homens e dos povos. Amém.
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0: Amados ouvintes da nossa Rádio Catedral, eu, Padre Wagner Toledo, reitor do Santuário de Santa Rita, no centro da cidade, a primeira igreja fora da Itália dedicada à Santa dos Impossíveis, há mais de 300 anos. Com alegria, passarei esses 9 dias, juntamente com a minha comunidade, rezando com vocês a novena de Santa Rita de Cássia, a Santa dos Impossíveis. Quero então convidar você a compartilhar pelas redes sociais as mídias que a nossa rádio possui, para que você possa rezar e divulgar mais ainda esse momento de fé, louvor e gratidão. Queridos irmãos e irmãs, a novena preparatória à festa da gloriosa Santa Rita é inspirada em sua trajetória de vida e no ano jubilar arquidiocesano.
1: Santa Rita, pela força do Espírito Santo, ensina-nos que na confiança. Santa Rita, pela força do

0: chão.
1: Neste primeiro dia da novena em honra a Santa Rita, nós meditamos sobre a infância de Santa Rita. Os historiadores do tempo se referem à situação calamitosa daquela época. O cisma do Ocidente causa uma grande confusão no mundo de então. A Europa vê-se ameaçada pelos muçulmanos que dominam a Espanha. A Úmbria é constante palco de bandidos, ladrões e malfeitores que depredam e semeiam a confusão por toda parte.
2: Rita nasce numa pequena aldeia na região de Cássia, província da Umbria, chamada Rocca Porena, no ano de 1381, filha do casal Antônio e Amata.
3: Os historiadores costumam dizer que a Úmbria é terra de bandidos e santos. Se os malfeitores são muitos, muitos também são os santos que marcaram a história da região, como a nossa Santa Rita. É em meio à agitação de todo tipo que Rita vem ao mundo, vive, dá seu testemunho evangélico de santidade.
4: Os documentos mais antigos sobre Santa Rita ressaltam a simplicidade do lar em que se criou. Seus pais são analfabetos, mas na frequência, a igreja vão aprendendo as lições do Evangelho. Aprendem, vivem e ensinam a menina Rita a dar os primeiros passos na vida cristã.
2: Os biógrafos da santa põem em relevo um tipo de apostolado exercido pelos pais de Rita. São pacificadores, semeiam a paz em meio aos bandos armados e às famílias desajustadas. Outro traço marcante deste lar é a oração. Rezam na igreja, rezam em casa e fazem da vida uma oração.
1: Queridos irmãos, a palavra de Deus que se abre nesta quarta-feira, primeiro dia da novena de Santa Rita, extraída do Evangelho de São João, em seu capítulo 16, versículos de 12 a 15. E que em todas as santas missas nós estamos meditando e rezando nesse dia de hoje. Convido a você a meditar sobre a infância de Santa Rita, mas também à luz desse Evangelho, aonde Nosso Senhor, Ele já nos garante que o Pai há de glorificá-lo como irá glorificar a cada um de nós. A infância de Rita, que nasce já de maneira tão miraculosa de pais de certa idade e que vem sempre buscando fazer a vontade do Pai, e por fazer a vontade do Pai, Rita é glorificada, e essa glorificação é justamente revelada por meio dessa sua intimidade com o Senhor nosso Deus e de ter todos os seus pedidos atendidos, e sempre pedidos não para si, mas em favor dos outros. Santa Rita nos convida a fazer esse itinerário da novena, nos abandonando à ação de Deus, para que Ele seja sempre a nossa força, e que nós possamos igualmente confiar no Senhor e permitir que a sua glorificação ela seja percebida no mundo através do nosso testemunho, através das nossas ações. Que o Senhor nos abençoe e que nesse aguardar da manifestação do seu Santo Espírito nós possamos permitir que o Espírito do Senhor nos encharque com seus dons e que assim sejamos as dignas testemunhas do ressuscitado. Nesse momento da nossa novena, a oportunidade de rogarmos a Santa Rita para que ela interceda por todos nós. Queremos hoje, nesse primeiro dia da novena, sobretudo rezar pelos nascituros, pelas crianças, rezar pelas parturientes, suplicando a Santa Rita que acompanhe sempre a infância. Ela que foi mãe de gêmeos, ela entende bem como cuidar dos filhos. E a você que passa por momentos de angústia, de preocupação, no acolhimento, no cuidado, na educação de seus filhos, vamos então rogar a Santa Rita, que interceda pelo seu lar. Rita, sois dos impossíveis, sois de Deus muito estimada, sede minha protetora e advogada.
2: Ó Santa Rita, bem-aventurada.
4: Sede minha protetora e advogada.
2: Ó Santa Rita, bem-aventurada.
4: Sede minha protetora e advogada.
2: Ó Santa Rita.

0: Rita, bem-aventurada,
1: sede minha protetora e advogada.
0: Ó Santa Rita, bem-aventurada.
2: E assim, queridos irmãos e irmãs, hoje propomos a você, nesse dia 13 de maio, dia de Nossa Senhora do Rosário de Fátima, ela que é a padroeira da nossa querida Rádio Catedral. E o gesto concreto é que você possa fazer a sua ajuda através da sua contribuição nessa meta que a rádio precisa atingir, mas não só, mas também convidando outras pessoas a se tornarem amigos da nossa Rádio Catedral. Como é 13 de maio, é importante hoje, em louvor à Virgem Maria, você realizar aquele ato, gesto tão nobre que Santa Rita não deixava de fazer, de rezar o Santo Terço. Reze hoje o Terço à Nossa Senhora e receba as bênçãos do céu. Chegamos ao momento de renovarmos nossa consagração a Santa Rita. Convido a você a colocar a mão no seu peito, a elevar seu pensamento a Deus e conosco poder rezar. Ó poderosa Santa Rita, chamada Santa dos Impossíveis, advogada dos casos desesperados, auxiliar da hora extrema, refúgio na dor e salvação para os que se acham nos abismos do pecado e do desespero. Com toda a confiança no vosso celeste patrocínio, a vós recorro no difícil e imprevisto caso que dolorosamente me aflige o coração.
0: Dizei-me, Santa Rita, não quereis auxiliar e consolar? Afastareis o vosso olhar piedoso do meu pobre coração angustiado? Vós bem sabeis, vós bem conheceis o que seja o martírio do coração, pelos sofrimentos atrozes que padecestes, pelas lágrimas amarguíssimas que santamente chorastes. Vinde em meu auxílio.
2: Falai, rogai, intercedei por mim, que não ouso fazê-lo, ao coração de Deus, Pai de misericórdia e fonte de toda a consolação. E obtende-me a graça que tanto desejo. Fale com Santa Rita nesse momento. Apresente o teu pedido. Apresente a tua causa. Apresente o teu impossível.
0: Apresentada por vós, que sois tão cara ao Senhor, a minha prece será aceita e atendida certamente. Valer-me-ei deste favor para melhorar a minha vida e os meus hábitos e para exaltar na terra e no céu as misericórdias divinas. Amém.
2: O Senhor esteja convosco.
0: Ele está no meio de nós.
2: Que por intercessão de Santa Rita desça sobre todos vós, permaneça para sempre a bênção de Deus Todo-Poderoso, o Pai e o Filho e o Espírito Santo.
0: Amém.
2: Viva Santa Rita!
0: Viva!
3: No silêncio das causas impossíveis, Deus age pela intercessão de Santa Rita de Cássia. Voltamos amanhã para mais um dia da novena de Santa Rita de Cássia com o Padre Wagner Toledo.
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0: possa se derramar sobre nós.
1: Aleluia.
0: A alegria do Senhor se renova em nossas vidas. E o céu quer se derramar em graça, bênção, vitória.
1: Amém.
0: O Senhor tem planos de vida, de alegria e de verdade. E para que esse amor que quer se derramar sobre nós possa ser verdadeiramente a fonte de vida para nós, é necessário o nosso passo. Então nessa noite, nesse início, eu já te convido a abrir os seus braços, abrir o teu coração, a presença viva, real, gloriosa do Senhor, para que Ele venha reinar e habitar poderosamente no teu coração. Queremos, Senhor, que tu reines, que tu venhas estabelecer a tua glória.

Tu és, Senhor, digno de todo louvor, de toda glória. Como é bom, Senhor, poder estar nessa madrugada, amiga, na Tua presença. Eu já quero Te louvar e Te bendizer pelos irmãos que estão conosco nesta madrugada. Senhor, eu quero Te louvar e Te bendizer pelo dom da vida de cada um deles. Nesse dia dedicado a Nossa Senhora, intercessora dessa rádio, Nossa Senhora de Fátima, assim como ela inteiramente se abriu e teve a sua vida inteiramente um verdadeiro louvor a Cristo, a Deus, nós também aqui nesta madrugada queremos iniciar esta madrugada louvando e bendizendo o nome do Senhor, reconhecendo que Tu és, Senhor, digno de louvor, de adoração, de exaltação, que não há nenhum outro nome acima do Vosso nome, Jesus. Por isso nós Te louvamos, nós Te bendizemos, nós Te glorificamos, Senhor, por tudo que já está acontecendo no meio de nós, por tudo, Senhor, que irá acontecer durante esta madrugada, Senhor. Eu Te louvo e Te bendigo pelos irmãos que nos ouvem esta madrugada, por aqueles que interagem conosco também, por aqueles que escutam em seus trabalhos, no carro. A Ti toda honra, toda glória, todo louvor. Aquele que ao ouvir o louvor, a graça, o canto, a música, teve o despertar da esperança novamente no coração, Senhor. Tu Te conheces e sonda cada coração, Senhor. As lutas, as dores, os sacrifícios. Até mesmo, Senhor, enfermo, pela força do Teu Espírito Santo, nós somos capazes de louvar e bendizer, Senhor. Por isso nós queremos render a Ti glória, gratidão, exaltação. Eu convido a você mesmo aí na sua casa, meu irmão, minha irmã, você que está nos ouvindo, a se abrir a essa graça do louvor. A voltar o seu olhar a Jesus. A nesse instante retirar o olhar dos problemas, das dificuldades e olhar para a face desse Deus que nos ama. A Ti toda honra, toda glória, todo louvor, toda exaltação, bendito seja. Nós Te glorificamos, nós Te bendizemos, nós Te adoramos, Senhor, porque Tu és maravilhoso e a nossa vida Te pertence. Vai direcionando o teu olhar ao amor de Jesus. Vai dizendo, Senhor, eu vivo para Te adorar, em espírito e em verdade. Eu vivo para Te adorar, Senhor, em espírito e em verdade. Meu irmão e minha irmã, à medida que nós vamos louvando, milagres vão acontecendo no nosso interior. À medida que nós vamos glorificando o nome do Senhor em meio à prova, talvez você está debaixo dessa prova nesta hora. E à medida que você louva, à medida que você bendiz o nome do Senhor, no seu interior brota uma força. É o dom de Deus, é a fortaleza de Cristo, que também paira no seu coração pela força e o poder do teu Espírito Santo. Por isso nós te louvamos, Senhor. Nós te bendizemos pelo dom da fortaleza, pela graça da fortaleza, pela virtude, Senhor, da fortaleza que recebemos no nosso batismo. Meu irmão, minha irmã, o louvor é o canto daqueles que não desistiram, daqueles que movem o olhar do tamanho da montanha que for, que move o olhar do tamanho da tempestade que for, e olha para aquele que é capaz de acalmar o mar, a tempestade. Por isso nós te louvamos, Senhor. Que noite maravilhosa. Que madrugada amiga, Senhor. Que madrugada abençoada na tua presença. Vai louvando, vai bendizendo. Bendito e louvado seja Deus pelo dom precioso da sua vida. Por você se conectar a nós. Pelo Espírito Santo mover a você estar conosco nesta madrugada, neste grande grupo de oração que é o Madrugada Amiga da RCC Rio. Por isso nós te louvamos, nós te bendizemos. Vai glorificando até lhe faltar palavras. Vai adorando a Jesus. Vai entrando na presença dele. Oh Jesus, tu és maravilhoso. Bendito seja. Eu já louvo e bendigo o nome do Senhor por esse dom da fortaleza que está agora enchendo o teu coração.
O Senhor está fortalecendo os caídos. Bendito seja, adorado seja, Senhor. Glorificado sejais, Jesus. Muito obrigado, Jesus.

0: imagem até muito comum pra nós, cariocas. Quando a gente pega um dia de sol e vai à praia, e a gente volta com a nossa pele brilhando porque a gente pegou, foi bronzeado, e as pessoas passam por nós e falam: caramba, você foi à praia essa semana? É assim que o Senhor, Ele quer que nós estejamos. Nos exponhamos à presença dEle. E quando a gente passar, por onde a gente passar, as pessoas olhem pra gente e digam: caramba, você esteve na presença do Senhor? Seu rosto está brilhando, o seu semblante está brilhando. Assim como Moisés, quando subia um monte para falar com o Senhor, voltava e o rosto dele resplandecia de glória. Testemunhar com o meu viver é deixar que a graça do Senhor transborde tanto em mim que o meu semblante transmita essa graça.
1: Aleluia.

Há momentos, que nós não sabemos como rezar, como pedir. O Espírito Santo, ele vem e auxilia a nossa fraqueza, com gemidos inefáveis, com gemidos inexprimíveis. E eu convido a você também, deixando o Espírito Santo orar em você nesta madrugada. E à medida que o Espírito Santo ora em nós, adentramos na presença de Jesus. Vai glorificando o nome do Senhor, vai exaltando, vai experimentando essa alegria que é própria do Espírito Santo. Essa alegria que transborda aqui nesse estúdio pela intercessão de Nossa Senhora, pela presença de Jesus. Essa alegria também como um vinho novo chega ao teu coração. Oi, alabari, alalá. As nossas orações com

E nesta oração, o Senhor vai queimando aquilo que não é agradável a Ele, para que possamos exalar o seu perfume agradável.

Vai pedindo, meu irmão, minha irmã, que você seja cheio dessa graça. Para que haja um transbordar, o Espírito Santo que nós recebemos pela graça do nosso batismo. Se você puder colocar a mão sobre o seu peito agora, onde você está, e dizer: Senhor, esse Espírito Santo que está em mim, eu quero mais, Senhor. Eu quero transbordar, como diz a tua palavra. Aqueles que creem, do seu interior jorrarão rios de água viva, Senhor. E eu creio que esta água viva é capaz de jorrar em mim, Senhor. Eu creio no teu Espírito Santo. Ore, ore mesmo no Espírito Santo. Feche os seus olhos aí na sua casa e vai clamando, e vai clamando desta água viva, desse Espírito que habita em nós, possa jorrar nessa noite e possa já ir curando as nossas feridas, o nosso coração, já jorrando sobre a nossa casa, sobre o nosso lar. Luz bendita, adorado, bendito seja.

vai colocando mesmo, vai pedindo: Senhor, eu quero desta água viva, eu quero mais, Senhor. Eu quero mais, Senhor. Eu reconheço, Jesus. Eu reconheço a minha sede de amor. Eu reconheço a necessidade do teu Espírito Santo, Senhor. Eu reconheço, desejo mais, mais, mais. Como diz a tua palavra em Lucas, capítulo 11, versículo 13: se vós, sendo maus, podem dar coisas boas aos vossos filhos, quanto mais o Pai do céu dará o Espírito Santo a quem vos pedir. Então peça, meu irmão, esse Espírito que está em ti possa ser liberado de uma forma nova esta madrugada, possa vir com poder sobre ti.

Bendito e louvado seja, Senhor. Pela tua graça, pelo teu Espírito Santo. Por nos dar a graça, Senhor, de nos consumirmos pelo teu amor. Meu irmão, minha irmã, que tem consumido a tua vida. Ainda que atrás de uma aparência de valor, só tu sabes o quanto que você tem se desgastado, mas o Senhor hoje nos pede para que possamos ser consumidos pelo teu amor. Senhor, nós queremos nos derramar. Vai dizendo, Senhor, eu quero me derramar. Só por ti, Jesus, eu quero me consumir, Jesus. Só por ti, Jesus, eu quero me consumir. Como vela que queima no altar, Jesus. Me consumir de amor, Senhor. Senhor, como esta preocupação tem me desgastado, Senhor. Como a situação do meu filho tem me desgastado, Senhor. Eu convido a você mesmo apresentando situações reais para o Senhor. Senhor, quantas situações tem me desgastado, Senhor. Tem me consumido horas, saúde, o físico. Ah, Jesus. Mas esta noite, nós queremos declarar o nosso desejo de nos consumirmos inteiramente de amor por ti, Jesus. De nos derramarmos em ti, Senhor. Como um rio, Senhor, que se entrega ao mar. Nós queremos nos consumir de amor, Jesus, por ti, Jesus. Dai-nos esta graça. Meu irmão, minha irmã, à medida que nós vamos nos consumindo pelo Senhor, a nossa vida vai ficando leve. Porque como o próprio Senhor nos diz, que o fardo dele é leve, o jugo é suave, à medida em que nós vamos nos consumindo, o fruto é a paz. Sabe qual é o fruto? A certeza de que você está se consumindo pelo Senhor é quando seu coração, em meio ao luto, em meio às dores, ele se encontra cheio de paz. Não tenha medo de cantar isso, de declarar

vai entregando agora. Vai somando a sua entrega agora. Só por ti, Jesus. Nós entregamos o Josimar, toda a situação que ele tem enfrentado. Vai dizendo, Josimar vai dizendo, só por ti, Jesus. Só por ti, a Bernadette que luta contra a infecção no intestino. Vai dizendo, Jesus, só por ti, Jesus.

que o Senhor está fazendo conosco agora é nos dar repouso na sua presença. À medida que nós vamos adorando a Ele, Ele vai nos curando. À medida que nós vamos louvando, Ele vai nos tocando. Enquanto nós te adoramos, Senhor, Tu vai nos curando.

entrega sem reservas agora. Não tenha medo, não tenha medo de se entregar. Eu quero me consumir com os meus pensamentos. Eu convido você aí na sua casa, coloca a mão sobre a sua mente, sobre a sua cabeça, e vai dizendo: Jesus, que os meus pensamentos sejam os teus pensamentos, Jesus.

0: Pega mesmo pra valer, meu irmão, minha irmã. E hoje eu quero te louvar e te bendizer, porque o Senhor está tirando esse peso dentro de você.
1: Aleluia.
0: Não só o peso, mas também esse caroço, essa enfermidade está saindo agora em nome de Jesus.

esse medo tinha te deixado refém. E o Senhor agora está derramando um encorajamento. O Senhor está te encorajando agora, o Espírito de coragem.

Creia nesse poder transformador vindo da cruz. Creia nesse Senhor. O Senhor está nos envolvendo agora com uma força do alto. E essa força tem o nome Espírito Santo de Deus, que não encontra hora, ele não cochila, ele não está de folga, ele não está dormindo, ele está sendo derramado sobre nós, ele está sendo derramado sobre ti nessa madrugada.

0: te adorar é o meu prazer, Senhor.
1: Verdade,
0: Jesus. Jesus.
1: Oh, Jesus.
0: E me basta te adorar.
1: Recebe a adoração nesta noite. Recebe toda a gratidão do nosso coração, Jesus. Nós te adoramos, Senhor. Nós te bendizemos. Nós te glorificamos, Jesus. Nós reconhecemos a tua grandeza e a nossa pequenez, Senhor.
0: Magnífico, Senhor.
1: Nós tocamos agora, Jesus, no teu trono. Nos submetemos ao teu senhorio, à tua majestade. E aqui trazemos tantas situações, Senhor, para colocar diante do teu trono, Senhor.
0: Bendito seja, Senhor.
1: Quantas pessoas que nos pedem orações, situações difíceis. Quero colocar no teu trono o nosso irmão Gilmar, Senhor.
0: Recebe, Senhor Jesus.
1: Da sua enfermidade, a sua luta. Queremos te entregar os nossos irmãos do Vicariato Santa Cruz. Tiveram a perda recente de uma irmã que estava aqui sempre conosco, a Adriana. E agora está no céu, na presença do Senhor. Pedindo ao Senhor todo esse consolo. Colocamos, Senhor, aos teus pés, aqueles que sofrem. E perderam as esperanças, as forças. Colocamos sobre a tua majestade, sobre o teu senhorio, Jesus. Queremos colocar o nosso país, os jovens, mulheres, viúvas, famílias, Senhor. Consagramos tudo aos teus pés, Jesus. Ao Rei dos Reis consagro tudo o que sou.

0: e o único que é digno a honra.
1: Ah, Jesus, nós chamamos.
0: A glória.
1: Recebe o nosso louvor, a nossa adoração, Jesus. Como é bom
0: a tua presença.
1: Esse amor puro, sincero, Jesus.

0: vida agora sobre nós. Por esse impacto, por essa força, por alaba, pela tua majestade, pela tua soberania, Jesus.
1: Não vou parar de te amar.
0: Por alaba, pela tua majestade.

0: Eu sou o Senhor, esse é o meu nome.
1: Oh, Jesus.
0: A ninguém cederei minha glória,
1: amém.
0: Nem a ídolos minha honra.
1: Verdade, Jesus.
0: Realizaram-se os primeiros acontecimentos anunciados. Eu predigo outros, antes que aconteçam, eu vou-los faço conhecer. Cantai ao Senhor um cântico novo.
1: Oh, Jesus.
0: Do fim do mundo entoai seus louvores.
1: É isso,
0: que o mar o celebre com tudo que contém, assim como as ilhas com seus habitantes. Esse é o Senhor, que não se... esse é o nome do Senhor, que a ninguém cede a sua glória, nem a ídolos a sua honra. Meu irmão e minha irmã, creia que este é o nosso Deus, é o Todo-Poderoso. A ninguém cede a sua glória. Ele está diante de ti, está no meio de nós, para dizer: eu sou o Senhor da tua vida, eu tomo conta dos teus caminhos, eu tomo conta de tudo que você que está em suas mãos. Ao Senhor a glória. Cantai, meu irmão, cantai um cântico novo, cantai a glória de Deus, bendizei o nome do Senhor, todos bendizei e bendigam o nome do Senhor.

0: Tiririri, canta alabai, suri alabari, ala canta alabarana.
1: O brado de vitória que Miguel ergueu nos céus e apartou Satanás. E nessa hora eu te convido a proclamar esse brado, esse grito de vitória sobre a tua vida. Conta as tuas enfermidades, conta as tuas preocupações, conta as tuas dores, conta as tuas ansiedades. Quem como Deus?

todos aqueles que me apartam de ti. A dor, a tristeza, a falsa enfermidade, todos cairão, Senhor, diante de ti. E seremos só eu e o Senhor. E nós adoraremos.

Jesus. Vai passeando, Jesus. Jovens, mulheres, levanta, Senhor, vocações. Levanta homens e mulheres, Senhor, para a santidade, Jesus.

agora à frente das suas batalhas. Xuri alabari alabari alalara lari alala. Você não está sozinho, minha irmã. Você não está sozinho, meu irmão. Xuri alabari alala. Vai entregando a seus filhos, sua família, ao poder de Jesus. Xuri alala. Você que está agora rodando na madrugada. Você que está saindo de um bar. Você que está dirigindo. Você que está guardando a vida de outros. Em vão vigia o sentinela. Escuta isso. Em vão vigia o sentinela. Se o Senhor não guardar, em vão vigia o sentinela.

0: Jesus. Nós te louvamos, nós te bendizemos, Senhor. Nós te glorificamos, Jesus.
1: Exaltado é esse, Senhor Jesus.
0: De toda honra, toda glória, todo louvor, toda adoração, Senhor. Nesse aparente silêncio, deixa o Senhor falar o teu coração. Deixa o Senhor trazer uma palavra para você. Deixa o Senhor revelar a face dele de amor. Deixa o Senhor resgatar a sua vida.

0: louvamos, nós te bendizemos, nós te adoramos, Senhor. Tu és o centro da nossa vida, Jesus.
1: Ai, Senhor Jesus, a fonte e a origem, o tudo, Senhor.
0: Início, meio e fim da nossa vida, o alfa, o ômega. Bendito sejas, adorado sejas, Jesus. Toda honra, toda glória, todo louvor, Senhor. Eu quero liberar uma palavra sobre a sua vida. Você que estava à beira de naufragar, quero dizer para você, você não vai naufragar.
2: Amém.
0: Você não vai naufragar. Você não irá afundar. Sabe quando Pedro tirou o olhar de Jesus? No meio daquela tempestade, ele começou a afundar e desesperado, gritando: Senhor, salva-me, salva-me. O Senhor não deixou Pedro afundar. Eu quero dizer para você, meu irmão, você homem, você não irá naufragar nas trevas do vício. Esse vício tem te levado à ruína. Esse vício tem te envergonhado. Eu quero dizer para você, liberar essa palavra de poder. Você não vai naufragar. Vai tomando posse. Vai dizer: Senhor, eu creio. Eu não irei naufragar. Bendito e louvado seja. Glória a ti, Jesus. Gratidão a ti, Senhor. Exaltação a ti, Senhor. Nós te bendizemos, nós te adoramos, nós te glorificamos, Jesus. Ó Deus de amor, Deus de infinita bondade.
1: Quero confirmar essa oração do Júlio, porque o Senhor, ele dizia: fixar em mim o teu olhar.
0: Aleluia.
1: E assim como Pedro deu passos firmes sobre a água, enquanto tinha o olhar fixado no Senhor, ele foi capaz de superar a água. O Senhor, ele te diz que você é capaz de vencer todo e qualquer desafio se os teus olhos estiverem voltados para o Senhor, para a posição que o Senhor te aponta. Se os seus passos estiverem firmados no Senhor. Por isso eu te convido ao compromisso com o próprio Deus, de fixar nele o seu olhar, de não desviar os teus olhos da presença e da graça do Senhor.
0: Aleluia.
1: Não desvie os teus olhos. Não distraia o seu olhar. Não deixe que o vento, que a tempestade, tire o teu foco do Senhor. Não deixe que as belezas desse mundo tire

Jesus, dai-nos a graça do primeiro amor, Jesus. A palavra que o Senhor traz ao meu coração agora, meu irmão, minha irmã, é esfriamento. Eu não falo de uma condição de frio desta noite, desta madrugada, não. É a frieza espiritual, é a frieza do teu e do meu coração que o Senhor quer tirar, extinguir essa noite. O Senhor quer trazer de volta no teu coração a graça do primeiro amor. Pedindo, Jesus, dai-me a graça do primeiro amor. Daquele dia que eu te encontrei, Jesus. Daquele tempo que eu era apaixonado pela palavra, que eu buscava a Eucaristia todos os dias, que eu rezava pelos sacerdotes. Que eu não esperava nada da igreja, Senhor, somente o teu amor e a servir e buscá-la com sinceridade, Senhor. Eu te peço nesta madrugada, Senhor, dai-me a graça, Jesus, do primeiro amor.

todo esse esfriamento agora. Que esse esfriamento caia por terra em nome de Jesus. Caia por terra em nome de Jesus. Sobre mostra pedras de gelo mesmo.

0: Louvado seja o nosso Senhor Jesus Cristo.
1: Para sempre seja louvado.
0: Olá, meu querido irmão, minha querida irmã, você que está ligadinho na Rádio Catedral, está acontecendo neste momento o programa Madrugada Amiga, pelas ondas da Rádio Catedral FM 106.7, ou pelo Facebook na página da RCC Arquidiocese do Rio de Janeiro, o programa Madrugada Amiga com a RCC Rio. Hoje, no dia 13 de maio de 2026, ano da graça de nosso Senhor Jesus Cristo, dia de Nossa Senhora de Fátima, né, que é a padroeira, a intercessora dessa rádio, né? Glória a Deus, louvado seja Deus. Estamos aqui, eu, Júlio, nosso irmão André, os dois André, o Daniel, juntos aqui, a gente já começou louvando, bendizendo, glorificando o nome do Senhor, adorando. E aí, se deixar, irmão, a gente vai até amanhã adorando, louvando, bendizendo, glorificando o nome do Senhor, mas temos que dar uma parada, tem como é que fala? Os anúncios da rádio, né? Então é importante estarmos juntos. Lembrando que o Madrugada Amiga não acontece somente com a RCC Rio, mas na quinta-feira, a comunidade Cefas, no sábado, a comunidade Shalom. E vamos rezar e continuar pedindo a Deus a graça para que essa Madrugada Amiga seja preenchida, né? Por outros irmãos também, ou comunidades. O Cardeal tem um carinho muito grande por esse programa, né? Vou mandar um abraço pro Cardeal, pra Dani, né? Louvado seja Deus. O tema dessa Madrugada Amiga, nós vamos, após o nosso intervalo, é Espírito Santo Intercessor, Romanos 8, 25, 28. Mais uma vez, Espírito Santo Intercessor, Romanos 8, 25 ao 28. Você que está aí com o celular na mão aí, vendo, abre a Bíblia aí, entra lá, bota assim, Romanos 8, Ave Maria, vai abrir lá a Bíblia Católica da Ave Maria, né? A intenção dessa semana é com o Vicariato
1: Norte,
0: né? Colocou aqui.
1: Colocou?
0: Não, não botou não, tá aqui.
1: Vicariato Norte, com a coordenadora Lourdes, e a equipe é a Maria Lúcia, a Elaine, a Sandra e a própria Lourdes, né? Que é a coordenadora lá da intercessão do Vicariato Norte.
0: Louvado seja Deus, está lá na brecha, Vicariato Norte, né? Recém aí desmembrado, né? Louvado seja Deus. É, você pode enviar a sua mensagem ou seu pedido de oração pelo 3231-3567, no momento do Terço da Misericórdia, às 3 horas. Nós vamos colocar todas as intenções que estão sendo colocadas aqui pelo WhatsApp ou pela página nos comentários da SCC Arquidiocese do Rio de Janeiro. 3231-3567 ou pela página do Facebook RCC Arquidiocese do Rio de Janeiro. Você que está aí na internet, na nossa página, curta, comente e compartilhe para você aumentar o engajamento. Alguém que está nessa madrugada pode ser tocado por esse vídeo, pode receber. Então quando você curte, né, você aperta aquele joinha, quando você faz um comentário ou quando você compartilha, você está aumentando aí o engajamento da ferramenta para que mais pessoas possam ser alcançadas pela graça do programa Madrugada Amiga. A partilha do tema hoje será com o nosso irmão Carlos André, da paróquia Nossa Senhora da Vitória, do Vicariato Parra. O evangelho do dia será com o padre Marcelo Salvador, da paróquia Bom Jesus em Manguariba, Vicariato Santa Cruz. Depois teremos o Terço da Misericórdia, o Ofício da Imaculada, Terço Mariano, muito louvor e adoração. 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Por hora é isso, nós vamos dar aquela pequena pausa, aquele pequeno intervalo. Depois voltaremos com a pregação da palavra, Romanos capítulo 8, de 25 a 28, Espírito Santo Intercessor.
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6: 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E agora, rezemos juntos com as palavras de São João Paulo II. Ó Mãe dos homens e dos povos, vós que conheceis todos os seus sofrimentos e as suas esperanças, acolhei o nosso clamor, que movidos pelo Espírito Santo, elevamos diretamente ao vosso coração e abraçai com o amor da Mãe este nosso mundo humano, que vos confiamos e consagramos, cheios de inquietação pela sorte terrena e eterna dos homens e dos povos. Amém.
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6: 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E agora, rezemos juntos com as palavras de São João Paulo II. Ó Mãe dos homens e dos povos, vós que conheceis todos os seus sofrimentos e as suas esperanças, acolhei o nosso clamor, que movidos pelo Espírito Santo, elevamos diretamente ao vosso coração e abraçai com o amor da Mãe este nosso mundo humano, que vos confiamos e consagramos, cheios de inquietação pela sorte terrena e eterna dos homens e dos povos. Amém.

0: cheia de graça, o Senhor é convosco. Bendita sois vós entre as mulheres, e bendito é o fruto do vosso ventre, Jesus. Santa Maria, Mãe de Deus, rogai por nós, os pecadores, agora e na hora de nossa morte. Amém. Glória ao Pai, ao Filho e ao Espírito Santo,
1: como era no princípio, agora e sempre. Amém.
0: Olá, meu querido irmão, minha querida irmã. Você está ouvindo o Madrugada Amiga, pelas ondas da Rádio Catedral, FM 106.7, ou pela página da RCC Arquidiocese do Rio de Janeiro, no Facebook, o programa Madrugada Amiga com a RCC Rio. Hoje, dia 13 de maio de 2026, ano da graça, dia de Nossa Senhora de Fátima, a gente está aqui, à mesa, eu, Júlio Ribeiro, o nosso irmão André, o nosso irmão Daniel no violão, precisando de ajuda, né, irmão?
1: Glória a Deus.
0: Da providência
1: virá. A providência virá, amém, aleluia.
0: Deus é bom demais,
1: com certeza.
0: Estamos aqui hoje, quarta-feira, RCC Rio. Amanhã, Comunidade Cefas. E no sábado, a Comunidade Shalom estará junto com vocês no programa Madrugada Amiga. A intercessão dessa noite, dessa madrugada, é com o Vicariato Norte. Qual é o nome da coordenadora, meu irmão?
2: Nossa coordenadora Lourdes, coordenadora da intercessão do Vicariato Norte, com a sua equipe Maria Lúcia, Elaine e Sandra.
0: É isso aí, são os irmãos que se colocam na brecha para interceder por nós. Então, coloca o seu pedido de oração, a sua intenção, que a gente vai passando, elas estão ligadinhas também no programa, e aí vamos colocando as suas intenções. Júlio, mas como é que eu faço para colocar minha intenção? Através do WhatsApp da rádio, número 3231-3567, ou pelos comentários do Facebook RCC Arquidiocese do Rio de Janeiro. Nós vamos partilhar a palavra daqui a pouco, daqui uns minutinhos, e a partilha vai ser com o nosso irmão André, que está aqui, Carlos André. Fala André, ó. Carlos André. Mas todo mundo chama de André, né, irmão?
2: André.
0: Carlos André, da paróquia Nossa Senhora da Vitória, Vicariato Barra. O evangelho do dia será pelo padre Marcelo Salvador, da paróquia Bom Jesus, em Manguariba, Vicariato Santa Cruz. Teremos ainda o Terço da Misericórdia, o Ofício da Imaculada, Terço Mariano, muito louvor e oração. Fazer um lembrete aqui, no dia 24, dia de Pentecostes, lá no Rincão, Monsenhor Jonas Abib, nós teremos um encontro como um novo Pentecostes. Então, para quem não sabe, dia 24 é dia de Pentecostes. Então, alguns grupos de oração estarão organizando vigílias, né, se organizando, né, para celebrar, para ser esse fato, esse, como o Papa São João Paulo II dizia, né? Rosto e memória de Pentecostes, né? O carismático, ele é rosto e memória de Pentecostes. É relembrar a igreja, recordar a igreja, a graça que foi liberada, né, no dia de Pentecostes, a promessa de Joel capítulo 3, né? Que chegaria um tempo que o Senhor derramaria sobre todo ser vivente, sobre toda a terra, sobre toda a raça humana, a graça do seu Espírito. Então, dia 24, festa, Pentecostes, a renovação carismática do Rio, estará reunida lá no Rincão Monsenhor Jabib, lá em Santa Cruz, é Paciência, né? Vicariato Santa Cruz, lá em Paciência. Então vai ser um momento de muito louvor, adoração, batismo no Espírito Santo, Santa Missa. Vai começar às 13h30 e vai terminar às 18h30, tá bom? Então estará lá presente todo o Conselho Arquidiocesano, estará presente, além do Conselho Arquidiocesano, Moisés Rocha, Padre Felipe Pertence, Padre Gabriel Bezerra, que é de lá da paróquia Nossa Senhora de Aparecida, o Cláudio Costa, já falei? Ou confundi, Cláudio Costa, presidente da Renovação Estadual, cardeal, deve passar lá também para dar uma benção. Então, você é o nosso convidado. 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Na última sexta-feira do mês tem a vigília com a comunidade Bom Pastor. Local onde fica a comunidade Bom Pastor? Na Paróquia Nossa Senhora de Copacabana, em Santa Rosa de Lima, na rua Hilário de Gouveia, número 36, em Copacabana. Amém? Então esses são os avisos. André, você quer falar uma coisa?
2: Tudo em paz.
0: Na paz.
2: Tudo
0: Daniel.
2: Em paz.
3: Só mandar um boa noite, um bom dia, boa manhã. E prepare que que o teu coração vai ficar cheio do Espírito Santo.
0: Aleluia. Também mandar um grande abraço pro meu grupo de oração que é hoje, daqui a pouco, quarta-feira, Diva, né, minha coordenadora, Marcelo, que é meu coordenador do vicariato. Então, tem duas instâncias lá no meu. A minha coordenadora, o coordenador vicarial. Meu grupo de oração é uma benção. Então, vou estar lá hoje à noite, eu e minha casa, louvando, bendizendo a Helena. Hoje foi interessante, né? A Helena foi. A mãe falou: vai rezar dormindo à noite, vai dormir, vai rezar. Aí ela parte falou, vai rezar pro teu pai também. Ela foi, ela não sabe. Aí começou a orar ali, lá. Depois eu falou, meu filho, Jesus te ama. Aí eu fui, já fiz a catequese. Falei, filha, você não tá sabendo o que você tá fazendo, mas o Espírito Santo tá dentro de você. Quando a gente ora, a gente tem que escutar o que ele quer falar. Mas ela vê a gente fazer, ela tá assim. A gente tão bonitinha lá. Aí foi no meu ouvido, Jesus te ama. A revelação foi que Jesus me amava. Mas é interessante, é assim, eu já aprendi desde pequeno, né? A prática dos carismas. Aí eu já aproveitei e dei uma catequese pra ela, como se abriu o Espírito Santo, né? Fazer o silêncio, ouvir. Ela ficou prestando atenção. Então é assim, Deus ele vai nos cuidando, derramando esse seu Espírito, nos conduzindo pra evangelização, para que outros possam também experimentar o amor de Deus. Amém, irmãos?
2: Amém.
0: É isso. Então vamos preparando o nosso coração. Nosso irmão Daniel vai cantar mais uma música para abrir o nosso coração. Você que está aí, pode pegar a sua Bíblia, Romanos capítulo 8, versículo 25 a 28. Vamos ver o tema Espírito Santo Intercessor.
3: Vá pedindo.
0: Espírito Santo Intercessor.

Eu convido a você agora, nesta hora, pedir sobre a vida do nosso irmão Carlos André a graça do Espírito Santo. Que ele possa, no Espírito Santo, trazer uma palavra de direcionamento para nós nessa madrugada. Uma palavra que possa nos alimentar, para que possamos ser curados, reanimados, avivados através da palavra desse irmão que será instrumento agora. Pai, nós te pedimos em nome de Jesus, batiza o Carlos André nesta missão de anunciar a tua palavra agora.

vai pedindo sobre você a graça do Espírito Santo. A palavra vai nos dizer que quando ela encontra um terreno bom, ela dá frutos. Quando ela encontra um coração sedento, ela gera frutos. E é o que nós te pedimos agora, Jesus. Abra o nosso coração para ouvir a tua palavra.

0: Nossa Senhora de Fátima,
1: rogai por nós.
0: Santo Antônio,
1: rogai por nós.
2: Ô glória.
0: Glória a Deus. É isso, meus irmãos e minhas irmãs, que madrugada linda, que presença de Deus em nossas vidas, em nossos corações, né? Que começamos no fogo assim e Deus foi nos reanimando, foi nos levantando, foi nos levando à presença da sua glória, e a sua glória se manifestou no meio de nós pelo poder do Espírito Santo. Glória. Muito, muito, muito bom, muito maravilhoso.
1: Amém.
0: Né? Cada oração, cada música, a gente percebe, né, a unção de cada ministério, da condução. E que bênção está sendo essa madrugada.
1: Aleluia.
0: E há de ser em nome de Jesus.
1: Glória a Deus.
0: Até muito mais. Eu sou o Carlos André, né, como o Júlio já me apresentou. Sou casado com a Fernanda, temos 3 filhos, Lucas, Bruno e João. E sou lá da paróquia de Nossa Senhora da Vitória da Barra, sou membro, né, da equipe da liturgia. Mando um abraço para o padre Renato Martins, né, e o padre Renato Teixeira, que é o vigário paroquial, minha coordenadora Kátia. Então, meus irmãos e minhas irmãs, o tema desta noite, né, como foi anunciado, que você já está com a sua Bíblia na mão, né, o Espírito Santo Intercessor.
1: Amém.
0: E está, a gente vai partilhar a palavra, né, de Romanos 8, do 25 ao 28. 25 a 28, né? Espírito Santo Intercessor. Então vou fazer uma rápida leitura para depois a gente, né, desenvolver o que Deus, né, foi colocando no meu coração para que a gente possa partilhar dessa palavra. O que Deus quer falar ao teu coração através dessa palavra. Versículo 25. Nós que esperamos o que não vemos, é em paciência que o aguardamos. Outro sim, o Espírito vem em auxílio à nossa fraqueza, porque não sabemos o que devemos pedir, nem orar como convém. Mas o Espírito mesmo intercede por nós com gemidos inefáveis. E aquele que perscruta os corações sabe o que deseja o Espírito, o qual intercede pelos santos segundo Deus. Aliás, versículo 28, sabemos que todas as coisas concorrem para o bem daqueles que amam a Deus, daqueles que são os eleitos, segundo os seus desígnios. Meu irmão e minha irmã, já quero começar por esse versículo. Você é um eleito de Deus.
1: Aleluia.
0: Nós somos eleitos de Deus.
1: Glória a Deus.
0: Você foi escolhido da parte de Deus para receber hoje essa palavra.
1: Amém.
0: De que o Espírito Santo vem em socorro à sua fraqueza.
1: Amém,
0: você hoje está aqui, você está nessa madrugada. Não sei que horas você vai ouvir essa palavra.
1: Amém.
0: Mas você foi escolhido para saber do seguinte, para ter a certeza do seguinte: você, eu e você somos eleitos, escolhidos da parte de Deus para que você saiba que o Espírito Santo vem em socorro à sua fraqueza.
1: Amém.
0: Glória a Deus.
1: Glória a Deus.
0: O Senhor vem em socorro, o Espírito Santo, o Pai do céu, pelo mistério da morte e ressurreição de Jesus, te escolheu para receber o Espírito Santo,
1: glória,
0: para vir em auxílio à sua fraqueza.
1: Verdade.
0: Você é fraco, meu irmão?
1: Eu sou fraco.
0: Sou muito fraco.
1: Amém.
0: Mas essa palavra hoje vem nos dar uma certeza. O Espírito Santo vem em nosso auxílio.
1: Amém.
0: Vem em auxílio à nossa fraqueza.
1: Amém.
0: Não quer dizer... eu fico pensando assim, eu sou muito fraco, a gente arruma desculpas para uma série de coisas. Tudo bem, você pode até ter razão de ter essas desculpas no seu coração. Poxa, eu sou fraco, eu sou pecador, eu tô assim, eu tô assado, né? O mundo, está acontecendo um monte de coisas, muita coisa na nossa cabeça, muita atividade, muita coisa. Tudo bem, tudo bem, tudo bem. Mas com tudo isso, minha irmã, minha irmã, o Espírito Santo vem em auxílio à sua fraqueza.
3: Amém.
0: O Espírito Santo, grava isso no teu coração. O Espírito Santo é o próprio Espírito Santo e que intercede por nós. E aí vamos ao tema. O Espírito Santo intercessor. Intercessor é uma qualidade, é um atributo. Nós vamos conhecer isso aqui, esse aspecto da ação do Espírito Santo que intercede. E a primeira imagem que me veio quando, né, logo quando eu recebi a palavra, e assim, né, no meio do dia a dia, né, que Deus vai falando no nosso coração,
3: ruminando a palavra.
0: Me veio a imagem de uma ponte, né? Então, o Espírito Santo como uma ponte entre Deus e nós, e nós e Deus. Então, o Espírito Santo faz essa ponte, né, entre nós. E aí, né, aqui ele está dizendo, ele vem auxiliar nossas fraquezas, porque não sabemos como devemos pedir, nem orar como convém. E aí, a gente não sabe rezar mesmo, e não é vergonha nenhuma, a palavra tá dizendo, não está te acusando, ela está fazendo você reconhecer, está te esclarecendo, a gente é fraco, e a gente não sabe orar, nem pedir como convém, não sabemos mesmo. A palavra de Deus apenas está esclarecendo, está dando uma noção. Olha, você muitas vezes diz aí na tua casa, diz aí no teu trabalho, eu não sei rezar por essa situação, Senhor, eu nem sei rezar, eu não sei falar nada. É verdade, a palavra de Deus está dizendo aqui, é verdade, você é fraco, você é pecador, você não sabe rezar, você não sabe pedir, você não sabe nem como pedir, não sabe o que pedir, como convém. Sim, é verdade, mas aí vem a ponte, né? O que o Espírito Santo vem em nosso auxílio para nos levar a Deus, né? Ele faz esse caminho, mas essa ponte é uma via de mão dupla. Espera aí que eu vou explicar já. O Espírito Santo leva a Deus as nossas fraquezas, leva a Deus as nossas necessidades, leva a Deus tudo aquilo que, todas as circunstâncias que estamos vivendo, de uma maneira que a gente muitas vezes não sabe como pedir, não convém. Ele vem em nosso auxílio com gemidos inefáveis, muitas vezes nós na renovação carismática oramos em línguas. Você que está ouvindo e que não sabe, não recebeu o dom das línguas, ele também intercede por você, não se sinta abandonado, não se sinta excluído, não. O Espírito Santo, ele, da forma dele, com gemidos e inefáveis, quer dizer, inexprimíveis, né? Inaudíveis, extraordinários, de uma forma extraordinária, ele vem em nosso auxílio e leva a Deus, leva ao Pai, por meio de Jesus, as nossas necessidades e fraquezas. Mas essa ponte não é via só para lá, é via para cá também. O Espírito Santo vem, né, trazendo de Deus, da parte de Deus as notícias, as mensagens, as orientações, os dons, os carismas. Então, o Espírito Santo é esse intercessor que vai e vem, que faz essa, né, esse trajeto, esse trânsito entre nós e Deus, entre Deus e nós. Então, quando recebemos aqui, né, essa unção, essa graça de louvar, de orar, de clamar, de adorar a Deus, e nessa adoração vem os dons, vem os carismas, vem uma experiência, vem um fogo abrasador nos nossos corações. Então é da parte de Deus que vem até nós, é esse Deus maravilhoso, esse Deus Senhor, esse Deus verdadeiro que vem até nós, nos curando, nos libertando, trazendo toda a graça, toda a paz, toda a força que necessitamos. Então, amém? Glória a Deus, é porque o papel foi embora.
3: Mas é, assim, o que eu observo, um desafio, né, no mundo de hoje, você não demonstra fragilidade, né? O mundo a todo momento vende uma cena que você é forte. E a quantidade de irmãs e irmãos que eu vejo com crise de ansiedade, com questões, né, diante das realidades, porque o mundo, ele é mau. O mundo é mau. E ele tem um papel, que é nos escravizar e nos destruir. como a nossa carne também tem o papel dela, que é nos escravizar, como o inimigo tem o papel dele. Então, assim, nós somos seres frágeis, né? E São Paulo, ele deixa isso bem claro, né? Ó, ele vem e auxilia a nossa fraqueza. Por quê? A nossa humanidade, diante dessas realidades, quem é você diante do mundo?
0: Exatamente.
3: Dos pensamentos totalmente contrários que perseguem os cristãos, que perseguem... Quem somos nós? Um grãozinho de areia, né? Quem somos nós diante da realidade da nossa carne? O São Paulo vai dizer em Gálatas, né? Capítulo 3, né? Ele quer fazer o bem, acaba fazendo o mal. Tamanha a realidade e o impacto que o pecado trouxe para nós. Então são fraquezas que a gente precisa reconhecer de fato. E eu digo assim, mesmo sem reconhecer, o que seria de nós se o Espírito Santo não tivesse em nós? Intercedendo.
0: Exatamente.
3: Sem que você perceba, o Espírito Santo está intercedendo por você há muito tempo.
0: Exatamente.
3: Né? Assim, que a gente às vezes nem percebe, mas é aquela pausa que você dá e você tomar aquela atitude, você dá aquela pausa. Opa, o Espírito Santo também, você nem percebeu.
0: Exatamente.
3: Você recebeu uma situação difícil, aí você tem aquela força, caramba. Você vê que na tua casa todo mundo arriou, mas você permaneceu de pé. Onde vem essa força? É de Deus.
0: Exatamente.
3: Então, assim, o Espírito Santo intercede e ele é tão educado que às vezes você nem percebe a forma que ele intercede, mas ele vem auxiliar a nossa fraqueza. Por quê? Porque ele nos ama. Então, o homem sem o Espírito Santo, se a humanidade não tivesse essa graça que a gente reconhece em Joel capítulo 3, a gente estaria ferrado. Desculpa o termo da palavra, não era para usar essa palavra, mas uhum. Nós estaremos fritos, né? Estaremos fritos. Então, assim, por isso, meu irmão, minha irmã, você reconhecendo a sua fraqueza ou não, o Espírito Santo, ele age ao auxílio da tua fraqueza.
0: Exatamente.
3: Agora, quando eu reconheço que eu sou fraco, aí fica mais... a coisa facilita, né?
0: Facilita.
3: Aí você recorre mais vezes.
0: Porque aí você vai buscando.
3: Você mais vezes, né? Porque o cara que não reconhece, ele tá lá, ó. O Espírito Santo tá intercedendo por ele. Ele tá vivendo a vida dele normal. Mas o cara que realmente conhece a fraqueza dele, caramba, Espírito Santo, eu preciso tanto de você, né? Espírito Santo, então é diferente, né? Então, assim, não adianta te escapar, nós somos fracos diante de toda essa realidade do mundão, da nossa carne, do pecado e das situações da vida, né? Desculpa aí, irmão.
0: Não, e o momento é esse mesmo, é de partilha, eu gosto disso, porque ajuda, enriquece aquilo que a gente, né? E isso que o Júlio falou no versículo um pouquinho antes, 16, assim, diz assim: o Espírito dá testemunho ao nosso espírito de que somos filhos de Deus. Como eu comecei, você é um eleito, você é filho de Deus, nós somos filhos de Deus. Então o Espírito vem da parte de Deus, vem a nós para dizer, testemunhar que nós somos filhos, nós não somos escravos. Nós somos filhos de Deus, nós não recebemos um espírito de temor, como foi dito aqui na oração em alguns momentos. Não, o medo não pode nos dominar, não, nós não somos escravos, mas recebemos o espírito de adoção, pelo qual clamamos, Abba, Pai. E esse espírito é que intercede por nós, né? Em nossa fraqueza, em nosso medo, nas nossas enfermidades, em nossas dificuldades, o Espírito Santo, Jesus disse no Evangelho de domingo, né? O Espírito Santo, eu rogarei ao Pai e vos dará um defensor, o Espírito da verdade, e vocês conhecem porque ele permanece junto de vós, ele está junto e mais, ele está dentro de nós. Então o Espírito Santo, além de estar junto, ele está dentro. Então esse Espírito Santo está aqui dentro de nós. Amém. Está aí dentro de você. Amém. Para rezar, para clamar, para te socorrer nas nossas fragilidades, nos nossos pecados, nos nossos medos, na nossa oração. Na própria nós, a gente se coloca para orar e aí vem aquela multidão de pensamento, aquela multidão que vem atrapalhar nosso momento de oração, nossa intimidade com Deus, mas o Espírito Santo vai dando, né, esse refrigério, ele vai acalmando, ele vai dando discernimento, vai dando luz, vai dando sabedoria, e é esse caminho, é esse intercessor que está junto de nós, nós podemos clamar a todo momento, vem, vem, vem Espírito Santo. E ele vem porque ele é essa ponte de ligação entre Deus e nós. Ora, né, falando, Deus falando conosco, ora nós falando com Deus, e assim é a intercessão, é a ação do Espírito Santo no meio de nós. Mas o que que a gente pode... No início está escrito assim: nós esperamos o que não vemos, é impaciência que o aguardamos. Muitas vezes você clama, esperamos aquilo que não vemos. Sim. E eu acho, achei até um... É impaciência que o aguardamos. É, nós somos pacientes mesmo. Então, o Espírito Santo vem em socorro da nossa falta de paciência. Vem em socorro da nossa falta de ansiedade. Aguarda, espera as demoras de Deus. Às vezes aquilo que você está clamando todo dia, todo momento, né? A sua necessidade urgente, a sua necessidade, né? Acalma. Em paciência, o Espírito Santo vem em socorro dessa ansiedade, vem em socorro dessas nossas limitações que vivemos no dia a dia. E eu lembro até, eu lembrei, estava lembrando de um caso, até diferente disso aqui, assim, dessa palavra, mas eu estava conversando com um irmão de outra denominação, e aí ele me questionando, e eu tentando responder, e teve uma hora que eu falei assim: eu não sei mais o que não sei mais o que responder. E aí eu saí de perto, foi no trabalho isso, tinha a gente trabalhando, e ele falando, e eu tentando, né, aquele combate assim. Falei: meu Deus do céu, e agora, o que que eu faço? Não sei mais o que responder. Aí o Espírito Santo veio e iluminou meu coração, dizendo assim: fala para ele, olha, sobre o amor de Deus. Aí eu fui lá e voltei para ele: meu irmão, olha só, eu conheci, experimentei o amor de Deus na nossa igreja, na Igreja Católica. E aí acabou a conversa. Foi uma inspiração, foi uma unção naquele momento da minha fraqueza. E que desarmou. Ele depois se tornou meu amigo e nunca mais me questionou nada, porque viu ali, nos vimos, né, como pessoas entregues a Deus, como pessoas que caminham, né, na palavra de Deus. Então, meu irmão, às vezes a gente está passando por situações, por dificuldades,
3: perseguições,
0: né? E de fato a gente não sabe o que fazer, não sabe como reagir, não sabe o que falar, não sabe o que clamar. Mas você tem um auxílio,
3: Amém.
0: Você tem um auxílio, né, poderoso, capaz, né, como nós cantamos, capaz de desarmar todas as armadilhas, todas as muralhas, capaz de afastar todos os inimigos da nossa salvação, né? Quem como Deus, né? Então o Espírito Santo, ele vem fortificar a nossa fé, né? Nesse sentido, às vezes a gente está fraco na fé, a gente está, né, desanimado na fé, mas o Espírito Santo vem em auxílio a esse desânimo, ele vem em auxílio a essa falta de fé, ele vem em auxílio para nos socorrer, para nos levantar, interceder por nós, para que a gente possa agir e reagir como eleito de Deus, como filho de Deus. Nós estamos aqui como filhos batizados, filhos amados de Deus. É isso que o Espírito Santo hoje quer fazer em nossos corações, meu irmão e minha irmã. Ele prescruta os corações, o Pai prescruta os corações, ele sabe o que deseja o Espírito, que intercede pelos santos. Você sabia que você é santo? Não é o santo, né, do altar, mas é o santo escolhido por Deus. É o santo santificado pela ação do Espírito Santo. Você não é uma pessoa qualquer. Você não é essa identidade que você disse aí: eu não sirvo para nada, né? Eu não tenho nada. Não, você é santo, eleito,
3: aleluia,
0: filho de Deus, amado de Deus. É isso que o Espírito Santo vem testemunhar ao teu coração hoje, ao nosso coração. Então, esse é o atributo, é a graça de Deus, né? É o atributo do Espírito Santo interceder. Veja isso, essa ponte de mão dupla que vai e que vem, que leva nossa fraqueza, mas que traz de Deus o poder, que traz de Deus a força, que traz de Deus os dons, que traz de Deus os carismas, que traz de Deus a vida. A quem iremos nós, né? A quem iríamos nós? E, Romano, para finalizar, porque o amor de Deus foi derramado em nossos corações pelo Espírito Santo que nos foi dado. Romanos 5, 5. Meu irmão, minha irmã, o amor está dentro de você. O amor está dentro de nós. Foi derramado em nossos corações pelo Espírito Santo que nos foi dado. Então, esse Espírito Santo, ele te move de amor, ele te enche de amor. Santo Agostinho vai dizer que o motor da nossa oração é o amor. Mas é o amor que vem de Deus, é esse amor. É por isso a gente pede, a gente clama, porque a gente tem a certeza de que é amado por Deus, de que é querido por Deus, de que é escolhido, eleito por Deus. Amém?
3: E é interessante porque, assim, você só paga o amor com amor. Santa Teresinha vai dizer isso.
0: Por isso, tudo concorre para o bem daqueles que amam a Deus. Por isso, tudo concorre, tudo. Essa enfermidade, essa fraqueza, esse problema, esse desemprego, meu irmão e minha irmã, tenha fé nisso. Acredite que isso vai concorrer para o seu bem, para a sua santificação, para a sua salvação. A nossa vitória, em nome de Jesus.
3: O nosso papel é amar a Deus, né? E assim, só há uma forma de amar a Deus, né? Ele nos amando por primeiro e ele nos direcionando, ensinando como amar. A gente não sabe, a nossa criatura é tão débil, né? Essa fraqueza que a gente não sabe amar como deve se amar, né? Cristo vai dizer isso, né? Amai-vos aos outros como eu vos amei. Eu estou ensinando vocês a amar como vocês devem amar.
0: A régua.
3: Vocês devem amar. Então, assim, o meu papel é amar a Deus. E aí, quando eu amo a Deus, todas as coisas cooperam para o bem. Todas e são todas. Você está vindo para cá, perdeu o ônibus, caramba. Aí, tua tendência é o quê? Pô, tô atrasado por você. Aí você até reclama. Não. Se eu amo a Deus, né? Se eu ando na verdade, se eu o amo, as coisas que me acontecem são para o bem. Tanto as boas, né? Ou as não boas, né? Se poder dizer, né? Assim, né? Não boas também concorrem para o meu bem, ainda que eu não veja. A gente pega as histórias dos santos, né? E aí Santa Gema Galgani, eu falei isso ontem na pregação. Ela, numa enfermidade, ela transformou, né, num instrumento de salvação. A enfermidade dela, ela ofertava, né? Assim, pelos pecadores, né? Pela conversão de um sacerdote. Então, assim, ela pegou um mal, que aparentemente, né, é a doença na vida dela, e ela transformou num bem. Mas por quê? Porque ela amava Jesus. Então, você anda nessa dinâmica do amor, tem certeza que Deus está cuidando de tudo. Tudo. Ele não está cochilando. Né? Ele não vai dar uma cruz, a gente tem pra falar assim, né? Que você não possa carregar, né? Mas é nesse sentido, assim. Deus está cuidando de tudo. Ainda que eu não perceba, ainda que eu não veja, Deus está cuidando de tudo, porque nós somos criaturas frágeis. Se Deus tirar um dia, se Deus tirar um segundo a graça dele do mundo, um segundo eu falo assim, eu vou tirar minha graça do mundo. Não ia sobrar nada. Não ia sobrar nada. Então, assim, creia que a sua oração tem sustentado o mundo. Creia que as suas orações estão sendo ouvidas. Ah, mas eu rezo pela conversão dos sacerdotes, eu rezo para que vocações. Aí você está sempre rezando, mas você não está. A graça está sendo alcançada, algum lugar está sendo alcançado.
0: Momento,
3: isso aí, então, assim, o movimento que a gente precisa entrar é esse movimento de amor. Né? Deus me ama, esse amor já está em mim, foi pelo Espírito Santo, né? Pelo batismo que eu recebi essa graça, e eu me decidindo por esse amor, entregar a minha vida a esse amor. Deus vai cooperando com todas as coisas para o meu bem.
0: Exatamente.
3: Mas aqui não está dizendo que você vai estar blindado de problemas, que você não vai ter. Não é isso que está dizendo a palavra.
0: Não.
3: Se você ama a Deus, você não vai ter problema, você vai ser o cara. Pelo contrário,
0: não,
3: né?
0: A gente é fraco.
3: Você vai ter a consciência que aquela situação, há uma permissão de Deus, né? Não é que Deus fez o mal, mas há uma permissão, porque Ele é Deus. mas a gente não consegue enxergar aqui nessa terra o bem, mas o bem maior na medida certa, quando a gente está conectado com ele, tudo se revela. Aí você vai entender, caramba, eu saí daquele emprego, olha fulano lá. Se eu tivesse lá, era acontecendo isso. Se eu tiver... Aí você vai começando a entender, né? Cara, se eu tivesse sentado naquele ônibus, poderia ter acontecido isso. Então, assim, são situações que a gente vai vendo, e quando a gente está em Deus, a gente começa a enxergar, né? Que aquilo de fato era pro meu bem, né? Ainda que eu não queira aquela situação, ainda que eu não esperava, mas coopera para o meu bem. E o meu papel é amar a Deus, que já me amou por primeiro. Uhum. E esse amor está em mim, através do Espírito Santo. É isso. Amém. É isso.
0: É isso, é.
4: Glória a Deus.
3: Daniel, vamos pedir essa graça a Deus, né? Desse amor que nos amou por primeiro, né? A graça de a gente poder corresponder a esse amor. Acho que a gente nunca conseguiria. A gente não consegue corresponder a esse amor. Né? O amor que você falou é exigente. Né? Mas não é um amor que pune. Né? Diferente de um amor que pune, que cobra, não. O amor que ama. O amor que ama. E a gente corresponde a esse amor. Né? Sem perceber, assim, um pai amando um filho, ele não espera nada em troca. Né? Quando o pai está trocando, fazendo as coisas, ele não está esperando. Você não está cuidando do seu filho esperando nada em troca. Pelo contrário, você está promovendo para que as coisas que você está fazendo na sua casa, para que ele viva bem. Assim também são os cuidados e os carinhos de Deus. Nosso papel é se decidir, se abandonar nesse amor. Então que o Senhor possa de fato nos dar essa graça. Eu convido você nessa hora já agradecendo, porque você é templo do Espírito Santo. Você que é batizado, né, recebeu o sacramento do batismo, a graça, o sacramento de iniciação, louve a Deus, porque você é templo desse amor, você é templo do Espírito Santo. Você não está sozinho, tem um paráclito, tem um intercessor, e a palavra paráclito, né, que a gente chama também de advogado, é interessante porque naquela época ele se colocava no lugar daquela pessoa, se colocava ao lado, né, de fato, como aquele intercessor daquela pessoa, ao lado mesmo da pessoa. Então, assim, de fato, a gente possa viver essa experiência desse Espírito Santo que está conosco. Nós não estamos sozinhos. Como proclamamos aqui, que a gente não vai naufragar. Que a nossa natureza não vai nos naufragar. Que esse mundo não vai nos naufragar. Que o inimigo de Deus não vai nos naufragar, porque ele já é um derrotado.
4: Aleluia.
3: E em Cristo nós somos mais que vencedores. E esse Espírito Santo está em nós. Antes de vir para cá, eu recebi a notícia de um casal, né, cara, que se escolheu cada um para um lado, né? E aí estão discutindo a questão do filho, né? Dos filhos, assim. Falo, gente, não... a família não foi criada para isso, né?
0: É.
3: Não foi criada para isso.
0: É verdade.
3: Foi criada para viver aonde? No amor.
0: No amor.
3: No caminho do amor. Vai ser cuidada no amor. Esse amor que cuida, esse amor que protege o outro. É isso, é ser família de Deus. É ser filho e filho muito amado. E a prova de que nós somos filhos é que temos o Espírito Santo que clama Abba Pai. Então que possamos de fato entrar nessa dinâmica de amor. Reconhecer que somos filhos e filhos muito amados do Senhor. Convido você nessa noite a desejar esse colo de Deus. A se abandonar, estender as suas mãos para o Senhor e dizer, Senhor, eu preciso, Senhor, eu quero, Senhor, da Tua graça. Eu quero ser um homem abandonado no Teu amor, Senhor. Não quero mais viver escravo das minhas paixões, abandonado nas minhas preocupações. Horas e horas na preocupação, André. Horas, mas a pessoa fica ali horas e horas abandonada, pensando, e agora vou fazer assim? Vou botar meu filho na escola e tal. Vou fazer... Você fica ali perdendo, queimando a mufa. Abandone-se no Senhor e Ele cuidará de ti. Ele está perto de ti. Ele está intercedendo em nós pelo Espírito Santo, no auxílio da nossa fraqueza. Então, por isso, Senhor, nós te pedimos essa noite. Dai-nos a graça de reconhecermos a grandeza do teu amor, de que não estamos sozinhos em nossas batalhas, em nossas lutas.

0: Deus está.
1: Glória.
0: Nesse lugar.
1: Esse lugar é o teu coração.
0: O Espírito de Deus se move nesse lugar.
1: Ministra essa oração. Bota a mão no teu coração.

0: Deus está.
1: Coloca a mão no teu coração e cante do início essa música de novo, vai.
0: O Espírito de Deus está.
1: Oh, aleluia, aleluia, agradeço.
0: Nesse lugar.
1: Agradeço. Peça essa consciência.

fé essa oração, vai pedindo: Jesus, batiza-me. A palavra batismo quer dizer imersão, mergulhar, mergulhar. E esse termo era utilizado para dizer mergulhar tecidos, tingir os tecidos para que todas as partes, todas as fibras daquele tecido ficassem encharcado. Peço ao Senhor que essa noite, cada parte do seu corpo, interna, externa, cada membro, cada parte do seu corpo, seja agora encharcada pelo Espírito Santo. A palavra vai dizer que São João Batista apontava: eis aquele que irá batizar no Espírito. Jesus é o batizador. Jesus vai dizer também em Atos capítulo 1: não se afastei, porque dentro de poucos dias sereis batizados no Espírito. Jesus é o batizador no Espírito Santo. E alabar, e alabar. É uma forma nova, não é maior nem pior do que o teu sacramento, mas é uma forma, uma nova consciência de que somos templos do Espírito Santo e Ele age a nós, Ele vem em auxílio a minha e a tua fraqueza. Então peça agora, podes reinar, Espírito Santo, vem reinando em nós, vem quebrando em nós aquilo que não é agradável, Jesus. Batiza-nos, Espírito Santo. Vai ministrando sobre ti, Jesus, batiza-me, Jesus. Encharca a minha vida agora, Senhor. Mergulha a minha vida agora no Espírito Santo. Pela intercessão da bem-aventurada Virgem Mãe, vai pedindo essa graça, Santa Helena Guerra, ajuda-nos para que sejamos batizados essa noite.

0: Louvado seja o nosso Senhor Jesus Cristo.
1: Sempre seja louvado.
0: Louvado seja o nosso Senhor Jesus Cristo.
1: Para sempre seja louvado.
0: Louvado seja o nosso Senhor Jesus Cristo.
1: Para sempre seja louvado.
0: Esse Deus maravilhoso que não nos deixa órfão, que nos deu o Espírito Santo e que libera em nós essa graça, essa força de beber sempre dessa fonte. Muito obrigado, Senhor. Nós te louvamos, obrigado, nós te bendizemos, Senhor, por essa palavra, pelo dom da vida do nosso irmão Carlos André, por tudo que está realizado, sendo realizado no meio de nós, Senhor. Tu és maravilhoso, bendito seja, Senhor. Glorificado seja, Senhor. Agora é o Pai, é o Filho e é o Espírito Santo.
1: Como era no princípio, agora e sempre. Amém.
0: Você que ainda não colocou a sua intenção, coloque a sua intenção através do telefone 3231-3567 ou através dos comentários do Facebook na página RCC Arquidiocese do Rio de Janeiro. Nós vamos dar um pequeno intervalo. Às 3 horas nós voltaremos para rezarmos juntos o Terço da Misericórdia. Muito obrigado.
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0: 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E agora, rezemos juntos com as palavras de São João Paulo II. Ó Mãe dos homens e dos povos, vós que conheceis todos os seus sofrimentos e as suas esperanças, acolhei o nosso clamor, que movidos pelo Espírito Santo, elevamos diretamente ao vosso coração e abraçai com o amor da Mãe este nosso mundo humano, que vos confiamos e consagramos, cheios de inquietação pela sorte terrena e eterna dos homens e dos povos. Amém.
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0: 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E agora, rezemos juntos com as palavras de São João Paulo II. Ó Mãe dos homens e dos povos, vós que conheceis todos os seus sofrimentos e as suas esperanças, acolhei o nosso clamor, que movidos pelo Espírito Santo, elevamos diretamente ao vosso coração e abraçai com o amor da Mãe este nosso mundo humano, que vos confiamos e consagramos, cheios de inquietação pela sorte terrena e eterna dos homens e dos povos. Amém. 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
1: Olá, querido ouvinte da Rádio Catedral FM 106.7. Você está no Madrugada Amiga, hoje com a RCC Rio, amanhã Comunidade Cefas, no sábado a Comunidade Shalom. Também estamos aqui com nossos irmãos e irmãs que estão nos sustentando em oração, que é os irmãos intercessores do Vicariato Norte, com toda a equipe lá compartilhando, intercedendo conosco. Estou aqui também com Daniel, com Carlos André, que acabou de trazer a palavra para nós. Você que está conosco também ligadinho, coloca seu pedido de intenção para que a gente possa rezar agora às 3 horas no Terço da Misericórdia, número 3231-3567, ou através dos comentários do Facebook RCC Arquidiocese do Rio de Janeiro. Então vamos rezar juntos, clamando nesse momento a misericórdia, a graça do amor divino, da misericórdia do Pai. Em nome do Pai, do Filho e do Espírito Santo.
2: Amém.
1: Pai nosso que estás no céu, santificado seja o vosso nome. Venha a nós o vosso reino. Seja feita a vossa vontade, assim na terra como no céu.
2: O pão nosso de cada dia nos dai hoje. Perdoai-nos as nossas ofensas, assim como nós perdoamos a quem nos tem ofendido. E não nos deixeis cair em tentação, mas livrai-nos do mal. Amém.
1: Ave Maria, cheia de graça, o Senhor é convosco. Bendita sois vós entre as mulheres, e bendito é o fruto do vosso ventre, Jesus.
2: Santa Maria, Mãe de Deus, rogai por nós, pecadores, agora e na hora da nossa morte. Amém.
1: Creio em Deus Pai, Todo-Poderoso, Criador do céu e da terra, e em Jesus Cristo, seu único Filho, nosso Senhor, que foi concebido pelo poder do Espírito Santo, nasceu da Virgem Maria, padeceu sobre Pôncio Pilatos, foi crucificado, morto e sepultado, desceu à mansão dos mortos, ressuscitou ao terceiro dia, subiu aos céus e está sentado à direita de Deus Pai Todo-Poderoso, donde há de vir a julgar os vivos e os mortos. Creio no Espírito Santo, na Santa Igreja Católica, na comunhão dos santos, na remissão dos pecados, na ressurreição da carne, na vida eterna. Amém.

0: Então, nessa primeira dezena, nós queremos entregar na misericórdia do Senhor Josimar Rodrigues Miranda, da Pavuna, que pede oração para superar as tempestades que ele está passando. Ele pede também oração pela saúde, que está tratando uma infecção, né? Bernadette também, pregamos na presença do Senhor nesta misericórdia, nesse horário da misericórdia. Pedimos também por Bianice Ferrari, né, da paróquia Nossa Senhora de Nazaré do Caramujo, pelo primo dele, né, pela primo, que está enfermo, e pela recuperação da saúde da colega dela do trabalho, pela recuperação de saúde da mãe dela também. Vamos apresentar esses irmãos, essas irmãs, diante da misericórdia do Senhor. Eterno Pai, eu vos ofereço o corpo, o sangue, a alma e a divindade de vosso diletíssimo Filho, nosso Senhor Jesus Cristo, em expiação dos nossos pecados e os do mundo inteiro. Pela sua dolorosa paixão,
1: tem misericórdia de nós e do mundo inteiro.
0: Pela sua dolorosa paixão,
1: tem misericórdia de nós e do mundo inteiro.
0: Pela sua dolorosa paixão,
1: tem misericórdia de nós e do mundo inteiro.
0: Pela sua dolorosa paixão,
1: tem misericórdia de nós e do mundo inteiro.
0: Pela sua dolorosa paixão,
1: tem misericórdia de nós e do mundo inteiro.
0: Pela sua dolorosa paixão,
1: tende misericórdia de nós e do mundo inteiro.
0: Pela sua dolorosa paixão,
1: tende misericórdia de nós e do mundo inteiro.
0: Pela sua dolorosa paixão,
1: tende misericórdia de nós e do mundo inteiro.
0: Pela sua dolorosa paixão,
1: tende misericórdia de nós e do mundo inteiro.
0: Pela sua dolorosa paixão,
1: tende misericórdia de nós e do mundo inteiro.
0: Pela sua dolorosa paixão,
1: tende misericórdia de nós e do mundo inteiro.
0: Pela sua dolorosa paixão,
1: tende misericórdia de nós e do mundo inteiro.

0: essa dezena, nós queremos apresentar Paulo Roberto, da cidade de Santa Rita de Jacutinga, em Minas Gerais. Pede pela Rádio Catedral, pede pela união das famílias, pelo fim da guerra e pelas intenções dele particulares. Também queremos apresentar nesta hora nosso irmão Aloísio Magalhães, da paróquia Nossa Senhora da Ajuda, de Guapimirim. Ele pede misericórdia de nós, do mundo inteiro, e pede oração e cura e um milagre na vida dele. E também de Marcos Couto, do pastor Roney, pede oração por ele e pelo mundo inteiro, principalmente pelo Brasil, por Guapimirim, pela família Carneiro Magalhães, pelo irmão José Carlos, seus negócios, seus sobrinhos, seus afilhados, pelo padre Luan e padre Leonardo. É o Aloísio. Vamos ver aqui também os irmãos do Face. Vamos apresentar aqui o netinho, né, do Alexandre, né, Marcos Alexandre. Vamos entregar também a Célia Alexandre, que pede oração por ela, pede o Espírito Santo sobre a vida dela. Deixa eu ver aqui, o São Miguel Arcanjo, pede para que o Senhor visite, né? Pela Gedi também, Bofim, que sempre está conosco, pelo preciosíssimo sangue de Jesus, para que caiam as muralhas.
1: Eterno Pai, eu vos ofereço o corpo e o sangue, a alma e a divindade de vosso diretíssimo Filho, nosso Senhor Jesus Cristo, em expiação dos nossos pecados e os do mundo inteiro. Pela sua dolorosa paixão,
0: tende misericórdia de nós e do mundo inteiro.
1: Pela sua dolorosa paixão,
0: tende misericórdia de nós e do mundo inteiro.
1: Pela sua dolorosa paixão,
0: tende misericórdia de nós e do mundo inteiro.
1: Pela sua dolorosa paixão,
0: tende misericórdia de nós e do mundo inteiro.
1: Pela sua dolorosa paixão,
0: tende misericórdia de nós e do mundo inteiro.
1: Pela sua dolorosa paixão,
0: tende misericórdia de nós e do mundo inteiro.
1: Pela sua dolorosa paixão,
0: tende misericórdia de nós e do mundo inteiro.
1: Pela sua dolorosa paixão,
0: tende misericórdia de nós e do mundo inteiro.
1: Pela sua dolorosa paixão,
0: tende misericórdia de nós e do mundo inteiro.
1: Pela sua dolorosa paixão,
0: tende misericórdia de nós e do mundo inteiro.

0: esse mistério, nós queremos colocar a vida de Alexandre Henriques, que pede trabalho para o filho dele, Guilherme Henriques. Queremos também apresentar o nosso irmão Pedro Magalhães Bastos, que pede oração para que ele encontre-se verdadeiramente com o Senhor, né? Pede também por causa da justiça, pela vida financeira, e por Heitor, que está internado há 45 dias de 8 anos, para que o Senhor restaure a vida dele. Também queremos apresentar o nosso irmão Cláudio Medeiros, né, que pede pela família Cláudio Rosângela Eduarda, coloca a família dele, cura, libertação, renovo, pela saúde da sobrinha Alice, em agradecimento por tudo, que tem feito na Paróquia Nossa Senhora da Conceição em Campinho, no Padre Natal. E ele também pede bom retorno, né, coloca nessa dezena o nosso retorno para nossos lares. Sônia Mello também pede cura para ela, para Laís, Melina, proteção divina para Jorge, Célia, pelas almas de Mello, de Jorge Gonçalves, dos antepassados. Pede também solução de pendências, que são ser resolvidas por ela, com a ajuda divina, pedindo também o envio do Espírito Santo, os anjos, arcanjos, para que intercedam todas as necessidades. E perdão também pelos pecados. E pede também pela recuperação da saúde de Didima Rodrigues, Lúcia Ferraz. E agradece.
1: Eterno Pai, eu vos ofereço o corpo, sangue, a alma e a divindade de vosso diletíssimo Filho, nosso Senhor Jesus Cristo, em expiação dos nossos pecados e os do mundo inteiro.
0: Pela sua dolorosa paixão,
1: tem misericórdia de nós e do mundo inteiro. Pela sua dolorosa paixão,
0: tende misericórdia de nós e do mundo inteiro.
1: Pela sua dolorosa paixão,
0: tende misericórdia de nós e do mundo inteiro.
1: Pela sua dolorosa paixão,
0: tende misericórdia de nós e do mundo inteiro.
1: Pela sua dolorosa paixão,
0: tende misericórdia de nós e do mundo inteiro.
1: Pela sua dolorosa paixão,
0: tende misericórdia de nós e do mundo inteiro.
1: Pela sua dolorosa paixão,
0: tende misericórdia de nós e do mundo inteiro.
1: Pela sua dolorosa paixão,
0: tende misericórdia de nós e do mundo inteiro.
1: Pela sua dolorosa paixão,
0: tende misericórdia de nós e do mundo inteiro.
1: Pela sua dolorosa paixão,
0: tende misericórdia de nós e do mundo inteiro.

0: Nessa dezena queremos apresentar nosso irmão Wellington Matos, taxista. Pede por sua prima Vitória, orações pelo mundo inteiro, pela família, pela esposa, pelos netos, filhos, sogra e sogro. E para todos à mesa, um grande abraço, aleluia, aleluia. Pede orações para que ele possa estar livre, né, das pendências que ele tem vivido. E ele crê na providência do Senhor.
1: Amém. Deus abençoe.
0: Vamos no Facebook. Vamos apresentar a Kátia Regina. Pede oração pela saúde, pelos enfermos, empregados, família, jovens, sacerdotes, todos do grupo de oração. Rosângela Clemente Pereira, ela pede pelo filho Marcos Arthur, Vera Lúcia, Maria José Araújo. A Gigi pede orações por todos do grupo de oração dela, que acontece hoje às 19h30. Jesus Rei, no Edmundo Rego, no Grajaú. A Jocileia, França. Bom dia, paz e bem. Bem, a todas as minhas intenções por todos vocês da mesa, para todos os sacerdotes do mundo inteiro e para que as pessoas que passam por uma depressão e crise de ansiedade e para as famílias do mundo inteiro. Então ela pede pelas intenções dela, pelas nossas da mesa também, pelos sacerdotes, pelas pessoas que passam depressão e crise de ansiedade.
1: Amém.
0: A Célia botou aqui. Já foi, né? A Luana também, Luana Azevedo, ela pede oração pela recuperação da saúde dela depois da cirurgia. Eterno Pai, eu vos ofereço o corpo e o sangue, a alma e a divindade
2: de vosso diretíssimo Filho, nosso Senhor Jesus Cristo, em expiação dos nossos pecados e do mundo inteiro.
0: Pela sua dolorosa paixão,
1: tende misericórdia de nós e do mundo inteiro.
0: Pela sua dolorosa paixão,
1: tende misericórdia de nós e do mundo inteiro.
0: Pela sua dolorosa paixão,
1: tende misericórdia de nós e do mundo inteiro.
0: Pela sua dolorosa paixão,
1: tende misericórdia de nós e do mundo inteiro.
0: Pela sua dolorosa paixão,
1: tende misericórdia de nós e do mundo inteiro.
0: Pela sua dolorosa paixão,
1: tende misericórdia de nós e do mundo inteiro.
0: Pela sua dolorosa paixão,
1: tende misericórdia de nós e do mundo inteiro.
0: Pela sua dolorosa paixão,
1: tende misericórdia de nós e do mundo inteiro.
0: Pela sua dolorosa paixão,
1: tende misericórdia de nós e do mundo inteiro.
0: Pela sua dolorosa paixão,
1: tende misericórdia de nós e do mundo inteiro.
0: Pela sua dolorosa paixão,
1: tende misericórdia de nós e do mundo inteiro.

0: essa última dezena, vamos apresentar o Cícero Jorge. As intenções dele, né, não apareceram aqui, mas ele está digitando. Apresentar também todos os ouvintes da Rádio Catedral. Queremos entregar também na misericórdia o programa Madrugada Amiga, as contribuições, os irmãos que participam apoiando, né, como um amigo da Rádio Catedral, colocamos agora nesse terço. Colocamos toda a estrutura da Rádio Catedral, ela que no dia de hoje, de forma tão especial, dedicado à Nossa Senhora de Fátima, que é a intercessora da rádio, possa providenciar o necessário, não só o material, mas também aquilo que precisa chegar aos corações dos ouvintes. Colocamos toda a equipe, o André, a Dani, todos da Rádio Catedral, o Henrique também, que elabora a pauta, que organiza, que convida, que convoca também. Entregamos o Henrique, a sua esposa também, Bianca. Colocamos todos esses irmãos e irmãs na presença do nosso Senhor Jesus Cristo nessa última dezena do Terço da Misericórdia.
1: Eterno Pai, eu vos ofereço o corpo e o sangue, a alma e a divindade de vosso diretíssimo Filho, nosso Senhor Jesus Cristo, em expiação dos nossos pecados e os do mundo inteiro. Pela sua dolorosa paixão,
0: tende misericórdia de nós e do mundo inteiro.
1: Pela sua dolorosa paixão,
0: tende misericórdia de nós e do mundo inteiro.
1: Pela sua dolorosa paixão,
0: tende misericórdia de nós e do mundo inteiro.
1: Pela sua dolorosa paixão,
0: tende misericórdia de nós e do mundo inteiro.
1: Pela sua dolorosa paixão,
0: tende misericórdia de nós e do mundo inteiro.
1: Pela sua dolorosa paixão,
0: tende misericórdia de nós e do mundo inteiro.
1: Pela sua dolorosa paixão,
0: tende misericórdia de nós e do mundo inteiro.
1: Pela sua dolorosa paixão,
0: tende misericórdia de nós e do mundo inteiro.
1: Pela sua dolorosa paixão,
0: tende misericórdia de nós e do mundo inteiro.
1: Pela sua dolorosa paixão,
0: tende misericórdia de nós e do mundo inteiro.

queria, antes de nós finalizarmos esse texto da misericórdia, nessa moção, que você que está com o seu terço na mão, que você que tem um crucifixo próximo de você, que você possa contemplar essa cruz pela qual verteram o sangue de Cristo crucificado, a cruz no qual ele foi transpassado e saiu sangue e água do seu lado aberto. E contemplando essa cruz, você possa ter certeza de que essa promessa que ele nos faz através de Santa Faustina, de que as ondas da sua misericórdia, da sua divina misericórdia, se manifestam

É aquela cruz que se renova nesse momento do terço, vertendo sobre nós o sangue redentor, a água pura purificadora. Olhando para essa cruz, que você coloque essa certeza mais uma vez no teu coração.

0: Deus Santo, Deus Forte, Deus Imortal, tende piedade de nós e do mundo inteiro. Deus Santo, Deus Forte, Deus Imortal, tende piedade de nós e do mundo inteiro. Deus Santo, Deus Forte, Deus Imortal, tende piedade de nós e do mundo inteiro. Oração conclusiva. Deus Pai misericordioso, que revelou teu amor em teu Filho Jesus Cristo e o derramou sobre nós no Espírito Santo, confiamos-nos de hoje o destino do mundo e de cada homem. Dobre-se sobre nós, pecadores, cure nossa fraqueza, vença todo o mal, desde que todos os habitantes da terra experimentem a tua misericórdia, para que em ti, o Deus Trino, possam sempre encontrar a fonte da esperança. Pai eterno, pela dolorosa paixão e ressurreição de teu Filho, tende piedade de nós e do mundo inteiro. Amém.
1: Cante mais uma vez.

0: Sim, nós louvamos e te bendizemos, Senhor, pela tua misericórdia. Louvamos e bendizemos, Senhor, nessa certeza de que fomos lavados pelas tuas pisaduras. Louvamos e bendizemos, Senhor, que pelas tuas chagas eu, Júlio, fui curado. E eu convido a você, de fato, também a proclamar essa realidade. Senhor, por tuas chagas eu fui curado. Eu estou curado, Senhor, pelas tuas chagas, Senhor. Pela tua morte eu fui liberto. Pelo teu sangue na cruz, Senhor, eu fui purificado, Jesus. Nós te louvamos, te bendizemos por essa madrugada, amiga. Te louvamos, te bendizemos, Senhor, por tudo que nós vivemos aqui nesta madrugada, pelos ouvintes que permaneceram conosco, que rezaram também conosco, que entraram nessa dinâmica, como foi falando aqui, do amor. E à medida que entramos na dinâmica do amor, Senhor, cremos que tudo concorre para o bem. Por isso, Senhor, nós te louvamos, te bendizemos, te glorificamos, Senhor, por tudo que tu realizaste no meio de nós e irá realizar durante o dia de hoje e os outros dias, Senhor. Bendito e louvado seja, adorado seja o teu santo nome, Senhor, glorificado seja o teu santo nome, Senhor. Muito obrigado, Senhor. Glórias e louvores a ti, Jesus.
1: Glórias e louvores a ti, Jesus.
0: Tedé, é isso.
1: É isso. Glória a Deus.
0: Louvado seja Deus. Mais um programa Madrugada Amiga. Deixo aqui um grande abraço à minha esposa Patrícia, ao grupo de oração Sagrada Família, todos os irmãos, né, que hoje, daqui a pouquinho a gente vai estar reunido na capela, louvando e bendizendo o nome do Senhor. Lembrando que amanhã, dia 15, né? Então, na verdade, depois de amanhã, dia 14 é amanhã, e dia 15 é na sexta, né? É isso? É quinta? É isso. Quinta, tô perdido. Isso. Essa madrugada ficou perdida. Mas dia 15 teremos início a novena de Pentecostes. Então você pode entrar no site da RCC Brasil e lá tem todo a programação, né? O livro, as orientações, as orações, para que você se prepare bem para a festa de Pentecostes. Eu costumo dizer que a novena de Pentecostes é oficial da igreja, né? Foi de fato aí que surge o termo, né? A prática de rezar os 9 dias, né? O Senhor já falou para eles não se afastarem de Jerusalém, que dentro de poucos dias receberiam a graça do batismo do Espírito Santo, o Espírito da promessa. Então, esse momento foi Pentecostes. Então, eles ficaram em oração e Jesus tinha acabado de ascender aos céus. Então, nesse período, nessa janela de 9 dias, a igreja também, imitando, faz já novena. Então, a novena oficial é a novena de Pentecostes. Então aproveita para se preparar bem, confessar, né? A gente termina o período pascal, ainda estamos no tempo pascal, está terminando, né? Então prepare-se bem, abre o teu coração. Dia 16 agora, próximo sábado, temos no show no Engenhão, da Abraça Rio, Canção Nova, Abraça Rio. Só que já acabou os ingressos. Então quem tem dificuldade com o ingresso, tem que dar uma passada ali perto da Central do Brasil, em frente à Light, do outro lado da rua. Ali fica a sede da Canção Nova. Aí procura os irmãos que eles vão saber orientar. Eu não tenho acesso a controle de ingressos, né? De convites, tá bom? Então procurem lá. Dia 24, Pentecostes, lá em Paciência, Rincão Monsenhor Jonas. Aí monta a sua caravana, van, vai de carro com o irmão, aluga. É importante que você faça a inscrição. Por que a inscrição? Porque lá o espaço é pequeno, não comporta todo mundo. Então a gente precisa ter um controle. Então é importante www.rccrio.com.br/eventos ou rccrio.com.br. Lá você vai ter uma abinha Nossos Eventos, você clica ali, vai estar no link de inscrição e também para aquisição da sua camisa. Vou passar a palavra para os irmãos também e a gente vai se preparando para a despedida.
1: Então, meus irmãos e minhas irmãs, glória a Deus por tudo. Muito obrigado por essa oportunidade de nos permitir entrar na sua casa e pela ação do Espírito Santo no seu coração também, né? Que a graça de Deus, que é o Espírito Santo agindo em nós, possa continuar, né, nos conduzindo com toda a paz e sabedoria. Glória a Deus.
0: Glória a Deus.
2: Alegria de poder estar nessa casa, estar nesse lugar de oração, nesse andar de cima, né? Onde o fogo desce,
0: glória.
2: Onde a graça acontece, e partilhar esse momento de graça com cada um desses irmãos que nos acompanharam nessa live, com você que vai estar assistindo posteriormente através da transmissão, que essa certeza, Deus está conosco, Ele nos guarda, Ele vence na nossa vida, e é pelo auxílio do Espírito Santo. Sem Ele nada podemos fazer, mas com Ele somos mais do que vencedores. Então recorra a esse Espírito Santo, que é o nosso auxiliador, e viva a alegria de ser salvo. Deus. Amém.
0: Lembrando que hoje é dia de Nossa Senhora de Fátima, né? As aparições. Então, tem lá a paróquia do Padre Antônio José, no Mer, né? Rua Adriano, não esqueci o número, 55, não lembro o número. O Adriano. Tem aqui também na Rua do Riachuelo, o santuário. Temos no Recreio. Então, tem diversas localidades que você pode manifestar, expressar sua fé, ter a procissão, as missas. O cardeal com certeza estará presente, né?
2: Então, não sei se vai conseguir estar em todos os lugares, mas.
0: Olha que ele consegue, vai. É bilocação.
2: Isso aí.
0: Né? Então é importante que você esteja também, participe, né, do dia de hoje, né? Em oração, vá à missa, consagre a sua vida à Nossa Senhora. Lembrando que amanhã quem estará aqui capitaneando o programa é a comunidade Cefas, e no sábado a comunidade Shalom. Mandamos um abraço também para toda a equipe de intercessão que esteve conosco, que sustentou a gente em oração, que é o pessoal do Vicariato Norte, né?
1: Qual o nome do pessoal? Norte, coordenadora Lourdes, sua equipe Maria Lúcia, Elaine e Sandra.
0: Olha aí. Então, um grande abraço a você que nos ajudou, ficou aí, persistiu aí na intercessão. Lembrando que na última sexta-feira do mês tem a vigília da comunidade Bom Pastor, lá na Nossa Senhora de Copacabana, em Santa Rosa de Lima, Rua Hilário de Gouveia, número 36, em Copacabana. 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Então só tem que louvar, fica aí. Temos agora o Evangelho do Dia com o Padre Marcelo Salvador, da Paróquia Bom Jesus, em Manguariba, Vicariato Santa Cruz. Logo depois, o Ofício da Imaculada. E depois, o Terço Mariano, com muito louvor e oração. Deus abençoe. Louvado seja o nosso Senhor Jesus Cristo. Para sempre seja louvado.
3: Louvado seja o nosso Senhor Jesus Cristo. Para sempre seja louvado. Aqui é o Padre Marcelo Salvador, da Paróquia Bom Jesus, em Manguariba. Nós estamos juntos hoje na nossa querida Rádio Catedral, na Madrugada Amiga, partilhando o Evangelho desta quarta-feira, que é de São João, capítulo 16, de 12 a 15. Evangelho de João, capítulo 16, de 12 a 15. O Senhor esteja convosco, Ele está no meio de nós. Evangelho de nosso Senhor Jesus Cristo, segundo João. Glória a vós, Senhor. Muitas coisas ainda tenho a dizer-vos, mas não as podeis suportar agora. Quando vier o Paráclito, o Espírito da Verdade, Ele vos ensinará toda a verdade, porque não falará por si mesmo, mas dirá o que ouvir e vos anunciará as coisas que virão. Ele me glorificará, porque receberá do que é meu e vou-lo anunciará. Tudo que o Pai possui é meu. Por isso disse, há de receber do que é meu e vou-lo anunciará. Palavra da salvação. Glória a vós, Senhor. Queridos, nós temos ouvido nesses últimos dias Jesus se despedindo. Dentro desse período tão bonito da liturgia, do tempo pascal, tempo da ressurreição, que nós nos tornamos testemunhas do Cristo ressuscitado, Jesus que apareceu a diversas pessoas em diversas ocasiões e agora está preparando o coração dos seus discípulos, porque ele vai voltar para o coração do Pai, para estar de novo junto do Pai, e de lá vai enviar o vosso Espírito. O próprio Jesus falou nos versículos anteriores: entretanto, digo-vos a verdade, convém a vós que eu vá, porque se eu não for, o Paráclito não virá a vós. Então, Jesus hoje está prometendo esta força extraordinária. Aquilo que lhe há de tão precioso, o próprio Espírito, que vai mover os corações dos seus discípulos. O Espírito vai fazer com que esses entendimentos ainda tão limitados possam, através da ação do Espírito, se abrir à graça de Deus e entender aquilo que o coração de Deus quer realizar. Então é o Espírito Santo, que o Senhor também havia dito: não vos preocupeis com o que haveis de dizer, porque o Espírito Santo falará por vós. Então esta promessa da força do alto, do advogado, do Paráclito, que vai trazendo ao coração daqueles discípulos e a nós também esse conforto. Jesus continua conosco, agindo em nós através do seu próprio Espírito. E como é bonito ver essa palavra de Jesus, quando ele diz que a unidade se manifesta através tudo que o Pai possui é meu. Como nós ouvimos também, eu e o Pai somos um. Então o Espírito, que é justamente, flui desta unidade do coração do Pai e do Filho, a terceira pessoa da Santíssima Trindade, esse Espírito, o Defensor. E nós somos convidados também a abrir os nossos corações para viver essa experiência do Espírito Santo. Estamos nos preparando dentro da liturgia para a Ascensão e logo em seguida Pentecostes. O Espírito Santo em nós, dentro de nós. Nós somos templos do Espírito Santo. Não podemos esquecer disso. Morada do Espírito. O Espírito Santo mora em nós e precisa continuar agindo em nós. Ele mora através lá do sacramento do batismo que nós recebemos. Já somos já essa morada viva. E não adianta somente receber o Espírito Santo se as nossas atitudes, se os nossos pensamentos, se as nossas palavras não forem movidas por ele. Nós não podemos viver da carne, precisamos viver do Espírito. E é justamente nessa experiência com o Espírito Santo, essa intimidade, que vai fazendo com que o nosso coração vá se abrindo a coisas extraordinárias que Deus pode fazer. A promessa que o Senhor havia colocado lá no coração do profeta Joel, a partir dessa experiência que vai se concretizando em Pentecostes. O profeta disse, através do profeta declarou Deus: acontecerá nos últimos dias, diz o Senhor, derramarei o meu Espírito sobre toda a carne. Vossos filhos e vossas filhas profetizarão, vossos jovens terão visões e sonharão vossos velhos, até sobre os meus servos e sobre as minhas servas derramarei o meu Espírito naqueles dias e profetizarão. Nós vivemos essa experiência em cada liturgia, que nós nos abrimos essa graça de Deus, do poder de Deus agindo em nós. Em cada retiro, em cada momento de adoração, em cada pregação, em cada momento que nós vamos nos abrindo à graça de Deus novamente, e o mesmo Espírito continua e quer continuar sendo derramado em nós, transbordando em nós. E nesse dia que nós celebramos, dia 13 de maio, dia de Nossa Senhora de Fátima, queremos voltar o nosso coração a Maria, ela, nossa grande intercessora, ela que experimentou essa força do Altíssimo, que que a cobriu com a sua sombra. Ela, chamada também da esposa do Espírito Santo, Maria, Nossa Senhora de Fátima, rogue por nós. Interceda para que nós possamos viver essa experiência da graça de Deus na nossa vida. Maria, ora por nós, intercede por nós, para que nós possamos abrir os nossos corações e viver essa experiência sobrenatural com o Espírito Santo. Ó Maria, tu que experimentaste essa ação poderosa do Espírito, interceda por nós, para que nós também possamos cada vez mais ter intimidade com esse Espírito, para que ele possa agir em nós, agir por nós, para que ele possa falar em nós. Ó Espírito Santo, venha sobre nós, conduza-nos cada vez mais conforme o teu querer. Que Deus possa cada vez mais abençoar o teu coração, a tua vida. Deus te abençoe, em nome do Pai, do Filho e do Espírito Santo. Amém. Nossa Senhora de Fátima, rogai por nós. Deus te abençoe sempre mais.
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7: 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Ó Mãe dos homens e dos povos, vós que conheceis todos os seus sofrimentos e as suas esperanças, acolhei o nosso clamor, que movidos pelo Espírito Santo, elevamos diretamente ao vosso coração e abraçai com o amor da Mãe este nosso mundo humano, que vos confiamos e consagramos, cheios de inquietação pela sorte terrena e eterna dos homens e dos povos. Amém.
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2: 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Ó Mãe dos homens e dos povos, vós que conheceis todos os seus sofrimentos e as suas esperanças, acolhei o nosso clamor, que movidos pelo Espírito Santo, elevamos diretamente ao vosso coração e abraçai com o amor da Mãe este nosso mundo humano, que vos confiamos e consagramos, cheios de inquietação pela sorte terrena e eterna dos homens e dos povos. Amém.
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0: em Deus Pai Todo-Poderoso, Criador do céu e da terra, e em Jesus Cristo, seu único Filho, nosso Senhor, que foi concebido pelo poder do Espírito Santo, nasceu da Virgem Maria, padeceu sob Pôncio Pilatos, foi crucificado, morto e sepultado, desceu à mansão dos mortos, ressuscitou ao terceiro dia, subiu aos céus e está sentado à direita de Deus Pai Todo-Poderoso, donde há de vir a julgar os vivos e os mortos. Creio no Espírito Santo, na Santa Igreja Católica, na comunhão dos santos, na remissão dos pecados, na ressurreição da carne, na vida eterna. Amém. Pai nosso que estais no céu, santificado seja o vosso nome. Venha a nós o vosso reino, seja feita a vossa vontade, assim na terra como no céu.
1: O pão nosso de cada dia nos dai hoje. Perdoai-nos as nossas ofensas, assim como nós perdoamos a quem nos tem ofendido. E não nos deixeis cair. Perdoai-nos as nossas ofensas, assim como nós perdoamos a quem nos tem ofendido.

0: hora de nossa morte. Amém.
1: Ave Maria, cheia de graça, o Senhor é convosco. Bendita sois vós entre as mulheres, e bendito é o fruto do vosso ventre, Jesus.

Pai nosso que estás no céu, santificado seja o vosso nome. Venha a nós o vosso reino, seja feita a vossa vontade, assim na terra como no céu.

0: Amém.
1: Ave Maria, cheia de graça, o Senhor é convosco. Bendita sois vós entre as mulheres e bendito é o fruto do vosso ventre, Jesus.
0: Santa Maria, Mãe de Deus, rogai por nós, pecadores, agora e na hora de nossa morte. Amém.
1: Ave Maria, cheia de graça, o Senhor é convosco. Bendita sois vós entre as mulheres e bendito é o fruto do vosso ventre, Jesus.
0: Santa Maria, Mãe de Deus, rogai por nós, pecadores, agora e na hora de nossa morte. Amém.
1: Ave Maria, cheia de graça, o Senhor é convosco. Bendita sois vós entre as mulheres e bendito é o fruto do vosso ventre, Jesus.
0: Santa Maria, Mãe de Deus, rogai por nós, pecadores, agora e na hora de nossa morte. Amém.
1: Ave Maria, cheia de graça, o Senhor é convosco. Bendita sois vós entre as mulheres e bendito é o fruto do vosso ventre, Jesus.
0: Santa Maria, Mãe de Deus, rogai por nós, pecadores, agora e na hora de nossa morte. Amém.
1: Ave Maria, cheia de graça, o Senhor é convosco. Bendita sois vós entre as mulheres e bendito é o fruto do vosso ventre, Jesus.
0: Santa Maria, Mãe de Deus, rogai por nós, pecadores, agora e na hora de nossa morte. Amém.
1: Ave Maria, cheia de graça, o Senhor é convosco. Bendita sois vós entre as mulheres e bendito é o fruto do vosso ventre, Jesus.
0: Santa Maria, Mãe de Deus, rogai por nós, pecadores, agora e na hora de nossa morte. Amém.
1: Ave Maria, cheia de graça, o Senhor é convosco. Bendita sois vós entre as mulheres e bendito é o fruto do vosso ventre, Jesus.
0: Santa Maria, Mãe de Deus, rogai por nós, pecadores, agora e na hora de nossa morte. Amém.
1: Ave Maria, cheia de graça, o Senhor é convosco. Bendita sois vós entre as mulheres e bendito é o fruto do vosso ventre, Jesus.
0: Santa Maria, Mãe de Deus, rogai por nós, pecadores, agora e na hora de nossa morte. Amém.
1: Ave Maria, cheia de graça, o Senhor é convosco. Bendita sois vós entre as mulheres e bendito é o fruto do vosso ventre, Jesus.
0: Santa Maria, Mãe de Deus, rogai por nós, pecadores, agora e na hora de nossa morte. Amém.
1: Ave Maria, cheia de graça, o Senhor é convosco. Bendita sois vós entre as mulheres e bendito é o fruto do vosso ventre, Jesus.
0: Santa Maria, Mãe de Deus, rogai por nós, pecadores, agora e na hora de nossa morte. Amém.
1: Glória ao Pai, ao Filho e ao Espírito Santo,
0: como era

0: Pai nosso que estais no céu, santificado seja o vosso nome. Venha a nós o vosso reino, seja feita a vossa vontade, assim na terra como no céu.
1: O pão nosso de cada dia nos dai hoje. Perdoai-nos as nossas ofensas, assim como nós perdoamos a quem nos tem ofendido. E não nos deixeis cair em tentação, mas livrai-nos do mal. Amém.
0: Ave Maria, cheia de graça, o Senhor é convosco. Bendita sois vós entre as mulheres e bendito é o fruto do vosso ventre, Jesus.
1: Santa Maria, Mãe de Deus, rogai por nós, pecadores, agora e na hora de nossa morte. Amém.
0: Ave Maria, cheia de graça, o Senhor é convosco. Bendita sois vós entre as mulheres e bendito é o fruto do vosso ventre, Jesus.
1: Santa Maria, Mãe de Deus, rogai por nós, pecadores, agora e na hora de nossa morte. Amém.
0: Ave Maria, cheia de graça, o Senhor é convosco. Bendita sois vós entre as mulheres e bendito é o fruto do vosso ventre, Jesus.
1: Santa Maria, Mãe de Deus, rogai por nós, pecadores, agora e na hora de nossa morte. Amém.
0: Ave Maria, cheia de graça, o Senhor é convosco. Bendita sois vós entre as mulheres e bendito é o fruto do vosso ventre, Jesus.
1: Santa Maria, Mãe de Deus, rogai por nós, pecadores, agora e na hora de nossa morte. Amém.
0: Ave Maria, cheia de graça, o Senhor é convosco. Bendita sois vós entre as mulheres e bendito é o fruto do vosso ventre, Jesus.
1: Santa Maria, Mãe de Deus, rogai por nós, pecadores, agora e na hora de nossa morte. Amém.
0: Ave Maria, cheia de graça, o Senhor é convosco. Bendita sois vós entre as mulheres e bendito é o fruto do vosso ventre, Jesus.
1: Santa Maria, Mãe de Deus, rogai por nós, pecadores, agora e na hora de nossa morte. Amém.
0: Ave Maria, cheia de graça, o Senhor é convosco. Bendita sois vós entre as mulheres e bendito é o fruto do vosso ventre, Jesus.
1: Santa Maria, Mãe de Deus, rogai por nós, pecadores, agora e na hora de nossa morte. Amém.
0: Ave Maria, cheia de graça, o Senhor é convosco. Bendita sois vós entre as mulheres e bendito é o fruto do vosso ventre, Jesus.
1: Santa Maria, Mãe de Deus, rogai por nós, pecadores, agora e na hora de nossa morte. Amém.
0: Ave Maria, cheia de graça, o Senhor é convosco. Bendita sois vós entre as mulheres e bendito é o fruto do vosso ventre, Jesus.
1: Santa Maria, Mãe de Deus, rogai por nós, pecadores, agora e na hora de nossa morte. Amém.
0: Ave Maria, cheia de graça, o Senhor é convosco. Bendita sois vós entre as mulheres e bendito é o fruto do vosso ventre, Jesus.
1: Santa Maria, Mãe de Deus, rogai por nós, pecadores, agora e na hora de nossa morte. Amém.
0: Glória ao Pai, ao Filho e ao Espírito Santo,
1: como era no princípio, agora e sempre. Amém.

0: Pai nosso que estais no céu, santificado seja o vosso nome. Venha a nós o vosso reino, seja feita a vossa vontade, assim na terra como no céu.
1: O pão nosso de cada dia nos dai hoje. Perdoai-nos as nossas ofensas, assim como nós perdoamos a quem nos tem ofendido. E não nos deixeis cair em tentação, mas livrai-nos do mal. Amém.
0: Ave Maria, cheia de graça, o Senhor é convosco. Bendita sois vós entre as mulheres, e bendito é o fruto do vosso ventre, Jesus.
1: Santa Maria, Mãe de Deus, rogai por nós, pecadores, agora e na hora de nossa morte. Amém.
0: Ave Maria, cheia de graça, o Senhor é convosco. Bendita sois vós entre as mulheres, e bendito é o fruto do vosso ventre, Jesus.
1: Santa Maria, Mãe de Deus, rogai por nós, pecadores, agora e na hora de nossa morte. Amém.
0: Ave Maria, cheia de graça, o Senhor é convosco. Bendita sois vós entre as mulheres, e bendito é o fruto do vosso ventre, Jesus.
1: Santa Maria, Mãe de Deus, rogai por nós, pecadores, agora e na hora de nossa morte. Amém.
0: Ave Maria, cheia de graça, o Senhor é convosco. Bendita sois vós entre as mulheres, e bendito é o fruto do vosso ventre, Jesus.
1: Santa Maria, Mãe de Deus, rogai por nós, pecadores, agora e na hora de nossa morte. Amém.
0: Ave Maria, cheia de graça, o Senhor é convosco. Bendita sois vós entre as mulheres, e bendito é o fruto do vosso ventre, Jesus.
1: Santa Maria, Mãe de Deus, rogai por nós, pecadores, agora e na hora de nossa morte. Amém.
0: Ave Maria, cheia de graça, o Senhor é convosco. Bendita sois vós entre as mulheres, e bendito é o fruto do vosso ventre, Jesus.
1: Santa Maria, Mãe de Deus, rogai por nós, pecadores, agora e na hora de nossa morte. Amém.
0: Ave Maria, cheia de graça, o Senhor é convosco. Bendita sois vós entre as mulheres, e bendito é o fruto do vosso ventre, Jesus.
1: Santa Maria, Mãe de Deus, rogai por nós, pecadores, agora e na hora de nossa morte. Amém.
0: Ave Maria, cheia de graça, o Senhor é convosco. Bendita sois vós entre as mulheres, e bendito é o fruto do vosso ventre, Jesus.
1: Santa Maria, Mãe de Deus, rogai por nós, pecadores, agora e na hora de nossa morte. Amém.
0: Ave Maria, cheia de graça, o Senhor é convosco. Bendita sois vós entre as mulheres, e bendito é o fruto do vosso ventre, Jesus.
1: Santa Maria, Mãe de Deus, rogai por nós, pecadores, agora e na hora de nossa morte. Amém.
0: Ave Maria, cheia de graça, o Senhor é convosco. Bendita sois vós entre as mulheres, e bendito é o fruto do vosso ventre, Jesus.
1: Santa Maria, Mãe de Deus, rogai por nós, pecadores, agora e na hora de nossa morte. Amém.
0: Glória ao Pai, ao Filho e ao Espírito Santo,
1: como era no princípio, agora e sempre. Amém.

0: Pai nosso que estais no céu, santificado seja o vosso nome. Venha a nós o vosso reino, seja feita a vossa vontade, assim na terra como no céu.
1: O pão nosso de cada dia nos dai hoje. Perdoai-nos as nossas ofensas, assim como nós perdoamos a quem nos tem ofendido. E não nos deixeis cair em tentação, mas livrai-nos do mal. Amém.
0: Ave Maria, cheia de graça, o Senhor é convosco. Bendita sois vós entre as mulheres, e bendito é o fruto do vosso ventre, Jesus.
1: Santa Maria, Mãe de Deus, rogai por nós, pecadores, agora e na hora de nossa morte. Amém.
0: Ave Maria, cheia de graça, o Senhor é convosco. Bendita sois vós entre as mulheres, e bendito é o fruto do vosso ventre, Jesus.
1: Santa Maria, Mãe de Deus, rogai por nós, pecadores, agora e na hora de nossa morte. Amém.
0: Ave Maria, cheia de graça, o Senhor é convosco. Bendita sois vós entre as mulheres, e bendito é o fruto do vosso ventre, Jesus.
1: Santa Maria, Mãe de Deus, rogai por nós, pecadores, agora e na hora de nossa morte. Amém.
0: Ave Maria, cheia de graça, o Senhor é convosco. Bendita sois vós entre as mulheres, e bendito é o fruto do vosso ventre, Jesus.
1: Santa Maria, Mãe de Deus, rogai por nós, pecadores, agora e na hora de nossa morte. Amém.
0: Ave Maria, cheia de graça, o Senhor é convosco. Bendita sois vós entre as mulheres, e bendito é o fruto do vosso ventre, Jesus.
1: Santa Maria, Mãe de Deus, rogai por nós, pecadores, agora e na hora de nossa morte. Amém.
0: Ave Maria, cheia de graça, o Senhor é convosco. Bendita sois vós entre as mulheres, e bendito é o fruto do vosso ventre, Jesus.
1: Santa Maria, Mãe de Deus, rogai por nós, pecadores, agora e na hora de nossa morte. Amém.
0: Ave Maria, cheia de graça, o Senhor é convosco. Bendita sois vós entre as mulheres, e bendito é o fruto do vosso ventre, Jesus.
1: Santa Maria, Mãe de Deus, rogai por nós, pecadores, agora e na hora de nossa morte. Amém.
0: Ave Maria, cheia de graça, o Senhor é convosco. Bendita sois vós entre as mulheres, e bendito é o fruto do vosso ventre, Jesus.
1: Santa Maria, Mãe de Deus, rogai por nós, pecadores, agora e na hora de nossa morte. Amém.
0: Ave Maria, cheia de graça, o Senhor é convosco. Bendita sois vós entre as mulheres, e bendito é o fruto do vosso ventre, Jesus.
1: Santa Maria, Mãe de Deus, rogai por nós, pecadores, agora e na hora de nossa morte. Amém.
0: Ave Maria, cheia de graça, o Senhor é convosco. Bendita sois vós entre as mulheres, e bendito é o fruto do vosso ventre, Jesus.
1: Santa Maria, Mãe de Deus, rogai por nós, pecadores, agora e na hora de nossa morte. Amém.
0: Glória ao Pai, ao Filho e ao Espírito Santo,
1: como era no princípio, agora e sempre. Amém.

0: Pai nosso que estais no céu, santificado seja o vosso nome. Venha a nós o vosso reino, seja feita a vossa vontade, assim na terra como no céu.
1: O pão nosso de cada dia nos dai hoje.

0: também.
1: Ave Maria, cheia de graça, o Senhor é convosco. Bendita sois vós entre as mulheres e bendito é o fruto do vosso ventre, Jesus.
0: Santa Maria, Mãe de Deus, rogai por nós, pecadores, agora e na hora de nossa morte. Amém.
1: Ave Maria, cheia de graça, o Senhor é convosco. Bendita sois vós entre as mulheres e bendito é o fruto do vosso ventre, Jesus.
0: Santa Maria, Mãe de Deus, rogai por nós, pecadores, agora e na hora de nossa morte. Amém.
1: Ave Maria, cheia de graça, o Senhor é convosco. Bendita sois vós entre as mulheres e bendito é o fruto do vosso ventre, Jesus.
0: Santa Maria, Mãe de Deus, rogai por nós, pecadores, agora e na hora de nossa morte. Amém.
1: Ave Maria, cheia de graça, o Senhor é convosco. Bendita sois vós entre as mulheres e bendito é o fruto do vosso ventre, Jesus.
0: Santa Maria, Mãe de Deus, rogai por nós, pecadores, agora e na hora de nossa morte. Amém.
1: Ave Maria, cheia de graça, o Senhor é convosco. Bendita sois vós entre as mulheres e bendito é o fruto do vosso ventre, Jesus.
0: Santa Maria, Mãe de Deus, rogai por nós, pecadores, agora e na hora de nossa morte. Amém.
1: Ave Maria, cheia de graça, o Senhor é convosco. Bendita sois vós entre as mulheres e bendito é o fruto do vosso ventre, Jesus.
0: Santa Maria, Mãe de Deus, rogai por nós, pecadores, agora e na hora de nossa morte. Amém.
1: Ave Maria, cheia de graça, o Senhor é convosco. Bendita sois vós entre as mulheres e bendito é o fruto do vosso ventre, Jesus.
0: Santa Maria, Mãe de Deus, rogai por nós, pecadores, agora e na hora de nossa morte. Amém.
1: Ave Maria, cheia de graça, o Senhor é convosco. Bendita sois vós entre as mulheres e bendito é o fruto do vosso ventre, Jesus.
0: Santa Maria, Mãe de Deus, rogai por nós, pecadores, agora e na hora de nossa morte. Amém.
1: Ave Maria, cheia de graça, o Senhor é convosco. Bendita sois vós entre as mulheres e bendito é o fruto do vosso ventre, Jesus.
0: Santa Maria, Mãe de Deus, rogai por nós, pecadores, agora e na hora de nossa morte. Amém.
1: Ave Maria, cheia de graça, o Senhor é convosco. Bendita sois vós entre as mulheres e bendito é o fruto do vosso ventre, Jesus.
0: Santa Maria, Mãe de Deus, rogai por nós, pecadores, agora e na hora de nossa morte. Amém.

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4: Dia 13 de maio. Celebramos hoje a memória de Nossa Senhora de Fátima. Recordemos brevemente a história dessa famosa aparição mariana. No dia 5 de maio de 1917, durante a Primeira Guerra Mundial, o Papa Bento XV convidou os católicos do mundo inteiro a se unirem em uma cruzada de orações para obter a paz com a intercessão de Nossa Senhora. 8 dias depois, a Beatíssima Virgem dava aos homens a sua resposta, aparecendo no dia 13 de maio a 3 pastorinhos portugueses: Lúcia, de 10 anos, Francisco, de 9, e Jacinta, de 7 anos. A Senhora marcou com eles um encontro naquele mesmo lugar, lugar espaçoso e descampado, denominado Cova da Iria, para o dia 13 de todo mês. Lúcia, a maiorzinha, recomendou aos priminhos a não contarem nada em casa. Mas Jacinta não soube guardar o segredo, e no dia 13 de junho, os 3 pastorinhos não estavam mais sozinhos no encontro. No dia 13 de julho, Lúcia hesitou em ir ao encontro porque os pais a haviam maltratado, mas depois se deixou convencer por Jacinta e foi, precisamente durante a terceira aparição, que Nossa Senhora prometeu um milagre para que o povo acreditasse na história das 3 crianças. Assim, no dia 13 de agosto, os 3 videntes, fechados no cárcere, não puderam ir à Cova da Iria. 13 de outubro, data do último encontro, 70 mil pessoas lotavam o lugar das aparições e foram testemunhas do chamado milagre do sol. O sol parecia mover-se medrosamente, como se estivesse para destacar-se do firmamento, crescendo entre as chamas multicores. Nossa Senhora, em momentos sucessivos, ia aumentando os prodígios para persuadir a favor da sua mensagem, para dar a sua resposta que empenha todos os cristãos. Pedia Nossa Senhora, abre aspas, rezem o terço todos os dias, rezem muito e façam sacrifícios pelos pecadores, fecha aspas. Ao contatar-se o fato da Segunda Guerra Mundial, os cristãos lembraram-se da mensagem de Fátima. Em 1946, na presença do cardeal legado, no meio de uma multidão de 800 mil pessoas, houve a coroação da estátua de Nossa Senhora de Fátima. E em 1951, o Papa Pio XII estabeleceu que o encerramento do Ano Santo fosse celebrado justamente no Santuário de Fátima, em Portugal. A 13 de maio de 1967, pelo 50º aniversário das aparições de Nossa Senhora, o Papa Paulo VI chegava a Fátima, onde o aguardava juntamente com 1 milhão de peregrinos que haviam passado a noite ao relento. Estava ali Lúcia, a vidente Lúcia. Nossa Senhora de Fátima, rogai por nós.
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bom saber, Senhor, que estás comigo. Mesmo diante do vale tenebroso, mesmo diante da dor, mesmo diante do sofrimento, o Senhor é o meu guarda.

início, o Espírito pairava sobre as águas. Paire sobre as nossas vidas. Paire sobre a nossa casa. Paire sobre a nossa família. Sobre os nossos medos, sobre os nossos conflitos. Sobre os nossos impossíveis, paira, Espírito. Trazendo esta calmaria, esta paz, que é o sinal concreto da sua presença. Quantos corações ansiosos, um mundo que já não sabe mais o que é ter paz, porque não há paz sem o Príncipe da Paz. Não há nenhum projeto de paz que se construa sem o Espírito Santo. Por isso nós te pedimos, pacifica os nossos corações, traz paz à nossa vida, à nossa casa, à nossa família. Fica em nós, porque nós somos sua casa, porque nós somos sua morada. Obrigado, Espírito Santo. Fica aqui em nós.

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Em nome do Pai, do Filho e do Espírito Santo. Amém. Que a paz do Senhor esteja com todos vocês, caríssimos amigos e irmãos. Hoje nós rezamos e celebramos o dia de Nossa de Fátima. Nosso abraço a todos os devotos marianos nesse mês de Maria, pedindo que ela interceda por todos nós em nossa caminhada e celebrando nas várias igrejas de Nossa de Fátima que nós temos aí em toda a nossa arquidiocese e Grande Rio. Nós estamos lendo a mensagem do Papa Leão XIV para o 60º Dia Mundial das Comunicações, que é no próximo domingo, que tem como tema preservar vozes e rostos humanos, falando sobre a questão da inteligência artificial. Pode ser palavras um pouco mais difíceis, mas é interessante a reflexão do Santo Padre, que continuamos a ler, não é? A tecnologia que explora a nossa necessidade de relacionamento pode não só ter consequências dolorosas para o destino dos indivíduos, mas também prejudicar o tecido social, cultural e político das sociedades. Isso acontece quando substituímos as relações com os outros pelas relações com a inteligência artificial treinada para catalogar os nossos pensamentos e, portanto, construir à nossa volta um mundo de espelhos, onde tudo é feito à nossa imagem e semelhança. Desta forma, deixamos-nos roubar a possibilidade de encontrar o outro, que é sempre diferente de nós e com o qual podemos e devemos aprender a confrontar-nos. Sem aceitar a alteridade, não pode haver nem relação, nem amizade. Diz ainda o Santo Padre: outro grande desafio que esses sistemas emergentes colocam é o da distorção, que leva o adquirir e transmitir uma percepção alterada da realidade. Os modelos de inteligência artificial estão moldados pela visão do mundo de quem os constrói e podem, por sua vez, impor modos de pensar, replicando estereótipos e preconceitos presentes nos dados a que acedem. A falta de transparência na construção dos algoritmos, a par da inadequada preservação social dos dados, tendem a manter-nos presos em redes que manipulam os nossos pensamentos, perpetuando e aprofundando desigualdades e injustiças sociais existentes. O risco é grande. O poder da simulação é tal que a inteligência artificial pode também iludir-nos com a construção de realidades paralelas, apropriando-se de nossos rostos e das nossas vozes. Estamos imersos numa multidimensionalidade onde se torna cada vez mais difícil distinguir a realidade da ficção. Diz ainda o Santo Padre: a isto acrescenta-se o problema da falta de precisão. Os sistemas que apresentam como conhecimento uma probabilidade estatística, na realidade, nos oferecem, quando muito, aproximações da verdade. Por vezes, são verdadeiras alucinações. A falta de verificação das fontes, com a crise do jornalismo no terreno, que implica a um trabalho contínuo de recolha e verificação de informações nos locais onde os eventos ocorrem, pode favorecer um solo ainda mais fértil para a desinformação, provocando uma crescente sensação de desconfiança, desorientação e insegurança. O Papa vai dizer ainda mais: por trás desta enorme força invisível que a todos envolve, está apenas um pequeno grupo de empresas, cujos fundadores foram recentemente apresentados como os criadores da pessoa do ano de 2025, ou seja, os arquitetos da inteligência artificial. Isso suscita uma preocupação importante em relação ao contínuo oligopolísticos dos sistemas, algoritmos e da inteligência artificial, capazes de orientar sutilmente os comportamentos, até mesmo de reescrever a história da humanidade, incluindo a história da Igreja, muitas vezes sem que possamos ter real consciência disso. O Papa continua depois sobre seu tema, vamos continuar lendo amanhã. Agora rezemos.
Rainha do céu, alegrai-vos, aleluia, porque quem merecesse trazer em vosso seio, aleluia, ressuscitou como disse, aleluia, rogai a Deus por nós, aleluia. Exultai e alegrai-vos, ó Virgem Maria, aleluia, porque o Senhor ressuscitou verdadeiramente, aleluia. Oremos. Ó Deus, que vos dignaste alegrar o mundo com a ressurreição do vosso Filho Jesus Cristo, Senhor nosso, concedei-nos, vos suplicamos, que por sua mãe, a Virgem Maria, alcancemos as alegrias da vida eterna, por Cristo nosso Senhor. Amém. Glória ao Pai, ao Filho e ao Espírito Santo, como era no princípio, agora e sempre. Amém. Glória ao Pai, ao Filho e ao Espírito Santo, como era no princípio, agora e sempre. Amém. Glória ao Pai, ao Filho e ao Espírito Santo, como era no princípio, agora e sempre. Amém. E que Deus Todo-Poderoso os abençoe, proteja e guarde a todos, em nome do Pai, e do Filho, e do Espírito Santo. Amém. Abençoe, proteja e guarde a todos, em nome do Pai, e do Filho, e do Espírito Santo.

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4: Olá, ouvintes da Rádio Catedral. Eu sou a doutora Maria Clara Vasques. Estou aqui com meu pai, doutor Wellington Vasques, para responder as perguntas que vocês têm enviado para nós. Então, vamos lá.
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13 de maio, muito bom dia, meu amigo, minha amiga. 6:12 está amanhecendo. Maria, como a aurora do dia. Aquela aurora, sabe, que quando eu fui vindo pra cá,

o dia amanhecendo, aquela barra do dia, anunciando que o sol vai nascer. Assim é Maria, anunciando que o sol está no meio de nós, o sol brilha no meio de nós. E hoje, sob esse título lindo que nós aprendemos a apreciar, a gostar, a venerar, que é Nossa Senhora de Fátima. Ontem, no finalzinho da tarde, eu ainda assistia parte do terço e depois da procissão da luz lá, direto de Fátima, em Portugal. Que momento tocante. Até porque talvez essa sensibilidade minha também numa devoção a Nossa Senhora com o título de Fátima, até pela minha origem, meu pai é português e a gente desde cedo aprendeu a ter esse carinho a Nossa Senhora e muito especialmente também a Nossa Senhora de Fátima. Por isso, saudando a doce mãe, eu quero chegar até você nessa manhã e colocar você também sob o aconchego do colo da Mãe Santíssima. Que cada um de nós possa sentir na presença de Nossa Senhora, que se manifesta como carinho de mãe nas necessidades dos seus filhos. Quando eu penso nas diversas manifestações de Nossa Senhora nos povos, eu penso nisso, numa mãe que vai ao encontro das necessidades dos filhos naquele momento da história, naquela circunstância. Assim, a gente pode falar de Fátima, a gente pode falar de Aparecida, a gente pode falar de Guadalupe, de Salete, de Lourdes e assim por diante. É sempre a mãe cuidando, velando por nós todos. Aquela certeza que temos que junto de Maria a gente tem aquele mesmo aconchego que ela ofereceu ao seu divino filho. Que bom poder, nesse dia de hoje, estar aqui no Bom Dia Catedral com você. Hoje também, que é assim como houve a novena preparando para o dia de hoje, Nossa Senhora de Fátima, hoje também vai começar mais uma novena dedicada a Santa Rita de Cássia, aqui dentro do Bom Dia Catedral, fechando o Bom Dia Catedral ali antes da missa. Bem, nesse meio tempo estou eu aqui com você e você também, como alguns amigos já estão aqui com a gente, mandando a sua mensagem pelo WhatsApp, o nosso chat aqui da nossa Rádio Catedral, você também pode fazer. É só entrar aí no seu WhatsApp no 3231-3567. 3231-3567. E você fala comigo também aqui, direto no estúdio da nossa Rádio Catedral, fazendo também o seu pedido de oração, colocando diante do Senhor aquilo que está aí no seu coração, tá bem? Por falar, né, de dia de Santa Rita, dia 22 de maio, será uma data muito especial, gente, para nós, para a Igreja do Brasil, sobretudo aqui no chamado Leste 1, que pega todo o estado do Rio de Janeiro. Nós vamos estar mobilizados por orar pela paz. E aqui na nossa Arquidiocese do Rio, nós teremos o Terço da Paz, que será transmitido pela nossa Rádio Catedral, direto ali da Igreja de Santo Afonso, na Tijuca. Então eu já quero convidar você a nos mobilizarmos a rezar pela paz, a pedirmos pela paz aqui no Rio de Janeiro, no Brasil, no mundo. Não basta a gente olhar as cenas de guerra e pensar assim: ah, coitados, que coisa triste. Anteontem, você deve ter visto aquela reportagem, esteve em todos os noticiários, daquela explosão que houve lá em São Paulo, no gás encanado, porque perfuraram ali no lugar errado, e uma cena de destruição. Infelizmente, um homem perdeu a vida.
muitas casas ali receberam estilhaços e também explodiram e fogo. Uma cena que me lembrou uma bomba quando caía e uma fatalidade de uma vida perdida. Agora você imagine para esses povos, esses países em guerra, onde não se trata de uma fatalidade inesperada. Nesses países que estão em guerra, é esperado que uma bomba caia. E não é um homem, uma pessoa que perdeu a vida, são centenas, são milhares. E aqui, pode ser que distantes, a gente só, não dá só para a gente ficar com pena. Nós precisamos nos mobilizar, nos unir. E nesse dia de Nossa Senhora de Fátima, Maria Santíssima, que apareceu num contexto que se revelou ali em Fátima para os três pastorinhos, num contexto de guerra, e que falava da oração para que a guerra findasse. Então nós vamos estar mobilizados nas dioceses e arquidioceses aqui do Regional Leste 1 do estado do Rio de Janeiro, meio-dia, no dia 22 de maio, para rezarmos pela paz com os nossos bispos, no nosso caso aqui também com o nosso cardeal. E eu tenho alegria dessa transmissão, desse momento, acontecer ali direto da Tijuca, ali na igreja de Santo Afonso, sexta-feira da semana que vem, dia 22, ao meio-dia, na hora do Ângelus. Nós vamos elevar o nosso espírito nessa hora que os ponteiros apontam para o infinito. Como dizia um grande evangelizador da rádio, Padre Vitor Coelho de Almeida, missionário redentorista, que foi um dos responsáveis espirituais por eu ter ido para o seminário, porque foi pela voz ali contagiante de Padre Vitor que eu acabei tendo a minha vocação despertada pela rádio. Ele tinha um programa na Rádio Aparecida que se chamava Os Ponteiros Apontam para o Infinito, ao meio-dia. E nessa hora nós vamos estar mobilizados pela paz. Amados, hoje nós vamos ouvir muito falar sobre Nossa Senhora de Fátima. E eu não quero apenas falar mais e repetir, mas eu gostaria hoje de dedicar uma oração. Nós estamos até vivenciando lá na paróquia a Semana Mariana. Ontem tivemos a missa por cura e libertação. Ontem ministramos sobre o manto protetor de Maria. Hoje vamos celebrar a celebração da luz, da bênção também com Nossa Senhora de Fátima. E durante esses dias eu estou rezando ali com o nosso povo uma ladainha da esperança. E nesse mundo tão cheio de problemas, onde algumas pessoas, as pessoas boas, podem se cansar, perder a esperança, tipo, o que, que adianta rezar? Existe até aquela frase popular que diz assim: ah, o que, que adianta rezar? Quanto mais eu rezo, mais assombração aparece. E a pessoa desanima. Agora, você imagine quem é que deseja que você desanime na oração? Quem que você acha? Será que é Deus? Será que é o Espírito Santo? Será que é o seu anjo de guarda que está feliz por você perder a esperança e desanimar na sua vida de oração? Ou é o outro? Aquele que quer nos isolar, aquele que quer nos afastar da comunhão. Então, é tempo de renovar a esperança. É tempo da gente firmar e pedir a Nossa Senhora que traga essa esperança para o mundo ferido e necessitado de Deus. Então, no próximo bloco, eu vou rezar com você. Vou pedir a Nossa Senhora que possa trazer a esperança e convido você também a rezar comigo.
São 6:22. A gente fica agora com Cris Desiró cantando uma Ave Maria. Você pode mandar a sua mensagem aqui para o 3231-3567. Catedral FM, e eu sou o Padre Sérgio, falando direto ao seu coração.

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4: Bom dia para você, a nossa amiga Nelma Argolo, lá do Vista Alegre, Nossa Senhora te guarde. Também a Ivone Belisário, lá da Tijuca, em comunhão com a gente. O Jorge Leite, todo mundo aqui pedindo bênçãos, né? E rezando pelos seus 33 anos de matrimônio. Falar nisso, hoje minha irmã Silvia e o meu cunhado Márcio também completam o aniversário de casamento lá em Juiz de Fora também. Eu quero parabenizá-los pelo aniversário de casamento. A Ivonete Rosa, também lá de Vilar dos Teles, Nossa Senhora te proteja. Adriana, também de Niterói. Rosa Maria, de Vigário Geral, bênçãos de Deus pelas mãos de Maria. A nossa amiga Sônia, de Itaipuaçu, Sônia Fernandes, saúde e paz, minha irmã. Márcio Tristão, também aqui com a gente, sempre pedindo a bênção de Deus. A Sônia Geraldo, lá do Lins e Vasconcelos, as bênçãos da manhã seja com você. Roberto de Bangu também, da Tijuca, fala conosco. A Márcia Masson está aqui com a gente. A Luciana Silva de Tomás Coelho, bênçãos, viu? A Dilson de Jacarepaguá, rezo e abençoa sua vida. A Verônica Ferreira de Itaipuaçu, também em Maricá. A Luciene vai chegando aqui dentro da nossa salinha aqui, Deus abençoe. Olá, Ana Zilda, de São João de Meriti, Deus te abençoe e guarde, viu? O Cássio Caniello, também lá de Itajubá, do Santuário Nossa Senhora da Agonia, e em comunhão sempre, como ele lembra, o nosso irmão, o Frei Anselmo Fracasso, sempre em sintonia. Quero mandar um abraço aqui, por falar nisso, ao Padre Caio, que é formador lá do seminário menor da nossa arquidiocese, que outro dia encontrei na semana passada lá na reunião do clero do Vicariato Tijuca, e ele diz: olha, às vezes eu tô levando seminaristas lá pro colégio Nossa Senhora de Lourdes, vou ouvindo o programa Bom Dia Catedral. Um abraço, tudo de bom, Padre Caio. Célia Leroy da Tijuca, saúde e paz para você. O Jair da Silva Mendonça, da Paróquia Santo Inês, no bairro Jabur, paz e bênção. Alessandro Viana, também aqui com a gente lá do Jardim América. Rezo ainda aqui pelo Rogério Carmo. A Norma Cismil, também de Madureira. A Mãe Santíssima leve bênçãos para você, viu? Olá, Solange, lá em Piedade, na sintonia conosco. A Maria Cristina, da Paróquia São Jerônimo, em Coelho Neto. Rezo ainda aqui pelo Luiz Ernesto, lá da Paróquia Nossa Senhora do Amparo, em Maricá. Deus abençoe o povo de Maricá. Maria de Lourdes Rodrigues, da Ilha do Governador, saúde e paz. Olá, também a nossa irmã Eliana Pereira, do Rio Comprido, bênçãos para você. A Graça também está aqui com a gente. E daqui a pouco eu trago outros nomes para a gente encerrar o programa. Mas agora eu quero já rezar com você. Se você ainda não preparou o seu copo com água, vamos preparar. Eu vou terminar aqui depois abençoando o copo com água. Mas eu quero rezar com você essa ladainha, que é a ladainha da esperança. A esperança é fonte de cura. A esperança é a fé. Imaginemos um navio, um barco. A fé é que nos faz avançar pelas águas. Ide às águas mais profundas, diz Jesus. E Simão Pedro, ali em Lucas 5, Simão, que depois vai receber o codinome de Pedro, Simão diz: em atenção à tua palavra, eu lançarei a rede. Porque eles não tinham pescado nada. Isso é fé. A fé nos leva às águas mais profundas, à distância, é entrar no mar. A esperança é a âncora. A esperança solidifica, a esperança vai lá no fundo do teu ser, ali para além das tempestades. Pode ser que o mar esteja revolto em cima, a esperança, ela vai lá na quietude do fundo do seu ser. Então, para que, pelo poder do Espírito Santo e pela intercessão da Mãe Santíssima, a esperança seja solidificada no seu ser. Nunca, nunca perca a esperança. Seja o que for que estiver acontecendo dentro de você e ao redor de você. Em nome do Pai e do Filho e do Espírito Santo. Amém. Senhor, tende piedade de nós. Jesus Cristo, tende piedade de nós. Senhor, tende piedade de nós. Jesus Cristo, ouvi-nos. Jesus Cristo, atendei-nos. Deus Pai, lá dos céus onde estás, tende piedade de nós. Deus Filho, Redentor do mundo, tende piedade de nós. Deus Espírito Santo, tende piedade de nós. Santíssima Trindade, que sois um só Deus, tende piedade de nós. Vós que podeis socorrer-nos, tende piedade de nós. Vós que sabeis proteger-nos, tende piedade de nós. Vós que sois rico em misericórdia, tende piedade de nós. Todo o bem espera o Senhor. Todas as graças necessárias espera o Senhor. A saúde do corpo espera o Senhor. O pão de cada dia espera o Senhor. Vosso auxílio em todos os meus projetos espera o Senhor. Vosso amparo nos perigos e trabalhos espera o Senhor. Vosso socorro em minhas necessidades e privações espera o Senhor. Vossa consolação em minhas penas e dores espera o Senhor. O perdão dos meus pecados espera o Senhor. A conversão de minha vida espera o Senhor. A perseverança na prática do bem espera o Senhor. A salvação de minha alma espera o Senhor. A eterna bem-aventurança espera o Senhor. Sem temor inquieto espera o Senhor. Sem desconfiança duvidosa espera o Senhor. Com uma confiança filial espera o Senhor. Com uma fé plena em vossas promessas, espero, Senhor. Ainda quando tudo contra mim se levantar, espero, Senhor. Ainda que ventos se me abatessem, espero, Senhor. Não em minhas próprias forças, espero, Senhor. Não em meus merecimentos, espero, Senhor. em vossa onipotência e sábia providência, espero, Senhor. Em vossa bondade e liberalidade infinita, espero, Senhor. Tudo isto, espero, Senhor, com aquela fé viva que animou a bem-aventurada Virgem Maria, e assim, pela sua intercessão, eu peço. Santa Mãe misericordiosa, rogai por nós. Santa Mãe das dores, rogai por nós. Santa Mãe humilde, rogai por nós. Santa Mãe fiel, rogai por nós. Santa Mãe da coragem, rogai por nós. Santa Mãe do conforto, rogai por nós. Santa Mãe do amor, rogai por nós. Santa Mãe da paz, rogai por nós. Santa Mãe da luz, rogai por nós. Santa Mãe da justiça, rogai por nós. Santa Mãe da obediência, rogai por nós. Mulher sofredora, rogai por nós. Mulher de fé inabalável, rogai por nós. Mulher que testemunhou milagres, rogai por nós. Guardiã da fé, rogai por nós. Fonte de esperança, rogai por nós. Símbolo da pureza, rogai por nós. Consoladora no sofrimento, rogai por nós. Guia de sabedoria, rogai por nós. Oremos. Ó Deus, que sois a fortaleza dos que em vós creem, inspirai-nos uma total confiança em vossas promessas, a fim de que, vencidos todos os obstáculos, continuemos, pela intercessão de Maria Santíssima, firmes e perseverantes no seguimento de Jesus, até que, por vós guiados, cheguemos ao céu, onde preenchereis todas as esperanças de vossos escolhidos. Amém. Amém. Bem, é essa qualidade de esperança que eu creio que nós estamos necessitados. E essa imagem que eu usei, eu falava para você que não é minha, é uma imagem que nasce da escritura, que fala da esperança como esta âncora que dá estabilidade, que atinge, que vai ao cerne do nosso ser. É essa qualidade de esperança que nós buscamos e precisamos para o nosso mundo, que por vezes beira ao caos. A esperança, eu diria que ela, ao mesmo tempo, ela é essa âncora que dá a estabilidade nos mares revoltos da vida, mas é também aquela estrela guia que vai nos indicando a direção, que vai nos mostrando que nós podemos seguir em frente e que a noite pode parecer escura, mas ela está ali. Muito naquele sentido daquela estrela que guiou os magos pelo deserto até chegar a Belém. Houve um momento que a estrela desapareceu. Ela saiu do céu? Não. As nuvens escuras estavam ali, tampando como um obstáculo diante dessa estrela. Em algum momento, pode ser que também essas nuvens escuras se abatam sobre você e você sim possa sentir que onde é que está? Fica firme, você já pegou a direção. A estrela não vai mudar de direção. Ela vai estar ali, apontando, como uma bússola. Ela vai apontar a direção para você. Quem perde a direção somos nós, interiormente. Então, à medida que a gente vê essa estrela, e Maria também é um pouco essa estrela da manhã, ela para nos indicar que essa bússola, esse sentido de orientação está no nosso interior, nos ajudando a seguir em frente. E nesse dia de hoje, celebrando Nossa Senhora de Fátima, num momento difícil, de caos, a mãe estava ali e anunciando que o seu coração triunfaria. E o coração de Maria triunfa sobre todo orgulho humano. Alguns pegam a manifestação de Nossa Senhora de Fátima para pegar aquela ideia que é assim, comunismo, comunismo, comunismo. Não é comunismo. É tudo aquilo que desvirtua o ser humano, que explora o ser humano. Porque o capitalismo, igualmente como acontecia naquele tempo, também surge isso. Então, o coração de Maria, o coração do bom senso, o coração da esperança, ele triunfa sobre todo e qualquer domínio despótico que se apresente de alguma forma, mesmo que use o nome de Deus. Tanto aquele tipo de poder despótico que isola e rejeita o nome de Deus, como aquele que até pior, eu diria, que instrumentaliza o nome de Deus. E a mãe está ali sinalizando novamente para nós que existe a esperança. Nós já vamos quase chegando ao finalzinho do nosso programa aqui ao vivo, porque daqui a pouquinho a gente vai dar início a nossa novena a Santa Rita de Cássia, mas eu quero rezar ainda aqui pela Marisa Silva, que está com a gente, ela está agradecendo bênçãos, também a Vânia, a Conceição aqui conosco rezando. Rezo aqui e abençoa a vida do Juscelino lá em Vila Kennedy, da Maria Tereza Feliciano lá da comunidade de São Pedro no Jardim Primavera em Duque de Caxias, também a Luísa, Maria Luísa de Teresópolis, a Vera Ramos, ainda Solange do Centro. Coloco a todos vocês diante do Senhor. Eu quero abençoar agora o copo com água. Vamos orar e pedir que Nossa Senhora, que foi aquela que, através da sua intercessão, ela ajudou os discípulos ali, aquela festa de casamento, que aquela água fosse transformada em vinho, que a mãe agora possa ajudar que esta água hoje seja transformada num remédio, o remédio de Deus para a nossa vida. Querido Deus, pelo nome santo de Jesus, pela intercessão da Mãe Santíssima, eu peço que o Senhor possa colocar o remédio, a fonte de vida nessa água, para que ela possa ser um canal de saúde para o corpo e para a alma de cada um que está nessa comunhão de fé comigo agora. Em nome do Pai e do Filho e do Espírito Santo. Amém. Beba na fé do seu copo com água. Amém, meu irmão, minha irmã. Bem, vamos chegando ao final. Eu quero agradecer, foi uma alegria encontrar aqui a Claudinha Jones, que está aqui essas manhãs aqui na Catedral. Claudinha, tudo de bom para você. E olha, convido você a participar da Semana Mariana também lá na paróquia de Santo Afonso, diariamente às 6:30 da tarde. Hoje, a bênção das luzes que nós vamos ter ali com Nossa Senhora de Fátima, tá bom? Aguardo você. E lembrando que no sábado nós teremos também o manto, aquele manto enorme de Nossa Senhora que a gente vai colocar em toda a igreja de forma que todos vão poder receber debaixo desse manto a bênção. Daqui a pouquinho, depois do intervalo, começa a novena a Santa Rita de Cássia. Não saia daí. Um bom dia, fica na paz, Deus te abençoe rica e abundantemente.
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0: Amados ouvintes da nossa Rádio Catedral, eu, Padre Wagner Toledo, reitor do Santuário de Santa Rita, no centro da cidade, a primeira igreja fora da Itália dedicada à Santa dos Impossíveis, há mais de 300 anos. Com alegria, passarei esses 9 dias, juntamente com a minha comunidade, rezando com vocês a novena de Santa Rita de Cássia, a Santa dos Impossíveis. Quero então convidar você a compartilhar pelas redes sociais as mídias que a nossa rádio possui, para que você possa rezar e divulgar mais ainda esse momento de fé, louvor e gratidão. Queridos irmãos e irmãs, a novena preparatória à festa da gloriosa Santa Rita é inspirada em sua trajetória de vida e no ano jubilar arquidiocesano.
1: Santa Rita, pela força do Espírito Santo, ensina-nos que na confiança em Deus florescem os milagres.
0: Pelo sinal da Santa Cruz, livra-nos Deus nosso Senhor dos nossos inimigos. Em nome do Pai, e do Filho e do Espírito Santo.
1: Amém.
0: Exultou o Espírito de Rita em Deus seu Salvador
1: ao receber o Espinho de Cristo, seu esposo.
0: Assinalaste, Senhor, a vossa serva Rita
1: com o sinal da vossa caridade e paixão.
0: Neste primeiro dia da novena em honra a Santa Rita, nós meditamos sobre a infância de Santa Rita. Os historiadores do tempo se referem à situação calamitosa daquela época. O cisma do Ocidente causa uma grande confusão no mundo de então. A Europa vê-se ameaçada pelos muçulmanos que dominam a Espanha. A Úmbria é constante palco de bandidos, ladrões e malfeitores que depredam e semeiam a confusão por toda parte.
1: Rita nasce numa pequena aldeia na região de Cássia, província da Umbria, chamada Rocca Porena, no ano de 1381, filha do casal Antônio e Amata.
2: Os historiadores costumam dizer que a Úmbria é terra de bandidos e santos. Se os malfeitores são muitos, muitos também são os santos que marcaram a história da região, como a nossa Santa Rita. É em meio à agitação de todo tipo que Rita vem ao mundo, vive, dá seu testemunho evangélico de santidade.
3: Os documentos mais antigos sobre Santa Rita ressaltam a simplicidade do lar em que se criou. Seus pais são analfabetos, mas na frequência, a igreja vão aprendendo as lições do evangelho. Aprendem, vivem e ensinam a menina Rita a dar os primeiros passos na vida cristã.
1: Os biógrafos da santa põem em relevo um tipo de apostolado exercido pelos pais de Rita. São pacificadores, semeiam a paz em meio aos bandos armados e às famílias desajustadas. Outro traço marcante deste lar é a oração. Rezam na igreja, rezam em casa e fazem da vida uma oração.
0: Queridos irmãos, a palavra de Deus que se abre nesta quarta-feira, primeiro dia da novena de Santa Rita, extraída do Evangelho de São João, em seu capítulo 16, versículos de 12 a 15, e que em todas as santas missas nós estamos meditando e rezando nesse dia de hoje. Convido a você a meditar sobre a infância de Santa Rita, mas também à luz desse evangelho, aonde nosso Senhor, ele já nos garante que o Pai há de glorificá-lo como irá glorificar a cada um de nós. A infância de Rita, que nasce já de maneira tão miraculosa, de pais de certa idade, e que vem sempre buscando fazer a vontade do Pai, e por fazer a vontade do Pai, Rita é glorificada, e essa glorificação é justamente revelada por meio dessa sua intimidade com o Senhor nosso Deus e de ter todos os seus pedidos atendidos, e sempre pedidos não para si, mas em favor dos outros. Santa Rita nos convida a fazer esse itinerário da novena, nos abandonando à ação de Deus, para que Ele seja sempre a nossa força. E que nós possamos igualmente confiar no Senhor e permitir que a sua glorificação ela seja percebida no mundo através do nosso testemunho, através das nossas ações. Que o Senhor nos abençoe e que nesse aguardar da manifestação do seu Santo Espírito, nós possamos permitir que o Espírito do Senhor nos encharque com seus dons e que assim sejamos as dignas testemunhas do ressuscitado. Nesse momento da nossa novena, a oportunidade de rogarmos a Santa Rita para que ela interceda por todos nós. Queremos hoje, nesse primeiro dia da novena, sobretudo rezar pelos nascituros, pelas crianças, rezar pelas parturientes, suplicando a Santa Rita que acompanhe sempre a infância. Ela que foi mãe de gêmeos, ela entende bem como cuidar dos filhos. E a você que passa por momentos de angústia, de preocupação, no acolhimento, no cuidado, na educação de seus filhos, vamos então rogar a Santa Rita, que interceda pelo seu lar. Rita, sois dos impossíveis, sois de Deus muito estimada, sede minha protetora e advogada.
1: Ó Santa Rita, bem-aventurada.
3: Sede minha protetora e advogada.
1: Ó Santa Rita, bem-aventurada.
3: Sede minha protetora e advogada.
1: Ó Santa Rita, bem-aventurada.
3: Sede minha protetora e advogada.
1: Ó Santa Rita, bem-aventurada.
0: E assim, queridos irmãos e irmãs, hoje propomos a você, nesse dia 13 de maio, dia de Nossa Senhora do Rosário de Fátima, ela que é a padroeira da nossa querida Rádio Catedral. E o gesto concreto é que você possa fazer a sua ajuda através da sua contribuição nessa meta que a rádio precisa atingir, mas não só, mas também convidando outras pessoas a se tornarem amigos da nossa Rádio Catedral. Como é 13 de maio, é importante hoje, em louvor à Virgem Maria, você realizar aquele ato, gesto tão nobre que Santa Rita não deixava de fazer, de rezar o Santo Terço. Reze hoje o Terço à Nossa Senhora e receba as bênçãos do céu. Chegamos ao momento de renovarmos nossa consagração a Santa Rita. Convido a você a colocar a mão no seu peito, a elevar seu pensamento a Deus e conosco poder rezar. Ó poderosa Santa Rita, chamada Santa dos Impossíveis, advogada dos casos desesperados, auxiliar da hora extrema, refúgio na dor e salvação para os que se acham nos abismos do pecado e do desespero. Com toda a confiança no vosso celeste patrocínio, a vós recorro no difícil e imprevisto caso que dolorosamente me aflige o coração.
1: Dizei-me, Santa Rita, não quereis auxiliar e consolar? Afastareis o vosso olhar piedoso do meu pobre coração angustiado? Vós bem sabeis, vós bem conheceis o que seja o martírio do coração. Pelos sofrimentos atrozes que padecestes, pelas lágrimas amarguíssimas que santamente chorastes, vinde em meu auxílio.
0: Falai, rogai, intercedei por mim, que não ouso fazê-lo, ao coração de Deus, Pai de misericórdia e fonte de toda a consolação. E obtende-me a graça que tanto desejo. Fale com Santa Rita nesse momento. Apresente o teu pedido, apresente a tua causa, apresente o teu impossível.
1: Apresentada por vós, que sois tão cara ao Senhor, a minha prece será aceita e atendida certamente. Valer-me-ei deste favor para melhorar a minha vida e os meus hábitos e para exaltar na terra e no céu as misericórdias divinas. Amém.
0: O Senhor esteja convosco.
1: Ele está no meio de nós.
0: Que por intercessão de Santa Rita, desça sobre todos vós, permaneça para sempre a bênção de Deus Todo-Poderoso, o Pai, e o Filho e o Espírito Santo.
1: Amém.
0: Viva Santa Rita!
1: Viva!
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9: É convosco, bendita sois vós entre as mulheres, bendito é o fruto do vosso ventre, Jesus.
10: Santa Maria, Mãe de Deus, rogai por nós, pecadores, agora e na hora de nossa morte. Amém.

0: dia para todos.
1: Bom dia.
0: Sejamos todos bem-vindos ao Santuário Arquidiocesano de Santa Rita, Casa de Deus e Nossa Casa, onde acolhemos com muito carinho a você, amigo ouvinte da nossa Rádio Catedral, que ainda há pouco participou comigo através das ondas da rádio do primeiro dia da novena de Santa Rita, sempre pela rádio às 6h50 da manhã, mas aqui no santuário às 6h40. Que bom podermos hoje, nesse 13 de maio, celebrar o dia de Nossa Senhora de Fátima e rezar por você que celebra com muita alegria o dom da vida. E entre os nossos aniversariantes, a alegria de celebrar o aniversário do nosso querido Guido, né, nosso ministro da catequese, que também celebra seus 32 anos de casamento com a Íris. Queremos então, no primeiro dia da novena, em honra a Santa Rita, rezar por você, devoto da Santa dos Impossíveis. Em nome do Pai, e do Filho, e do Espírito Santo.
1: Amém.
0: O Senhor que encaminha os nossos corações para o amor de Deus e a constância de Cristo, esteja convosco.
1: Bendito seja Deus que nos reuniu no amor de Cristo.
0: Irmãos e irmãs, o convite de Fátima é sobretudo a conversão. Abramos então nosso coração ao arrependimento sincero e invoquemos a misericórdia do Pai sobre nós.

0: Deus Todo-Poderoso, tenha compaixão de nós, perdoe os nossos pecados e nos conduza à vida eterna.
1: Amém.
0: Oremos, cada um por meio das mãos de Nossa Senhora de Fátima e de Santa Rita, apresenta ao Senhor o seu agradecimento, o seu pedido. E nessa manhã também nós nos unimos a todos os militares. Hoje, daqui a pouquinho, às 10 da manhã, na Catedral da Avenida Chile, nosso cardeal irá presidir a missa da Páscoa dos militares, das Forças Armadas, das Forças Auxiliares. Nós já estamos a caminho da Catedral para esse grande momento, também de encontro com o nosso arcebispo militar. Ó Deus, que nos destes a mãe do vosso Filho como nossa mãe, concedei-nos que, perseverando em penitência e oração pela salvação do mundo, possamos promover cada dia mais o reino de Cristo. Ele que é Deus e convosco vive e reina na unidade do Espírito Santo por todos os séculos dos séculos.
1: Amém.
2: Primeira leitura. Leitura dos Atos dos Apóstolos. Naqueles dias, os que conduziram Paulo levaram-no até Atenas. De lá, voltando, transmitiram a Silas e Timóteo a ordem de que fossem ter com ele o mais cedo possível. E partiram. De pé, no meio do Areópago, Paulo disse: homens atenienses, em tudo eu vejo que vós sois extremamente religiosos. Com efeito, passando e observando os vossos lugares de culto, encontrei também um altar com esta inscrição: ao Deus servando os vossos lugares de culto, encontrei também um altar com esta inscrição:

0: De um só homem, ele fez toda a raça humana para habitar sobre toda a face da terra, tendo fixado os tempos previamente estabelecidos e os limites de sua habitação. Assim fez para que buscassem a Deus e para ver se os descobririam, ainda que as apalpadas. Ele não está longe de cada um de nós, pois nele vivemos, nos movemos e existimos, como disseram alguns deles dentre vossos poetas. Somos da raça do próprio Deus. Sendo, portanto, da raça de Deus, não devemos pensar que a divindade seja semelhante a ouro, prata ou pedra, trabalhados pela arte e imaginação do homem. Mas Deus, sem levar em conta os tempos da ignorância, agora anuncia aos homens que todos e em todo lugar se arrependam, pois ele estabeleceu um dia em que irá julgar o mundo com justiça, por meio do homem que designou diante de todos, oferecendo uma garantia ao ressuscitá-lo dos mortos. Quando ouviram falar da ressurreição dos mortos, alguns caçoavam e outros diziam: nós te ouviremos falar disso em outra ocasião. Assim, Paulo saiu do meio deles. Alguns, porém, uniram-se a ele e abraçaram a fé. Entre eles estavam também Dionísio, o Areopagita, uma mulher chamada Dâmaris e outros com eles. Paulo deixou Atenas e foi para Corinto. Palavra do Senhor.
1: Graças a Deus.
0: Salmo responsorial: da vossa glória estão cheios o céu e a terra.
1: Da vossa glória estão cheios o céu e a terra.
0: Louvai o Senhor Deus nos altos céus, louvai-o no excelso firmamento. Louvai-o, anjos seus, todos louvai-o. Louvai-o, legiões celestiais.
1: Da vossa glória estão cheios o céu e a terra.
0: Reis da terra, povos todos, bendizei-o. E vós, príncipes e todos os juízes. E vós, jovens, e vós, moços e rapazes, anciãos e criancinhas, bendizei-o.
1: Da vossa glória estão cheios o céu e a terra.
0: Louvem o nome do Senhor, louvem-no todos, porque somente o seu nome é excelso. A majestade e esplendor de sua glória ultrapassam em grandeza o céu e a terra.
1: Da vossa glória estão cheios o céu e a terra.
0: Ele exaltou seu povo eleito em poderio. Ele é o motivo de louvor para os seus santos. É um hino para os filhos de Israel, esse povo que ele ama e lhe pertence.
1: Da vossa glória estão cheios o céu e a terra.
0: Todos de pé para a aclamação ao Santo Evangelho.

0: O Senhor esteja convosco.
1: Ele está no meio de nós.
0: Proclamação do Evangelho de Jesus Cristo segundo São João.
1: Glória a vós, Senhor.
0: Naquele tempo disse Jesus a seus discípulos: tenho ainda muitas coisas a dizer-vos, mas não sois capazes de as compreender agora. Quando, porém, vier o Espírito da verdade, ele vos conduzirá à plena verdade. Pois ele não falará por si mesmo, mas dirá tudo o que tiver ouvido e até as coisas futuras vos anunciará. Ele me glorificará, porque receberá do que é meu e vo-lo anunciará. Tudo que o Pai possui é meu. Por isso disse que o que ele receberá e vos anunciará é meu. Palavra da salvação.
1: Glória a vós, Senhor.
0: Queridos irmãos e irmãs, hoje o nosso coração transborda de alegria. Nós estamos

abrindo com fé, com muito entusiasmo, em pleno dia de Nossa Senhora de Fátima, os 316 anos de novena, de festa, em honra a Santa Rita. Aqui, neste mesmo local, 316 anos. E a palavra de Deus que recebemos hoje, ela nos enche de coragem e esperança, que é justamente o fio condutor de todos esses 9 dias de oração, de meditação, que nós viveremos em profunda comunhão com a nossa Arquidiocese do Rio de Janeiro, que ao viver o seu ano jubilar, 450 anos da prelazia, 350 de diocese, mas também aqui, 275 anos de elevação à matriz, e ao nosso primeiro ano como santuário, extraído da carta de São Paulo aos Romanos, no capítulo 12, versículo 12, esse grande chamamento, essa grande convocação à esperança que não decepciona. E ao cultivarmos a esperança, de nós também nos sentirmos profundamente impelidos a nos tornarmos anunciadores da boa nova de Jesus Cristo. Na apresentação do Evangelho, nesses dias, nós estamos fazendo com o Divino Mestre um itinerário em que ele nos prepara para a sua ascensão. Nós não mais o veremos fisicamente. E certamente, tudo o que vai provocar aquela tristeza, aquela saudade pela ausência visível do Mestre, vai ser superada por esse grande dom que, de junto do Pai, ele há de enviar para cada um de nós, sobre cada um de nós, o seu Espírito Santo, que vai nos recordar todas as coisas. Esse Espírito que vem sobre nós e que nos constituirá como suas testemunhas verdadeiras pelo mundo afora, dando continuidade ao seu trabalho, ao seu projeto de levar a tantos corações a mensagem de esperança, que não decepciona, mas que nos realiza plenamente. E é justamente então essa certeza da esperança que não decepciona é que tem sido sempre o sustentáculo da nossa fé. Hoje, como no início lembrava vocês, estamos diante do quadro original que a família Nascentes Pinto, ao atravessar o Oceano Atlântico, trouxe em honra à Beata. Aqui, durante 200 anos, ela era já a padroeira como Beata da paróquia. Isso é um fato inédito. Sua canonização é só no 1900. Então já é um dos grandes milagres. Mas eles fazem essa travessia conservando no peito e no coração a esperança dessa fé tão acesa de que o que iriam desbravar no novo continente, no novo mundo, não iriam ficar sem assistência de Deus. E tomaram logo como protetores a querida Beata Rita de Cássia. Eles não imaginavam que a partir daquele gesto tão simples de entronizar o quadro aqui na chácara da família, iriam provocar uma fé que se espalharia por todas as Américas, por toda a parte. E quantos, né, somos os que já passamos aqui desde o início desta santa devoção? Quantas graças alcançadas, quantos corações acalentados, quantas pessoas voltaram à fé ou mesmo conheceram a pessoa de Jesus Cristo a partir de um círculo de oração em torno de um quadro. Estamos aqui felizes por sermos essas testemunhas do Senhor, porque não se parou naquela fé do casal português, mas que acabou irradiando o nosso peito e nos convidando a também sermos os cultores, os propagadores desta linda e santa devoção. Vivemos num tempo marcado por muitas provações, por muitas dificuldades. E hoje, nessa abertura do novenário, providencialmente festejar a festa da nossa querida Mãe do Céu, sob o título de Nossa Senhora do Rosário de Fátima. Nossa Senhora aparece aos três pastorinhos, não trazendo medo, não trazendo
cobrança, mas pelo contrário, inflamando, insuflando no peito de cada um deles a coragem, para que tivessem de fato disposição para anunciar a necessidade de conversão, mudança de vida, voltar para o centro de toda a nossa existência, a razão do nosso viver, que é o próprio Senhor Jesus, aquele que nos liberta de todas as amarras, aquele que tem o poder de nos dar a graça da paz. E, portanto, poder olhar para os nossos irmãos, para o próximo, não como inimigo, não como adversário, mas olhar com um olhar de fraternidade, de que somos verdadeiros irmãos. Aí por isso hoje nós também aproveitamos essa data em que se faz memória da libertação dos escravizados, de suplicar ao Senhor que nós possamos romper com todo e qualquer laço de opressão. A estação Primeira de Mangueira, num belo samba, dizia: livres dos açoites da senzala, mas presos na miséria da favela. É uma realidade nua, crua, tão difícil que a gente continua vivendo, e isso é apenas um símbolo de tanta situação de segregação, de discriminação que ainda vivemos, que ainda sofremos, que ainda enfrentamos, e que precisamos aprender na linda lição que aqui o casal Nascentes Pinto, ao reunir os fidalgos, os que nasciam aqui no Brasil Colônia, mas também os escravizados, pois nessa mesma pia batismal também eles eram batizados, a harmonia de que todos somos os filhos de Deus e que precisamos viver na verdadeira paz. Que o Senhor nos abençoe e que nos conceda a graça de vivermos intensamente esse tempo da novena como uma oportunidade de ir na confiança em Deus, como Santa Rita tanto confiou e se abandonou, podermos perceber que os frutos, as flores, já começam a surgir em nossa própria vida. Com o nosso canto das ofertas, convidamos os irmãos e irmãs a colaborarem com a manutenção do santuário.

0: Orai, irmãos e irmãs, para que o meu e o vosso sacrifício seja aceito por Deus Pai Todo-Poderoso.
1: Receba o Senhor por tuas mãos esse sacrifício para a glória do seu nome, para nosso bem de toda a sua santa igreja.
0: Pai Santo, ao celebrarmos a memória da bem-aventurada Virgem Maria, aceitai nossa humilde oblação apresentada com alegria, e aos que nos unimos ao sacrifício do Cristo, seja Ele consolo nesta vida e eterna salvação, por Cristo nosso Senhor.
1: Amém.
0: O Senhor esteja convosco.
1: Ele está no meio de nós.
0: Corações ao alto.
1: O nosso coração está em Deus.
0: Demos graças ao Senhor nosso Deus.
1: É nosso dever e nossa salvação.
0: Na verdade, é digno e justo, é nosso dever e salvação dar-vos graças sempre em todo lugar, Senhor Pai Santo, Deus Eterno e Todo-Poderoso, e proclamar-vos admirável na perfeição dos vossos santos. Na comemoração da bem-aventurada Virgem Maria, exaltamos ainda mais a vossa clemência, inspirando-nos no hino que ela mesma cantou em vosso louvor. De fato, fizestes grandes coisas por toda a terra, e de geração em geração manifestastes a vossa infinita misericórdia, quando olhastes para a humildade de vossa serva, e nos destes por meio dela o autor da salvação da humanidade, vosso Filho Jesus Cristo, nosso Senhor. Por ele, com os coros dos anjos, adoram a vossa grandeza e se alegram eternamente na vossa presença. Concedei-nos também a nós associar-nos aos seus louvores, dizendo a uma só voz:
1: Santo, Santo, Santo, Senhor Deus do Universo, o céu e a terra proclama a vossa glória, hosana nas alturas. Bendito que vem em nome do Senhor, hosana nas alturas.
0: Na verdade, ó Pai, vós sois santo, fonte de toda a santidade. Santificai, pois, estes dons, derramando sobre eles o vosso Espírito, a fim de que se tornem para nós o corpo e o sangue de nosso Senhor Jesus Cristo.
1: Enviai o vosso Espírito Santo.
0: Estando para ser entregue e abraçando livremente a paixão, Jesus tomou o pão, pronunciou a bênção de ação de graças, partiu e o deu a seus discípulos, dizendo: Tomai todos e comei, isto é o meu corpo que será entregue por vós. Do mesmo modo, no fim da ceia, ele tomou o cálice em suas mãos e, dando graças novamente, o entregou a seus discípulos, dizendo: Tomai todos e bebei, este é o cálice do meu sangue, o sangue da nova e eterna aliança, que será derramado por vós e por todos para a remissão dos pecados. Fazei isto em memória de mim. Mistério da fé.
1: Anunciamos, Senhor, a vossa morte e proclamamos a vossa ressurreição. Vinde, Senhor Jesus.
0: Celebrando, pois, o memorial da morte e ressurreição do vosso Filho, nós vos oferecemos, ó Pai, o pão da vida e o cálice da salvação, e vos agradecemos porque nos tornastes dignos de estar aqui na vossa presença e vos servir.
1: Aceitai, ó Senhor, a nossa oferta.
0: Suplicantes vos pedimos que, participando do corpo e sangue de Cristo, sejamos reunidos pelo Espírito Santo num só corpo.
1: O Espírito nos una num só corpo.
0: Lembrai-vos, ó Pai, da vossa Igreja, que se faz presente pelo mundo inteiro. Que ela cresça na caridade, em comunhão com o Papa Leão, com o nosso Bispo Orani João, seus auxiliares, os bispos do mundo inteiro, os presbíteros, os diáconos e todos os ministros do vosso povo.
1: Lembrai-vos, ó Pai, da vossa Igreja.
0: Lembrai-vos também, na vossa misericórdia, dos nossos irmãos e irmãs que adormeceram na esperança da ressurreição, de todos os que partiram desta vida, sobretudo devotos de Santa Rita. Acolhei-os junto a vós, na luz da vossa face.
1: Concedei-lhes, ó Senhor, a luz eterna.
0: Enfim, nós vos pedimos, tende piedade de todos nós e dai-nos participar da vida eterna com a Virgem Maria, Mãe de Deus, São José, seu esposo, os apóstolos, nossa protetora e advogada, Santa Rita, e todos os santos que neste mundo viveram na vossa amizade, a fim de vos louvarmos e glorificarmos por Jesus Cristo, o vosso Filho. Por Cristo, com Cristo e em Cristo, a vós Deus Pai Todo-Poderoso, na unidade do Espírito Santo, toda honra e toda glória, por todos os séculos dos séculos.
1: Amém.
0: Nessa grande oração da família dos filhos de Deus, a nossa gratidão pelos 32 anos de casamento do Guido, da Iris, por vocês que hoje aniversariam e, sobretudo, as que têm o nome em homenagem à Virgem de Fátima. Pai nosso,
1: que estás nos céus, santificado seja o vosso nome.
0: Venha a nós o vosso reino.
1: Seja feita a vossa vontade, assim na terra como no céu. O pão nosso de cada dia nos dai hoje. Perdoai-nos as nossas ofensas, assim como nós perdoamos a quem nos tem ofendido. E não nos deixeis cair em tentação, mas livrai-nos do mal.
0: Livrai-nos de todos os males, ó Pai, e dai-nos hoje a vossa paz. Ajudados pela vossa misericórdia, sejamos sempre livres do pecado e protegidos de todos os perigos, enquanto aguardamos a feliz esperança e a vinda do nosso Salvador Jesus Cristo.
1: Vosso é o reino, o poder e a glória para sempre.
0: Senhor Jesus Cristo, disseste aos vossos apóstolos: eu vos deixo a paz, eu vos dou a minha paz. Não olheis os nossos pecados, mas a fé que anima a vossa igreja. Dai-lhe, segundo o vosso desejo, a paz e a unidade, vós que sois Deus, com o Pai e o Espírito Santo.
1: Amém.
0: A paz do Senhor esteja sempre convosco.
1: O amor de Cristo nos uniu. Cordeiro de Deus, que tirais o pecado do mundo, tende piedade de nós. Cordeiro de Deus, que tirais o pecado do mundo, tende piedade de nós. Cordeiro de Deus, que tirais o pecado do mundo, dai-nos a paz.
0: Provai e veja como o Senhor é bom. Feliz de quem encontra nele o seu refúgio. Eis o Cordeiro de Deus que tira o pecado do mundo.
1: Senhor, eu não sou digno que entreis em minha morada, mas dizei uma palavra e serei salvo.

0: Sede minha protetora e advogada.
1: Ó Santa Rita, bem-aventurada.
0: Senhor, fortalecidos com os sacramentos pascais, concedei aos que celebramos a memória da Virgem de Fátima testemunhar em nossa carne mortal a vida de Jesus, que vive e reina pelos séculos dos séculos.
1: Amém.
0: Temos ainda então novena hoje ao meio-dia e às 18 horas. Viveremos intensamente esse tempo do novenário. Hoje a bênção do terço do sacramental, como cantamos no hino de Nossa Senhora de Fátima: das mãos lhe pendiam continhas de luz. Assim era o terço da Mãe de Jesus. Que sejam igualmente essas contas que trazemos junto a nós, contas de luz pelo poder e força da oração, de profunda comunhão com nosso Senhor Jesus Cristo. E sejamos abençoados ao sermos atendidos em todas as nossas necessidades espirituais e temporais. Que as bênçãos permaneçam em nós, mas também que sejam bênçãos chegando a cada coração por quem haveremos de rezar, por Cristo nosso Senhor.
1: Amém.
0: Com a bênção final, com a relíquia de Santa Rita, nós continuaremos recebendo a oportunidade de tocar nesse pedacinho da pele de Santa Rita, que há tantos séculos se conserva aqui no relicário, como oportunidade de proximidade com a nossa protetora e advogada. E essa bênção de maneira geral sobre todos os amigos ouvintes da nossa Rádio Catedral. Então, com a bênção, nós continuaremos entoando a ladainha de Santa Rita para tocar na relíquia. O Senhor esteja convosco.
1: Ele está no meio de nós.
0: Por intercessão de Santa Rita, nossa protetora e advogada, e de Nossa Senhora de Fátima, abençoe-vos o Deus Todo-Poderoso, o Pai, e o Filho e o Espírito Santo.
1: Amém.
0: Glorificai o Senhor com vossa vida. A todos um bom dia, ide em paz e que o Senhor vos acompanhe.
1: Graças a Deus.
0: Viva Nossa Senhora de Fátima!
1: Viva!
0: Viva Santa Rita!
1: Viva!

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12: 7:38. Papa reflete sobre Maria no dia dedicado a Nossa Senhora de Fátima. Novo presidente do TSE quer limitar o uso de inteligência artificial nas eleições. União Europeia proíbe importação de carne, ovos e animais do Brasil. Ônibus municipais não vão mais aceitar pagamento em dinheiro. Estas são as manchetes da primeira edição do Jornal 106, que começa agora. Continua o terço pela paz, que é rezado todos os anos pelo Regional Leste 1 da CNBB no mês mariano, nas arquidioceses e dioceses do Rio de Janeiro. Hoje, dia de Nossa Senhora de Fátima, o terço vai ser rezado na diocese de Itaguaí, na Praça Robert Simões, lá em Mangaratiba, logo após a oração do Ângelus, por volta de 12:10. O terço pela paz será transmitido pela Rádio Catedral. A Secretaria Municipal de Transportes do Rio de Janeiro anunciou que a partir do dia 30 de maio, os ônibus municipais não vão mais aceitar o pagamento em dinheiro. Segundo a Prefeitura, a medida busca ampliar o controle e a transparência da arrecadação tarifária, reduzir o tempo de embarque, eliminar o manuseio de dinheiro pelos motoristas e aumentar a segurança dos veículos. Com a mudança, o acesso aos modais municipais será feito exclusivamente pelo JAE ou pelo Bilhete Único Intermunicipal. Os benefícios do Bilhete Único Carioca e do Bilhete Único Margaridas continuam disponíveis exclusivamente no sistema JAE. Outra mudança anunciada pela Secretaria é que também no dia 30, a integração do Bilhete Único Carioca será feita exclusivamente pelo cartão JAE Preto. O cartão avulso do JAE, o verde, deixará de ser aceito nas integrações tarifárias do bilhete único Carioca e do bilhete único Margaridas. O novo secretário da Casa Civil, Flávio Willemann, continua fazendo a limpa em quadros internos do governo estadual. Ontem ele assinou mais de 30 exonerações. Nas últimas 48 horas, as baixas já somam 147 servidores. Diferentes dos cortes de segunda-feira, as de ontem foram nos órgãos de execução direta, como o Departamento de Transportes Rodoviários, que foi o mais afetado, com 17 exonerações. Pastas internas da Secretaria de Transportes também foram afetadas. Na segunda-feira, Willemann já tinha exonerado 116 servidores, mais da metade da própria Secretaria de Estado da Casa Civil. Os estudantes com dívidas do FIES podem renegociar seus débitos a partir de hoje por meio do Desenrola FIES, que prevê descontos para quitação de até 99% sobre o valor da dívida. Pode participar o estudante com contrato firmado até 2017 e que estava em fase de amortização em 4 de maio de 2026. A negociação pode ser feita até 31 de dezembro. A expectativa do MEC é que mais de 1 milhão de estudantes sejam beneficiados com o refinanciamento de suas dívidas. As inscrições gratuitas para o Exame Nacional para Certificação de Competências de Jovens e Adultos estão abertas até a próxima sexta-feira. No momento da inscrição, o candidato deve selecionar o estado e o município onde deseja fazer a prova e escolher a instituição certificadora. O exame é uma oportunidade para jovens e adultos que não concluíram os estudos na idade apropriada e que buscam a certificação do ensino fundamental ou ensino médio. A participação no exame é voluntária, gratuita e destinada a qualquer um que tenha idade mínima exigida na data de realização da prova, 15 anos completos para o ensino fundamental e 18 completos para o ensino médio. O ministro Nunes Marques assumiu ontem a presidência do Tribunal Superior Eleitoral no lugar da ministra Carmen Lúcia. A escolha do presidente ocorre por antiguidade entre os ministros que também compõem o Supremo Tribunal Federal. O vice-presidente é o ministro André Mendonça. O principal desafio de Nunes Marques será assegurar a aplicação das regras que limitaram o uso de inteligência artificial durante a campanha eleitoral. Apesar de ter aprovado as medidas, o TSE terá de atuar de forma rápida para evitar a propagação de postagens ilegais que possam interferir na livre escolha dos eleitores. O presidente Lula assinou uma medida provisória para acabar com a cobrança de 20% de imposto de importação sobre compras internacionais de até 50 dólares, apelidada de taxa das blusinhas. No ato da assinatura, o secretário executivo do Ministério da Fazenda, Rogério Seron, explicou que foi possível zerar o imposto após 3 anos de combate ao contrabando e maior regularização do setor. Para o secretário, a decisão vai beneficiar a população de baixa renda que utiliza plataformas para adquirir produtos. Também ontem, o presidente lançou o programa contra o crime organizado e disse que irá criar o Ministério da Segurança Pública tão logo o Senado aprove a PEC da Segurança Pública, já aprovada pela Câmara dos Deputados. Um dos objetivos é dar status constitucional ao Sistema Único de Segurança Pública, criado em 2018 por lei ordinária. O programa prevê investimentos de 11 bilhões de reais. União Europeia proíbe importações de produtos brasileiros. Detalhes com Alan Barbosa, da agência Rádio Web.
13: A União Europeia proibiu a importação de carnes, ovos e animais do Brasil. A decisão não tem relação com o acordo entre os países do bloco e o Mercosul, mas ao não cumprimento de regras contra o uso de antibióticos nas criações. A decisão pode ser revertida a depender da resposta que o Brasil dará à União Europeia. O governo brasileiro se manifestou em nota conjunta dos Ministérios da Agricultura, Relações Exteriores e Comércio Exterior, com o compromisso de adotar as medidas necessárias para voltar à lista de países exportadores para o bloco europeu. Argentina, Paraguai e Uruguai continuam exportando, pois não foram proibidos. Com o acordo Mercosul-União Europeia, o Brasil exportará cortes nobres de carne bovina e aves com alíquota zero de imposto. A importação de carnes do Brasil foi o principal ponto de protestos de criadores europeus, especialmente os franceses. A decisão da suspensão da carne brasileira está em consonância com a política europeia de combater e evitar o uso desnecessário de antibióticos, que acaba aumentando a resistência de bactérias a medicamentos. Agência Rádio Web de Brasília, Alan Barbosa.
12: 7:45 e o Fluminense se classifica para as oitavas de final da Copa do Brasil. Daniela Esperon.
14: Deu a lógica na terça-feira de Copa do Brasil e os primeiros classificados às oitavas de final são Internacional, Cruzeiro e Fluminense. Quem venceu os dois jogos foi o Colorado, que jogando no Beira-Rio voltou a bater o Atlético, desta vez pelo placar de 3-2. O Cruzeiro no Mineirão venceu o Goiás pelo placar de 1-0, gol marcado por Caio Jorge, e o Fluminense bateu o Operário do Paraná no Maracanã, gols marcados por Lúcio Acosta e Savarino. Nesta quarta-feira, mais classificados sairão. Situação mais confortável é do Palmeiras, que venceu a Jacuipense por 3-0 em casa e visita no estádio do Café, mas podendo aí perder por 2-0 ou 3-0, levando a partida para os pênaltis. O Palmeiras vai com o time reserva. O mesmo acontece com o Vasco, que fez 2-0 no Paysandu no jogo de ida e agora jogando em São Januário, vai usar um time alternativo e espera conseguir a classificação. Agência Rádio Web com informações da Copa do Brasil, Daniela Esperon.
12: 7:46, essa hora o trânsito até apresentando complicações num dia normal de semana, né, Carlos Eduardo Bittencourt?
15: Isso aí, Cláudia. Bom dia. Voltou a ser fechada agora de manhã a pista da Avenida Delfim Moreira, no Leblon, junto à faixa de areia, por causa da ressaca. Funcionários da Alcolube estão trabalhando, retirando areia ali da pista. Com uma opção para quem está deixando São Conrado e a Barra, tem a Lagoa ou a Avenida Ataulfo de Paiva. No sentido São Conrado, a Delfim Moreira está aberta normalmente. Também está fechada a ciclovia Tim Maia. Segundo a Marinha, a ressaca deve terminar agora de manhã, mas isso não quer dizer que as ondas vão diminuir hoje. Por isso, o banho de mar continua proibido em toda a orla do Rio de Janeiro. Trens, barcas e metrô operam normalmente. O mesmo acontece com as quatro linhas do VLT, aeroportos abertos para pousos e decolagens. Carro enguiçado na Avenida Brasil, à altura do viaduto de Deodoro, sentido centro. Motoristas encontram retenções a partir de Bangu. Bombeiros estão na Avenida na Francisco Bicalho, onde o motociclista sofreu uma queda na altura do viaduto dos Pracinhas, sentido Praça da Bandeira. Foi liberado totalmente o túnel Rebouças, com a retirada do veículo que estava enguiçado na primeira galeria, sentido Lagoa. O movimento é intenso no local, inclusive no elevado Paulo de Fronten. Segundo o Alerta Rio, a cidade continua influenciada por um sistema de alta pressão que vai deixar o tempo hoje parcialmente nublado. Não há previsão de chuva. A temperatura sobe um pouco, pode chegar aos 30 graus. O céu está claro, mas com nebulosidade na Baía de Guanabara, 86% de umidade relativa no ar, 20 graus aqui na Glória.
12: Obrigada, Carlos Eduardo Bittencourt. E o Papa Leão XIV continuou nesta quarta-feira a sua catequese sobre o Concílio Vaticano II. E hoje, dia de Nossa Senhora de Fátima, ele refletiu sobre a catequese de Maria. O Papa nos lembrou que a Virgem é apresentada como membro singular da comunidade eclesial, mãe e modelo na fé e na caridade. O último capítulo da Constituição Dogmática, Lumen Gentium, dedicado à Virgem Maria, ela é saudada como membro eminente e inteiramente singular da Igreja. Seu tipo é exemplar, perfeitíssimo na fé e na caridade. Refletindo, o Santo Padre nos convida a compreender que em Maria se pode reconhecer o modelo como membro excelente e a mãe de toda a comunidade eclesial. Leão XIV nos mostra que ela é o modelo perfeito daquilo que toda a Igreja já é chamada a ser: criatura da palavra do Senhor e mãe dos filhos de Deus, gerados na docilidade à ação do Espírito Santo. Maria também pode ser considerada mulher ícone no mistério, disse ele, se destacando na realidade histórica, a quem foi concedido viver a extraordinária experiência de se tornar a mãe do Messias. Outro ponto refletido pelo Papa é que ela é a obra da redenção. Jesus é o único mediador da salvação e a sua mãe não ofusca ou diminui esta única mediação de Cristo, pois na Virgem Maria reflete também o mistério da Igreja. Próxima edição do Jornal 106, às 5:50. 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
2: Bom dia, meu irmão, bom dia, minha irmã, bom dia, ouvintes da Rádio Catedral. Eu sou o Carlinhos Lins e tá começando mais um Deus é 10. Hoje é quarta-feira, dia 13 de maio, um dia muito especial para nossa fé e também para nossa história. Hoje é dia de Nossa Senhora de Fátima e também é o dia em que o Brasil recorda a abolição da escravatura em 1888. Duas memórias diferentes, mas que hoje podem conversar bonito com o Evangelho. Porque Jesus fala do Espírito da Verdade, aquele que conduz a gente para uma verdade mais profunda, mais inteira, mais libertadora. Bora refletir juntos? O Evangelho de hoje é de São João, capítulo 16, versículos 12 a 15. Naquele tempo disse Jesus aos seus discípulos: tenho ainda muitas coisas a dizer-vos, mas não sois capazes de as compreender agora. Quando, porém, vier o Espírito da Verdade, ele vos conduzirá à plena verdade. Pois ele não falará por si mesmo, mas dirá tudo o que tiver ouvido. E até as coisas futuras vos anunciará. Ele me glorificará, porque receberá do que é meu, e vô-lo anunciará. Tudo o que o Pai possui é meu. Por isso, disse que o que ele receberá e vos anunciará é meu. Palavra da salvação. Glória a vós, Senhor. Bom, vamos lá. Jesus hoje diz uma coisa muito humana aos discípulos: tenho ainda muitas coisas a dizer-vos, mas não sois capazes de compreender agora. Olha que delicadeza de Deus. Jesus sabe que existe um tempo para cada coisa. Tem verdade que a gente não consegue processar de uma vez. Tem resposta que, se viesse antes da hora, talvez a gente nem entendesse. Tem processo de Deus que só vai fazendo sentido depois, quando a vida amadurece a gente por dentro. E isso conversa muito com a nossa vida, né? Quantas vezes a gente quis entender tudo na hora, quis resposta imediata, quis que Deus explicasse o caminho inteiro logo de uma vez. Só que Jesus, hoje, mostra outra pedagogia. Deus não despeja tudo sobre nós. Deus conduz. E quem conduz é o Espírito da Verdade. Isso é bonito demais. O Espírito Santo não vem para confundir, para criar barulho, para inventar um evangelho novo. Ele vem para nos levar mais fundo naquilo que Jesus já revelou. Vai abrindo os olhos da alma devagar. Vai fazendo a palavra descer da cabeça para o coração. Vai ajudando a gente a perceber o que antes passava batido. Os discípulos só seriam capazes de compreender plenamente o mistério de Jesus com a ajuda do Espírito Santo. Ou seja, sem o Espírito, a gente até ouve a palavra, mas fica na superfície. E talvez seja isso que a gente precise pedir hoje: menos pressa para controlar tudo e mais docilidade para ser conduzido. Porque a verdade de Deus nem sempre chega como pancada. Muitas vezes chega como luz, vai clareando um canto, depois outro, depois mais outro. E quando a gente percebe, aquilo que era confuso começa a ganhar sentido. E olha como esse evangelho cai forte num dia como hoje. A Lei Áurea foi assinada em 1888. Mas a gente sabe que a liberdade escrita no papel não resolveu de uma vez as feridas profundas deixadas pela escravidão. Essa data não pode ser tratada apenas como comemoração. É memória, é consciência, é chamado a conversão social. Porque o Espírito da Verdade também nos conduz a olhar a história com honestidade. Não dá para falar de evangelho e fechar os olhos para a dignidade ferida de tantos irmãos e irmãs negros neste país. Não dá para celebrar liberdade sem perguntar que tipo de liberdade ainda precisa crescer entre nós. A verdade incomoda, claro, mas a verdade do Espírito não incomoda para destruir, incomoda para curar. E talvez hoje Jesus esteja nos dizendo que a fé cristã precisa ajudar a sociedade a sair das meias verdades. A escravidão acabou juridicamente, graças a Deus, mas o racismo, a desigualdade, a exclusão e tantas formas modernas de exploração ainda precisam ser enfrentadas com coragem. O Evangelho não nos deixa confortáveis numa paz falsa. O Espírito da Verdade empurra a Igreja e cada um de nós para uma liberdade mais real, mais humana, mais parecida com o Reino de Deus. E hoje também é dia de Nossa Senhora de Fátima. Em 13 de maio de 1917, Nossa Senhora apareceu pela primeira vez aos três pastorinhos, Lúcia, Francisco e Jacinta, em Fátima, Portugal. A mensagem dela foi simples e forte: oração, conversão, penitência e paz. E olha que interessante, Fátima também é uma escola da verdade. Maria não aparece para alimentar medo vazio. Ela aparece como mãe que chama os filhos de volta. Chama a oração porque o mundo se perde quando esquece Deus. Chama a conversão porque a paz começa dentro do coração. Chama a penitência porque amor verdadeiro também passa por mudança de vida. No mês mariano, a gente já vem falando de Maria aos poucos. Hoje, olhando para Fátima, dá para ver Maria como essa mãe que educa o nosso olhar. Ela não passa a mão na cabeça da humanidade como se estivesse tudo bem, mas também não esmaga ninguém. Ela chama, ela desperta, ela aponta para Jesus. Isso combina muito com o evangelho de hoje. O Espírito conduz à plena verdade. Maria, por sua vez, nos ajuda a não fugir dessa condução. Ela nos ensina a escutar, a rezar, a perceber os sinais de Deus na história e a responder com fé. A verdade de Deus não é uma ideia fria, é uma luz que muda a vida. E talvez hoje a gente possa juntar essas duas memórias, Fátima e abolição, numa mesma oração do coração. Que o Espírito Santo nos conduza à verdade sobre nós mesmos, sobre a nossa fé, sobre o nosso país, sobre as feridas que ainda precisam ser curadas. Porque não existe devoção mariana verdadeira sem conversão. E não existe fé cristã madura sem compromisso com a dignidade humana. Nossa Senhora de Fátima pediu oração pela paz. E paz não é só ausência de guerra. Paz é também justiça, reconciliação, respeito, dignidade, capacidade de enxergar no outro um filho de Deus. Talvez hoje o Senhor esteja dizendo para mim e para você: calma, você ainda não compreende tudo agora, mas deixa o meu Espírito te conduzir. E talvez Maria, em Fátima, esteja repetindo com carinho de mãe: reza, volta para Deus, não deixa o coração endurecer. A verdade que vem de Cristo liberta.
3: Bom, meu povo, nosso programa já está chegando ao fim e eu espero, do fundo do coração, que a gente fique com essa palavra hoje.
2: Verdade. Que o Espírito Santo conduza a nossa vida para a verdade inteira. A verdade que cura, que liberta, que nos faz mais humanos, mais cristãos e mais comprometidos com o bem. E que Nossa Senhora de Fátima interceda por nós, pelo Brasil, pelas famílias, por todos que ainda carregam feridas de injustiça, racismo, exclusão e violência. Que Maria nos ajude a rezar mais, a amar melhor e a deixar Deus iluminar aquilo que ainda precisa mudar em nós. É isso, minha gente. Vamos ficando por aqui. Um forte abraço, meu povo querido. Até amanhã, se Deus quiser. Fiquemos na paz do nosso Deus, que é 10.
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0: Obrigado, Nossa Senhora de Fátima, mãezinha. E pílulas de fé e sabedoria. Bom dia, boa tarde, boa noite, Mário.
1: Bom dia, boa
0: tarde. Hoje vamos inverter, hein? Vamos inverter. É, pílulas 1 tá com quem? Invertemos, está
2: tá comigo, padre, comigo.
0: Então,
2: pílula 1 comigo.
0: Vamos lá. Pandinha, Nossa Senhora interceda, mãezinha. Pode abrir.
2: Bom dia, boa tarde, boa noite, padre, Mário e todos os ouvintes. Pílula 7. Quando leio o Salmo 118, 25, e minha alma está cheia de tristeza, eu rezo e elevo meu pensamento a Deus com um simples "Eu te amo, Jesus". E Deus me preenche de alegria e força, como está em sua palavra.
0: Lembrando que essa semana estamos rezando contra a tristeza. Olha só, como Deus vai costurando. Mãezinha, e a mãe que consola, a mãe que consola. Mário, pílulas de fé e sabedoria, inteligência emocional, dois, por favor.
1: Vamos lá, pílula 45. Temos que ter um coração grato a Deus. Cantar e escutar músicas espirituais é um louvor a Deus. Leia Colossenses capítulo 3, versículos 15b, 17. E sede agradecidos. A palavra de Cristo permaneça entre vós em toda a sua riqueza, de sorte que com toda sabedoria vós possais instruir e exortar mutuamente. Sob a inspiração da graça, cantai a Deus de todo o coração, salmos, hinos e cânticos espirituais. Tudo quanto fizerdes por palavra ou por obra, fazei-o em nome do Senhor Jesus, dando por ele graças a Deus Pai. Que possamos, mesmo nas dificuldades do dia a dia, sermos pessoas com o coração grato e que as músicas espirituais nos levem para mais perto de

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Amanhã nós já vamos começar a cantar essa música. Eu não sei o que é pra lá. Não me solte. Do início, hein, Paquinha? Vamos lá. Vamos aprendendo.

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2: 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E agora, rezemos juntos com as palavras de São João Paulo II. Ó Mãe dos homens e dos povos, vós que conheceis todos os seus sofrimentos e as suas esperanças, acolhei o nosso clamor, que movidos pelo Espírito Santo, elevamos diretamente ao vosso coração e abraçai com o amor da Mãe este nosso mundo humano, que vos confiamos e consagramos, cheios de inquietação pela sorte terrena e eterna dos homens e dos povos. Amém.
3: Maria, nós te recebemos. Somos teus filhos e é uma honra muito

0: os testemunhos, por favor, coloque a mão direita na fronte, esquerda no coração. Todas as aparições de Nossa Senhora, Mário te citou isso, uma verdade, todas. É, Fátima, Lourdes, Guadalupe, e é que eu teria várias, nossa, todas. Ela pede paz. E por isso, por intercessão da Virgem Maria, Senhor Jesus, eu peço agora que o Senhor venha restabelecer a sanidade. Ou melhor, o que é sanidade? Bem-estar. Bem-estar agora físico. Eu quero te pedir bem-estar emocional. Nós estamos precisando tanto, Senhor. Quantas pessoas não têm inteligência emocional e estamos lidando com tristeza. Senhor, quantas coisas a gente escuta, vê e a gente não tem discernimento e aquilo somatiza e aquilo vai nos destruindo. Gente, o que entra pelos nossos olhos, o que entra pela nossa boca, nós estamos envenenando ou intoxicando a nossa vida. Então vem, Senhor, equilibrar. A palavra é essa: equilibrar e dar bem-estar. Onde quantos estão nesse momento com mal-estar? E aqui eu lanço a pergunta. Mantenha essa trilha, por favor. O nosso telefone do WhatsApp é
1: 989-680447.
0: Ei, eu já mexi com o Mário. Senhor Jesus, ei, você que anda com mal-estar, a palavra é essa. Mal-estar, tristeza, o que for. Conta pra nós, porque Deus vai te tocar. Então, Senhor, vem com o teu poder, a palavra que cresce agora vem nos equilibrar com a tua paz. Restabeleça a tua paz, Senhor. Senhor, a paz mental, mas paz interior, uma confiança absoluta em ti, Senhor, que a paz, por intercessão da Virgem Nossa Senhora de Fátima, é um título somente porque apareceu em Fátima, nossa mãezinha, que a paz invada seu coração, invada sua mente, invada sua alma, mas a paz que vem de Deus, que essa paz extraordinária, essa paz espiritual que vem do Espírito Santo de Deus. Senhor Jesus, eu peço nesse momento que através dos testemunhos que vamos escutar, que o Senhor nos revista com a tua paz. Em nome do Pai e do Filho e do Espírito Santo.
2: Amém.
0: Vamos para os nossos testemunhos.
2: Ave, ave, ave Maria, ave, ave, ave.
0: Aí, pra gente, cada testemunho a gente vai pôr Ave Maria hoje.
3: Bom dia, boa tarde, boa noite. Quero aqui deixar o meu testemunho do meu pai. Eu acho que, assim, passei muitos milagres com meu pai. Então, como eu pedi de Nossa Senhora de Fátima, eu sou muito devota de Nossa Senhora de Fátima. Quero deixar aqui meu testemunho. O meu nome é Cristiane e o meu pai se chama Acácio, porque ele está vivo junto de Jesus Cristo. Em 1994, meu pai teve uma hemorragia gástrica aqui em casa, perdeu muito sangue, foi levado ao hospital, só no sábado de aleluia. Eu nunca vou esquecer que eu estava me arrumando para ir assistir a missa e ele começou a ter essa hemorragia. A minha mãe foi ao hospital com ele e eu fui à missa para poder rezar por ele. No domingo, fomos à visita e achamos ele muito sonolento. Os médicos falaram que era normal. Quando foi domingo à noite, ele já estava em processo de entrar em coma profundo. Na segunda-feira, ele estava completamente em coma profundo, respirando através de aparelhos. E eu, na visita, eu sempre rezava e pedia para ele: pai, você é forte, força na peruca, porque ele sempre falava para mim. E toda vez que nós íamos, entrávamos, ele estava com mais suporte de oxigênio. Na terça-feira, o médico falou que daquela noite ele não passaria, que se nós quiséssemos, se fôssemos católicos, tivéssemos uma religião, pudesse levar um padre. E assim foi feito. E, por um milagre de Nosso Senhor Jesus Cristo, na quarta-feira estava amarrado, meio desnorteado, e os médicos mesmo falaram que ele foi um milagre, porque eles falavam que se meu pai sobrevivesse, talvez vegetasse. Ficasse em estado vegetativo. E depois de 3 semanas, meu pai estava trabalhando. E eu sou muito devota de Nossa Senhora. Depois eu tive outro milagre, que ele teve câncer, foram 12 anos. Na última cirurgia dele, ele teve uma hemorragia. Chegou ao hospital com pressão 5x4. E eu, no pátio, pedi a intercessão de Nossa Senhora de Fátima. Falei: Nossa Senhora, se for preciso, tire o tempo que eu tiver de vida, mas deixe meu pai aqui, por favor. Quando eu retornei, lá pra dentro pra ter notícias do meu pai. Meu pai tava apresentando melhora, tava estabilizando, a pressão dele tava subindo. E esse é meu testemunho que eu queria deixar. Muito obrigada, Padre Marcelo. Vocês são formiguinhas de Cristo. Eu peço muito oração pela vida de vocês, que vocês sempre continuem, porque vocês não sabem o bem que vocês fazem pra gente. Vocês são o alimento de nossa alma, com a palavra de nosso Senhor Jesus Cristo. Muito obrigada. Deus nos abençoe.
0: Quando ela testemunhava, várias pessoas que passaram por isso, eu passei por isso, eu sei que foi a dor de um câncer na família, Deus tocando em tristeza. Nossa, tão forte, tão forte. O nome dela, Maria?
1: É Cristiane de Oliveira Pinto Mourão, do Rio de Janeiro, padre. E ela pede aí, ela deixa uma oração, o pai Acácio, em memória, e também a mamãe Moema, a irmã Luciane, as sobrinhas Gabriela e Mariana, o cunhado Sérgio e o marido Rodrigo Alves Mourão, padre.
0: Pandinha,

0: Bom dia, boa tarde, boa noite, Padre Marcelo. É o dia da Nossa Senhora de Fátima e eu queria poder testemunhar uma graça que eu ganhei da Nossa Senhora de Fátima. Eu tive muita dificuldade para engravidar, assim. A gente ficou muito tempo tentando engravidar e não dava certo. Fizemos uma cirurgia no meu esposo para ver se resolvia. E nós estávamos numa gruta da Nossa Senhora de Fátima e pedimos para ter um filhinho. Nesse momento, meu esposo sentiu uma fisgada bem forte na cirurgia e um mês depois eu engravidei. Essa gravidez só durou 6 semanas. Infelizmente, eu tive um aborto espontâneo. Eu fiquei muito triste, mas eu fiquei cheia de fé de que eu podia engravidar e que na próxima ia dar certo. Confiei em Deus. Esperei 3 meses, que foi o que o médico pediu, né? E depois de 3 meses eu engravidei novamente. Só que dessa vez eu engravidei de gêmeas, sem tratamento, sem nada, natural. E para honra e glória de Deus, e para ficar mais claro ainda que essa gravidez foi uma graça da Nossa Senhora de Fátima, as minhas filhas nasceram no dia 13 de maio. Hoje elas estão com 20 anos. Eu agradeço muito a Nossa Senhora de Fátima, sempre tive um amor muito grande por ela. E para mim elas são filhas também da Nossa Senhora de Fátima, apadrinhadas pela Nossa Senhora de Fátima. Um grande abraço, desejo tudo de bom para todas as tentantes. Se agarra na Nossa Senhora que vai dar tudo certo.
1: Essa me pegou, mas eu não consegui ver. Não sei de onde que é. De onde que é?
2: Palhoça Santa Catarina, padre.
1: Oh, me pegou, uma catarinense, não peguei. O nome dela?
2: É Anabel Silva, de Palhoça Santa Catarina, padre.
1: Tá, glória a Deus, que você. Bom dia! Só que Deus fala tão forte no meu coração. Mário, lê aí, por favor. Eu lancei uma pergunta, qual é o seu mal-estar? Tá? Ei, um eu já vou falar. Estou mostrando várias pessoas tristes. E preste atenção. E aqui fica uma unção, estou na unção, tá? Cuidado com o que você escuta. Cuidado, o inimigo quer nos derrubar. Ó, eu estou com a palavra de Deus aqui. Eu ia ler depois, mas o senhor fala, leia, leia. Então, por favor, preste bem atenção. Abra o seu coração, tá? Eu vou abrir do jeito, eu sei decor, tá? Mas o Senhor fez abrir, tocar a Ave Maria aqui. E eu até printei, porque eu rezo todos os dias essa passagem que está aqui. É da Ave Maria, de São Ave Maria. Não entregues tua alma à tristeza. Eclesiastes capítulo 30, versículo 22. Não entregues tua alma à tristeza. Não atormentes a ti mesmo em teus pensamentos. Versículo 24. Tem compaixão de tua alma. Torna-te agradável a Deus. Aí eu volto para o 23. A alegria do coração é a vida do homem e um inesgotável tesouro de santidade. A alegria do homem torna mais longa a sua vida. 25. Aliás, 24 ainda, continuando. Afasta a tristeza para longe de ti, pois a tristeza matou a muitos e não há nela utilidade alguma. Mário, com você, faz tempo. Agora, não é intercessão, mas o que está, o que o povo está falando? Qual? Mal-estar. Nossa, já que eu falei em bem-estar, o senhor me fala tocando em mal-estar. Quais são os mal-estares?
2: Vamos lá. Bom dia, boa tarde, boa noite, padre. Eu estou muito triste porque o meu filho não arruma emprego e tudo de ruim está acontecendo com ele. Sou uma filha de Deus, segue aqui os nomes nossos para colocar em oração, mas isso está acabando comigo. Mais um aqui. Padre, bom dia. É um homem, aqui não vou colocar o nome.
1: Não, você ficar livre, tá? Não põe o nome. Gente, o nome, o Mário, nós vai estar tudo, a gente, nós sabemos os nomes. Aqui chama-se proteção. Fala só a situação, Mário.
2: Vamos lá, padre, no meu caso é financeiro, padre. Eu fico muito triste porque eu sempre fui muito esforçado, é um homem, eu sempre fui muito esforçado, eu sempre fui muito responsável e eu percebo que comigo as coisas não são fáceis. E por outro lado, tem pessoas ao meu redor que não fazem o mesmo trabalho, o mesmo esforço que eu, e com essas pessoas as coisas caminham com muito mais facilidade. Mais um aqui, ó. Bom dia, padre. No meu caso é ansiedade. Tudo o que acontece na minha vida me deixa muito ansiosa. E é uma ansiedade que me causa angústia, desespero. Eu chego a ficar com o coração palpitante e com as mãos trêmulas. Ore por mim. Mais um aqui, padre. O meu mal dá um nó na garganta. Eu fico muito triste, uma sensação de um bolo na garganta, uma sensação muito ruim. Por favor, ore por mim. Eu não me sinto feliz. Mais um aqui, padre, o programa de hoje está falando comigo. É, a empresa que iniciei o trabalho finaliza contrato em 3 meses e isso está me fazendo muito mal. Eu saí de um emprego que estava certo para ficar com esse, mas eu não sabia que esse estava tão incerto e tão difícil. Eu estou com muita tristeza, é assim que eu estou me sentindo. Mais um aqui, ansiedade, padre, no meu caso é ansiedade, bebedeira na família e situação financeira nossa, tá tudo muito difícil para mim. Mais um, ó. Bom dia, boa tarde, boa noite, padre, no meu caso situação financeira, a situação financeira está acabando com a minha família, ore por mim e nos coloque no colo de Jesus. Mais um, ó. Bom dia, no meu caso o mal-estar é bebida do meu marido e a construção da minha casa que não fica pronta nunca. Uma sensação de sufoco, uma sensação de incapacidade. Isso está me fazendo muito mal, padre. Mais um chegando por aqui. Padre, bom dia. Estou muito triste. Cadê? Estou muito triste com o processo de despejo que estou enfrentando. Mas já entreguei nas mãos de Deus e estou orando para que dê tudo certo. Para mim já deu tudo certo. É, que mais? Situação muito difícil por aqui também, padre. Eu estou atrás de um trabalho, não me sinto bem. A impressão que eu tenho é que eu chego nos locais com o meu currículo e as pessoas nem olham na minha cara. E eu oro antes de sair de casa, eu vou com muito amor, eu vou com muita confiança, mas as pessoas nem olham pra minha cara. Isso tá me deixando muito mal, padre. Eu tô a ponto de desistir.
1: Mário, abri a página 56 do Batismo no Espírito Santo.
2: Opa.
1: Tá? Por favor. É, Bodinha, mas aí é aquela trilha do batismo, por favor. Mário, você 56, eu abri aqui, tá? E aqui daqui nós já vamos pra oração, por favor.
2: Vamos lá, Padre, 56.
1: Aliás, pra você vai oração, ser ótimo.
2: Oração.
1: Vai lá.
2: Pai Celestial, em nome de Jesus, viemos aqui pedir a graça de sermos curados das nossas ansiedades. Queremos te entregar todas as raízes dessas emoções que nos tiram a paz.
1: Um pouquinho. Gente, vamos trabalhar essa oração. Recomeça, por favor.
2: Pai Celestial,
1: isso.
2: Em nome de Jesus, viemos aqui pedir a graça de sermos curados das nossas ansiedades. Queremos te entregar todas as raízes dessas emoções que nos tiram a paz.
1: Parou aqui. O Senhor Jesus, você vai continuando, mas eu preciso ir aprofundar essa minha oração. Senhor Jesus, coloque a mão na sua fronte. Aliás, vamos pro intervalo. Já hoje é essa oração, tá? Nossa, Deus, ele falou assim, vocês não têm noção, nós vamos pegar essa oração, mas nós vamos aprofundá-la como nunca. Uma sugestão, você conhece alguém que anda com crise de ansiedade, está com situação financeira preocupada? Vocês escutaram? Gente, não anda bem. Liga para essa pessoa, por favor. Curas, milagres e, mais importante, bem-estar. Porque mal-estar é que não falta, tá? Bem-estar, Deus quer nos dar, é o que nós vamos experimentar. Rimou tudo, já vou ver.
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1: Derrama, Senhor. Derrama, Senhor. Derrama, Senhor.
2: E ele está derramando. Impressionante. Infelizmente o Mário e o Pandinha não estão vindo, mas eu preciso. Escuta, continuamos.

0: Mas tudo bem, eu fui buscar a oração. Quando falava ansiedade, eu busquei da página 56. Mas aí, eu não estava no intervalo, falei assim, não, porque eu quero poder até ler melhor, eu tenho o livro digital, tá? Então eu fui no Kindle aqui, quem sabe o que é Kindle, eu fui no Kindle e fui buscar. Gente, eu abri, Mário, adivinha qual página tá aqui?
1: 56.
0: Isso.
1: Nossa.
0: E vamos, tá assim, ó, vamos fazer juntos agora. Convido você, leitor ou leitora, a fazer essa oração. Mário, você vai fazer, só que nós vamos fazer com calma, saboreando, por favor, em nome do Pai e do Filho e do Espírito Santo, amém. Literalmente como está aqui, vamos fazer juntos agora. Isso mesmo, juntos. Só que agora vai ser numa profundidade tão grande, que vale a pena você escutar depois. Vale a pena você escutar depois. Ainda bem que já, antes, se fosse um milênio passado, falava, vale a pena gravar. Não precisa, que vai estar no Spotify. Tá lá. Não sei nem o que vai acontecer, mas eu tenho certeza. Ei, você que anda com mal-estar, com muito mal-estar, esta oração vai te dar o equilíbrio. Mário, por favor, você vai fazendo, eu vou fazendo pra você parar.
1: Vamos lá.
0: Pode começar.
1: Pai Celestial, em nome de Jesus, viemos aqui pedir a graça de sermos curados das nossas ansiedades.
0: Parou aqui um pouquinho. Se todos nós, eu, você, sua família, nós vivemos num mundo de ansiedade. Mas por que que esse mundo de ansiedade, a própria oração vai explicar. Continua.
1: Queremos te entregar todas as raízes dessas emoções que nos tiram a paz.
0: Pode continuar.
1: Tira toda a impaciência, todo o lixo colocado pelo mundo em nossa mente.
0: Parou aqui. Senhor, essa é a oração. Uau! Obrigado, Senhor Jesus. Todo o lixo colocado pelo mundo em nossa mente. Senhor, tudo aquilo que estão fazendo. É tanta coisa. Você abre rede social, é ódio puro. É um falando mal do outro. Você vai ver o jornal, muitas vezes é raiva, é morte, é que. Padre, não é que não tem. Mas, gente, equilíbrio, inteligência emocional. Não vai bebendo tudo como se fosse verdade. Discernimento. Isso vai te fazer mal. Obrigado, Senhor, que eu tenho vários psicólogos me acompanhando. Se isso vai te provocar um gatilho, um fator desencadeante, cai fora. Se eu sei que isso vai me fazer mal. Ó, Mário, vou dar um exemplo. Eu estou dando murro na faca e estou me machucando.
1: Nossa.
0: Pronto. Eu vou continuar dando murro na faca?
1: Não pode.
0: Por quê? Você vai estar se machucando. É o que as pessoas estão fazendo. Ao se deixar esse lixo entrar, você está se machucando e se intoxicando. Você está se envenenando. Gente, as pessoas hoje estão se envenenando. Obrigado, Senhor Jesus. Mas continua. Tira todo o lixo, né?
1: Colocado pelo mundo em nossa mente. Lixo esse permitido por nós mesmos.
0: Parou aí. Gente, nós somos livres. Isso aqui, eu não lembro quem é o filósofo, mas quem fez filosofia sabe. Nós somos o que comemos. O que entra pelos nossos olhos, o que nós nos alimentamos. Quando eu fiquei na depressão, e cheguei a pesar. Essa foto que eu peguei, que eu deixei, postei na rede social, eu estava pior. Aquela, tem uma em 2015, que esse é 2016. Estava pior. Tá? Se essa eu já brincava comigo, o chassi do grilo, gente, e o pior é que eu não me via. Eu não me via. Mas é tudo, você vai somatizando as coisas dos outros, as situações. Não faz isso. Se proteja. Isso é inteligência emocional. Senhor, dá-nos essa inteligência. Vem, Espírito Santo, nos ajudar. É a música que eu coloquei. Não me soltes. E, ó, tem pessoa que está vira e mexe caindo na. Por que essa tristeza? Porque você está colocando lixo na sua cabeça. Lembre-se que eu tenho que voltar aqui a palavra. Mário, eu tô com a palavra aqui, fácil, aperta. Ó, tem que decorar isso aqui, tem que colocar na geladeira. Você põe, escreve. Eclesiástico 30, vou ler só 22, tá? Não entregues tua alma à tristeza, não atormentes a ti mesmo em teus pensamentos. O 24, olha só, tem compaixão da tua alma, pare de se maltratar. Ei, para! Ei, você que está na tristeza, você é livre. Deus quer te dar bem-estar. Padre, mas eu estou passando esse mal-estar porque você está colocando lixo na tua cabeça. Provérbios capítulo 4, versículo 23. Tenha cuidado com o que você pensa, pois sua vida é dirigida pelos seus pensamentos. Por isso, Mário, continua a oração.
1: Vem nos curar, Senhor Jesus, por favor. Que possamos ser batizados no teu Espírito. Que teu Espírito possa nos controlar. Controla nossas emoções.
0: Parou aqui. Senhor Jesus, agora eu peço. Veja, essa oração está sendo agora profundamente, mas intimamente. Senhor Jesus, derrama, mergulhar. Batizar, para quem não sabe, é mergulhar. Nesse momento, não sei quem, se você já lavou roupa, tá? Espero que sim, se você teve essa experiência. No tanque, muitas vezes você vai esfregar, mas antes você vai ter que mergulhar. Você enche o tanque e vai deixar um pouquinho até de molho. Senhor, nesse momento, você tem que mergulhar mesmo. Eu estou mergulhando vocês e a cabeça de vocês. Senhor Jesus, tudo aquilo que está a palavra é essa mesma, tá? Impregnado. Sim, Senhor. Eu repito, tudo aquilo que está impregnado, Senhor. Senhor, o que é impregnado? Todos os dardos inflamados do inimigo. Toda inveja. Senhor, todo maldizer. Toda fofoca, toda murmuração, Senhor Jesus, eu peço nesse momento, tudo aquilo que é maléfico, todos os olhares que nós passamos e a gente não percebe, mas que são maléficos, que ficam impregnados. Eu estou falando isso agora, está dando uma angústia no peito. Por favor, põe a mão onde deu essa angústia, me deu agora. Faz uma angústia no peito, põe a mão onde está essa angústia. Mais uma vez, Senhor Jesus, pelo poder do teu nome, pelo poder do teu sangue, eu peço agora que sejamos banhados, mergulhados no maior alvejante do universo, que é o sangue de Jesus. Por favor, comigo. Eu sou vitorioso pelo sangue de Jesus.
2: Eu sou vitorioso pelo sangue de Jesus.
0: Eu sou vitorioso pelo sangue de Jesus.
2: Eu sou vitorioso pelo sangue de Jesus.
0: Toda vez, Padre, que o pensamento que vier te entristecer, não vai brigar com o pensamento sozinho. É a música que eu tenho colocado, não me soltes. Você vai perder. Padre, você vai perder. Padre, você vai perder. O pensamento vai ganhar. E detalhe, e aí eles ganham a força. Vocês estão esquecendo que também tem forças do mal. Então, o que vai combater? Faça a experiência. Em vez de ficar se torturando, em vez de ficar se machucando na faca, comparação, né, que eu estou usando, faz a frase: eu sou vitorioso pelo sangue de Jesus. De novo, eu sou vitorioso pelo sangue de Jesus.
2: Eu sou vitorioso pelo sangue de Jesus.
0: Eu sou vitorioso pelo sangue de Jesus.
2: Eu sou vitorioso pelo sangue de Jesus.
0: Senhor, quando você vai fazendo isso, sabe o que você vai acontecendo? Você vai controlando as suas emoções. O Espírito Santo vai podendo agir e as forças do mal não vão poder atuar. E inclusive você para de se torturar. Você obedece a palavra de Deus. Não entregues tua alma à tristeza. Não atormentes tua mente em teus pensamentos. Para de se atormentar. Continua a oração, por favor, Mário. Controle nossas emoções.
1: Controla nossas emoções e assim possamos ter paz.
0: De novo.
1: Controla nossas emoções e assim possamos ter paz.
0: E assim possamos ter paz. Que paz, Mário, por favor?
1: Aquela paz que excede todo o entendimento, que saia de nós todo tipo de ansiedade que vem nos fazer mal. Jesus, assim como em um computador, a gente usa o delete para apagar informações que não queremos mais, que o Senhor dê um deleite em nossa mente.
0: Parou aqui. Senhor Jesus, mão na fronte. Aliás, aí não, não é na fronte. Você sabe que é aquele lobo parietal, né, decisões, é uma região da cabeça, que é ciência, tá? É, se você bater a parte de trás da cabeça, põe, tem a nuca, um pouquinho acima da nuca, essa região, nossa memória. Tanto a pessoa, quando bate essa região, o perigo, ela fica... Mas você conhece alguém que bateu a cabeça e perdeu a memória por um tempo?
3: Eu.
0: Bom, eu não sabia de você, você passou isso.
3: Eu.
0: Então você sabe bem. Então, põe a mão nessa região. Não sabia que você tinha passado por isso. Eu confesso, eu não passei. Mas eu conheço várias pessoas que já tiveram isso. Então, Mário, Senhor Jesus, essa é a região, tá? Senhor, muitos, graças a Deus, voltou, você voltou a lembrar, né?
3: Sim, no decorrer dos anos, viu, padre? Algumas coisas eu fui lembrando no passar dos anos. E quando eu conversava com alguém que desencadeava alguma lembrança, e dessa lembrança eu lembrava de outras coisas que tinham sumido da minha memória, padre.
0: Tá, é porque se bateu. Um acidente, que muitos sabem, o Mário teve um acidente, você foi atropelado, né?
3: Foi.
0: E foi isso que... Gente, ó, como o mundo é pequeno, ó, como Deus vai agindo aqui agora. Nós estamos tantas décadas juntos e Deus fazendo a obra agora. Senhor, obrigado, Jesus. Ele é o Kairos de Deus. Senhor, todo e qualquer mal que está aí. Senhor Jesus, eu tenho essa autoridade, nós a temos no teu poder. Nós somos templos do teu Santo Espírito. Deus habita em nós. O céu já começa aqui. Aonde? Dentro de nós, pelo batismo. Como é que é? Há uma guerra dentro de nós, sim. Porque é aquilo que escutamos na música, Romanos 7. Enquanto nós estamos nesse mundo, o mundo vem, quer nos encher com lixo. Mas nós somos de Cristo. E nós jogamos fora todo esse lixo. Senhor Jesus, apaga dessa mente tudo que não é teu, Senhor. No computador, tá? Eu, na minha época antiga, não tinha computador, era borracha. Não sei se o Mário já conseguiu isso. Você chegou vocês não sei se tiveram a experiência de fazer datilografia.
3: Cheguei.
0: Então, tem muita gente que nem sabe o que é isso. Tinha uma aula de datilografia.
3: Eu tinha até na minha escola.
4: Hoje é digitação, né?
3: Sim, eu tinha até na minha escola.
0: É digitação, datilografia. Fala, né? Então, bom, era. Bom, quando apagava, você lembra que tinha uma parecia uma coisa de pintar unha.
3: Lembro, né? claro, corretivo, lembra?
0: Corretivo. Lembra. Tá? Então, o corretivo é você corrigir para tirar aquilo que está lá. Só que agora é muito mais que o corretivo, é o sangue de Jesus. Mas quem é das antigas, aquele corretivo apagava o que estava escrito. É o sangue de Jesus. Senhor, eu peço, eu estou usando a comparação, e aqui eu estou pegando, tem gente que não sabe o que é isso. Um dia, você que é jovem, nunca viu o que é o corretivo, entra na internet, busca para você ver. Parece um esmalte, tá? Mas é um corretivo para quem usava, quem é das antigas.
4: Ainda tem, viu, padre?
3: Ainda existe, padre.
4: Pedro usa na escola, ainda tem.
3: Ainda existe, vai na papelaria, ainda tem, então, que ainda existe.
0: Bom, o corretivo, você vai lá, então, por que eu estou usando a palavra corretivo? É o sangue de Jesus. Cada vez que você invoca a palavra, eu sou vitorioso pelo sangue de Jesus, você está pondo o corretivo na sujeira que o mundo quer colocar. Continua a oração, Mário, por favor.
1: Que o Senhor dê um deleite em nossa mente de tudo que encheu-a de informações que nos causam ansiedade. Que possamos ter o PDS, prudência, discernimento e sabedoria em como investir o nosso tempo. Que não nos deixemos mais levar pela correnteza deste mundo, mas pelo poder da palavra de Deus. Possamos remar contra essa maré, e os dois remos são... De um lado a oração e do outro a Bíblia. Obrigado, meu Deus, porque o Senhor nos dará fome e sede das Escrituras e de uma vida em oração. Vem, Senhor Jesus, vem nos inflamar com teu Santo Espírito, que possamos ser novas criaturas em ti e a ansiedade não tenha mais poder em nossa vida. Amém.
0: E aí vem cinco frases. Olha só. Faz tempo que nós não as usamos. Padre, essas frases também têm uma força tanto quanto aquela que eu falei. Essas frases enchem a sua mente. Jesus, eu te amo.
2: Jesus, eu te amo.
0: Jesus, eu confio em vós.
2: Jesus, eu confio em vós.
0: Tudo isso aqui é Bíblia, tá? Estou usando a palavra de Deus. É, Neemias 8, versículo 10. A alegria do Senhor é a nossa força. Ah, é. Aqui a gente vê a verdade. A alegria do Senhor
2: é a nossa força.
0: Perceberam como tudo a importância da gente ficar. É que eu faço direto essa oração sozinho no meu texto contra as forças infernais. Eu faço. É, mas eu já falo direto. Mas faz tempo que a gente não faz entre nós. Você viu como a gente acaba. Tudo é repetição, a importância da repetição, queridos. É importância. Então, de novo, a alegria do Senhor
2: é a nossa força.
0: Mais do que nunca no dia de hoje. Maria passa à frente
2: e pisa na cabeça da serpente.
0: Maria passa à frente
2: e pisa na cabeça da serpente.
0: Maria passa à frente
2: e pisa na cabeça da serpente.
0: Muito obrigado,
2: Jesus.
5: Maria passa à frente, pisa na cabeça da serpente, intercede junto.
0: Olha só, pode ver como Deus age. Nós estamos na dúvida, que música, pô.
4: Verdade, padre.
0: E termina com ela. Eu queria tocar essa música.
4: O programa de hoje, só quem vive sabe que o que são os mistérios de Deus, viu, padre?
5: Maria passa à frente.
0: Obrigado, Jesus, porque aqui é o nosso cantinho de oração. Eu cobro tanto vocês o cantinho de oração. E aqui não deixa de ser. Primeiro que eu estou na capela. E eu posso compartilhar com vocês.

0: mais lindo. É de graça. É gratuito. Deus não é supermercado, amados. Eu vejo muitas pessoas lidarem com Deus como se fosse um supermercado. Deus não é permuta, Deus não é troca. Deus é coração. No mundo da aparência, Deus é coração. Samuel entendeu isso, profeta Samuel. Ao escolher o rei Davi, ele viu todos pela aparência. E estou dizendo, não é esse. Porque Deus vê coração. O homem vê aparência. Não fique na aparência. Vá na essência. Deus vê coração.
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3: 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E agora, rezemos juntos com as palavras de São João Paulo II. Ó Mãe dos homens e dos povos, vós que conheceis todos os seus sofrimentos e as suas esperanças, acolhei o nosso clamor, que movidos pelo Espírito Santo, elevamos diretamente ao vosso coração e abraçai com o amor da Mãe este nosso mundo humano, que vos confiamos e consagramos, cheios de inquietação pela sorte terrena e eterna dos homens e dos povos. Amém.
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2: Atenção, atenção, você que está ouvindo agora o programa do Padre Marcelo Rossi. Quero falar com você que sofre calado com queda de cabelo. É cabelo.
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11: Pra você uma manhã sensacional, 9:04. Você tá onde? Tá em casa? Tá no seu trabalho? Tá pelas ruas? Tá ouvindo de qualquer lugar desse mundão? Pelo nosso aplicativo, pelo nosso site? Então tá de boa, né? Tá com a gente, tá na Rádio Catedral. Hoje, eu, Cláudia Jones, estou chegando aqui num dia muito especial. Hoje, 13 de maio, a gente celebra Nossa Senhora de Fátima, padroeira da Rádio Catedral. Que bênção, que satisfação, que orgulho bom é esse. Que Nossa Senhora de Fátima te cubra em seu manto sagrado, que te ilumine em todas as suas decisões e que você venha tomar no dia de hoje. Mãezinha, rogai por nós. Repete aí comigo, vai. Mãezinha, rogai por nós.

0: 9h20, Cleiton Saraiva, mãe do amor, e ela chegou. Hoje ela está com os olhos azuis ou verdes, senhorita? Senhora?
1: Verdes.
0: Verdes, né?
1: Azuis.
0: Bom dia. Ela nem ela
1: meia,
0: sabe.
1: Meia.
0: Bom dia, Beth.
1: Claudinha.
0: Tudo bom?
1: Tudo bem, graças a Deus.
0: Hoje,
1: tudo na Santa
0: eu tava,
1: Paz.
0: Tô conversando em off com você que hoje vai ter surpresa, não, que a gente vai contar agora, mas vai ter novidade, né, no Som da Esperança?
1: Teremos participações especiais dos cantores Álvaro e Daniel no Som da Esperança a partir de 1h30 da tarde. Então você já pode enviar a partir de meio-dia, já vai enviando suas perguntinhas para fazer para eles.
0: E hoje é dia da padroeira da nossa Rádio
1: Isso,
0: Catedral.
1: Dia de Nossa Senhora de Fátima, um dia muito especial para todos nós. Estaremos recebendo os cantores Álvaro e Daniel.
0: É verdade. Eu tenho um recado muito importante, talvez você não tenha ouvido ainda, mas o Terço Mariano pela Paz é uma iniciativa do Regional Leste 1. E já é uma tradição na nossa programação, né, Beth? E nesse ano traz uma novidade. Ele vai ser transmitido meio-dia e 10, logo após a Ave Maria. É uma oportunidade para fortalecermos a comunhão entre as igrejas do estado do Rio de Janeiro, né, e levarmos esperança a tantos corações. Então, de hoje não, já está desde o dia 11 de maio, né? Até o dia 22 de maio, você vai acompanhar conosco este grande momento de fé, confiando na intercessão de Nossa Senhora, as intenções do nosso povo e do mundo inteiro, tá bom? E a cada dia, uma diocese conduzirá o Terço pela Paz e você poderá acompanhar tudinho aqui pela Rádio Catedral FM, logo após a oração da Ave Maria com o nosso cardeal Dom Orani João Tempesta. Agora, deixe-me vir aqui o que eu preciso. Ah, agora é hora, sabe do quê? De sabermos qual a virada que a nossa vida pode trazer, quais são as oportunidades que nós temos por aqui. Ela traz tudo isso para você, né?
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0: Hoje,
1: Claudinha, restaurante está com 20 vagas abertas para os cargos de ajudante de cozinha, cozinheiro, bartender, atendente, cumim e também para chefe de cozinha. As oportunidades são para as unidades de Botafogo, Gávea, Tijuca e Laranjeira, aqui no Rio de Janeiro. Os interessados devem enviar o seu currículo atualizado para o WhatsApp. O DDD é 21, porque estamos no Rio, 998247424. 998247424. Se você não conseguiu anotar, não tem problema, a gente resolve esse problema para você. Acesse o aplicativo da Rádio Catedral.
0: Rádio,
1: fácil,
0: né?
1: Facinho, Rádio Catedral FM-RJ oficial. No aplicativo tem o ícone vagas de emprego, é só acessar e ter essa informação em sua mão para você.
0: Olha só, você que tá, deixa eu aproveitar e mandar um pro meu povo que tá aí na central de relacionamento, né? Todo mundo trabalhando com aquele sorrisão. Já
1: a
0: ganhei
1: Jane,
0: abraço hoje. Jane,
1: a Ana,
0: tá? Aninha.
1: Isso, estão lá. Alexandre, Rodrigo.
0: É, o pessoal daí quer bater um papo, quer pedir uma oração. Quer bater um papo, não, né? Vai pedir uma oração, pedir uma música, de repente você não consegue mandar pelo WhatsApp, não tem acesso ao WhatsApp. É só você ligar 3231-3560. Que é o da central.
1: Isso, 3231-3560. E para o WhatsApp é 3231-3567.
0: Ó, 3567 é pro WhatsApp, 3560 é pro telefone, tá
1: pra
0: bom?
1: Pra você participar do Manhã 106, Som da Esperança, em dia com a notícia, ligação direta.
0: É isso aí. Betinha, você volta que horas?
1: 11h10 por aí, no Em Dia com a Notícia.
0: Tá certo, então. Beijinho, até
1: Beijo.
0: Daqui a pouquinho, hein?
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0: Você está aqui na Rádio Catedral, 9 horas e 36... Opa, 9 horas e 26 minutos.

você vai mandar um oi. O Geninho vai mandar uma opção, várias opções pra você. Você escolhe um e manda aquela sua participação ao vivo. Se gravar, só 30 segundos, tá bom? Vamos pra música? Pra ela, Maria, rainha e serva. Ah, eu quero aproveitar e convidar você pra me acompanhar todos os sábados, às 9 horas da noite, no programa com Maria, que eu apresento aqui na Rádio Catedral, que tá lindo, cada dia mais lindo que o outro.

0: 9:31. Deixe-me aproveitar aqui e mandar um alô muito especial para você que está ouvindo a nossa Rádio Catedral neste momento. Hoje, dia 13, um dia tão especial para a nossa rádio. A gente tem muito a agradecer a nossa padroeira, Nossa Senhora de Fátima, porque antes de existir no ar, a Rádio Catedral nasceu no coração de Nossa Senhora. Olha, foi no Santuário de Fátima, em Portugal, que tudo começou, sabia? Uma inspiração forte, inspirada, que mudou a história da igreja no Rio de Janeiro. Naquele tempo, os católicos não tinham voz no rádio, não, sabia? Pois é. Mas essa missão foi confiada a ela e sustentada pela fé de quem acreditou. Gente, eu vou te falar uma coisa. Realmente, a nossa rádio chega aos quatro cantos do mundo. E agora vamos saber como é que está o trânsito.
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0: Carlos Eduardo Bittencourt, nosso Cacá.
2: Fala, Cláudia. Olha só, ali na Avenida General Justo, altura do terceiro comar, quem está indo em direção à Avenida Brasil, foi liberado uma pista porque teve mais cedo uma queda de um motociclista. Mesmo assim, bombeiros já estiveram no local, levaram o motociclista ali para o Sousa Guiarme, mas sim o trânsito é intenso até a altura da Praça 15. Túnel Rebouças também teve um acidente um pouquinho mais cedo, no sentido Lagoa, uma faixa ocupada na segunda galeria também já foi liberada. Continua interditado, nós falamos, a Avenida Delfim Moreira, por causa da ressaca, né, com homem já com luva ainda retirando areia da pista. Então a Delfim Moreira apenas em relação à pista em direção a Copacabana está interditada, em direção a São Corrado está tudo normal. E Cláudio, eu não sei se você sabia, o bairro de Botafogo hoje está completando 217 anos. Hoje é aniversário lá do bairro de Botafogo.
0: É mesmo?
2: É, 217 anos, 217. Aniversário do bairro de Botafogo hoje. Ok?
0: Ok, parabéns pra Botafogo, esse bairro lindo, que tem uma enseada maravilhosa. Você corre ali, Carlinhos?
2: Não, muito longe pra mim.
0: É?
2: Que correndo, mas... só de correr. Correr não, Cláudio, não dá.
0: Corre já... não, né?
2: Não, não, não. Caminhar sim, mas correr não tá, não.
0: Mas o Botafogo é um bairro muito bonito, né? Muito tradicional, tem uma enseada maravilhosa, tem uma vista maravilhosa pro Corcovado de um
2: Isso
0: lado.
2: Isso aí.
0: E pro Pão de Açúcar de outro, pra Urca, né, com todos aqueles barcos ali, e pra casa do nosso, do ídolo, do nosso Cacá.
2: Aí sim, né? O Roberto tem vista pra Botafogo.
0: Carlos, né?
2: Isso aí. É, tchau, Claudinho.
0: Obrigada pela lembrança aí, pela história, né?
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0: música linda, 9:48. Bom dia pra você que está aqui na Rádio Catedral. 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
1: 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Aliás, Jones, na programação toda da Rádio Catedral, a gente tem depoimentos lindos.
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0: 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Bom dia!

0: Que linda essa música, No Colo de Maria, Diego Fernandes, aqui na Rádio Catedral FM, no nosso Manhã 106. Eu quero lembrar que hoje, dia 13 de maio, é o dia de Nossa Senhora de Fátima. Para nós da Rádio Catedral, um dia muito especial, a gente tem muito a agradecer, porque ela é padroeira da nossa rádio, porque antes a Rádio Catedral, antes de existir no ar, ela existiu no coração de nós. Isso é muito maravilhoso. Então a gente agradece todos os dias a nossa mãezinha por cuidar tanto da nossa Rádio Catedral, por cuidar tanto dos nossos queridos ouvintes. E olha, eu vou te falar uma coisa. Peça que a mãe atende. Peça sempre e não tire isso da tua cabeça. Nunca tire da sua cabeça. Pede que a mãezinha atende. O nosso Manhã 106 volta amanhã com muito mais música. Vem aí, agora, Experiência de Deus com o Padre Reginaldo Manzotti.
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0: Louvado seja nosso Senhor Jesus Cristo, para sempre seja louvado. Hoje, gente, hoje é quarta-feira mariana, mas hoje que dia especial. A 13 de maio, na Cova da Iria, no céu aparece a Virgem Maria. Hoje é dia de Nossa Senhora de Fátima. Gente, é um dia mais que especial. O céu e a terra se comunicam por intercessão de Nossa Senhora e a grande revelação de Nossa Senhora de Fátima. Como você sabe, eu estou em peregrinação e você, desde o começo de maio, tem mandado as intenções exatamente pelo dia de hoje, Nossa Senhora de Fátima. Mas não para hoje, não. Você continua a mandar suas intenções. Eu estou aqui com você, mas em peregrinação. E para onde que eu estou caminhando na peregrinação? Passando por todos aqueles países e caminhando para Fátima, porque Pentecostes será em Fátima. Então é ali, nessa ermida, que levarei as suas intenções do dia de hoje e até eu chegar lá. A equipe está anotando, a Associação Evangelizar, e eles vão me enviar. Os que chegarem depois, eu vou imprimir lá em Fátima e vou colocar na ermida de Nossa Senhora de Fátima. Amado povo de Deus, saúdo pela Rádio Evangelizar, de onde tudo começa, e as rádios irmãs, cujos nomes cito neste momento.
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0: Saúdo a você pela TV Evangelizar, sinal digital em todo o país, em várias cidades, canal aberto. Pelo YouTube, Padre Manzotti Oficial. E você, é pelo YouTube Oficial que você vai assistir hoje a missa especial, porque inacreditável, é a missa que você vai acompanhar comigo em peregrinação de Nossa Senhora de Fátima hoje, onde eu estiver. Hoje, naturalmente, celebro Nossa Senhora de Fátima. Fique atento. Pelos aplicativos da Associação Evangelizar é preciso, e todas as plataformas digitais. Nossa Senhora de Fátima, rogai por nós. Nossa Senhora de Fátima, rogai por nós, em nome do Pai, do Filho e do Espírito Santo. Amém. Naquele tempo, disse Jesus a seus discípulos: tenho ainda muitas coisas a dizer, mas não sois capazes de as compreender agora. Quando, porém, vier o Espírito da verdade, ele vos conduzirá à plena verdade. Pois ele não falará por si mesmo, mas dirá tudo o que tiver ouvido, e até as coisas futuras vos anunciará. Ele me glorificará, porque receberá do que é meu e vou-lo anunciará. Tudo o que o Pai possui é meu. Por isso, disse, o que ele receberá e vos anunciará é meu. Senhor, obrigado, porque hoje não tem como não lembrarmos do testamento da cruz. Mulher, eis aí teu filho, filho, eis aí tua mãe. Maria, ela realmente levou a sério, e ela nos tomou por filhos. Por isso é chamada a mãe da igreja, por isso é chamada a nossa mãe. Ela é chamada auxiliadora nas graças. E Deus permitiu algumas aparições, como as que celebramos hoje, Nossa Senhora de Fátima, em 1917. Nossa Senhora de Fátima profetizou aos três pastorinhos, Lúcia, Francisco, Jacinta, que a humildade
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0: A humanidade,
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0: Não desse ouvidos aos apelos que ela iria fazer, começaria uma segunda guerra mundial, e de fato aconteceu. Tinha mal acabado a primeira. Queridos irmãos e irmãs, Nossa Senhora apareceu com permissão de seu filho Jesus a estas três crianças, Lúcia, Francisco, Jacinta, para pedir a conversão, pois do contrário, duras perseguições desencadearia contra a igreja, e a mão de Deus puniria a terra com sua infidelidade. Pedia a conversão. Nossa Senhora se manifesta e pede orações, sacrifícios para reparação contra os pecados cometidos contra Deus. Pede que nos dediquemos à oração dos pecadores e recomenda insistentemente a recitação do terço. Desde a primeira à última aparição, esta foi a tônica da aparição de Nossa Senhora de Fátima. Lembremos que são várias aparições, 6 aparições. Ela aparece e vai pedindo conversão, pede o terço e mudança de vida. Então reza comigo. Ave Maria, cheia de graça, o Senhor é convosco. Bendita sois vós entre as mulheres, e bendito é o fruto do vosso ventre, Jesus. Santa Maria, Mãe de Deus, rogai por nós, pecadores, agora e na hora de nossa morte. Amém. Nossa Senhora de Fátima, nós te pedimos, Mãe, que hoje acolha, Mãe, todos os pedidos que são apresentados, todos aqueles que estão levando até a tua presença doentes, desenganados dos médicos, depressivos, pessoas que estão no Brasil inteiro rezando e suplicando. Nossa Senhora, atenda a nossa prece, escute o clamor, toma com filial atenção a estas pessoas e leve-as a teu filho Jesus. Nossa Senhora, estamos em pleno mês de maio, teu mês, e é isso que te pedimos, Mãe. Fica conosco durante todo este programa, atenda as nossas preces, escute o nosso clamor. Rogai por nós, Santa Mãe de Deus, para que sejamos dignos das promessas de Cristo. Rogai por nós, Santa Mãe de Deus. Santa Mãe de Deus, para que sejamos dignos das promessas de Cristo. Rogai por nós.

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Bom, querido povo de Deus, você entendeu, né? Hoje é um dia muito especial, dia de Nossa Senhora de Fátima e me quero saudar todos os que fazem aniversário onomásticos, as Fátimas da vida. E lembrando que hoje é o dia e de fato deve estar uma festa enorme em Fátima. Eu ainda não estou em Fátima, estou caminhando para Fátima. Então você pode continuar mandando até o final do mês, porque na verdade eu volto quase no final do mês. Vai mandando pela Obra Evangelizar, ligue 0800 410 6060. Vai mandando suas intenções para poder colocar lá num livro, brochura, eu sempre faço isso, registro para você, 0800 410 6060 41 3221 6060. Gente, antes de falar propriamente de Fátima, já vou atender a filha de Deus. Você sabe que assim como o nascimento de Jesus foi anunciado pelo arcanjo, eu queria lembrar que a aparição de Fátima foi precedida da aparição do anjo de Portugal, o anjo da luz. Foram várias aparições. Quando eu chegar lá, os peregrinos vão fazer comigo esse percurso, mas você já sabe um pouco da história. Inclusive, os anjos ensinaram os pastorinhos a rezar uma oração que nós cantamos, que é: meu Deus, eu creio, adoro, espero e amo-vos, peço-vos perdão,

0: pelos que não vos amam, não adoram, não esperam e não vos amam. Queridos irmãos, esta oração é muito forte e foi ensinada pelos anjos. E ele se prostrava e se prostrou 3 vezes por terra e disse a Lúcia, Francisco e Jacinta: rezem assim. Portanto, era uma preparação para a aparição de Nossa Senhora. Mas percebe a dimensão eucarística da própria aparição de Fátima? Vou repetir. Não é uma devoção que se foca em Nossa Senhora. Sim, Maria apareceu, mas ela por si só já conduz à Eucaristia. Amém. Filha de Deus, que a paz de Jesus esteja com você. Alô?
1: Bom dia, padre.
0: Bom dia, filha de Deus. Hoje, dia de Nossa Senhora de Fátima. Você fala de onde?
1: Guarujá, São Paulo.
0: Filha de Deus de Guarujá, São Paulo. O que que você quer colocar diante de Deus, filha?
1: Então, padre,
0: Mas fale mais alto, não tô ouvindo direito.
1: Meu marido, ele bebe muito. Em desespero, eu acabei procurando um curandeiro. Eu fiz certo, eu acho que é errado. Eu queria uma orientação.
0: Bom, eu vou repetir para que todos entendam. O teu marido bebe muito, é alcoolista?
1: Ele fala que não, mas ele bebe e fuma, sim.
0: E aí no momento de quê?
1: Desespero,
0: um curandeiro.
1: Isso.
0: Eu começo perguntando para você, como é que foi esse procurar o curandeiro?
1: Então, eu já participo da igreja católica, já faço acompanhamento, né, daquele ciclo que a gente participa.
0: Mais alto, filha, por amor de Deus, sim.
1: Eu faço parte daquele acompanhamento na igreja católica, aí me indicaram esse curandeiro. E com desespero, eu acabei procurando. Sei que não é correto, aí eu tô sentindo muito culpada.
0: Então você já sabe, se perguntou se é correto ou não é correto. Primeiro, me estranha que você, participando na igreja, alguém lhe indicou um curandeiro. Então,
1: sim,
0: sinal que você não está num lugar muito bem, num lugar muito bom. Escutou?
1: Sim.
0: Segundo, eu preciso uma pergunta. Esse curandeiro pediu roupas, pediu algum objeto, deu algum objeto, ofereceu alguma comida, vocês comeram?
1: Não, eu não pedi objeto nem roupa nem nada, só pedi o nome dele.
0: Certo. Você levou alguma coisa para dentro de casa?
1: Não.
0: Tá. Não levou nenhuma peça de roupa para ele?
1: Não.
0: Tá. Pagou caro?
1: Sim.
0: Então, vamos desconstruir. O caminho de volta é: você tem que procurar um padre e confessar isso. É o primeiro passo fundamental. Inclusive, abstenha-se da Eucaristia. Primeiro vai confessar. Depois, o padre vai saber orientar você num ato de fé, fazer a penitência. Filha, tudo bem. Se você fizer isso, você está arrependida?
1: Estou muito, padre. Tô muito.
0: Você está arrependida ou está com medo?
1: Não, estou arrependida mesmo.
0: Que bom. Então, se você está arrependido, tá resolvido.
1: Mas ao arrepender. Ele me cobrou um valor e eu paguei um valor. Aí fiquei devendo o restante. Eu não vou dar a continuidade nisso, eu não quero isso.
0: Bom, aí é uma decisão sua.
1: Não, eu não quero.
0: Então, corte. Corte o mal pela raiz.
1: Sim.
0: E se você é de igreja, filha, você não precisa procurar fora, porque você tem tudo dentro da igreja.
1: Sim, sim.
0: E aí, conduza teu marido ou por uma pastoral da sobriedade, ou por um Al-Anon, ou para o AA, faça alguma coisa nesse sentido. E é no joelho dobrado, é na confissão, é na Eucaristia que eu proclamo, por intercessão de Nossa Senhora, que você vai receber esta graça, filha. Diga: eu
1: Amém.
0: Tomo posse.
1: Eu tomo posse.
0: Meu marido será liberto.
1: Meu marido será liberto.
0: Pelas santas chagas de Jesus.
1: Pelas santas chagas de Jesus.
0: E olha, eu digo mais. Você me acompanha sempre?
1: Sim.
0: Inclusive ali tem TV Evangelizar.
1: Eu assisto.
0: É, e no Guarujá tem a TV Evangelizar, canal 50.1. Eu quero que você, isso você vai fazer. Você vai pegar uma peça de roupa, vai colocar na frente da televisão, você vai colocar a foto do teu marido, vai benzer a água, e quando ele chegar, você vai dar água benta para ele. E ele um dia vai dizer assim: no copo que eu bebi a cachaça, eu bebo a água benta de Deus. Você escutou? Mas o passo é importante. Vá confessar e volte a comungar. E corte o relacionamento em si. E se por acaso ele me ligar, padre, não atenda. Corte do seu celular, bloqueie.
1: Tá bom.
0: Que Deus abençoe, filha. E hoje não é por acaso dia de Nossa Senhora de Fátima. Vou levar o teu nome. Quando eu chegar lá, já coloco em oração. Mas seu nome já está aqui. Você vai ter que. Eles vão puxar a tua linha para que você dê o teu nome para levar na ermida de Nossa Senhora de Fátima. Minha saudação, TV Evangelizar, canal 50.1, Dom Joaquim Giovanni Mol Guimarães, da Diocese de Santos. Escute esse testemunho.
2: Sou Lohane de Romaria, Minas Gerais. É sobre a minha filha, Maria Júlia. Aos 4 aninhos, ela foi diagnosticada com diabetes tipo 1. E antes mesmo do diagnóstico, que podia ter sido da pior forma, já era Deus que conduzia cada detalhe. Foi Ele que me deu discernimento para procurar os exames por conta própria, já que ela não apresentava sintomas de diabetes. Era bem saudável. Foi a mão de Deus que colocou a médica no nosso caminho no exato momento em que precisávamos. Até o laboratório que me ligou para falar do resultado, antes mesmo de ser liberado o exame, foi o cuidado de Deus. Hoje, Maria Júlia tem apenas 7 aninhos, já faz ponta de dedo sozinha e logo se auto-aplicará as insulina. Mesmo tão pequena, aprendeu a conviver com a condição, sem reclamar, sem se queixar, sem chorar, mesmo com a barriguinha roxa de tantas doses diárias de insulina. Deus nos fortalece, nos capacita todos os dias e nos faz enxergar que até no vale da sombra existe misericórdia.
0: Isso.
2: Essa é a nossa missão, Padre.
0: Isso.
2: O que é impossível para a medicina, para Deus nada é. Por isso, tudo posso naquele que nos fortalece. Graça alcançada é graça testemunhada. Toca o sino, sacristão.
0: Louvado seja Deus, Lohane, de Romaria, Minas Gerais. Lá, Dom Paulo Mendes Peixoto, da Diocese de Uberaba. Queridos filhos e filhas, Nossa Senhora de Fátima, rogai por nós. Nossa Senhora de Fátima, rogai por nós. Nós vamos para o intervalo e nós voltamos com a leitura orante de Jó. E você está gostando? Partilhe conosco, 41-3221-6060. Mande um WhatsApp, mande um áudio para nós. Nós voltamos. Já, volte comigo, povo de Deus.
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0: A 13 de maio na Cova da Iria Nossa Senhora de Fátima hoje. E o Brasil, o mundo inteiro reza. Você vai mandando as suas intenções. Mas tem algo que me chama a atenção, que numa das aparições mostra aos três pastorinhos. Lúcia fica impressionada, escreve depois, mostra o inferno, aterrorizante. E ensina uma oração que inclusive foi colocada no nosso terço. Ó meu Jesus, perdoai-nos e livrai-nos do fogo do inferno, levai as almas todas para o céu e socorrei principalmente aos que mais precisarem. Repita comigo. Ó meu Jesus, perdoai-nos e livrai-nos do fogo do inferno, levai as almas todas para o céu e socorrei principalmente aos que mais precisarem. Amém. Nossa Senhora de Fátima, rogai por nós. Nós vamos para a leitura orante. Hoje tem algo novo. Você tem gostado da leitura orante? Vamos lá, gente. Hoje, Bíblia aberta. Cartilha de oração.
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0: Gente, o texto de hoje é Jó, capítulo 2, versículo 11 ao versículo 13. Jó, capítulo 2, versículo 11 ao versículo 13. Se você perdeu ontem, ontem foi sobre a mulher de Jó. Hoje, os amigos de Jó. A primeira parte. A primeira parte dos amigos de Jó. Sem pressa. Nós temos muito tempo para Jó. Capítulo 2, versículo 11. Jó tinha três amigos. Elifaz, da região de Temã. Bildade, da região de Suá. Zofar, da região de Naamá. Três amigos: Elifaz, Bildade, Zofar. Eles ficaram sabendo das desgraças que haviam acontecido a Jó e combinaram de fazer-lhe uma visita. Veja aqui, tudo de bom. E é assim que se espera de alguém. Que não se seja amigo só nas horas boas, na hora da bonança, na hora do dinheiro fácil, nas horas das risadas largas, na hora do churrasquinho, na hora... Não. Amigo verdadeiro é aquele que age gratuitamente. É o primeiro aspecto dos amigos de Jó. Decidiram ir visitar Jó. E eu pergunto aqui: quando você sabe que alguém está mal, eu vou começar doente, você visita? Ai, padre, eu não tenho tempo. Visitar aos doentes. Estive doente e não me visitastes. Fica aqui essa deixa. Tudo brotando de Jó. Quando foi que não fizemos isso? Quando não fizestes a um dos pequeninos? Mas a segunda pergunta, que amizade é a sua? Às vezes, até na família, quando uma pessoa começa a ter dívida, eu não vou nem ligar, mas não vou nem mandar o WhatsApp, vai que me pede dinheiro. Quando a pessoa entra na desgraça, de preferência você passa longe. É ou não é? Resolveram, combinaram fazer uma visita para Jó, para falar como estavam tristes pelo que lhe havia acontecido e para consolá-lo. Perceba, Como é importante isso. Os amigos de Jó decidiram ir visitá-lo para falar como estavam tristes pelo que lhe havia acontecido e para consolá-lo. De longe, eles não reconheceram Jó. Coloca a imagem de Jó. Claro, se antes viam Jó todo imponente, Jó com as suas vestimentas, cercado de empregados, cercado de filhos, com a casa, com bem-estar, não reconheceram Jó. Voltemos ao texto. Mas depois, quando viram que ela era ele, começaram a chorar e gritar, sinal de comoção. Em sinal de tristeza, rasgaram as suas vestes e jogaram pó para o ar sobre a cabeça. É um sinal de humilhação. Começaram, quando reconheceram que era Jó, começaram a chorar, gritar, rasgaram as vestes, jogaram pó sobre o ar na cabeça. Em seguida, sentaram-se no chão. Olha a empatia. Eles não ficaram em riste. Eles não ficaram olhando de cima para baixo. Eles se sentaram no chão, sentaram ao lado do enfermo, tocar na mão do doente que está em casa. E ficaram ali 7 dias e 7 noites. Não disseram nada, pois viam que Jó estava sofrendo muito. Esta é a atitude que se espera de um amigo, de um cristão. Eu reflito isso, e você quer aprofundar essa leitura orante? Na página 84, inabalável, com fé, a tempestade vai passar. Hoje, em tempos de redes sociais, as conexões superficiais e amizade verdadeira se faz ainda mais necessária. Muitos, como Jó, enfrentam dores profundas e precisam de amigos que saibam escutar, não julgar. Precisavam de presença, não de respostas. Somente chamados a ser esses amigos, somos chamados a ser esses amigos hoje, a estar com quem sofre, mesmo quando não sabemos dizer. Página 84. A amizade cristã é permeada pela caridade, é sinal de amor de Deus na vida dos outros. E ali eu dou um exemplo de como São Tomás de Aquino fala da amizade. Atenção, ainda nessa página, inabalável. Como sacerdote, leia. Penso que essa passagem do livro de Jó pode nos dar 3 lições preciosas. Veja ali as lições. Reze comigo agora. Senhor, há tantos Jós nos dias de hoje. Há tantas pessoas enfermas, sentadas nas cinzas, porque perderam tudo. Faz-me solidário, Senhor, que a minha amizade não seja momentânea, interesseira. Faz-me um amigo sincero. Faz-me um amigo presente. Coloque em mim empatia, Senhor. Eu vou para o intervalo e volto rezando.
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0: Continuemos a rezar. Senhor, que a minha amizade seja verdadeira e que eu tome essa atitude de visitar os amigos, os familiares doentes ou quando estiverem na penúria. Que eu não me esconda ou finja não conhecer, que eu não tenha amizades interesseiras. Senhor, que eu tome essa atitude de tomar a dor do outro. Porque Jesus, quantas vezes fostes um homem movido de compaixão, chorastes pelo amigo Lázaro, quantas vezes, tomado por compaixão, disse: é uma multidão sem pastor, dai-me, Senhor, a verdadeira amizade. E quando eu chegar, que eu não queira, que eu não sinta necessidade de dar respostas. Se não as tenho, dai-me a graça de ficar em silêncio, que eu não julgue, mas que me coloque ao lado da pessoa que está necessitada. Eles ficaram sentados ao lado dele 7 dias e 7 noites e nada disseram, porque viu que estava sofrendo muito. Que eu possa estar do lado e no meu silêncio rezar pelos meus amigos e pelos que estão sofrendo. Amém. Esta foi a leitura orante de hoje, os amigos de Jó. Mas não termina não, porque os amigos não vão falar nada, vírgula. Vem a parte 2 dos amigos. Mas isto é outro capítulo. Zélia, que a paz de Jesus esteja com você, Zélia. Zélia? Alô?
1: Estou aqui.
0: Zélia? Escute o testemunho. Já tentamos falar com ela. Escute o testemunho.
2: Quero deixar meu testemunho.
0: Pois
2: quando
0: não.
2: O senhor começou a novena pro presente espiritual.
0: Sim.
2: Meu marido estava desempregado e a gente estava rezando e orando e pedindo a Deus que ele conseguisse um emprego, né? Aí eu disse, eu vou fazer o presente espiritual pro meu marido. E comecei a fazer. Padre, no 7º dia...
0: Olha aí que coisa linda, gente.
2: A gente foi entregar um currículo numa empresa ali. Assim que chegamos em casa, essa empresa ligou. E agora ele vai começar a trabalhar, padre.
0: Que maravilha.
2: Estamos muito, muito felizes.
0: Que bom.
2: E muito obrigado pelas suas palavras. Muito obrigado pelo seu incentivo. Graça alcançada, graça testemunhada.
0: Amém. Deus abençoe, filha de Deus. Bom, vamos ver se conseguimos. Zélia, bom dia.
3: Pode falar. Bom dia, padre.
0: Deus,
3: a sua bênção, padre.
0: Deus abençoe. Você fala de onde, Zélia?
3: De Joinville, Santa Catarina.
0: Meu abraço a Joinville. Como que você me acompanha ali em Joinville?
3: Pela rádio Arca da Aliança.
0: Meu abraço, Arca da Aliança. E também temos a TV Evangelizar, canal 49.1. Toca a corneta.
3: Isso, às vezes eu assisto pela TV também, padre.
0: Tá bom, diga lá, Zélia.
3: Isso, padre, eu peço oração pela cura da minha coluna.
0: Coluna?
3: Coluna e joelho, tá?
0: Tá.
3: Isso, assim eu tô bem, mas eu peço oração pro senhor pela cura da minha coluna e joelho. E gratidão também pelo trabalho do meu esposo, ele já é associado à Rádio Evangelizar.
0: Amém.
3: Isso, por toda a minha família também, tem 4 irmãos aqui em Joinville, mas eu sou natural do Rio Grande do Norte.
0: Tá bom,
3: filho. A cidade de Pau do Cerro, próximo a Mossoró.
0: Tá certo.
3: É a minha cidade natal. Isso.
0: Zélia, como
3: Mas moro já há 32 anos em Joinville.
0: Como é que é o nome do seu marido?
3: Luiz Carlos de Borba.
0: Tá,
3: já é associado à TV Evangelizar, com o padre Reginaldo.
0: Tá
3: ele
0: bom.
3: Já recebe o jornalzinho.
0: Que bom.
3: Certinho, tudo certinho, né? Isso. Mas ele está bem, agradeço pelo trabalho dele, pela saúde dele e por toda a minha família. Gratidão também.
0: Tá certo, minha filha. E coloca sua coluna e seu joelho. Deus abençoe, Zélia, de Joinville. Lá nós temos a TV Evangelizar, canal 49.1, Rádio Arca da Aliança FM, Dom Francisco Carlos Bach, da Arquidiocese de Joinville. Hoje, 13 de maio, na Cova da Iria. 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Eu vou atender, que está desde o começo. José Roberto, que a paz de Jesus esteja com você. Bom dia.
4: Bom dia.
0: Você fala de onde, José Roberto?
4: Eu falo de Natal, Rio Grande do Norte.
0: E acompanha como?
4: Acompanhando o seu operário 91.9.
0: Tá certo. Fala, filho, que logo o sacristão tira a gente do ar. O que você quer partilhar?
4: Padre, que eu recebi uma graça de São José o ano passado. Eu queria dar esse testemunho, né?
0: Por favor, pode falar agora.
4: Que meu filho trabalhava, mas não era registrado, entendeu? E daí eu fiz, o senhor começou na venda de São José e pedi pra fazer, né? E eu fiz, pedindo duas graças, mas a principal, a graça era de eu entrar com meu filho, que ele queria ser pai. E que São José prometeu um emprego para ele, que ele ia ser pai também, entendeu?
0: E registrado.
4: Registrado, para ser registrado.
0: Oh, meu Deus, que bom!
4: E no último dia da novena, eu fui, foi chamado para entregar os currículos na empresa, e até hoje, graças a Deus, está empregado.
0: Amém. A São José rogou?
4: São José,
0: para onde eu estou. Amém. Você quer deixar alguém em oração, José Roberto?
4: Eu quero deixar toda a minha família, padre. E principalmente minha mãe, que ela tem os problemas de saúde.
0: Como é que é o nome da mãezinha?
4: Francisca Gomes de Lima.
0: Mais alguém?
4: Não, toda a minha família.
0: Tá bom, filho. Obrigado por ter ligado, José Roberto.
4: Nada, padre.
0: Deus abençoe, Natal. TV Evangelizar, canal 16.1, rádio 96 FM, Felinto Rodrigues, rádio 87.9, Aquino Neto, Rural FM, Ivanildo, Dom João Santos Cardoso, da Arquidiocese de Natal. Escute esse testemunho, vai lá.
5: Olá, eu sou a dona Socorro, sou aqui de Manaus.
0: Manaus.
5: Sou associada.
0: Brasil inteiro.
5: E quero deixar o testemunho de que ano passado, na novena da mãe de Guadalupe, eu pedi uma graça de vender um sítio que nós tínhamos, que estava assim empacado. E para honra e glória de nosso Senhor, por intercessão da mãe de Guadalupe, nós vendemos o sítio. Graça recebida. É graça testemunhada. Toca o sino, sacristão. Pensa, padre, Deus abençoe grandemente.
0: Deus abençoe, Socorro de Manaus. Rádio Logos FM, Gilson de Oliveira Nascimento, que transmite o programa. Minha saudação ao cardeal arcebispo Dom Leonardo Urchsteins, da arquidiocese de Manaus. 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Eu volto já, volte comigo.
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0: E prepare-se, filho, vamos fazer uma oração à Nossa Senhora de Fátima. Ainda agora, ainda temos a novena, que é Jesus das Santas Chagas, dai-nos a cura interior. Hoje, aniversário da Rádio Cidade Mato Grosso, completando 40 anos, onde temos a TV Evangelizar, canal aberto, canal 20, 21.1. Aniversário da rádio Iracema FM, Setubinha, Minas Gerais, 104.9 FM, Bezerros, Pernambuco, Arena FM, Ubiratã, Paraná, Capital 91 FM, Cianorte, Paraná, Cidade FM, Arcos, Minas Gerais, Cruzeiro do Sul FM, Cruzeiro do Sul, Paraná, Esperança FM, Itapipoca, Ceará, Estúdio FM, Itá, Santa Catarina, Terra do Sol FM, Hidrolândia, Ceará, Tucumã FM, Novo Aripuana, Amazonas, e TV Evangelizar 16.1, Santo Antônio da Platina e Sertão Online, Custódia, Pernambuco. Povo de Deus, é o momento mariano. E quero dizer isso para você, por quê? Porque nós vamos rezar a Nossa Senhora. Hoje é dia de Nossa Senhora de Fátima, fica atento, que eu vou avisar no Instagram o horário da missa. Filho amado, povo querido, Nossa Senhora de Fátima, estou em peregrinação caminhando para lá. Então você pode ir mandando as intenções. Já mandou hoje? Amanhã, depois, até eu chegar em Fátima. E lá vou filmar entregando, lá na ermida. 0800 410 6060 41 3221-6060. Mande as suas intenções. É uma campanha de oração. E até eu chegar na peregrinação em Fátima para Pentecostes, mande a sua intenção. Reze comigo agora. Santíssima Virgem, que nos montes de Fátima vos dignastes revelar aos três pastorinhos os tesouros de graças que podemos alcançar rezando o Santo Rosário. Ajudai-nos a apreciar sempre mais esta santa oração. Meditando os mistérios da nossa redenção, alcancemos as graças existentes que pedimos hoje. Qual é a graça que mais você pede a Nossa Senhora de Fátima? Ó meu bom Jesus, perdoai-nos e livrai-nos do fogo do inferno. Levai as almas todas para o céu e socorrei principalmente aos que mais precisarem. Nossa Senhora de Fátima, nós te pedimos e consagramos toda a nossa família. Ó Imaculado Coração de Maria, assim foste apresentado, ó Mãe, aos três pastorinhos, nós te consagramos um mundo em guerra, em ruínas, nas estruturas sociais e familiares. Pedimos também pela igreja do teu filho, Nossa Senhora de Fátima, rogai por nós. Amém. E agora, juntos, o sexto dia da novena, Jesus das Santas Chagas, restaurai o meu coração.
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0: Deus de misericórdia e renovação, venho diante de ti com o coração em ruínas, clamando por teu sopro de vida sobre o que quebrou. Restaura em mim o que o tempo desgastou. O que a dor silenciou, o que a esperança esqueceu, onde há cansaço, traz vigor, onde a ferida derrama cura, onde há vazio, preencha com sentido, refaz meus passos, reconstrói meus sonhos, renova minha fé. Tu és o Deus que faz tudo novo. Então, faz de mim um novo ser, com raízes mais profundas, com amor mais inteiro, com paz que não se abala. Jesus das Santas Chagas, restaurai meu coração. Jesus das Santas Chagas, restaurai meu coração. Jesus das Santas Chagas, restaurai meu coração. Salve Rainha, Mãe de Misericórdia, vida, doçura e esperança nossa salve. A vós bradamos, degredados filhos de Eva. A vós suspiramos, gemendo e chorando neste vale de lágrimas. Eia, pois, advogada nossa, estes vossos olhos misericordiosos a nós volvei. E depois desse desterro, mostrai-nos, Jesus, bendito é o fruto do vosso ventre. Ó clemente, ó piedosa, ó doce sempre Virgem Maria, rogai por nós, Santa Mãe de Deus, para que sejamos dignos das promessas de Cristo. O Senhor esteja convosco. Ele está no meio de nós. Ó Deus, hoje, 13 de maio, por intercessão de Nossa Senhora de Fátima, abençoai a água, a roupa dos enfermos, as fotos de família. Em nome do Pai, do Filho e do Espírito Santo. Amém. E eu me despeço com o clipe que os anjos ensinaram a oração. Meu Deus, eu creio. 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Viva Nossa Senhora de Fátima!
2: 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Onze horas em ponto no Rio de Janeiro. Muito bom dia para você. Hoje é quarta-feira, dia 13 de maio, ano 2026, dia de Nossa Senhora de Fátima, padroeira da nossa queridinha Rádio Catedral FM. Tá na hora do nossa Ponte Aérea Rio Curitiba. Lembrando que daqui a pouquinho tem Indico Notícia com meu amigo Rodrigo Machado. Deixa eu conversar com a Ana da Sutarelli. Aninha, bom dia.
3: Bom dia, Silvio Júnior.
2: Tá tudo bem, Aninha?
3: Meu amigo, tudo bem, tá tudo bonito por aqui.
2: Opa!
3: Céu azulzinho.
2: É?
3: Tá mais quentinho do que ontem. Ontem tava 16 a hora dessa, né? Hoje tá 17.
2: Ah, Rio de Janeiro também, o céu tá azul. Pão de Açúcar tá sorrindo, tá mais bonito que ontem.
3: Meu Deus!
2: 24 graus de temperatura, mais ou menos, tô nessa casa.
3: Quanto?
2: 24 graus, Aninha.
3: Que frio pra vocês!
2: É verdade. E olha, vou falar um negócio pra você, as duas últimas noites foram bem complicadas, viu? Bem frio, parecia que a gente tava em Curitiba.
3: Silvinho, você tem que vir pra cá também, hein?
2: Pois é.
3: Não é só eu não que tô devendo.
2: É, acho que melhor dezembro, né?
3: Não, venha com a Sandra pra comer pinhão nessa época.
2: Dezembro, janeiro, aí eu vou.
3: E eu tô esperando esfriar pra ir aí.
2: Então, tá chegando a época boa.
3: Que Brasil mais lindo.
2: Verdade, é sensacional. Esse é o nosso país, Brasilzão, né?
3: É.
2: A pergunta que a gente quer estender aqui pros nossos ouvintes, né, Aninha? E aí, você que tá ouvindo a gente, você prefere calor ou prefere frio? Aninha, e essa história de que dor nas articulações piora no frio, isso é verdade, minha amiga?
3: boa pergunta. Você fala assim, o frio tá vindo, meu joelho tá mostrando. não é bem assim, sabe, Silvinho? Na verdade, o frio por si só não causa problema, mas ele faz que a gente fica mais encolhido, sabe? Mais parado, assim. Aí a circulação diminui. Os músculos e tendões se contraem para segurar o calor, né? Manter a temperatura no corpo. Aí vem aquele desconforto, aquela dor nas juntas. Tem gente que reclama que a coluna incomoda mais no frio. Meu amor, não. 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
4: 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E agora, rezemos juntos com as palavras de São João Paulo II. Ó Mãe dos homens e dos povos, vós que conheceis todos os seus sofrimentos e as suas esperanças, acolhei o nosso clamor, que movidos pelo Espírito Santo, elevamos diretamente ao vosso coração e abraçai com o amor da Mãe este nosso mundo humano, que vos confiamos e consagramos, cheios de inquietação pela sorte terrena e eterna dos homens e dos povos. Amém.

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1: Meu carinhoso bom dia a você que optou por mais uma vez estar com a gente, sintonizado, sintonizada aqui na minha, na sua, na nossa Rádio Catedral 106,7 FM, a sintonia da felicidade, a Rádio Católica do Rio de Janeiro. 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Estamos também na Alexa, no site www.radiocatedral.com.br, no YouTube da Rádio Catedral e da Web TV Redentor, além das nossas páginas no Facebook. É bom demais saber que você está aí do outro lado, nos valorizando com carinho da audiência, nesta quarta-feira, 13 de maio de 2026, dia de Nossa Senhora de Fátima, padroeira da Rádio Catedral. Viva Fátima! Agora no Rio, 11:09, e vamos começar o nosso programa com a previsão do tempo.
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1: Elizabeth Martins, bom dia.
2: Bom dia, Rodrigo, bom dia também aos ouvintes. O tempo na capital fluminense nesta quarta-feira será influenciado pelo posicionamento de um sistema de alta pressão. O predomínio será de céu parcialmente nublado, mas sem previsão de chuva. Os ventos estarão fracos a moderados e a máxima prevista para hoje é de 30 graus. De acordo com o Instituto Clima Tempo, a umidade para hoje fica entre 60% e 81%. O dia clareou às 6:17 desta manhã e vai escurecer às 17:21. Lua minguante, agora na glória, 21 graus. Rodrigo.
1: Elizabeth Martins, obrigado. Ela que volta logo mais na nossa programação vespertina, ao lado de Silvio Júnior, no Som da Esperança, trazendo as vagas de emprego e cantando parabéns para você que faz aniversário hoje e é amigo da Rádio Catedral. 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Mande a sua mensagem: 3231-3567. 3231-3567. Vale também comentário da nossa pauta, inclusão de novos assuntos à nossa pauta, sua sugestão. 3567. Vale também comentário da nossa pauta, inclusão de novos assuntos

os dois prêmios para você. Então mande a sua mensagem, sorteio no final do nosso programa. Repito, né? 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Seja um amigo da Rádio Catedral, 3231-3567. 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Atualize os seus dados, é importantíssimo para facilitar a comunicação com a nossa Rádio Catedral. 3231-3567 é o WhatsApp. Você não usa o WhatsApp? 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E para o fechamento da meta, neste mês de maio, Chaves Pix 35 79 79 68 00 0175, 35 79 79 68 00 0175, ou então amigos da rádio arroba radiocatedral.com.br, amigos da rádio arroba radiocatedral.com.br. No nosso programa de hoje, Papa convoca os fiéis a pedir à Virgem Maria que faça crescer em nós o amor pela Santa Madre Igreja. Polícia Federal devolve à Igreja peças sacras avaliadas em R$85 mil localizadas em leilões. Pagamento em dinheiro nos ônibus do Rio tem data para acabar. Cartão já é verde, não será mais aceito na integração. Está no ar o Em Dia com a Notícia, um olhar cristão sobre a realidade. Agora no Rio, 11:13, né? E daqui a pouco nós vamos falar com o reitor do Santuário de Nossa Senhora de Fátima, no centro da cidade, sobre as celebrações no dia de hoje, né? Serão 10 missas ao longo do dia e tem também a procissão. Daqui a pouco a gente vai detalhar essa programação. Agora 11:13, e a partir do próximo dia 30, os ônibus municipais do Rio de Janeiro deixarão de aceitar pagamento em dinheiro. A mudança faz parte da implantação do sistema JAE e vai impactar milhões de passageiros que utilizam diariamente o transporte público na capital fluminense. Segundo a Secretaria Municipal de Transportes, o embarque passará a ser feito exclusivamente com o cartão JAE ou com o Rio Card, neste último caso apenas para usuários do bilhete único intermunicipal. A prefeitura afirma que a medida busca reduzir o tempo de embarque, aumentar a segurança nos coletivos e ampliar o controle da arrecadação tarifária. Hoje, a passagem dos ônibus municipais custa R$5. Outra mudança é que o cartão verde avulso do JAE deixará de valer para integrações do bilhete único carioca e do bilhete único margaridas. A partir do fim do mês, essas integrações vão funcionar apenas com o cartão preto do sistema. Apesar do fim do dinheiro dentro dos ônibus, a prefeitura informou que o pagamento em espécie vai continuar sendo aceito para recarga dos cartões em máquinas de autoatendimento, bilheterias do BRT e cerca de 2.000 pontos credenciados. Olha, pode realmente aumentar a segurança dentro dos ônibus, né? Tem aquela dupla função em que o motorista também, né, faz às vezes de cobrador, que isso também altera o funcionamento, o dia a dia. E tem ainda, né, o seguinte: o usuário agora, o passageiro, vai precisar de um curso, né? Qual o bilhete que ele vai usar? Como é que ele carrega o bilhete? Como é que pode, né? Né? Algo que deveria ser mais fácil, facilitado, não. É algo muito difícil. As pessoas que não têm acesso aos meios digitais têm muita dificuldade, né, para usar os ônibus
na cidade do Rio de Janeiro, para usar os transportes na cidade do Rio de Janeiro. Eu tenho mensagens, né, que

0: recebo de ouvintes com inúmeras reclamações, mensagens que eu sempre tento passar aos órgãos competentes, né, em relação ao transporte público municipal e intermunicipal aqui no Rio de Janeiro. 11:16, vamos ver que faz o seguinte, tem aí? Não, ainda não. Então vamos fazer o seguinte, vamos ao nosso primeiro intervalo e já voltamos com mais Em Dia com a Notícia.
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0: Vamos saber como é que está o trânsito neste momento? Carlos Eduardo Bittencourt, nosso Cacá, como é que está o trânsito? Bom dia. Conta pra gente, Cacá.
10: Vamos lá, Rodrigo. Ponte com Niterói, tranquilo, 13 minutos. Sentido Rio, sentido Niterói, que é o tempo que se leva, né? É, segundo a Ecovias, para atravessar, cruzar os 14 quilômetros da ponte. Avenida Ayrton Senna, atenção aí, porque está tendo uma manutenção da Conlurb na pista sentido Orla ali, após a saída da estrada do Gabinal, tem homens da Conlurb trabalhando, mas não chega a causar impacto no trânsito, não. Linha vermelha que está vindo para o centro, intenso entre a Maré e o Caju, e atenção aí na Taquara. É, alguns sinais estão, eles falam em flash, né? Estão piscando nos dois sentidos da Avenida Estrada dos Bandeirantes, a Rua Cândido Benício, altura de um supermercado. Guarda Municipal, as 7 ruas já foram acionadas aí, então reforçando, a Estrada Bandeirantes e Rua Cândido Benício, os sinais de trânsito estão com problemas, ok?
0: Ok, obrigado, Cacá. Agora 11:20, como em todos os anos, o Santuário de Nossa Senhora de Fátima, no centro do Rio, tem uma programação de celebrações neste dia. Para sabermos mais detalhes, nós vamos conversar agora com o reitor do Santuário de Fátima, Padre José Martins. Bom dia, Padre José Martins, sua bênção. Seja muito bem-vindo ao nosso Em Dia com a Notícia.
11: Ok, bom dia, Rodrigo. Obrigado por essa oportunidade de estar em contato com todos os ouvintes da nossa querida Rádio Catedral da Arquidiocese São Sebastião do Rio de Janeiro.
0: Padre, a programação começou às 5 da manhã, com a tradicional alvorada marcada por repicar dos sinos e orações, e ao longo do dia serão 10 missas ao todo, é isso?
11: É verdade. Então já estamos já avançando já nessa jornada de hoje com 10 santas missas, uma participação maravilhosa do nosso querido povo, o povo devoto Nossa Senhora que a carrega no seu coração. Isso nos traz muita esperança para a nossa comunidade, para a nossa cidade, para o nosso país.
0: Daqui a pouco ao meio-dia tem a missa das aparições, não é, padre?
11: Sem dúvida. E nesta missa das aparições, teremos a graça neste ano de celebrar os jubileus de vários sacerdotes orionitas, daqueles padres que iniciaram aqui, aqueles padres que fazem parte da congregação da pequena obra Divina Providência, ou seja, os padres de Dom Oriones, orionitas. Então eles virão aqui celebrar o seu jubileu, tanto porque esta comunidade foi aqui que iniciou a província, a primeira província do Brasil, dos religiosos orionitas. Então, e essa nossa província, que agora ela foi dividida em duas, a nossa província tem como patrona Nossa Senhora de Fátima. Portanto, é motivo de muita alegria, não só pelos devotos Nossa Senhora mundo afora, mas também para nós orionitas, isso tem um significado muito forte. Portanto, aqui nos reunimos para a celebração ao meio-dia na missa das aparições de Nossa Senhora de Fátima.
0: E às 6:30 da noite tem a coroação de Nossa Senhora, não é isso?
11: Isso mesmo, tem a coroação, tem a celebração às 18:30, logo em seguida a coroação. Terminada a coroação, vamos sair em procissão pelas ruas e avenidas aqui do centro do Rio.
0: É a procissão luminosa, então, às 8 da noite.
11: Isso mesmo. Seria tão bom se a Rádio Catedral, nossa querida Rádio Catedral, pudesse dar cobertura a esse evento tão importante, tão significativo para todos nós, cariocas, porque eles carregam de fato que essa devoção à Nossa Senhora de Fátima é muito forte, está no sangue do nosso querido povo.
0: Inclusive, padre, a Nossa Senhora de Fátima é a padroeira da Rádio Catedral. Queria que o senhor falasse dessa devoção, desse amor do povo carioca por Nossa Senhora de Fátima.
11: Eu acredito, porque é o seguinte, aqui, o Rio de Janeiro foi a capital do Brasil. E o Brasil tinha uma relação muito profunda com os portugueses. E para cá vieram muitos portugueses. E foram eles com os italianos, portugueses com os italianos e espanhóis, que habitavam aqui, juntamente nessa redondeza, eles, unindo aos padres orionitas, decidiram construir esta casa para Nossa Senhora. E, portanto, entrou por essa janela. Nossa Senhora, de fato, entrou por aqui. Aqui começou essa devoção à Nossa Senhora, de fato, 22 anos depois, lá da réplica, da primeira capelinha de Portugal, já estava iniciando aqui esse santuário.
0: E o santuário de Nossa Senhora de Fátima fica na Rua do Riachuelo, 367, né, no centro da cidade. Então tem missas até às 6:30 da noite e depois a procissão luminosa. É isso, padre?
11: É isso mesmo, confirmado, assinado, certificado.
0: Ô, padre, deixa então, por favor, né, uma oração em Nossa Senhora de Fátima para presentear nossos ouvintes aqui da Rádio Catedral, uma vez que é a padroeira da nossa rádio também.
11: Então, veja, então agora neste momento tão especial, gostaria de rezar a oração que ela mesma quis que rezássemos sempre, né? Que é que aparece lá no Santo Terço. Reza o Santo Terço todos os dias, pedindo paz para o mundo. Então, eu quero pedir a ela, com vocês aqui através da Rádio Catedral, por todos os fiéis devotos dela e também pela a Rádio Catedral, que vem prestando um serviço muito importante na nossa amada igreja. Rezamos juntos. Ave Maria, cheia de graça, o Senhor é convosco. Bendita sois vós entre as mulheres, e bendito é o fruto do vosso ventre, Jesus. Santa Maria, Mãe de Deus, rogai por nós, pecadores, agora e na hora de nossa morte. Amém. O Senhor esteja convosco.
0: Ele está no meio de nós.
11: Abençoe-vos o Deus Todo-Poderoso, Pai, e Filho e Espírito Santo.
0: Amém.
11: Padre... Muito obrigado, Rodrigo, por essa programação que nos conectou aqui nesse evento tão importante. Obrigado, caro ouvinte da Rádio Catedral. Vamos continuar sintonizado nesse acontecimento maravilhoso aqui na nossa Arquidiocese. Obrigado a todos.
0: Padre José Martins, mais uma vez, obrigado pela sua presença aqui no nosso Em Dia com a Notícia e volte mais vezes.
11: Ok, muito obrigado.
0: Viva Fátima!
11: Viva Nossa Senhora de Fátima!
0: Isso, 11:26, já está entre nós, professor Alexandre Belo. Professor, bom dia.
12: Bom dia, nosso Rodrigo e os nossos queridos ouvintes da Rádio Catedral. Nesse dia especial, né? Em homenagem à Nossa Senhora de Fátima, que é padroeira da rádio.
0: É verdade. 11:27, né? Os nossos ouvintes já estão aqui reagindo, né? Ao fim do dinheiro no transporte público, né, no transporte de ônibus aqui do Rio de Janeiro. Como é que o senhor observa, né, isso? Né? Próximo dia 30 é o último dia.
12: Isso, ou seja, pouco mais daqui a 2 semanas. Houve um aviso prévio nesse sentido? Eu desconheço isso.
0: É que eu, sinceramente, né? Eu, sinceramente, eu vejo...
12: Um aviso de, no mínimo, um prazo, minimamente, um prazo de 30 dias.
0: Eu vejo aqui, eu vejo aqui com muita estranheza, né? Essa bilhetagem eletrônica, porque as pessoas precisam de um curso para andar de ônibus na cidade do Rio de Janeiro. Porque é um cartão para isso, um cartão para aquilo, né? Não aceita dinheiro, não vai aceitar mais dinheiro. A pessoa tem que ter... por exemplo, eu não tenho o hábito, né, de andar de ônibus, porque eu, minha vida, eu resolvo tudo pertinho de casa, faço tudo andando praticamente. Então, eu não tenho os cartões. Quando, né, precisar usar o ônibus, vou ter que, né, saber qual é o cartão que eu vou usar, que eu não posso usar esse, não posso usar aquele, né? Agora o preto é o único que será aceito na integração, não, o verde não vai mais poder fazer a integração.
12: Não, para você ter uma ideia, eu tenho o aplicativo, já é eventual, uso eventual, muito eventual mesmo, é raro, ando mais realmente de automóvel. E ali eu fui verificar, realmente, o meu cartão é o verde, e aí eu entrei em contato, eles falaram, ah, o seu cadastro é antigo e tal, eu falei, mas eu quero solicitar um preto por aqui. Eu falei, não, você não consegue, você tem que ir lá, atualizar, fazer alguma coisa numa loja física, para poder pegar o outro cartão.
0: Como se o senhor não tivesse nada para fazer na vida, né?
12: Ou seja, eu tenho, né? Eu não tenho cartão físico, eu uso o aplicativo, mas não conseguirei usar porque o meu é o verde. Vou ter que trocar em uma loja física porque eu não consigo fazer isso pelo aplicativo.
0: Muito difícil, né? Olha, tá aqui o Bom Dia, Rodrigo, a todos da rádio abençoada. Vamos, povo de Deus, ajudar nossa rádio. Viva Nossa Senhora de Fátima. José Hilton, de Vilar dos Teles, comunidade São José, hashtag eu quero, abraço, Rodrigo. José Hilton tá concorrendo, porque hoje, você que sintonizou o rádio agora, o nosso Em Dia com Notícia vai sortear uma escova elétrica, oferecimento da Odonto Vasques, e o livro Oração da Noite, escrito pelo padre Navarro. Então nós temos esses dois presentes nesse dia da padroeira da nossa amada Rádio Catedral. Tá aqui mais uma mensagem. Bom dia, eu quero, família Catedral, sou da paróquia Nossa Senhora de Fátima, da Parada Angélica. Parada Angélica é Duque de Caxias, né? Na querida Baixada Fluminense. Obrigado. Então, só não falou aqui o nome, né? Precisa falar o nome, por favor, né? Fale o nome para que a gente possa, na hora do sorteio, né? Como é que a gente vai sortear se a gente não tiver o nome da pessoa? Peço, então, que, né, mande o seu nome também. Tá aqui, olha. Rodrigo, gosto muito do seu programa. É o Luiz Fernando, da Igreja São Miguel, em Colégio, rumo aos 106%. Obrigado, meu amigo Luiz Fernando. Obrigado por ter vindo, né, ao nosso programa. Venha sempre, né? É muito bom saber o que vocês estão pensando, né? A gente aqui manifesta a nossa ideia, o que a gente, né, tem como visão sobre determinado assunto. Agora a gente quer ouvir também, né, todos. Né, porque não tem aqui verdade absoluta, nunca vai ter. Né? Bom dia, amigos da Rádio Catedral. Sou o Diego, da paróquia de São Rafael Arcanjo, de Vista Alegre. Por favor, coloque-me no sorteio do livro do Padre Navarro. Abraço, Rodrigo. Deus abençoe a todos da rádio. Olha, Diego, já está aqui, então, seu nome. Tá bom? Obrigado pelo carinho, obrigado pela mensagem. Participe sempre do nosso Em Dia com a Notícia. É sempre muito bom tê-lo aqui. Abençoado dia, Rodrigo, a todos os funcionários e amigos da Rádio Catedral. Meu nome é Solange de Oliveira, de Niterói, sou amiga da rádio. Por favor, né? Vamos ajudar a rádio. Ela é uma bênção, minha companheira todos os dias. Que Nossa Senhora de Fátima abençoe todos nós, né? Um forte abraço para Dom Arani, grande pastor, Silvio e Rodrigo, saudações tricolores. Quero participar do sorteio. Está participando do sorteio, tá bom? Ô Solange, obrigado pelo carinho, obrigado por estar com a gente aqui na nossa amada Rádio Catedral. Agora, 11:31, e o Papa Leão XIV convocou nós fiéis a pedirmos à Virgem Maria que faça crescer em nós o amor pela Santa Madre Igreja. Neste dia de Nossa Senhora de Fátima, o Santo Padre deu continuidade ao ciclo sobre o Concílio Vaticano II, dedicando sua catequese a Maria. Leão XIV se inspirou no último capítulo da Constituição Dogmática Lumen Gentium, em que a Virgem é apresentada como membro singular da comunidade eclesial. Dela é mãe e modelo na fé e na caridade. Né, disse o nosso Santo Padre hoje na sua audiência geral.
12: É um modelo de escuta, de obediência, de ensinamento, né, para todos nós. É um exemplo mesmo, né? Aquela que fez mãe, mulher e, digamos, gente como a gente, né? E sempre apontando um caminho em direção a Jesus.
0: Nos tempos atuais que a gente vive cada coisa, né, nós temos um modelo perfeito a ser seguido. Então, né, vamos aceitar, vamos acolher a convocação do nosso Papa Leão XIV e valorizar cada vez mais a nossa igreja. 11:32, e a Polícia Federal está devolvendo neste momento duas peças sacras históricas da Igreja de Nossa Senhora da Lapa dos Mercadores, no centro do Rio, que haviam desaparecido do acervo da instituição entre as décadas de 1970 e 1990. Avaliadas em R$85 mil, elas foram localizadas recentemente em leilões no estado de São Paulo. Os objetos recuperados são um atril litúrgico e um porta-paz, ambos em prata de lei e datados do século XIX. Com o retorno dos objetos, a Irmandade planeja realizar uma missa solene para marcar a reintegração das peças ao acervo da igreja. Dois enormes tocheiros de prata da mesma igreja, de autoria do grande prateiro José de Oliveira Coutinho, no século XIX, avaliados em mais de R$250 mil, foram localizados num leilão em Portugal e aguardam ação da Polícia Federal e do IFAM. Segundo a Irmandade, mais de 300 peças litúrgicas foram furtadas ao longo das últimas décadas, incluindo cálices, cruzes, castiçais e imagens sacras. Em 2024, outras peças também foram recuperadas pela Polícia Federal após serem encontradas em leilões aqui no Rio de Janeiro. Né? Há um mercado paralelo, né? E a gente precisa contribuir com as ações da Polícia Federal, com a nossa denúncia. Né? Se a gente observar, né? A gente tem que ter a origem, né? Dessas peças. Uhum. Então, fazer a denúncia, é a nossa colaboração, nossa possibilidade de colaboração.
12: Exato, se não tem essa garantia, nessa certificação, a procedência duvidosa, claro que há quem consuma isso, não há dúvida, há um mercado de fato para isso. Mas você não sendo esse consumidor e detectando, né, vendo nas redes, vendo de alguma forma, acho que faz o seu papel, via disque denúncia, os canais que, né, de uma forma anônima possa fazer esse registro.
0: Professor, o governo zerou, através de medida provisória, o imposto federal sobre compras internacionais de até $50. A cobrança ficou conhecida como taxa das blusinhas e a mudança já está valendo. A decisão atende aos apelos da população, sobretudo de baixo poder aquisitivo. O governo federal taxou compras realizadas em plataformas internacionais de comércio eletrônico, mas voltou atrás após pesquisa Atlas Intel apontar que 62% dos brasileiros consideravam a cobrança um erro, enquanto 30% avaliavam, né, a política de forma positiva. Diante das proximidades das eleições de 2026, o tema passou a preocupar aliados do Palácio do Planalto, e a Confederação Nacional da Indústria divulgou um estudo afirmando que a cobrança permitiu a redução da entrada de produtos importados no país, contribuindo, né, com o gasto de bilhões de reais em importações e perda de postos de trabalho. Como é que o senhor observa, né? O governo taxou essas mercadorias que as pessoas compravam nesses sites, né, e pagavam um imposto muito caro. Governo arrecadou bilhões de reais com essa taxação e agora no ano eleitoral zera esse imposto.
12: Sim, parece-me que tem essa característica de ser desse cunho, dessa preocupação com perda a nível de votos nesse contexto eleitoral. Sem dúvida, também tem que avaliar no aspecto econômico-financeiro se isso de fato causaria esse impacto, esse fluxo, né, de dólares, né, em termos da balança econômica, balança comercial, né, a nível da balança comercial, o impacto que isso faz no fluxo de cambial, fluxo de dólares, da saída de recursos, na realidade, não entrando, e, como foi mesmo mencionado na reportagem, perda de postos de trabalho. Mas, por outro lado, a gente tem que pensar também que o próprio empresariado, a indústria nacional, ela tem que se adequar a nível da competitividade a nível internacional. E, claro, tem o papel do governo em questão de impostos, redução da carga tributária, que é altíssima, das maiores do mundo. Então, tem que ter um ajuste fiscal, redução da carga tributária, manutenção dos postos de trabalho, mas também melhora da competitividade do empresariado. Então é todo um tabuleiro de coisas que tem que ser mexidas, não só visando a questão eleitoral.
0: E tá? O governo, né, seja ele qual for, né, se colocar aquela caneta emagrecedora, diminuir o apetite, né, por impostos, você diminui, né, como o professor fala, né, falou, a carga tributária, e o empresário vai contratar mais.
12: Exato.
0: Vai ser mais competitivo. Exato. Com o mercado internacional.
12: Tem que mexer em vários pontos, redução do déficit fiscal, né, do déficit a nível governamental, redução da carga tributária, aumento da competitividade, manutenção e até crescimento dos postos de trabalho, tá? No final, quem vai pagar essas contas é a população, mas tem que mexer em tudo isso antes.
0: Tá aqui, olha, bom dia, meu amigo Rodrigo, sou a Rafaela, da paróquia de Santana, em Itaúna, São Gonçalo. Menino, como pode isso? A pessoa ser obrigada a ter um cartão de passagem? Se a pessoa não tiver, ou se não conseguir fazer a recarga, vai a pé? Infelizmente, tem coisas muito mais importantes que deveriam ter mais atenção. Não é só na fila do ônibus que sofremos na saúde, na educação, na violência, nas ruas, etc. E impondo cartão de passagem que vai melhorar as coisas. Rafael, obrigado por trazer aqui o seu pensamento, né? Por trazer aqui, né? Por você se manifestar. E venha sempre ao nosso programa, né? Trazer o que você pensa. Obrigado pelo carinho da mensagem. Tô tentando abrir aqui também. Ah, eu quero participar. É a Vera Lúcia Neves, da Costa, ela é Bom Jesus da Penha, obrigada. Obrigado, ô Vera, já está concorrendo, tá bom? Obrigado pelo carinho, né? Tá aqui, olha, olá Rodrigo, bom dia, infelizmente a prefeitura só quer lucrar, né? Eu desisti de fazer recarga no meu Jaé, né? Pois sempre faço recarga e o dinheiro some, né? Então é um problema recorrente que, primeiro, né, a gente deve, ou eu não sei quem tá falando, mas deve tentar resolver administrativamente, né? Tem uma ouvidoria, o Jaé, você deve procurar, ou se você tem acesso à internet pelo site, ou então numa loja do Jaé, procurar a ouvidoria para saber o que está acontecendo, né? E se for recorrente, polícia. É caso de polícia, tá sumindo créditos da pessoa.
12: Não, tem comprovante, né? Das transferências, é fácil, né? Ter,
0: né? É importante, né? Guardar os comprovantes também, né? Obrigado pelo carinho, obrigado pela mensagem, né? Bom dia, Rodrigo, manda os parabéns para o casal Andréia e João, que estão fazendo 37 anos de matrimônio. Eles são de Cabo Frio e estão ligadinhos na Rádio Catedral. Quem tá falando é a Simone, de Engenheiro Pedreira, paróquia Senhor do Bonfim. Engenheiro Pedreira é Japeri, não é isso? Na nossa querida Baixada Fluminense também. Gosto muito do seu programa, escuto todos os dias. Obrigado pelo carinho, né? Ô Simone, muito obrigado por estar com a gente e também felicidades para o casal Andréia e João. 37 anos de matrimônio. Olha aqui, vocês tenham muita saúde para viver muitos anos, né? Esse amor de forma plena, muita harmonia no lar de vocês, muito companheirismo. É isso, né? Muita parceria, muita cumplicidade para vocês. Olha, saúde, paz, um amor próspero para vocês, tá bom? Que bom falar do amor, né? Nossa sociedade está precisando disso, falarmos cada vez mais do amor. E nesse dia de Nossa Senhora de Fátima, como foi gratificante, ô Simone, a sua mensagem. Venha mais ao nosso programa, obrigado por estar com a gente. 11:41, vamos ao nosso segundo intervalo e já já voltamos com mais Em Dia com a Notícia.
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0: Agora 11:44 no Rio de Janeiro, né? E o professor Alexandre Belo também fez aniversário de casamento. Professor, o senhor não me deu a oportunidade para parabenizá-lo, né? Conta pra gente, foi domingo?
12: É um ano menos do que esse casal, 36 anos, domingo, dia 10.
0: 36 anos então, parabéns, o nome da sua senhora?
12: Aparecida,
0: olha que nome lindo, né? Então, professor Alexandre Belo, Aparecida também, né? Muitos anos, com muita saúde para vocês vivenciarem o amor de vocês de forma plena, tá?
12: Muito obrigado.
0: Muita harmonia no seu lar, harmonia, cumplicidade, parceria, sempre o que a gente, né, espera do casal, e muito amor, né? E, por favor, se declare aí, use o microfone, né? Se livra dessa timidez, vamos se livrar dessa timidez, né? Se declara a Aparecida, querida Aparecida, neste momento.
12: Sim, sim, é que desses, longo de toda essa caminhada, né, que é dioturna, né, de tropeços altos e baixos, que a gente ainda possa prosseguir apesar de todas as diferenças, das rusgas, de tudo que é normal na vida de um casal, mas que a gente venha edificar cada vez mais o nosso lar, essa união matrimonial e prosseguir juntos até quando Deus quiser.
0: E os obstáculos fazem o amor fortalecer, não é isso?
12: Sim, sim.
0: Gente, estamos em 38% da nossa meta, né? Hoje, dia 13, daqui a 2 dias, já estamos na metade do mês. 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E começa hoje, gente, a vacinação com a dose atualizada contra a Covid-19 para idosos a partir de 70 anos e gestantes. O imunizante protege contra a cepa LP8.1 e está disponível nas unidades municipais de saúde da cidade do Rio de Janeiro. Outras faixas etárias serão contempladas nas próximas semanas de maneira escalonada conforme o cronograma de envio de doses pelo Ministério da Saúde. Para as crianças de 6 meses a 5 anos, a vacina Baby já é atualizada, está disponível, né, na vacinação de rotina, e o imunizante está disponível em todas as 241 unidades de atenção primária do município e nos supercentros cariocas de vacinação em Botafogo, no Parque Shopping de Campo Grande e no Shopping Nova América em Del Castilho. Importantíssima essa vacina.
12: Sim, sim, e não somente essa, Rodrigo. Sou totalmente favorável à vacina, porque todo o esquema de desenvolvimento da pesquisa básica ao chegar ao mercado e monitoramento pós-comercialização, isso é muito bem construído, né? Pesquisas clínicas e também nós temos a nossa Anvisa, a agência regulatória, os órgãos de controle monitorando qualquer evento adverso.
0: Por falar na Anvisa, a Anvisa se reuniu com representantes da IP para discutir as medidas adotadas pela empresa após a suspensão de lotes de produtos por suspeita de contaminação microbiológica. Segundo a fabricante, já foram implementadas 239 ações corretivas nos processos de fabricação. As mudanças atendem também a apontamentos feitos pela Anvisa durante inspeções realizadas em 2024 e 2025. A reunião aconteceu na sede da agência em Brasília e contou com a presença de dirigentes da Anvisa e executivos da IP. De acordo com a IP, a Unidade Industrial de Amparo, no interior de São Paulo, intensificou as medidas de adequação desde a publicação da resolução que determinou a suspensão e o recolhimento de lotes específicos da marca. A Anvisa informou ainda que vai analisar nesta quarta-feira o recurso apresentado pela empresa para tentar reverter a decisão. E segundo a agência, as restrições foram adotadas com base em análise de risco sanitário e após inspeções identificarem falhas no controle de qualidade e nos processos de fabricação. Essa é uma área que o senhor tem grande conhecimento.
12: Uhum. Sim, sim, essas boas práticas de fabricação, esse número de não conformidades foi bem alto, ou seja, a necessidade de ajustes, mais de quase 240, né? Correções, é um número bem grande, ou seja, o processo estava bem falho a nível do controle da qualidade, né? Oxidação em equipamentos, a forma de estocagem inadequada, talvez matéria-prima contaminada, que poderia vir a comprometer alguns lotes. Isso é importante as pessoas entenderem, que alguns lotes, de fato, não quer dizer que todo e qualquer produto.
0: É o lote final 1, né?
12: Final 1. E por isso que até a fabricação é setorizada, né? Tem blocos, tem lotes, tem toda uma sinalização, data de validade, lote. É importante, de fato, monitorar isso.
0: Então, na embalagem, o consumidor consegue identificar,
12: o lote. Qual o lote? Que aquele lote especificamente, né, tem o potencial de ter essa contaminação.
0: Perfeito. Ó, deixa eu lembrar que eu ainda tenho aqui, olha, a escova elétrica, o oferecimento da Odonto Vasques, mais o livro Oração da Noite do Padre Navarro para sortear no final do programa. Então ainda dá tempo de você participar. Mande a sua mensagem pelo nosso WhatsApp 3231-3567. Tá aqui, olha, bom dia a todos, sou Mônica Barbosa, salve a Virgem de Fátima, minha protetora. Rodrigo, antes de excluir o pagamento em espécie, a prefeitura deveria melhorar o validador e o sistema do JAE, que continuam muito falhos. Tem vezes que não lê o cartão QR Code, né? E às vezes o aplicativo não funciona. É isso, né? Se os meios de pagamento não funcionam, né? Os meios que as pessoas, né, têm para usar, não acessar o transporte não funcionam, né? Como é que pode isso, meu Deus?
12: E aqui no intervalo, né, Rodrigo? Estava expressando até uma preocupação, claro, que a maioria da nossa população, quem vai ser o usuário, mas os turistas, os estrangeiros que visitam a cidade, que precisam se locomover no VLT, nos ônibus, etc. Terão essa facilidade? Os atendentes, o aplicativo, ele é facilitado nesse ponto de outros idiomas, a pessoa conseguir resolver essa questão?
0: E o Rio é uma cidade turística também, né? Como é que os turistas vão usar o transporte também? Tem a população, claro que é prioridade, né? Tem que ser a população, mas é uma cidade turística. Tem mensagem de voz? Vamos ouvir?
3: Bom dia, Rodrigo. Bom dia a todos da rádio. Eu sou Dionéia, sou do bairro da Engenhoca, em Niterói, paróquia Nossa Senhora Mãe da Divina Providência, Padre Cláudio. Eu gostaria de saber, quando eu for ao Rio de Janeiro visitar meus familiares, como é que eu faço? Eu não tenho o cartão daí. Eu não pode pagar com dinheiro a passagem. Eu faço como? Dá para me informar, por favor? Muito obrigado. Bom dia.
0: Ô, Joné, obrigado por ter vindo ao nosso programa, né? Porque o Intermunicipal, ela vai usar o Rio Card dela. Agora, para circular pela cidade do Rio de Janeiro, né? Ela vai ter que baixar o aplicativo, né? Vai ter que ir.
12: Ou usar no aplicativo QR Code ou adquirir um cartão físico.
0: Não, e essa é a realidade de muita gente que trabalha esporadicamente aqui na cidade do Rio de Janeiro e mora, por exemplo, em São Gonçalo, em Niterói, né? Cara, que dificuldade,
12: essa,
0: né?
12: A integração ainda está muito confusa ainda hoje, né?
0: Eu queria ter uma resposta, Odineia, para você, precisa, certeira, o manual para o que você deve fazer quando você sair da sua casa e for visitar seus parentes. Mas, infelizmente, né? É algo que a gente não tem, né? Por quê? Inclusive, moradores do Rio de Janeiro que usam o sistema todos os dias encontram dificuldade. Tá aqui a Mônica Barbosa que acabou de falar. Problemas no validador, né? E você que vem de outra cidade, não tem postos do JAE na sua cidade, como é que vai circular, né? Entendeu? O microfone tá aqui, olha, aberto para a Secretaria de Transporte se manifestar e orientar. Né, orientar as pessoas que precisam ser orientadas. Uhum. Que a informação é o diferencial. Tem mais mensagem de voz? Vamos ouvir?
4: Rodrigo, eu gostaria de manifestar a minha indignação. De indignação mesmo. Eu moro na Baixada Fluminense, raramente vou ao Rio. Porém, devido às consultas do meu plano de saúde, que é algumas no Rio, eu preciso me locomover daqui de Nova Iguaçu para Central do Brasil, para Botafogo, etc. Quando eu fui da outra vez, com o cartão do Rio Card que eu tenho, antes de aparecer o JAE ainda, né? Fui passar o cartão, não passa o cartão nos ônibus do Rio. Tive que pagar passagem com dinheiro. Agora estão falando que não vão aceitar mais dinheiro. Eu não tenho cartão do JAE, também não tenho tempo de estar correndo atrás de cartão do JAE. Ou seja, estou com uma consulta marcada dia 27 agora em Botafogo. O Rio Card só aceita no trem e no metrô. Não aceita em ônibus lá do Rio. Fica difícil, né? Muito difícil pra gente, porque eles teriam que, em vez de fazer um cartão só que pudesse passar em todos os transportes, eles dificultaram mais ainda a nossa vida. Realmente você tem toda a razão. Muito complicado isso. E quando eu preciso ir na Lapa, para mim o melhor transporte é o ônibus saindo da Central. Aí não aceita dinheiro, não vai aceitar mais. E a gente faz como?
0: Tem o bilhete único Margaridas, que é um bilhete único, que é a pessoa vem numa passagem municipal da Baixada Fluminense até o terminal Margaridas, em Irajá. Aí, com esse bilhete único, você acessa o BRT, né? E tem aí um prazo, acho que são 20 horas, para fazer as integrações. No entanto, a pessoa que não faz isso de forma rotineira, como a nossa ouvinte, que faz de forma esporádica, quando precisa vir à cidade do Rio de Janeiro, pessoa que precisa agora fazer um curso para andar de ônibus no Rio de Janeiro, ter um tutorial na internet para andar de ônibus, sabe? Estão complicando coisas que já eram consolidadas, né? O transporte é ruim, é precário, é verdade. Mas pelo menos o sistema de pagamento você conhecia, né? E agora não. Agora você precisa de um curso para aprender a andar de ônibus. Difícil, né? Olha, quem tá faturando os nossos presentes de hoje, nesse dia da padroeira da nossa Rádio Catedral, né? A escova elétrica, oferecimento da Odonto Vasques e o livro Oração da Noite do Padre Navarro, é a Ana Paula de Duque de Caxias. Ana Paula de Duque de Caxias, nossa produção vai entrar em contato contigo, tá bom? Obrigado por ter participado, obrigado a todo mundo que participou, nosso tempo já se foi. Professor Alexandre Melo, até a próxima quarta-feira.
12: Até essa, se Deus quiser.
0: Gente, amiga, até amanhã, se Deus quiser, ele há de querer.
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0: ouvintes da Rádio Catedral. Eu sou a doutora Maria Clara Vasques. Estou aqui com meu pai, doutor Wellington Vasques, para responder as perguntas que vocês têm enviado para nós. Então, vamos lá.
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0: Em nome do Pai, do Filho e do Espírito Santo. Amém. Que a paz do Senhor esteja com todos vocês, caríssimos amigos e irmãos. Hoje nós rezamos e celebramos o dia de Nossa Senhora de Fátima. Nosso abraço a todos os devotos marianos nesse mês de Maria, pedindo que ela interceda por todos nós em nossa caminhada e celebrando nas várias igrejas de Nossa Senhora de Fátima que nós temos aí em toda a nossa arquidiocese e Grande Rio. Nós estamos lendo a mensagem do Papa Leão XIV para o 60º Dia Mundial das Comunicações, que é no próximo domingo, que tem como tema preservar vozes e rostos humanos, falando sobre a questão da inteligência artificial. Pode ser palavras um pouco mais difíceis, mas é interessante a reflexão do Santo Padre, que continuamos a ler, não é? A tecnologia que explora a nossa necessidade de relacionamento pode não só ter consequências dolorosas para o destino dos indivíduos, mas também prejudicar o tecido social, cultural e político das sociedades. Isso acontece quando substituímos as relações com os outros pelas relações com a inteligência artificial treinada para catalogar os nossos pensamentos e, portanto, construir à nossa volta um mundo de espelhos, onde tudo é feito à nossa imagem e semelhança. Desta forma, deixamos-nos roubar a possibilidade de encontrar o outro, que é sempre diferente de nós e com o qual podemos e devemos aprender a confrontar-nos. Sem aceitar a alteridade, não pode haver nem relação, nem amizade. Diz ainda o Santo Padre, outro grande desafio que esses sistemas emergentes colocam é o da distorção, que leva o adquirir e transmitir uma percepção alterada da realidade. Os modelos de inteligência artificial estão moldados pela visão do mundo de quem os constrói e podem, por sua vez, impor modos de pensar, replicando estereótipos e preconceitos presentes nos dados a que acedem. A falta de transparência na construção dos algoritmos, a par da inadequada preservação social dos dados, tendem a manter-nos presos em redes que manipulam os nossos pensamentos, perpetuando e aprofundando desigualdades e injustiças sociais existentes. O risco é grande. O poder da simulação é tal que a inteligência artificial pode também iludir-nos com a construção de realidades paralelas, apropriando-se de nossos rostos e das nossas vozes. Estamos imersos numa multidimensionalidade onde se torna cada vez mais difícil distinguir a realidade da ficção. Diz ainda o Santo Padre, a isto acrescenta-se o problema da falta de precisão. Os sistemas que apresentam como conhecimento uma probabilidade estatística, na realidade, nos oferecem, quando muito, aproximações da verdade. Por vezes, são verdadeiras alucinações. A falta de verificação das fontes, com a crise do jornalismo no terreno, que implica a um trabalho contínuo de recolha e verificação de informações nos locais onde os eventos ocorrem, pode favorecer um solo ainda mais fértil para a desinformação, provocando uma crescente sensação de desconfiança, desorientação e insegurança. O Papa vai dizer ainda mais, por trás desta enorme força invisível que a todos envolve, está apenas um pequeno grupo de empresas, cujos fundadores foram recentemente apresentados como os criadores da pessoa do ano de 2025, ou seja, os arquitetos da inteligência artificial. Isso suscita uma preocupação importante em relação ao contínuo oligopolísticos dos sistemas, algoritmos e da inteligência artificial, capazes de orientar sutilmente os comportamentos e até mesmo de reescrever a história da humanidade, incluindo a história da Igreja, muitas vezes sem que possamos ter real consciência disso. O Papa continua depois sobre seu tema, vamos continuar lendo amanhã. Agora rezemos. Rainha do céu, alegrai-vos, aleluia, porque quem merecesse trazer em vosso seio, aleluia, ressuscitou como disse, aleluia, rogai a Deus por nós, aleluia. Exultai e alegrai-vos, ó Virgem Maria, aleluia, porque o Senhor ressuscitou verdadeiramente, aleluia. Oremos. Ó Deus, que vos dignaste alegrar o mundo com a ressurreição do vosso Filho Jesus Cristo, Senhor nosso, concedei-nos, vos suplicamos, que por sua mãe, a Virgem Maria, alcancemos as alegrias da vida eterna, por Cristo nosso Senhor. Amém. Glória ao Pai, ao Filho e ao Espírito Santo, como era no princípio, agora e sempre. Amém. Glória ao Pai, ao Filho e ao Espírito Santo, como era no princípio, agora e sempre. Amém. Glória ao Pai, ao Filho e ao Espírito Santo, como era no princípio, agora e sempre. Amém. E que Deus Todo-Poderoso nos abençoe, proteja e guarde a todos, em nome do Pai, e do Filho, e do Espírito Santo. Amém.
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3: Meio-dia, 7 minutos no Rio de Janeiro, passamos a transmitir o Terço Mariano pela Paz, iniciativa do Regional Leste 1 da CNBB, diretamente da Diocese de Itaguaí, Praça Roberto Simões, sem número, em Mangaratiba. Sim.

Queridos amigos, irmãos em Cristo, sejam todos bem-vindos. Eu sou Dom Paulo Celso, bispo da Diocese de Itaguaí. Estamos aqui na Praça Robert Simões, em Mangaratiba, aqui do lado da nossa Igreja Matriz de Nossa Senhora da Guia. Saudamos a todos que estão pela FM Catedral, nesse momento de oração, pela paz, pela que acessam também a Web TV Redentor. E aqui estamos, com carinho, com alegria, participando deste terço. A todos que estão na praça, a todos que estão participando conosco, neste dia especial, dia 13 de maio, dia de Nossa Senhora de Fátima. Que bom estarmos em oração pedindo a paz para o mundo inteiro, a paz para o nosso Brasil, para o estado do Rio de Janeiro, para nossas cidades, para que todos tenham a paz e o amor no coração que vem do ressuscitado. É Ele que traz a paz. E Nossa Senhora é Rainha da Paz, Nossa Senhora de Fátima, nos proteja e abençoe. Saudamos o Padre Gilson, que é o nosso pároco, que nos acolhe aqui. Saudamos também Padre Giovanni, que é o secretário do Leste 1. Bem-vindo, Padre Giovanni. Padre Wagner, que é o pároco da Catedral, que está conosco. O Diácono Gil. Ao nosso vice-prefeito Lucas, seja bem-vindo, doutor Lucas, e a todos que vieram participar deste texto. Que todos se sintam em casa aqui neste recanto sacrossanto, em frente à Baía da Ilha Grande. Que beleza, né? Aqui a beleza da Ilha Grande, da Costa Verde. Sejam todos bem-vindos. Agora vamos iniciar o nosso texto.

0: Pai, do Filho e do Espírito Santo.
1: Amém.
0: Divino Jesus, nós vos oferecemos este texto que vamos rezar.
1: Amém.
0: Divino Jesus, nós vos oferecemos

0: Imaculado Coração de Maria, pela paz no mundo, pela conversão dos pecadores, pelas intenções do Santo Padre, o Papa Leão, pelo aumento e a santificação do clero, pelo nosso bispo diocesano Dom Paulo Celso, pelo nosso pároco, pelos nossos padres da Diocese de Itaguaí, pela santificação de nossas famílias, pelas missões, pelos doentes, pelos agonizantes e por aqueles que nos pediram nossas orações, por todas as nossas intenções particulares e pelo nosso querido Brasil. Creio em Deus Pai, Todo-Poderoso, Criador do céu e da terra, e em Jesus Cristo, seu único Filho, nosso Senhor, que foi concebido pelo poder do Espírito Santo, nasceu da Virgem Maria, padeceu sob Pôncio Pilatos, foi crucificado, morto e sepultado, desceu à mansão dos mortos, ressuscitou ao terceiro dia, subiu aos céus, está sentado à direita de Deus Pai Todo-Poderoso, donde há de vir a julgar os vivos e os mortos. Creio no Espírito Santo, na Santa Igreja Católica, na comunhão dos santos, na remissão dos pecados, na ressurreição da carne, na vida eterna. Amém. Pai nosso, que estais no céu, santificado seja o vosso nome. Venha a nós o vosso reino. Seja feita a vossa vontade, assim na terra como no céu. O pão nosso de cada dia nos dai hoje. Perdoai as nossas ofensas, assim como nós perdoamos a quem nos tem ofendido. E não nos deixeis cair em tentação, mas livrai-nos do mal. Deus vos salve, filha de Deus Pai. Ave Maria, cheia de graça, o Senhor é convosco. Bendita sois vós entre as mulheres, e bendito é o fruto do vosso ventre, Jesus.
1: Santa Maria, Mãe de Deus, rogai por nós, pecadores, agora e na hora de nossa morte. Amém.
0: Deus vos salve, Virgem Mãe de Deus Filho. Ave Maria, cheia de graça, o Senhor é convosco. Bendita sois vós entre as mulheres, e bendito é o fruto do vosso ventre, Jesus.
1: Santa Maria, Mãe de Deus, rogai por nós, pecadores, agora e na hora de nossa morte. Amém.
0: Deus vos salve, Virgem Esposa do Divino Espírito Santo. Ave Maria, cheia de graça, o Senhor é convosco. Bendita sois vós entre as mulheres, e bendito é o fruto do vosso ventre, Jesus.
1: Santa Maria, Mãe de Deus, rogai por nós, pecadores, agora e na hora de nossa morte. Amém.
0: Glória ao Pai, ao Filho e ao Espírito Santo.
1: Como era no princípio, agora e sempre. Amém.
0: Ó meu Jesus, perdoai-nos, livrai-nos do fogo do inferno, levai as almas todas para o céu, e socorrei principalmente as que mais precisarem. Abençoai o Santo Padre, o Papa, o nosso Bispo Diocesano, todo o clero. Abençoai, santificai nossas famílias e dai-nos a paz. No primeiro mistério, glorioso, contemplamos a ressurreição de Jesus. No primeiro dia da semana, muito cedo, dirigiram-se ao sepulcro com os aromas que haviam preparado. Acharam a pedra removida longe da abertura do sepulcro. Entraram, mas não encontraram o corpo do Senhor Jesus. Não sabiam elas o que pensar, quando apareceram em frente delas dois personagens com vestes resplandecentes, como estivessem amedrontadas e voltassem o rosto para o chão. Disseram-lhe eles: por que buscais entre os mortos aquele que está vivo? Não está aqui, mas ressuscitou. O grupo do Padre Pio, quem rezará conosco essa primeira parte do mistério glorioso, é o Mário.
2: Pai nosso que estás no céu,

0: santificado seja o vosso nome, venha a nós o vosso reino, seja feita a vossa vontade, assim na terra como no céu. Cada dia nos dai hoje, perdoai as nossas ofensas, assim como nós perdoamos a quem nos tem ofendido, e não nos deixeis cair em tentação, mas livrai-nos do mal. Amém. Ave Maria, cheia de graça, o Senhor é convosco. Bendita sois vós entre as mulheres, bendito é o fruto do vosso ventre, Jesus.
1: Santa Maria, Mãe de Deus, rogai por nós, pecadores, agora e na hora de nossa morte. Amém.
0: Ave Maria, cheia de graça, o Senhor é convosco. Bendita sois vós entre as mulheres, bendito é o fruto do vosso ventre, Jesus.
1: Santa Maria, Mãe de Deus,
0: rogai por nós, pecadores, agora e na hora de nossa morte. Amém. Ave Maria, cheia de graça, o Senhor é convosco. Bendita sois vós entre as mulheres, bendito é o fruto do vosso ventre, Jesus.
1: Santa Maria, Mãe de Deus, rogai por nós, pecadores, agora e na hora de nossa morte. Amém.
0: Ave Maria, cheia de graça, o Senhor é convosco. Bendita sois vós entre as mulheres, bendito é o fruto do vosso ventre, Jesus.
1: Santa Maria, Mãe de Deus, rogai por nós, pecadores, agora e na hora de nossa morte. Amém.
0: Ave Maria, cheia de graça, o Senhor é convosco. Bendita sois vós entre as mulheres, bendito é o fruto do vosso ventre, Jesus.
1: Santa Maria, Mãe de Deus, rogai por nós, pecadores, agora e na hora de nossa morte.
0: Ave Maria, cheia de graça, o Senhor é convosco. Bendita sois vós entre as mulheres, bendito é o fruto do vosso ventre, Jesus.
1: Santa Maria, Mãe de Deus, rogai por nós, pecadores, agora e na hora de nossa morte.
0: Ave Maria, cheia de graça, o Senhor é convosco. Bendita sois vós entre as mulheres, bendito é o fruto do vosso ventre, Jesus.
1: Santa Maria, Mãe de Deus,
0: rogai por nós, pecadores, agora e na hora de nossa morte. Amém. Ave Maria, cheia de graça, o Senhor é convosco. Bendita sois vós entre as mulheres, bendito é o fruto do vosso ventre, Jesus.
1: Santa Maria, Mãe de Deus, rogai por nós, pecadores, agora e na hora de nossa morte.
0: Ave Maria, cheia de graça, o Senhor é convosco. Bendita sois vós entre as mulheres, bendito é o fruto do vosso ventre, Jesus.
1: Santa Maria, Mãe de Deus, rogai por nós, pecadores, agora e na hora de nossa morte. Amém.
0: Ave Maria, cheia de graça, o Senhor é convosco. Bendita sois vós entre as mulheres, bendito é o fruto do vosso ventre, Jesus.
1: Santa Maria, Mãe de Deus, rogai por nós, pecadores, agora e na hora de nossa morte. Amém.
0: Glória ao Pai, ao Filho e ao Espírito Santo.
1: Como era no princípio, agora e sempre. Amém.
0: Ó meu bom Jesus,
2: perdoai-nos,
0: livrai-nos do fogo do inferno, levai as almas todas para o céu, como principalmente as que mais precisarem.
3: Nossa Senhora de Fátima.

0: No dia 5 de maio de 1917, durante a Primeira Guerra Mundial, o Papa Bento XV convidou os católicos do mundo inteiro a se unirem em uma cruzada de oração para obter a paz com a intercessão de Nossa Senhora. 8 dias depois, a Beatíssima Virgem dava aos homens a sua resposta, aparecendo a 13 de maio a 3 pastorinhos portugueses, Lúcia, de 10 anos, Francisco, de 9 anos e Jacinta, de 7 anos. Unidos em sinodalidade com o Rio de Janeiro, rezamos em comunhão com o Papa Leão XIV, que também nos pede que rezemos pela paz no mundo. No segundo mistério glorioso, contemplaremos a ascensão de Jesus ao céu. Convidamos a rezar conosco o texto dos homens, o Nondres. Depois que o Senhor Jesus lhe falou, foi levado ao céu e está sentado à direita de Deus Pai.
1: Pai nosso que estás no céu, santificado seja o vosso nome. Venha a nós o vosso reino. Seja feita a vossa vontade, assim na terra como no céu.
2: O pão nosso de cada dia nos dai hoje. Perdoai as nossas ofensas, assim como nós perdoamos a quem nos tem ofendido. E não nos deixeis cair em tentação, mas livrai-nos do mal. Amém.
1: Ave Maria, cheia de graça, o Senhor é convosco. Bendita sois vós entre as mulheres, e bendito é o fruto do vosso ventre, Jesus.
2: Santa Maria, Mãe de Deus, rogai por nós, pecadores, agora e na hora de nossa morte. Amém.
1: Ave Maria, cheia de graça, o Senhor é convosco. Bendita sois vós entre as mulheres, e bendito é o fruto do vosso ventre, Jesus.
3: Santa Maria, Mãe de Deus, rogai por nós, pecadores, agora e na hora de nossa morte. Amém.
1: Ave Maria, cheia de graça, o Senhor é convosco. Bendita sois vós entre as mulheres, e bendito é o fruto do vosso ventre, Jesus.
3: Santa Maria, Mãe de Deus, rogai por nós, pecadores, agora e na hora de nossa morte. Amém.
1: Ave Maria, cheia de graça, o Senhor é convosco. Bendita sois vós entre as mulheres, e bendito é o fruto do vosso ventre, Jesus.
3: Santa Maria, Mãe de Deus, rogai por nós, pecadores, agora e na hora de nossa morte.
1: Ave Maria, cheia de graça, o Senhor é convosco. Bendita sois vós entre as mulheres, e bendito é o fruto do vosso ventre, Jesus.
3: Santa Maria, Mãe de Deus, rogai por nós, pecadores, agora e na hora de nossa morte.
1: Ave Maria, cheia de graça, o Senhor é convosco. Bendita sois vós entre as mulheres, e bendito é o fruto do vosso ventre, Jesus.
3: Santa Maria, Mãe de Deus, rogai por nós, pecadores, agora e na hora de nossa morte.
1: Ave Maria, cheia de graça, o Senhor é convosco. Bendita sois vós entre as mulheres, e bendito é o fruto do vosso ventre, Jesus.
3: Santa Maria, Mãe de Deus, rogai por nós, pecadores, agora e na hora de nossa morte.
1: Ave Maria, cheia de graça, o Senhor é convosco. Bendita sois vós entre as mulheres, e bendito é o fruto do vosso ventre, Jesus.
3: Santa Maria, Mãe de Deus, rogai por nós, pecadores, agora e na hora de nossa morte.
1: Ave Maria, cheia de graça, o Senhor é convosco. Bendita sois vós entre as mulheres, e bendito é o fruto do vosso ventre, Jesus.
3: Santa Maria, Mãe de Deus, rogai por nós, pecadores, agora e na hora de nossa morte.
1: Ave Maria, cheia de graça, o Senhor é convosco. Bendita sois vós entre as mulheres, e bendito é o fruto do vosso ventre, Jesus.
3: Santa Maria, Mãe de Deus, rogai por nós, pecadores, agora e na hora de nossa morte.
1: Glória ao Pai, ao Filho e ao Espírito Santo.
2: Como era no princípio, agora e sempre. Amém.
1: Ó meu Jesus,
4: perdoai-nos, livrai-nos do fogo do inferno, levai as almas todas para o céu, e socorrei os que mais precisarem.

0: A senhora de Fátima marcou com os pastorinhos um encontro naquele lugar, lugar espaçoso, descampado, denominado como Cova da Iria, para o dia 13 de todo mês. Lúcia, a maiorzinha, recomendou aos priminhos a não contarem nada em casa, mas Jacinta não soube guardar o segredo e no dia 13 de junho, os três pastorinhos não estavam mais sozinhos no encontro. No terceiro mistério glorioso, contemplaremos a vinda do Espírito Santo sobre os apóstolos e Maria no cenáculo. Chegando o dia de Pentecostes, estavam todos reunidos no mesmo lugar. De repente, veio do céu um ruído, como se soprasse um vento impetuoso. Encheu toda a casa onde estavam sentados. Apareceu-lhe, então, uma espécie de línguas de fogo que se repartiram e pousaram sobre cada um deles. Ficaram todos cheios do Espírito Santo e começaram a falar em línguas, conforme o Espírito Santo lhes concedia que falassem. Reza conosco a Maria do Carmo, do Apostolado da Oração.
1: Pai nosso que estais no céu, santificado seja o vosso nome. Venha a nós o vosso reino, seja feita a vossa vontade, assim na terra como no céu.
2: Perdoai as nossas ofensas, assim como nós perdoamos a quem nos tem ofendido. Não nos deixeis cair em tentação, mas livrai-nos do mal. Amém.
1: Ave Maria, cheia de graça, o Senhor é convosco. Bendita sois vós entre as mulheres, e bendito é o fruto do vosso ventre, Jesus.
2: Santa Maria, Mãe de Deus, rogai por nós, pecadores, agora e na hora de nossa morte. Amém.
1: Ave Maria, cheia de graça, o Senhor é convosco. Bendita sois vós entre as mulheres, e bendito é o fruto do vosso ventre, Jesus.
2: Santa Maria, Mãe de Deus, rogai por nós, pecadores, agora e na hora de nossa morte. Amém.
1: Ave Maria, cheia de graça, o Senhor é convosco. Bendita sois vós entre as mulheres, e bendito é o fruto do vosso ventre, Jesus.
2: Santa Maria, Mãe de Deus, rogai por nós, pecadores, agora e na hora de nossa morte. Amém.
1: Ave Maria, cheia de graça, o Senhor é convosco. Bendita sois vós entre as mulheres, e bendito é o fruto do vosso ventre, Jesus.
2: Santa Maria, Mãe de Deus, rogai por nós, pecadores, agora e na hora de nossa morte.
1: Ave Maria, cheia de graça, o Senhor é convosco. Bendita sois vós entre as mulheres, e bendito é o fruto do vosso ventre, Jesus.
2: Santa Maria, Mãe de Deus, rogai por nós, pecadores, agora e na hora de nossa morte.
1: Ave Maria, cheia de graça, o Senhor é convosco. Bendita sois vós entre as mulheres, e bendito é o fruto do vosso ventre, Jesus.
2: Santa Maria, Mãe de Deus, rogai por nós, pecadores, agora e na hora de nossa morte. Amém.
1: Ave Maria, cheia de graça, o Senhor é convosco. Bendita sois vós entre as mulheres, e bendito é o fruto do vosso ventre, Jesus.
2: Santa Maria, Mãe de Deus, rogai por nós, pecadores, agora e na hora de nossa morte.
1: Ave Maria, cheia de graça, o Senhor é convosco. Bendita sois vós entre as mulheres, e bendito é o fruto do vosso ventre, Jesus.
2: Santa Maria, Mãe de Deus, rogai por nós, pecadores, agora e na hora de nossa morte. Amém.
1: Ave Maria, cheia de graça, o Senhor é convosco. Bendita sois vós entre as mulheres, e bendito é o fruto do vosso ventre, Jesus.
2: Santa Maria, Mãe de Deus, rogai por nós, pecadores, agora e na hora de nossa morte. Amém.
1: Ave Maria, cheia de graça, o Senhor é convosco. Bendita sois vós entre as mulheres, e bendito é o fruto do vosso ventre, Jesus.
2: Santa Maria, Mãe de Deus, rogai por nós, pecadores, agora e na hora de nossa morte.
1: Glória ao Pai, ao Filho e ao Espírito Santo.
2: Como era no princípio, agora e sempre. Amém.
1: Ó Maria concebida sem pecado original,
2: rogai por nós que recorremos a nós.
1: Ó meu bom Jesus, perdoai-nos, livrai-nos do fogo do inferno, levai as almas todas para o céu e socorrei principalmente as que mais precisarem.

0: convosco. Bendita sois vós entre as mulheres, e bendito é o fruto do vosso ventre, Jesus.
1: Santa Maria, Mãe de Deus, rogai por nós, pecadores, agora e na hora de nossa morte. Amém.
0: Ave Maria, cheia de graça, o Senhor é convosco. Bendita sois vós entre as mulheres, e bendito é o fruto do vosso ventre, Jesus.
1: Santa Maria, Mãe de Deus, rogai por nós, pecadores, agora e na hora de nossa morte. Amém.
0: Ave Maria, cheia de graça, o Senhor é convosco. Bendita sois vós entre as mulheres, e bendito é o fruto do vosso ventre, Jesus.
1: Santa Maria, Mãe de Deus, rogai por nós, pecadores, agora e na hora de nossa morte. Amém.
0: Ave Maria, cheia de graça, o Senhor é convosco. Bendita sois vós entre as mulheres, e bendito é o fruto do vosso ventre, Jesus.
1: Santa Maria, Mãe de Deus, rogai por nós, pecadores, agora e na hora de nossa morte. Amém.
0: Ave Maria, cheia de graça, o Senhor é convosco. Bendita sois vós entre as mulheres, e bendito é o fruto do vosso ventre, Jesus.
1: Santa Maria, Mãe de Deus, rogai por nós, pecadores, agora e na hora de nossa morte. Amém.
0: Ave Maria, cheia de graça, o Senhor é convosco. Bendita sois vós entre as mulheres, e bendito é o fruto do vosso ventre, Jesus.
1: Santa Maria, Mãe de Deus, rogai por nós, pecadores, agora e na hora de nossa morte. Amém.
0: Ave Maria, cheia de graça, o Senhor é convosco. Bendita sois vós entre as mulheres, e bendito é o fruto do vosso ventre, Jesus.
1: Santa Maria, Mãe de Deus, rogai por nós, pecadores, agora e na hora de nossa morte. Amém.
0: Ave Maria, cheia de graça, o Senhor é convosco. Bendita sois vós entre as mulheres, e bendito é o fruto do vosso ventre, Jesus.
1: Santa Maria, Mãe de Deus, rogai por nós, pecadores, agora e na hora de nossa morte. Amém.
0: Ave Maria, cheia de graça, o Senhor é convosco. Bendita sois vós entre as mulheres, e bendito é o fruto do vosso ventre, Jesus.
1: Santa Maria, Mãe de Deus, rogai por nós, pecadores, agora e na hora de nossa morte. Amém.
0: Ave Maria, cheia de graça, o Senhor é convosco. Bendita sois vós entre as mulheres, e bendito é o fruto do vosso ventre, Jesus.
1: Santa Maria, Mãe de Deus, rogai por nós, pecadores, agora e na hora de nossa morte. Amém.
0: Glória ao Pai, ao Filho e ao Espírito Santo.
1: Como era no princípio, agora e sempre. Amém.
0: Ó meu bom Jesus,
1: perdoai-nos, livrai-nos do fogo do inferno, levai as almas todas para o céu, e socorrei principalmente as que mais precisarem.
0: Nossa Senhora de Fátima,

0: A 13 de outubro, último encontro, 70 mil pessoas lotavam lugar das aparições e foram testemunhas do milagre anunciado. O sol parecia mover-se medrosamente, como se estivesse para destacar-se do firmamento, crescendo entre as chamas multicores. Nossa Senhora, em momentos sucessivos, ia aumentando os prodígios para persuadir a favor da sua mensagem, para dar a sua resposta, que empenha todos os cristãos. Rezem o terço todos os dias, rezem muito e façam sacrifícios pelos pecadores. São muitos os que vão para o inferno por não haver quem se preocupe em rezar e fazer sacrifício por eles. A guerra logo acabará, mas se não pararem de oferecer a ofender ao Senhor, não passará muito tempo para vir outra pior. Nesse quinto mistério glorioso, contemplamos a coroação de Maria ao céu. Convidamos a Maria Alice, do grupo das mães que oram pelos filhos, para rezar esta dezena. Apareceu em seguida um grande sinal no céu, uma mulher revestida do sol, a lua debaixo dos seus pés e na cabeça uma coroa de 12 estrelas. Nesta dezena rezemos pela nossa diocese de Itaguaí, pelo nosso bispo diocesano, por todos os padres, por todos os fiéis, e rezemos para que especialmente as regiões onde se encontram em guerra possam encontrar a paz.
1: Pai nosso que estás no céu, santificado seja o vosso nome. Venha a nós o vosso reino, seja feita a vossa vontade, assim na terra como no céu.
2: Perdoai as nossas ofensas, assim como nós perdoamos a quem nos tem ofendido. Não nos deixeis cair em tentação, mas livrai-nos do mal.
1: Ave Maria, cheia de graça, o Senhor é convosco. Bendita sois vós entre as mulheres, bendito é o fruto do vosso ventre, Jesus.
2: Santa Maria, Mãe de Deus, rogai por nós.
1: Ave Maria, cheia de graça, o Senhor é convosco. Bendita sois vós entre as mulheres. Bendito é o fruto do vosso ventre, Jesus.
3: Santa Maria, Mãe de Deus, rogai por nós, pecadores, agora e na hora de nossa morte. Amém.
1: Ave Maria, cheia de graça, o Senhor é convosco. Bendita sois vós entre as mulheres. Bendito é o fruto do vosso ventre, Jesus.
2: Santa Maria, Mãe de Deus,
3: rogai por nós, pecadores, agora e na hora de nossa morte.
1: Ave Maria, cheia de graça, o Senhor é convosco. Bendita sois vós entre as mulheres. Bendito é o fruto do vosso ventre, Jesus.
3: Santa Maria, Mãe de Deus, rogai por nós, pecadores, agora e na hora de nossa morte. Amém.
1: Ave Maria, cheia de graça, o Senhor é convosco. Bendita sois vós entre as mulheres. Bendito é o fruto do vosso ventre, Jesus.
3: Santa Maria, Mãe de Deus, rogai por nós, pecadores, agora e na hora de nossa morte. Amém.
1: Ave Maria, cheia de graça, o Senhor é convosco. Bendita sois vós entre as mulheres. Bendito é o fruto do vosso ventre, Jesus.
3: Santa Maria, Mãe de Deus, rogai por nós, pecadores, agora e na hora de nossa morte. Amém.
1: Ave Maria, cheia de graça, o Senhor é convosco. Bendita sois vós entre as mulheres. Bendito é o fruto do vosso ventre, Jesus.
3: Santa Maria, Mãe de Deus, rogai por nós, pecadores, agora e na hora de nossa morte. Amém.
1: Ave Maria, cheia de graça, o Senhor é convosco. Bendita sois vós entre as mulheres. Bendito é o fruto do vosso ventre, Jesus.
3: Santa Maria, Mãe de Deus, rogai por nós, pecadores, agora e na hora de nossa morte. Amém.
1: Ave Maria, cheia de graça, o Senhor é convosco. Bendita sois vós entre as mulheres. Bendito é o fruto do vosso ventre, Jesus.
3: Santa Maria, Mãe de Deus, rogai por nós, pecadores, agora e na hora de nossa morte. Amém.
1: Ave Maria, cheia de graça, o Senhor é convosco. Bendita sois vós entre as mulheres. Bendito é o fruto do vosso ventre, Jesus.
3: Santa Maria, Mãe de Deus, rogai por nós, pecadores, agora e na hora de nossa morte.
1: Glória ao Pai, ao Filho e ao Espírito Santo.
2: Como era no princípio, agora e sempre. Amém.
1: Ó meu bom Jesus,
2: perdoai-nos e livrai-nos do fogo do inferno, levai as almas todas para o céu e socorrei principalmente as que mais precisarem.
1: Ó Maria concebida sem pecado original,
2: por nós que recorremos a vós.

0: Infinitas graças vos damos, soberana rainha, pelos benefícios de todos os dias recebemos de vossas mãos liberais. Dignai-vos agora e para sempre, tomá-vos debaixo de vosso poderoso amparo, e para mais vos louvar, vos saudamos com a salve, rainha.
1: Salve, rainha, mãe de misericórdia, vida, doçura e esperança nossa, salve. A vós bradamos, desregados, filhos de Eva, a vós suspirando, gemendo e chorando nesses vales de lágrimas. Eia, pois, advogada nossa, esses vossos olhos misericordiosos nós vivei. E depois desse desespero, mostrai-nos, Jesus, bendita o fruto do vosso ventre, ó clemente, ó piedosa, ó doce e sempre Virgem Maria. Rogai por nós, Santa Mãe de Deus,
2: para que sejamos dignos das promessas de Cristo. Amém.
0: Amanhã às 12 horas continuará o nosso terço pelas dioceses. Será a diocese de Nova Iguaçu, com Dom Gilson, que rezará conosco em sinodalidade pelo estado do Rio de Janeiro, pedindo a paz no mundo, nas nossas famílias e no nosso coração. Agora convidamos o nosso bispo diocesano, Dom Paulo Celso, para fazer os agradecimentos e a bênção final.
3: Como nós temos um tempinho ainda, podemos sentar. E eu queria lembrar que essa é uma iniciativa dos bispos, unidos também aos meios de comunicação, para fortalecer a nossa missão de sermos instrumentos da paz. Senhor, fazei de nós instrumento da tua paz no mundo de tantas dificuldades, de tanta violência, como é importante a força da oração. E nós temos hoje um dia todo especial, dia de oração, no dia dela, de Nossa Senhora de Fátima, que pede que estejamos sempre atentos na oração, principalmente pela paz no mundo inteiro. Então, a paz é fruto do ressuscitado, é fruto da justiça e é também o fruto se... é fruto também da tranquilidade. Obrigado, doutor. Matou, pronto. É fruto também da paciência, viu? Paciência aqui. Então, é importante também fortalecer o diálogo, o respeito para com as pessoas. Nós sabemos como a paz é construída, é conquista. E nós vemos também como é importante o perdão, a reconciliação. Começa em nossa casa, no nosso convívio. Temos o coração desarmado. Por isso que pedimos um mundo de mais respeito à pessoa. Principalmente nós estamos sem tolerância para com o outro. Então é preciso isso, construir a paz, todos nós, no mundo inteiro. E vamos rezar então, Senhor Jesus Cristo, que disseste aos vossos apóstolos: eu vos deixo a paz, eu vos dou a minha paz. Não olheis os nossos pecados, mas a fé que anima a vossa igreja. Dai-lhe segundo o vosso desejo a paz e a unidade. Vós que sois Deus com o Pai e o Espírito Santo. Amém. Neste momento, eu queria, em nome da nossa diocese de Itaguaí, agradecer a todos que colaboraram com este texto, não é? Como é importante a força da oração, e agradecer a todos que aqui vieram, de longe e de perto, você que se deslocou, você que está aqui, nesta comunidade tão querida de Nossa Senhora da Guia, Estrela do Mar, Estela Maris, que também nos acompanha nos mares da vida. Nossa Senhora guia nossos passos no caminho da paz e do amor e dos valores do Evangelho. Eu quero de maneira especial agradecer, porque hoje eu completo 37 anos de ordenado. Eu fui ordenado padre há 37 anos atrás, lá em Lagarto. Obrigado. E como dizia o Papa Francisco, reze por mim, não é? Então, agradeço a Deus, porque o bispo que me ordenou há 37 anos atrás, daqui a um mês, o Dom Idelbrando vai completar 100 anos de vida. Eu vou estar lá com ele, lá em Alagoas, que ele mora atualmente. Eu vou lá para dar um abraço e rezar a missa dos 100 anos de vida dele e a graça que ele me deu de se tornar padre há 37 anos, lá em Lagarto, fui ordenado em Sergipe. Queria deixar também um abraço a todos da FM Catedral, porque Nossa Senhora de Fátima está sempre presente, é a patrona da Catedral, da FM. Então, um abraço a todos os ouvintes, a todos que colaboram com a Rádio Catedral, nosso carinho, nosso abraço. Eu tenho o Rio de Janeiro com muita gratidão, então, a todos que fazem a FM Catedral, ao Ronald, que está aqui conosco, viu, Ronald? Dos bons tempos, lembrança lá, todo o pessoal, a Web TV Redentor, nosso abraço, nosso carinho por estar conosco. Padre Giovanni, que está acompanhando o texto em todas as dioceses, né? Amanhã vai para Nova Iguaçu. Dê um abraço ao Dom Gilson lá e a todos os nossos queridos bispos e padres que estão rezando conosco. Queremos agradecer a música, aqui os nossos amigos da música. Palmas para os músicos que nos ajudam a cantar e a rezar. Parabéns a vocês, queridos amigos, a todos que rezaram aqui as dezenas, vocês que rezam o texto já, também com vários grupos, né? São vários grupos de oração, que bom, não é? Que fortalece muito nossa vida de católicos cristãos. Queremos agradecer também ao doutor Lucas, que outro dia estava no hospital fazendo visita lá com ele, e ele que é o nosso vice-prefeito e que também leve o nosso abraço aos enfermeiros. Ontem foi o dia da enfermagem. Então, aos nossos enfermeiros, a todos que cuidam dos doentes, uma salva de palmas aos médicos, a todos os profissionais da saúde, aos funcionários também do hospital aqui, que prestam um excelente serviço para toda essa região de Mangaratiba, do município, que é grande. Queremos agradecer a todos que prepararam, em Padre Gilson, cadê você? Padre Gilson, venha para cá. A todos, a sua equipe, que preparou com tanto carinho esse texto, nós queremos agradecer, dizer muito obrigado. Lembrou a importância também da mensagem de Fátima. A todos que colaboraram, que prepararam tudo, nosso carinho, nosso muito obrigado. Padre Wagner, da Catedral, veio com um grupinho lá, pessoal da Catedral de Itaguaí, um abraço. A todos que estão aqui de outras paróquias, nosso carinho. Como é bom rezar na praça, né? Aqui no coreto, né? Lembrar dos bons tempos, das bandas do coreto que cantavam. Então, que Deus abençoe a todos. Vamos terminar rezando juntos uma Ave Maria especial por todos os nossos, todas as pessoas que estão conosco nesse momento e principalmente aqueles que mais estão precisando da nossa prece. Principalmente os que estão nos locais de risco, onde tem guerra, onde tem tanta violência urbana também, onde as pessoas passam por dificuldades. Vamos rezar para que a vida seja valorizada. Senhor, dai-nos a tua paz. Ave Maria, cheia de graça, o Senhor é convosco.
4: Bendita sois vós entre as mulheres. E bendito é o fruto do vosso ventre, Jesus.
3: Santa Maria, Mãe de Deus,
5: rogai por nós, pecadores, agora e na hora de nossa morte.
3: Nossa Senhora de Fátima,
6: rogai por nós.
3: Viva Nossa Senhora de Fátima! O Senhor esteja convosco. E a bênção do bom Deus misericordioso, Pai, Filho e Espírito Santo.
0: Amém. Fique em paz, o Senhor nos acompanhe, mas vamos ouvir a oração de São Francisco para terminar.

0: transmissão do Terço Mariano pela Paz, iniciativa do Regional Leste 1 da CNBB hoje, diretamente da Diocese de Itaguaí, da Praça Roberto Simões, em Mangaratiba. E amanhã, lembramos que o Terço pela Paz será na Diocese de Nova Iguaçu, na Praça da Telemar, Praça João Luiz do Nascimento, no centro de Mesquita.
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5 horas, 5 minutos no Rio de Janeiro. Muito boa tarde para você. Quarta-feira, 13 de maio, ano 2026. Hoje é um dia lindo, especial. Dia da padroeira da Rádio Catedral FM, Nossa Senhora de Fátima. E a partir de agora estamos juntos para mais um encontro, mais uma edição aqui no Som da Esperança. Até as 3 estaremos juntos e, claro, a sua participação valendo o tapete vermelho estendido, perfumado, higienizado para te receber por aqui. Nosso WhatsApp é o 3231-3567. Lembramos que hoje teremos visitas, teremos a nossa sala de visita, vamos abrir a nossa sala de visita para receber a dupla Álvaro e Daniel daqui a pouquinho conversando com a gente ao vivo aqui no estúdio. Já tivemos a oportunidade de entrevistá-los outras vezes, mas pela internet, né? Não presencialmente, mas hoje presencialmente aqui no estúdio da Rádio Catedral FM, esse presente aí de Nossa Senhora de Fátima, não é? E você hoje pode participar com a gente para ganhar uma linda camisa de Nossa Senhora, mais o livro Católica Mulher de Pé, da Fernanda Quintanilha, doutora Fernanda Quintanilha, que é a autora. Coloca a hashtag Nossa Senhora de Fátima, seu nome completo e o seu bairro, tá bom? 3231-3567, que Nossa Senhora de Fátima interceda, te abençoe abundantemente, abençoe sua vida. E se você tem também alguma experiência e queira compartilhar conosco algum testemunho pela intercessão de Nossa Senhora de Fátima, pelo cuidado de Nossa Senhora de Fátima, fica à vontade, participe com a gente, pode mandar áudio, tá? Mas até 30 segundos, tá bom? 3231-3567, a gente começa com Álvaro e Daniel, nossos convidados daqui a pouco. Augusta Rainha, boa tarde pra você.

0: Abrindo o Som da Esperança, dupla Álvaro e Daniel, Augusta Rainha, daqui a pouquinho com a gente ao vivo aqui no Som da Esperança, 1:11.
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2: 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E agora, rezemos juntos com as palavras de São João Paulo II. Ó Mãe dos homens e dos povos, vós que conheceis todos os seus sofrimentos e as suas esperanças, acolhei o nosso clamor, que movidos pelo Espírito Santo, elevamos diretamente ao vosso coração e abraçai com o amor da Mãe este nosso mundo humano, que vos confiamos e consagramos, cheios de inquietação pela sorte terrena e eterna dos homens e dos povos. Amém.
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Viva Nossa Senhora de Fátima, nossa padroeira, que Nossa Senhora de Fátima interceda por cada um de nós no dia de hoje, descobrindo com seu manto sagrado. Você pode participar com a gente aqui no nosso Zona da Esperança pelo nosso WhatsApp 3231-3567, hashtag Nossa Senhora de Fátima. Quem sabe você não leva para casa uma linda camisa de Nossa Senhora, mas o livro Católica Mulher de Pé, da Fernanda Quintanilha, doutora Fernanda Quintanilha, 3231-3567 é o nosso WhatsApp. Deixa eu ver quem tá participando com a gente, mandando mensagens aqui pelo nosso WhatsApp, no Som da Esperança. Obrigado, uma tarde de bênçãos. Ana Paula Souza Silva, de Vila São Luís, Duque de Caxias. Mandou até o CEP aqui. Valeu, Ana Paula. Um grande abraço aí para você. Obrigado pelo seu carinho. Deus te abençoe sempre. Deixa eu ver quem mais está participando pelo nosso WhatsApp. Lembrando para você, daqui a pouco teremos a dupla Álvaro e Daniel ao vivo com a gente aqui no estúdio. Você inclusive vai poder acompanhar através da nossa página oficial no Facebook, em nosso canal no YouTube. Boa tarde, Silvio Júnior, paz e bem. Me chamo Carla, faço parte da Parada Jovem e da paróquia Nossa Senhora do Rosário da Pompeia, que fica em Ricardo de Albuquerque. Que Nossa Senhora de Fátima interceda por nossas famílias, trazendo paz, proteção e luz para os nossos caminhos. Nossa Senhora de Fátima, rogai por nós. Grande abraço e bênção para todos nós. E mandou aqui a hashtag Nossa Senhora de Fátima. Boa tarde, Silvio, tudo bem? Sou Eusimere, da paróquia Nossa Senhora de Fátima de Manilha, Itaboraí. Eu quero, mandou aqui, tá concorrendo. Outro recado, boa tarde, Silvio Júnior, eu quero. Sou Joana Angélica de Anchieta. Tá concorrendo aqui, querido. Um grande abraço aí pra você. Obrigado pelo carinho da audiência sempre. 1:23.

0: Gislaine Candini, recordando Maria Única Flor antes, Cláudia Cairo, Maria Coração de Deus, 1:33 no Rio.
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10: Em 106,7 Catedral FM, 1:37 no Rio de Janeiro, 3231-3567, para você participar com a gente, deixar aqui o seu recadinho, deixar a sua mensagem, hashtag Nossa Senhora de Fátima, para concorrer hoje uma camisa de Nossa Senhora, livro Maria Mulher de Pé.

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16 minutos, faltando para as duas do Rio. Estamos juntos em 106,7 Catedral FM. Já chegaram nossos queridos Álvaro e Daniel, já presentes no estúdio aqui da Catedral FM, daqui a pouquinho conversando e cantando ao vivo aqui na Catedral FM, presentão de Nossa Senhora de Fátima para toda a nossa família catedral. Daqui a pouquinho você pode acompanhar também através do nosso canal no YouTube e também através da página oficial no Facebook. Lembrando que você participar com a gente hoje, coloca a hashtag Nossa Senhora de Fátima, você pode levar para casa uma linda camisa de Nossa Senhora, mais o livro Mulher de Pé, da autora Fernanda Quintanilha. 3231-3567.

0: O som de Utopia, uma releitura belíssima. Álvaro e Daniel aqui na Catedral FM 1:47. Primeiro dizer da satisfação de poder recebê-los ao vivo aqui no nosso estúdio. Já tivemos a oportunidade de fazer algumas lives, né? Uma foi no período da pandemia e eu acho que outra foi depois. Mas fizemos só online, vocês na terra de vocês e a gente aqui no Rio de Janeiro. E hoje a gente tem um presente muito especial que Nossa Senhora de Fátima, que é a padroeira da Rádio Catedral, nos deu aqui, vocês poderem participar com a gente ao vivo. Sejam bem-vindos, Álvaro e Daniel.
1: Boa tarde, Silvio Júnior, que alegria estar aqui com você na Rádio Catedral. Olha, pro Álvaro e Daniel é uma alegria estar aqui hoje, nesse dia tão especial de Nossa Senhora de Fátima, e como você disse agora aqui, pessoalmente, ao vivo junto com você. É uma alegria, viu, estar aqui com vocês.
0: Sejam bem-vindos.
2: Que bom estar aqui na cidade maravilhosa, ver o amigo pessoalmente, poder dar esse abraço, esse carinho com a audiência, né, com os ouvintes, direto de Curitiba, terra fria, a gente trouxe um pouco de frio pra cá, hein?
0: Eu ia comentar isso, vocês esperaram, mas quase que inverno, ainda não estamos em inverno, né? Mas a temperatura baixa no Rio de Janeiro pra vir pra cá, porque estava fugindo do calor?
2: Eu até quando saí de casa, né, tava frio lá em Curitiba, aí pensei, vou levar uma blusa não muito quente, porque lá no Rio não vou precisar usar.
1: Engano nosso, fez frio.
0: Mas não a temperatura comparada com a de vocês em Curitiba, né?
2: Tava terrível. Quando eles, no dia de. A gente saiu anteontem, né? De Curitiba, na verdade. É, de manhã tava 3 graus. Olha,
0: Jesus!
2: É outro país.
0: Pois é, aqui com 24, 25 graus já é casaco, 27 graus também. É. Agora com 3 graus é complicado pro carioca.
2: É, né? Questão de travar o queixo.
1: Questão de costume, né? Porque pra gente 22 graus, 20 graus é fresquinho pra gente, né?
2: Mas a gente aquece o coração com o amor de Nossa Senhora, presença do Espírito Santo, não tem como passar
0: com o carinho de São José.
2: E o carinho de São José.
1: Ah. Perfeito.
2: Um cafuné de São José.
1: É a paz de Jesus, o amor de Maria e um cafuné de São José.
0: Eu queria conversar com vocês, eu acho que hoje uma hora de programa seria muito pouco para poder conversar. É verdade, para a gente poder papear aqui, conversar, ouvir canções também. Mas eu queria que vocês falassem um pouquinho como é que começou a história de vocês com a música, antes de chegar na música católica.
1: É, a dupla hoje, nós estamos há uns 20 anos já cantando juntos, né? Criança. A dupla começou em 2006, lá em Curitiba, cantando nos bares, nas baladas, né? Fazendo uma música sertaneja. Tivemos música em novela em 2009. Né, música, novela da Globo em 2009, novela Paraíso, né, novela das 6. Tivemos ali a nossa carreira, mas em 2011 eu, Daniel, fui tocado pelo Terço da Misericórdia com o padre Reginaldo Manzotti, né, fazendo o Terço da Misericórdia. Ali então comecei a voltar para a igreja e depois de um tempo já, né, ouvindo a palavra de Deus, eu fui tocado pelo Espírito Santo. Depois de uns 2 anos já indo para a igreja, aí eu apresentei algumas canções que eu estava fazendo, músicas católicas. Apresentei pro Álvaro algumas canções e ele já estava vendo algumas mudanças na minha vida. E aí foi quando eu apresentei algumas canções para ele. E aí ele foi tocado por essas canções e ele também falou: eu quero conhecer esse Jesus que está transformando a tua vida. E aí começamos juntos o processo de conversão, aonde esse processo de conversão demorou uns 4 anos mais ou menos, até que chegou um momento que os dois, já tocado, né, pela palavra de Deus, decidimos então, de 2014, virando 2015, nós decidimos então abandonar aquele passado, aquela carreira que nós já tínhamos construído, para começar do zero, né? Virar uma página e recomeçar a nossa vida em Deus, cantando somente música católica. Foi um deserto 2015, mas Deus, ele foi nos honrando e hoje estamos aqui já há 11 anos cantando a música católica.
0: Louvado seja Deus. Álvaro, Daniel, então foi essa ponte de Deus pro seu coração, né? Pra sua vida, né?
2: Com certeza, eu tenho essa gratidão, né? O Daniel, ele com certeza foi a presença de Jesus na minha vida, naquele momento que eu tava perdido, que eu não tinha vida de oração, não tinha fé praticamente, né? Eu acreditava em Deus, mas eu não seguia, eu não ia na igreja, não rezava. Na verdade, tinha vergonha de rezar, porque eu tinha vergonha de falar com Deus.
1: Não era ateu, era à toa.
2: Exatamente. E naquele momento, o Espírito Santo usou, né, a vida do Daniel para me tocar. A canção que ele cantou, que me emocionou, mas muito mais que tudo isso, durante o processo dele, dessa busca de fé, eu fui vendo uma transformação de vida, né, na história do Daniel, do relacionamento dele com a Simone, que hoje é a esposa. Então tudo aquilo foi um testemunho muito forte para mim. E a paz que eu estava enxergando nele, que eu estava vendo ele viver, é a paz que eu queria para minha vida. Por isso me senti atraído e falei para ele, ó, mais do que cantar uma música aí num CD que você... Ele estava gravando um CD católico, né? É, solo, e pediu para eu participar cantando uma música. Eu falei, não, eu quero cantar todas as músicas, eu quero conhecer Jesus. Eu quero viver essa paz que você está vivendo.
0: Que maravilha. Vamos fazer o seguinte, eu vou continuar o papo, mas vamos de música. O que vocês escolhem já para apresentar aqui para nossa família catedral?
2: Ah, Daniel, acho que a gente pode começar...
1: Trouxemos o violão aqui, né? Pra, já que estamos ao vivo, né? Vamos aproveitar.
2: Começar com uma canção já, a gente costuma terminar com ela.
0: Fazer um som da Esperança Sertanejão aqui hoje.
2: Normalmente a gente termina com essa canção, mas eu vou começar com ela, que é a música Aleluia, que é a canção que eu cantei no dia do meu casamento, em 2016, me casei, né, na igreja, depois de 8 anos vivendo com a Patrícia sem o sacramento, mas depois da conversão, compreendendo, né, a importância, a necessidade do sacramento, a gente casou. E eu cantei essa canção com a ajuda do Daniel e de outros amigos que estavam espalhados na igreja.
0: É um vídeo maravilhoso,
2: viralizou no mundo inteiro.
0: Milhões de dias de acesso, sim. Um negócio assim fantástico, né?
2: Eu sempre brinco, porque ele viralizou no mundo inteiro, né? É, eu brinco que depois do casamento da Lady Di e do Príncipe Charles, o casamento mais visto no mundo foi o meu. E talvez você, ouvinte, vai lembrar dessa história quando a gente cantar E talvez você tenha visto esse vídeo, porque realmente o Brasil todo viu. Quando os padrinhos começam a se levantar na igreja e cantar junto com o noivo.
0: Bom, antes de você começar a cantar, só um detalhe importante com relação a esse vídeo, porque muitos outros casais, a gente depois começou a ver outros vídeos na internet, isso, no YouTube principalmente.
2: Copiando, né?
0: Pessoal copiando.
1: Isso. Exato.
0: Viralizou.
2: Tem milhares de vídeos
0: muito
2: hoje.
0: Muito legal.
2: Vamos com lá. Essa canção. Vou cantar com a letra do casamento.
1: Vai lá.

0: merece as palmas, o aplauso. Que isso?
1: Vamos ajudar,
0: o Daniel vivo aqui com a gente. Que espetáculo, gente. É um show à parte hoje aqui, nossa sala de visita. Olha, teve um ouvinte, que eu sempre falo aqui, todos os dias, quando abro o programa, que a gente estende o tapete vermelho. Tem um ouvinte, Silvio Júnior, não estendeu o tapete vermelho para os meninos? Então tá, claro, o tapete vermelho estendeu, perfumado, higienizado aqui para nossos amigos Dupla Álvaro e Daniel, hoje conversando com a gente, cantando ao vivo aqui no nosso Som da Esperança, na Catedral FM, nesse dia tão especial, dia de Nossa Senhora de Fátima. Segura aí, é rapidinho, intervalo comercial, de volta já já com mais Álvaro e Daniel ao vivo. Sai daí não.
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0: Hoje com a dupla Álvaro e Daniel com a gente aqui na Catedral FM em 106,7 em nossa sala de visita especial. E claro, você pode participar com a gente, fique à vontade, deixando aqui seu recadinho, mandando seu abraço, fazendo perguntas aqui pra dupla pelo nosso WhatsApp 3231-3567, 3231-3567. Hoje tem presente pra você que participar com a gente. Coloque aí hashtag Nossa Senhora de Fátima pra concorrer a uma linda camisa de Nossa Senhora, mais o livro Católica Mulher de Pé, da doutora Fernanda Quintanilha. Queria que vocês comentassem um pouquinho também, acredito que vocês não tenham sido pioneiro, não sei, pra começar a cantar música católica, sair de uma linha mais popular, mais secular, entre aspas, né? E vir para a música católica. Mas a gente está percebendo hoje, principalmente no meio sertanejo, acontecendo muito isso, né? Queria que você comentasse como que vocês estão vendo isso. Muitos cantores da música secular, da música sertaneja, vindo para a música católica, para evangelização católica.
1: Foi uma curiosidade para a gente, né? Quando a gente começou a cantar música católica, a gente começou a pesquisar mesmo, né, se tinha duplas, né, se tinha quem tava cantando a música sertaneja no católico, né?
2: Alguém falou pra mim assim, você conhece um cantor, você conhece um cara chamado Tony Allison? É um cantor católico, famoso, né, mas eu não conhecia ninguém, quando a gente se converteu, a gente não conhecia ninguém desse meio. Eu pensei que era uma dupla, Tony e Allison. Aí fui ver que era o Tony Allison, né, um grande evangelizador. Mas, de fato, assim, a gente não encontrou, naquele momento, nenhuma dupla atual, né? Era algo assim, já passou pela Canção Nova, ali alguns projetos, mas na atualidade realmente não tinha ninguém fazendo sertanejo católico. E agora, recentemente, a gente tem visto os cantores seculares, alguns como a Taeme, da Taeme Thiago, o Zé Neto Cristiano, o Lua Pereira, que é muito devoto Nossa
1: Mateus
2: Senhora.
1: Matheus e Cristiano, né?
2: Matheus e Cristiano, que são compositores daquela música
1: Maria Passa à Frente.
2: E aí, então, esses meninos também, tem visto eles muito presentes na igreja. Assim, nós fomos...
0: Mano Walter também, né?
2: Mano Walter. Nós somos radicais, né? Nós abandonamos o meio secular, a carreira secular. Então hoje nós, há 10 anos, 11 na verdade, 11 anos, nós vivemos 100% o ministério, né, Álvaro e Daniel, no intuito mesmo de evangelizar.
0: Que maravilha. 3231-3567, WhatsApp, também pelo nosso Facebook e também no canal no YouTube. Tem muitas mensagens que chegaram por aqui. A Rita de Cássia, boa tarde, querido Silvio Júnior, família Catedral. Vou reforçar, saudações. Sejam bem-vindos, Álvaro e Daniel. Boa tarde, queridos amigos. Joana Angélica, boa tarde, família Catedral, neste momento ao vivo. Bom demais. É um showzinho especial, viu? Na sua casa hoje. Matilde Rufino, meu Deus, que testemunho lindo. Outra aqui, viu? A Rita cobrou aqui que eu não tinha colocado tapete vermelho pra vocês. Coloquei. A Kelly Cristina também, boa tarde. Lourdes Machado tá acompanhando também aqui a programação. A Nádia Chavarria, que lindo. Joana Angélica, muito bom, me fez lembrar que a formatura da minha filha foi cantada essa linda canção.
1: Que chique, que legal.
2: Olha que legal. Nós estivemos agora há pouco na missa lá no santuário de Nossa Senhora de Fátima, né? Momento maravilhoso, tivemos lá uma consagração a São José, onde nós cantamos a canção de São José.
1: Isso.
2: E as pessoas que nos abraçavam ali lembram de algumas canções, né, do nosso ministério. A gente fica muito feliz, porque a gente está lá de Curitiba e chega aqui no Rio de Janeiro e saber que o pessoal reza com as nossas canções. E eu tenho certeza que isso é graças à Rádio Catedral, que tem uma força muito grande evangelizadora aqui em toda a região.
0: Falou em São José, como é que começou, como é que é a devoção de vocês a São José?
1: Ah, diz que não é a gente que escolhe o santo, né? É o santo que escolhe a gente. São José escolheu o ministério do Álvaro Daniel, porque nós defendemos a família, né? Então nós temos essa devoção a São José. E no ano de 2021, que o Papa Francisco proclamou o ano de São José, nós nos consagramos a São José, pelo método, e nós fizemos uma canção para homenagear esse santo maravilhoso que Deus também, né, deu essa missão a São José de cuidar da Sagrada Família. Então, no dia de hoje, o pessoal lá então também se consagrou a São José, nós cantamos hoje, e nós queremos cantar para você, ouvinte, e que também é devoto a São José, cantar o glorioso São José, para que São José cuide da sua família, como cuidou de Jesus e de Maria. Faça essa oração junto com a gente aqui, ó. Repita junto com a gente. São José,
2: cuida da minha família como cuidou de Jesus e de Maria. São José, cuida da minha família como cuidou de Jesus e de Maria. Ó, glória.

pelo nome de Jesus e pela glória de Maria, imploro de vós, ó glorioso São José, a graça que desejo. Advogai minha causa, falai em meu favor no céu e na terra, alegrai minha alma, para a honra e glória de Jesus e de Maria, assim seja.

0: José.
1: Que maravilha, Álvaro e Daniel ao vivo com a gente aqui no Som da Esperança, num showzinho particular, na sua casa, nessa, depois da hora do almoço, bom demais aqui em 106,7. Você que está acompanhando também no nosso canal no YouTube, também através do nosso Facebook. E aí tem uma participação que chegou aqui, a Marisa Lima mandou pra gente, Silvia, aqui a Marisa Lima, que amor ouvir esses meninos, especial nesse dia, amo demais. E aí depois ela colocou aí, olha, muitas mensagens estão chegando e pulou aqui. Ouvindo o rádio no último volume.
0: Eita, isso aí, é muito volume pra vizinhança escutar.
1: Isso
0: aí.
1: É legal. Isso é evangelização raiz, né?
0: Isso mesmo. É
1: evangelização, porque você tá ouvindo, tá sendo evangelizado e também tá evangelizando a vizinhança, porque quem tá do lado acaba ouvindo. E muita gente acaba acompanhando, passando a ouvir a Rádio Catedral assim, né? Porque o ouvinte, alguém estava lá com o rádio ligado, alguém passou, ouviu, isso é legal demais, é um apostolado, né? A gente pode dizer assim também.
2: Com certeza, e a rádio tem muita força, tem um poder que a gente às vezes não valoriza ou não imagina o quanto alcança. Você sabe que na nossa história, né? O Daniel contou aqui como é que foi que a gente foi tocado por Jesus. O Daniel foi ouvir rádio, foi ouvir música, ligou o rádio, era 3 horas da tarde, providência, não coincidência. Ele ouviu o padre Reginaldo Manzotti rezando o terço da misericórdia, ou seja, nós não estávamos indo na igreja, mas a igreja veio até nós pelas ondas do rádio. E da mesma forma, a música que ele cantou para mim me emocionou, me tocou, ou seja, o rádio, a música, são instrumentos poderosos na evangelização.
0: A gente fala, a gente brinca, né, que a rádio ela é tão, mas tão importante, né, que se um dia a internet acabar, a televisão é tão, mas tão importante, né? Que se um dia a internet acabar, a televisão...

0: essa oportunidade de chegar muitas das vezes onde a internet não chega.
1: Isso.
0: Mas o rádio tá lá.
1: Tá lá.
0: O rádio
1: tá
0: presente.
1: Exatamente.
0: É, é o companheiro do dia a dia, né? Então a gente agradece, aproveitar até esse gancho aqui, agradecer aqueles que são amigos da rádio, que são colaboradores da nossa Rádio Catedral, porque se a gente tem a oportunidade de levar para você esse momento tão especial hoje aqui com a dupla Álvaro e Daniel, a gente tem que agradecer muito a Deus em primeiro lugar, Nossa Senhora de Fátima, que é a nossa padroeira, mas a você, ouvinte, a você que é amigo, a você que colabora, que acredita na evangelização, que multiplica a palavra de Deus a tantos e tantos corações. Quantas e quantas pessoas hoje estão no cárcere, estão em um hospital, estão em casa muitas das vezes na solidão e tem a companhia da Rádio Catedral, a companhia de Deus através da Rádio Catedral, a companhia de Deus através de uma canção como a da dupla Álvaro e Daniel. Então nós temos que muito agradecer a você que faz a diferença na evangelização junto com a gente. E a gente conta com você que ainda não é. Entre em contato, nossa central de relacionamento 3231-3560. Mais música? Não, vamos fazer o seguinte, prepara que a gente vai pro intervalo comercial. E já já a gente volta com mais música com Álvaro e Daniel aqui no Som da Esperança. Sai daí não.
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0: na sua Catedral FM 106,7. 2:17 no Rio de Janeiro, hoje recebendo aqui a dupla Álvaro e Daniel, diretamente de Curitiba. 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
0: De anos. Beijinho, Aninha, pra toda a turma aí da família Sotarelli, uma grande parceira. Quero lembrar que você pode participar aqui do Som da Esperança pelo nosso WhatsApp 3231-3560.

0: Coloca aí hashtag Nossa Senhora de Fátima para concorrer uma linda camisa de Nossa Senhora, mas o livro Católica Mulher de Pé, da autora doutora Fernanda Quintanilha. Olha só, chegou aqui uma mensagem de voz pelo nosso WhatsApp, vamos ouvir?
1: É, boa tarde, tudo bem? Meu nome é Mercedes de Fátima, moro em Nilópolis, pertence à paróquia Nossa Senhora da Conceição. Então, quero agradecer a Deus pela vida desses dois irmãos, né, que agora não fazem parte da nossa vida também. E também falar que a rádio é muito importante, né? Onde a gente, qualquer parte da casa, você pode levar o rádio para lá e para cá, que é mais fácil de você locomover o rádio, né? Eu, quando era criança, ali em casa só tinha rádio, não tinha televisão. E aí tudo a gente aprendia pelo rádio, né? Aprendia Ave Maria, os anjos, tudo por lá que a minha avó escutava. E a Rádio Catedral é essa benção. A gente nem precisa de televisão, porque ela informa tudo que a gente precisa. Um abraço para vocês. Deus abençoe esses nossos irmãos e tantos que ainda virão. Salve Maria.
2: Salve Maria. Salve Maria.
0: Que testemunho legal, é isso.
2: Obrigado.
0: Mesmo, né?
2: Carinho, né? Que carinho. É, né?
3: Qual é o nome dela?
0: Nilceia.
3: Ô, Nilceia, um beijo pra você. Obrigado pelo carinho aqui pela rádio, pelo Álvaro Daniel também, viu? Segue a gente no Instagram, no Facebook. Isso e aí. Na rádio também, que você ama a rádio, né?
2: Álvaro Daniel é edita em qualquer rede social. Não existe outro Álvaro Daniel, é só nós.
3: É só nós.
0: YouTube, Instagram.
3: Isso, estamos lá em todas as redes sociais.
0: Nas plataformas.
3: Isso mesmo, só colocar Álvaro Daniel, acha a gente lá.
0: Oh, maravilha. Bom, tem outra participação que chega pra gente aqui. Boa tarde, gostaria de ganhar no sorteio a camisa de Nossa Senhora de Fátima. Programa Som da Esperança tá muito bom. Parabéns, mas não colocou o nomezinho aqui. É importante colocar o seu nome completo e o seu bairro, tá bom? Para que você possa concorrer aqui ao presente. É importante, a gente quer saber quem é você também, né? Outra participação que chegou pra gente. Boa tarde, Silvio Júnior, Álvaro e Daniel. Meu nome é Matilde Mota, de Anchieta, paróquia Nossa Senhora das Dores e São Judas Tadeu, capela Nossa Senhora de Fátima. Que tarde maravilhosa que vocês estão nos proporcionando. Com certeza os anjos estão entoando com vocês esses lindos louvores. Que continue abençoando vocês com esse dom. Estou preparando bolo de cenoura.
2: Epa, eu adoro esse bolo de cenoura. Com cafezinho. Cobertura de chocolate, um cafezinho. Tamo indo. Qual que é o bairro que você mora?
4: Manda endereço.
2: Tamo indo aí antes de voltar pra Curitiba.
0: Tá vendo, Matilde? Você tá preparando isso pra quê? Pra festa de Nossa Senhora de Fátima.
2: Glória
0: daqui a
2: Deus.
0: Pouco na capela. As festas religiosas também são maravilhosas.
2: Maravilhosas, né?
3: Olha, vou te falar uma coisa: as comidas de paróquia de igreja a gente ama. Os almoços,
0: não tem
3: então.
0: Melhores. Não tem
3: melhor.
2: Nossa. É. Lá em Curitiba nós temos, aqui também tem, né? Aquele bifão, assim, que é só aquele alcatrão.
3: É, rapaz do céu,
2: risoto, churrascão, né? O churrascão.
3: Misericórdia.
0: Vamos de música?
3: Vamos de música. A pedidos, né? Hoje dia de Nossa Senhora. Vamos fazer alguns.

0: Que maravilha! Ao vivo, viu, gente? 2:23 no Rio de Janeiro. Posso dizer quem foi que pediu, não, né? Ah. Pedido aqui do estúdio. Ah, que legal. Boa tarde, que maravilha esse programa. Sou ouvinte da Catedral há muitos anos, sou amiga da rádio. Meu nome é Gabriela. Não moro mais no Rio, mas ouço pelo aplicativo. Amo vocês. O rádio sempre foi o meu preferido. Um abraço pra vocês e gosto muito do Álvaro e do Daniel. Beijos pra todos.
1: Um beijo, Deus abençoe.
0: Que legal. Outra participação que chega também aqui pelo nosso, pelas redes sociais. Boa tarde, amo muito. De noite ouço muito as suas músicas, olha isso.
1: Oh, que legal.
0: É uma bênção de Deus. A Catedral é uma bênção de Deus em minha e a minha companheira. Todos os dias, 24 horas, estou agora na Alexa e no YouTube.
1: Olha, maravilha. Que legal. A tecnologia e o rádio unidos.
0: Unidos. Maria Gomes, um beijo grande pra você. A Sueli Alves, estava precisando de ouvir essas músicas desses meninos. Estou afastada da igreja. Muito obrigada, meninos. Beijo no coração de vocês, Sueli Alves. Olha.
2: Volta, isso. Minha filha, Sueli. Volta, que Deus está com saudade de você. Volta!
1: É, isso aqui é um sinal. Eu vou falar uma coisa pra você, Sueli.
0: Isso.
1: Sueli, a gente acredita muito nos sinais, né? E Nossa Senhora sempre ela nos envia sinais da parte de Deus. E eu tenho certeza que não é por acaso que você está ouvindo rádio hoje, não é por acaso que nós estamos aqui.
2: Isso.
1: Essa união de acontecimentos é para que você volte definitivamente para Jesus, para a igreja, tá bom?
2: Você vai encontrar na igreja muita gente de Deus, muita gente querida, você vai fazer muitas amizades e tenha certeza que essas amizades vão te levar para o céu, viu?
1: E um dia você vai testemunhar, vai encontrar a gente, vai falar: lembra aquele dia? Eu estava ouvindo o rádio. E aí você vai contar as bênçãos que Deus derramou na tua vida e a gente ter a certeza que o dia de hoje, né, não foi um acaso, mas uma providência.
0: Amém, amém. Agora são 2:25. É sério que só temos mais 5 minutos de programa?
1: Ah.
0: Vocês têm compromisso, né?
1: Viu? Nosso compromisso é ir embora à noite.
0: À noite?
2: É. Nós vamos ficar pro cafezinho.
0: Bárbara, Elizabeth, a gente continua.
2: E lá comer aquele bolinho.
1: Aquele bolinho,
2: De cenoura lá.
1: De cenoura.
0: Ah, então tá beleza. Vamos ouvir mais uma canção?
1: Vamos lá. Vamos
2: cantar mais uma pra Nossa Senhora, pode ser?
0: Claro.
2: Deve. Maria Porta do Céu, que gravamos em 2019. A nossa querida madrinha irmã Zélia, ela faz uma participação nessa canção, fazendo uma oração. E essa música, ela é um terço onde nós musicamos, né? E essa canção hoje, então, em homenagem à Nossa Senhora, para que ela passe à frente de todos os detalhes da nossa vida. Como nas bodas de Caná, quem é que percebeu que o vinho estava acabando? Maria. Se Maria percebeu, ela vai perceber o que está faltando na sua vida, ela vai acolher o seu pedido e levar até Jesus, porque é Jesus que faz o milagre, mas Maria passa na frente e antecipa a graça. Então eu convido você agora nessa canção, que você coloque a mão no seu coração aonde você estiver agora. Coloque a mão no teu coração e faça um pedido a Nossa Senhora. Qual é a graça? Qual é a intenção agora? O milagre que você precisa na sua vida? É no seu casamento? Diga: meu casamento, mãezinha, passa na frente. É dos seus filhos? Passa na frente, mãe. É do seu trabalho? Passa na frente. É uma enfermidade? Passa na frente, mãe. Pede para Jesus a minha cura. E vamos pedir São Gabriel com Maria, São Rafael com Tobias, São Miguel com todas as hierarquias. Abre para nós esta via. Maria, porta do céu, passa na frente. Diga isso: Maria, porta do céu, passa na frente.

a colocar a mão no seu coração e fazer essa oração junto com a gente, nos consagrando a Nossa Senhora. Ó Santíssima Virgem Maria, venho nesse dia me consagrar ao vosso Imaculado Coração. Consagro minha mente, meu coração, meus sentimentos, minhas vontades, minhas emoções e todo o meu ser. Peço que estendais o vosso manto sobre a minha casa e a minha família. Dai-nos a vossa proteção e livrai-nos das ciladas do inimigo. Nossa Senhora, colocai-nos em vossos braços de mãe e defendei-nos. Maria, passa na frente e vai abrindo estradas e caminhos

0: Que maravilha. Álvaro e Daniel com a gente aqui na Catedral FM. Como é que estão os projetos para esse 2026? A gente está em maio ainda, né? O que vocês estão preparando aí para
1: a nós? Gente preparou, na verdade, já estamos apresentando aos, aí, né? Aos poucos, soltando as canções. No finalzinho do ano passado, a gente gravou um nosso primeiro DVD católico. E nós fizemos isso juntos com o padre Mário Sartori. Que é um padre, o Brasil todo conhece, é através da internet. Ele é lá do Alto Piquiri, no Paraná, bem no interior. E ele é pároco do Santuário de São José. O maior São José está lá na igreja do padre Mário Sartori. A imagem de São José, tem muitos peregrinos que passam por lá. Então é um grande amigo, alguém que nos apoia desde o começo. E aí a gente fez esse convite dele cantar conosco, né? Gravamos 10 ou 11 canções agora. Não lembro, e algumas ele cantou sozinho, nós também, e algumas a gente cantou juntos, né? Então a gente, no início do ano agora, soltou A Tenda de Davi, que é uma das canções. Recentemente, O Carpinteiro, que a gente canta junto com o Padre Mário. E agora estamos preparando o próximo lançamento para Corpus Christi, que é uma canção linda para a comunhão, para o momento da comunhão.
0: E a gente tem como ouvir pelo menos um trechinho de cada uma?
2: Tem, com certeza. Vamos cantar o Carpinteiro. Qual que vai ser?
1: A música que vamos lançar?
0: A que vocês escolherem.
1: Essa aqui é a que a gente vai lançar. Vamos fazer o refrão do Carpinteiro, que a gente lançou agora. Quem quiser pode ouvir ela completa, né?
2: Isso. Clipe, tudo. Carpinteiro, já tem o clipe. O pessoal já pode ouvir, né? No YouTube, no Spotify. Carpinteiro.
0: Então, já pode ouvir a partir.

0: Essa canção O Carpinteiro nós lançamos agora, né, em março, né, também, dia de São José. E a próxima canção que nós vamos lançar então, ela é uma versão, é uma canção, ela é hispana, né, e é cantada em espanhol, que nós ouvimos a primeira vez em missão nos Estados Unidos.
1: Em espanhol.
0: Que nós estivemos lá fazendo missão e na missa, um cantor, não sei se ele era venezuelano, peruano, e tava cantando a música. A gente amou a canção. Aí o Joãozinho, nosso produtor, fez a versão em português. Pedimos autorização pro autor e colocamos no DVD, então. É, já não é mais pão e vinho, mas com agora a versão que o compositor pediu.
1: É, o nome da canção é Uma Canção.
0: Uma Canção para comunhão. Uma Canção para comunhão. Então eu tenho certeza que muitos ministérios vão utilizar essa canção para cantar nas missas, na comunhão.

0: Maravilhosa. Maravilhosa. Essa já está nas plataformas?
1: Não, dia ali na semana do Corpus Christi, né? A gente vai lançar
0: então
1: na semana.
0: É o seguinte, aí vou assumir um compromisso aqui com a família Catedral. Lançamento no dia das que for para as plataformas, vocês já enviam para
1: a gente. Já manda para cá.
0: Porque a gente já lança aqui.
1: Com certeza,
0: também.
1: Com certeza.
0: Combinado? Vamos fazer o seguinte, intervalo comercial, a gente volta para encerrar esse nosso bate-papo aqui, tá bom? Agora são 2h36 no Rio de Janeiro.
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0: Muito bem, estamos de volta aqui na Catedral FM em 106,7 pelo nosso WhatsApp 3231-3567. Tem participações também pelas nossas redes sociais. Finalzinho aqui desse nosso bate-papo com a dupla Álvaro e Daniel. Queria que você falasse pra gente como é que é conciliar família, missão na paróquia, que vocês têm também, e a missão com a música viajando pelo Brasil. E aí, como é que é isso?
1: Olha, antes dos filhos, nascerem os filhos, nós ficávamos 10 dias, 12 dias na estrada, na missão, né? Aí depois que veio os filhos, complicou um pouquinho mais o negócio, né? Porque é aquela coisa da saudade, né? A gente sabe da evangelização, né? Esse compromisso de levar a palavra de Deus, mas nós temos um apoio em casa, né?
2: E a primeira missão é a família, os filhos, a família, né?
1: É, a primeira missão é os filhos, a família, né? Mas a gente tem esse apoio em casa, né? Das esposas, das famílias, quando a gente sai de casa, tem um pessoal que a ajuda, né, em casa,
2: o apoio pra gente poder levar a palavra de Deus. O apoio das esposas, né? É que faz a diferença, né? Elas também têm a missão, junto conosco, né? A missão do Álvaro Daniel, elas fazem parte disso daí, porque sem elas, sem o sim delas, a gente não conseguiria. Eu tenho dois filhos pequenos, né? Um de 8, um de 5. O de 8 anos é autista. E suporte 3, que é, no caso, mais grave, né? Não verbal, então é um desafio muito grande. Isso torna, né, ainda mais complicada a minha saída de casa. Porque ele também sente falta, né, do pai. Que eu tenho um jeito de lidar com ele que só eu sei. Só eu compreendo meu filho em algumas necessidades dele. Eu e a mãe, né? Então, eu sinto, assim, o meu coração fica muito pela metade quando eu fico muito tempo longe, porque eu sinto que estou, que estou devendo alguma coisa, sabe como é? Eu peço a Deus, Senhor, cuida dos meus para que eu possa cuidar dos teus, porque a missão, né, Deus nos envia para cuidar do povo de Deus, né, seja com a oração, com a música, enfim, mas que o Senhor cuide dos meus para que eu possa ter tranquilidade, né, para exercer a minha missão.
0: Verdade. Aqui tem a participação da Maria Gomes. Catedral, cada dia mais a minha companhia, porque hoje, depois que Deus levou o meu marido, cada dia mais ela é a minha companheira.
1: Amém. Olha, nossos sentimentos, é isso aí mesmo. Quando a gente perde alguém, nós temos o céu que cuida da gente, como Maria, né? Eu também tenho a minha mãe já falecida e tenho a minha mãezinha do céu, né? Nossa Senhora que cuida de nós e nunca nos desampara.
0: Isso. Boa tarde, rádio sempre em primeiro lugar e tem que continuar em primeiro mesmo. Ah, eu sigo Álvaro e Daniel pelas redes. Uhul. Gosto das músicas deles. Boa tarde, Silvinho e o Deci Furtado. Obrigado, Deci. Boa tarde, querida. Ah, tem outra participação que chegou por aqui. Antônio Manuel dos Santos pedindo orações de cura também. Ah, Elizabeth Timóteo também. Que Jesus Cristo abençoe vocês. Músicas muito lindas. Parabéns, Álvaro e Daniel. Ah, tem muitas mensagens que chegaram por aqui. Rita de Cássia, carpinteiro. Olha, ouvi no YouTube, indicado pelo padre Mário Sartori.
1: Olha, viu só?
0: Acompanha as homilias dele todo dia. Louvor lindíssimo.
1: Isso. Muito bom.
0: A Alessandra Silva estava presente na missa das 10 no Santuário de Fátima. Foi lindo demais.
1: Ah, foi mesmo.
0: Olha, que legal. Aí tem uma participação, uma mensagem de voz que a gente coloca no ar aqui.
3: Boa tarde, Silvio, Álvaro e Daniel. A paz do Senhor, amor de Maria. Sou Osana da paróquia Santa Sofia, do bairro de Cosmo. Gostaria que você mandasse os parabéns para o Monsenhor Padre Luiz Antônio, da paróquia Santa Rosa de Lima, do Jardim América, que está fazendo aniversário hoje.
0: Um grande abraço aí para o Monsenhor Luiz Antônio, uma figura humana maravilhosa, recebe o nosso carinho, o nosso abraço especial. Rezemos por ele, né? Cada vez mais rezemos pelos nossos sacerdotes.
1: Com certeza.
2: Deus nasceu no dia de Nossa Senhora, que benção.
0: Olha, que maravilha.
2: Presente, né?
1: Presentão.
0: Boa tarde, Silvio. Álvaro e Daniel, lindas as músicas, mas essa Maria, Porta do Céu, é muito linda. Que legal. Deixa eu ver quem mais está participando, deixando mensagem aqui pelas nossas redes sociais. Eudo também está por aqui, Janice Bernardo, Santuário Nossa Senhora do Sagrado, na Praça Seca, eu quero também estar por aqui concorrendo, participando com a gente. Maria Gomes, hoje é meu aniversário, olha aí. Hoje
1: mais
0: é meu
1: aniversário, Nossa Senhora.
0: Também aniversário de casamento, 5 anos, o nome do meu maridão é Edivan, parabéns.
1: Muito bem. Parabéns, Deus abençoe.
0: Meus amigos, queria agradecer demais hoje a presença de vocês hoje aqui no Rio de Janeiro, visitando, já falou do Cristo Redentor?
2: Já, em outra oportunidade, sim.
0: Ah, tá. Não hoje, né?
2: Não hoje.
1: Não,
2: hoje
1: em outras,
0: tá lindo aqui no Rio, dá pra aproveitar, bacana. Sim. Agradecer demais a presença, o carinho de vocês com a nossa Rádio Catedral. Estarem presentes fazendo esse show à parte aqui da hora do almoço, depois da hora do almoço, aqui com a gente no Som da Esperança. Deus abençoe cada vez mais a vida, a missão de vocês. Leve meu carinho e meu abraço especial para as esposas, para os filhos, para toda a família lá em Curitiba, tá bom?
1: Pode deixar, obrigado, Silvio. Você é um querido, uma simpatia, é aquele cara que sorri com os olhos.
2: É,
1: obrigado pelo carinho, né, com o nosso ministério e a todos da Rádio Catedral. Obrigado pelo carinho. Deus abençoe cada um de vocês.
2: E eu quero fazer dois pedidos aos ouvintes, né? Primeiro, que rezem por nós, uma Ave Maria aí, põe o Álvaro Daniel numa Ave Maria que você vai rezar, porque nós também temos os nossos desafios, né, Daniel?
1: Sim, com certeza.
2: A gente tá no meio de uma situação aí que precisa desenrolar, desatar o nó. Pede pelo Álvaro Daniel que Maria passe à frente, desate esse nó pelo nosso ministério e que você siga o Álvaro Daniel nas redes sociais. Você quer dar um presente pra gente? Aparece lá, dá um oi, fala: olha, eu ouvi na Rádio Catedral, tô aqui. A gente vai ficar muito feliz.
1: Segue a gente.
2: Obrigado a toda a equipe do rádio e, Silvio, obrigado mais uma vez pelo carinho e pela parceria, viu?
0: Sejam sempre bem-vindos, viu?
1: Valeu.
0: Espero que vocês voltem outras vezes. A gente, como falei no início, teve a oportunidade de fazer uma entrevista com vocês por duas vezes. Uma foi ter... Era você que estava no carro, né, Álvaro?
2: Isso, foi.
0: A gente pela internet e hoje presencialmente aqui no estúdio. Muito obrigado mesmo. É isso aí. Essa é a nossa Família Catedral. Quando você patrocina essa obra de evangelização, permite momentos maravilhosos como esse que a gente está tendo a oportunidade de levar até você aqui na Rádio Catedral. Finalizando esse nosso bate-papo de hoje, queria lembrar, gente, que hoje é o dia da nossa padroeira, Nossa Senhora de Fátima. 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Bonita,
1: linda,
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1: Linda, linda.
0: Então essa imagem pode ser de um desses nossos amigos da Rádio Catedral. Essa é a nossa padroeira da Rádio Catedral. Ela tem aproximadamente 28 centímetros, é um acabamento em pó de mármore, coroa banhada em prata dourada. E a campanha segue durante todo esse mês de maio, mês mariano. Você pode consagrar sua vida, sua família, suas intenções ao Coração de Maria e ajude a manter viva esta obra de evangelização. Mais informações, entre em contato com a nossa central de relacionamento, setor Amigos da Rádio, 3231-3560, 3231-3560. Álvaro, Daniel, obrigado mais uma vez pela presença.
2: Valeu,
0: Deus abençoe vocês. Voltem sempre ao Rio de Janeiro.
1: Obrigado.
0: Não esqueça de passar aqui pela Rádio Catedral, tá bom?
2: Obrigado. Deus abençoe a todos.
0: Valeu, gente.

0: Fechando o nosso encontro de hoje aqui no Som da Esperança, Vida e Reluz, eis aí tua mãe. 2:56 no Rio de Janeiro, saindo aqui resultado da promoção de hoje. Camisa de Nossa Senhora da Rádio Catedral, mais um livro Católica Mulher de Pé, da doutora Fernanda Quintanilha, para Simone Ferreira de São Gonçalo. Oi, Simone, parabéns. Nossa, aqui na Rádio Catedral, Rua Benjamin Constant, 23, 8º andar, na Glória, trazendo o documento de identidade. Som da Esperança de volta amanhã, logo depois do Terço Mariano pela Paz. Vem aí o Terço da Divina Misericórdia com o Diácono Claudino.
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0: 2:57. Continuam as celebrações no Santuário Nossa Senhora de Fátima, no Recreio dos Bandeirantes, pelo dia dedicado à padroeira. Ainda hoje, vai ter missas às 6h e às 7h. Os devotos também poderão rezar o terço no santuário às 3h e às 5h. O santuário fica na Avenida Baltazar da Silveira, número 900. E o Terço Mariano pela Paz reúne o povo católico das arquidioceses e dioceses do estado do Rio de Janeiro entre os dias 11 e 22 de maio em uma verdadeira caminhada de oração e unidade. A iniciativa é do Regional Leste 1 da CNBB em parceria com a Rádio Catedral e convida os fiéis a se colocarem em oração, confiando a intercessão de Maria Santíssima, o Dom da Paz. Percorrendo diversas cidades fluminenses, os encontros acontecem em espaços públicos, fortalecendo a fé e a devoção mariana. Durante os momentos de oração, os fiéis são chamados a meditar sobre a paz, a reconciliação e a importância da união, colocando nas mãos de Deus as dores e desafios do nosso povo. Em um tempo marcado pela violência e pela insegurança, o terço se torna um forte sinal de esperança. Amanhã, o terço será rezado na Diocese de Nova Iguaçu, na Praça João Luiz do Nascimento, conhecida como Praça da Telemar, no centro de Mesquita. Os encontros acontecem diariamente, sempre a partir de 12:50, com transmissão ao vivo pela Rádio Catedral e também pela internet.
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0: Boa tarde, queridos amigos e ouvintes da Rádio Catedral. Quem vos fala é Diácono Claudino, nesta tarde de quarta-feira, quando celebramos hoje a festa da nossa padroeira, Nossa Senhora de Fátima. Comigo aqui, Silvio Júnior. Tudo bem, Silvio Júnior?
1: Tudo bem, Diácono. Boa tarde, bem-vindo.
0: E também me acompanhando aqui na locução, a Bárbara. Tranquilo, Bárbara?
2: Boa tarde a todos que vão rezar agora o Terço da Misericórdia.
0: Pois é, hoje é um dia especial, o dia de nossa padroeira, Nossa Senhora de Fátima, e também minha padroeira. Eu tenho uma história muito interessante com Nossa Senhora de Fátima. Os meus avós e os meus pais eram portugueses, e durante a época em que a aparição aconteceu, em 1917, meu avô estava na guerra. Portugal foi na Primeira Guerra Mundial e o meu avô teve que ir para a Primeira Guerra Mundial porque ele ainda não tinha filhos. Eles não tinham filhos e nessa época aqueles homens que não tinham filhos nas aldeias foram para a guerra. E durante o período da guerra, quando vai acontecendo já no final da guerra, né, em 1917, a aparição de Nossa Senhora de Fátima, minha avó estava lá. Ela disse e contava para nós que ela tinha visto o milagre. O dia era chuvoso, caiu uma chuva forte, de repente o céu ficou limpo, iluminado e o céu balançou. E a vovó dizia que ela pediu a Nossa Senhora de Fátima que o meu avô voltasse inteiro da Primeira Guerra. E o velho José voltou inteiro, né? Por isso que eu estou aqui também, senão eu não estaria. E nós fomos então criados dentro dessa devoção muito forte à Nossa Senhora de Fátima. Inclusive a minha experiência católica não começa nem com Jesus nem com Deus, começa com Nossa Senhora de Fátima. Eu, quando era criança, eu achava que Nossa Senhora de Fátima era toda poderosa, ela podia tudo, né? Mas depois é que a gente vai com o tempo aprendendo todas as coisas da nossa religião. Então hoje é um dia muito especial e hoje nós vamos celebrar a Virgem Maria, Nossa Senhora de Fátima, como intercessora dentro do diário de Santa Faustina, porque Santa Faustina fala muitas vezes em Nossa Senhora. O diário de Santa Faustina nos revela não apenas a misericórdia divina, mas também o papel crucial da Virgem Maria como intercessora, que facilita o encontro da alma com Cristo. A relação entre Maria e Jesus no diário não é de substituição, mas de transparência. Quanto mais Faustina se aproxima de Maria, mais submerge no coração de Jesus. Considerando essa visão de Maria como aquela que filtra a luz de Deus, para que possamos recebê-la. Vamos hoje, portanto, buscar perceber a influência desta mediação em nossa própria busca pelo equilíbrio espiritual. Então vamos iniciar o nosso texto invocando nosso Deus, a Santíssima Trindade, em nome do Pai, do Filho e do Espírito Santo. Amém. Pai nosso que estás nos céus, santificado seja o vosso nome, venha a nós o vosso reino, seja feita a vossa vontade, assim na terra como no céu. O pão nosso de cada dia nos dai hoje, perdoai as nossas ofensas,

0: livrai-nos do mal.
1: Ave Maria, cheia de graça, o Senhor é convosco. Bendita sois vós entre as mulheres, e bendito é o fruto do vosso ventre, Jesus. Santa Maria, Mãe de Deus, rogai por nós, pecadores, agora e na hora de nossa morte. Amém.
2: Creio em Deus Pai, Todo-Poderoso, Criador do céu e da terra, e em Jesus Cristo, seu único Filho, nosso Senhor, que foi concebido pelo poder do Espírito Santo, nasceu da Virgem Maria, padeceu sob Pôncio Pilatos, foi crucificado, morto e sepultado, desceu à mansão dos mortos, ressuscitou ao terceiro dia, subiu aos céus, está sentado à direita de Deus Pai Todo-Poderoso, de onde há de vir a julgar os vivos e os mortos. Creio no Espírito Santo, na Santa Igreja Católica, na comunhão dos santos, na remissão dos pecados, na ressurreição da carne, na vida eterna. Amém.
1: Bárbara, quais são as intenções que nós temos para essa nossa primeira dezena?
0: Diácono, hoje a gente começa o nosso terço pelas intenções de Antônio Lourenço Rodrigues Neto, Ilma Agostinho, Aldina Lopes Machado, Ronaldo Montenegro, Maria das Graças Ribeiro Salles, Aparecida Simões, Francisco Simões, Laura Cruz, Henri Cruz e todos de suas famílias, também pelas intenções de Roberto Fernandes da Silva, Maria Angélica da Silva, Cici Bispo e família, Iraci Rodrigues e José Mota e família.
1: Eu também rezo na intenção da minha comunidade, a comunidade da Basílica de São João Batista em Botafogo, pelo nosso pároco Cônego Márcio, nossos sacerdotes e diáconos, por todos os que participam da celebração da palavra comigo todas as terças-feiras e por todas as pessoas listadas de intenção e de orações em meu poder e por todas as pessoas que se confiaram às minhas orações. E Bárbara, o que é que Santa Faustina nos fala no seu diário, no número 325, ou seja, no tema A Mãe que Une a Criatura ao Criador?
0: Santa Faustina nos traz uma... Ela partilha conosco um diálogo com Nossa Senhora, um pedido a Maria. Ela diz: ó Maria, minha mãe e minha senhora, entrego-vos a minha alma e o meu corpo, a minha vida e a minha morte, e tudo o que virá depois dela. Deposito tudo nas vossas mãos. Ó minha mãe, cobri a minha alma com o vosso manto virginal e concedei-me a graça da pureza do coração, do corpo e da alma, e defendei-me com o vosso poder de todos os inimigos.
1: Esse parágrafo nos revela que a intercessão de Maria não é um acessório, mas uma proteção fundamental. Ao pedir para ser coberta pelo manto virginal, Faustina reconhece que Maria atua como um filtro de santidade. A intercessão aqui é vista como um escudo. Ela não apenas pede a Jesus por nós, mas nos prepara e nos esconde em sua própria pureza para que possamos suportar por nós, mas nos prepara e nos esconde em sua própria pureza

0: o teu manto virginal e intercede junto ao teu filho para que as ciladas dos inimigos da alma não me alcancem. Purifica meus pensamentos, meu corpo e minhas intenções, que sobre a tua guarda eu possa caminhar neste mundo com o coração imaculado, pronto para ser um reflexo da luz de Jesus. Amém.
1: Amém.
0: Eterno Pai, eu vos ofereço o corpo e o sangue, a alma e a divindade de vosso diletíssimo Filho, nosso Senhor Jesus Cristo, em expiação dos nossos pecados e os do mundo inteiro.
1: Pela sua dolorosa paixão,
0: tende misericórdia de nós e do mundo inteiro.
1: Pela sua dolorosa paixão,
0: tende misericórdia de nós e do mundo inteiro.
1: Pela sua dolorosa paixão,
0: tende misericórdia de nós e do mundo inteiro.
1: Pela sua dolorosa paixão,
0: tende misericórdia de nós e do mundo inteiro.
1: Pela sua dolorosa paixão,
0: tende misericórdia de nós e do mundo inteiro.
1: Pela sua dolorosa paixão,
0: tende misericórdia de nós e do mundo inteiro.
1: Pela sua dolorosa paixão,
0: tende misericórdia de nós e do mundo inteiro.
1: Pela sua dolorosa paixão,
0: tende misericórdia de nós e do mundo inteiro.
1: Pela sua dolorosa paixão,
0: tende misericórdia de nós e do mundo inteiro.
1: Pela sua dolorosa paixão,
0: tende misericórdia de nós e do mundo inteiro.
1: Ó sangue e água que jorrastes do coração de Jesus, como fonte de misericórdia para nós,

0: Colo de Maria, hoje nós estamos nesse terço da misericórdia do dia 13 de maio, refletindo sobre a relação da Virgem Maria com Santa Faustina, narrada no seu diário, e também, por que não, com a relação nossa com a Virgem Maria. Somos rebocados para essa relação de Faustina e a entender as coisas da Virgem Maria na nossa vida, as coisas que ela nos pede. Bárbara, quais são as intenções que nós temos para essa segunda dezena do nosso Terço da Misericórdia de hoje?
1: Nessa segunda dezena, nós trazemos os pedidos de saúde para Elisângela Torres Silva, Fernanda Miranda de Oliveira, Marcos Paulo Leandro de Lima e também todos os ouvintes, amigos da nossa Rádio Catedral.
0: Eu também peço a intercessão pela minha família, por todas as famílias que passam por dificuldades, marcadas por rixas, por dissensões, por todas as pessoas também que saíram do caminho, deixaram-se conduzir por ambição, vaidade, orgulho, desejo de vingança. Quero orar também especialmente pelo Diácono Walter, meu amigo, em Petrópolis, e pela recuperação do nosso companheiro de trabalho, o Antônio Carlos. Oro também pela Terezinha, a mulher do Diácono Durval, e também pela Médicis Netinho e pelo casal Hilton e Odete. O que é que Santa Faustina

0: Cristina nos fala para meditar nesta segunda dezena, Bárbara, sobre a intercessora do sim incondicional, do sim que ela disse.
1: Nessa segunda dezena, nós vamos meditar o parágrafo 449 do Diário de Santa Faustina, em que ela partilha um pedido de Nossa Senhora que deve ser atendido por todos nós. Ela diz: Vi a Santíssima Virgem que me disse: A vossa vida deve ser semelhante à minha, silenciosa e oculta, continuamente unida a Deus e em súplica pela humanidade, para preparar o mundo para a segunda vinda de Deus.
0: Olha que coisa bonita, hein? Aqui, pô, a intercessão ganha uma dimensão escatológica e universal. Maria não intercede apenas por necessidades individuais de Faustina, mas instrui a santa a participar de sua própria missão intercessora, ou seja, ajudar também nas intercessões. O poder de Maria junto de seu filho é tão vasto que ela prepara o mundo. Ela é a ponte entre a primeira vinda, a vinda da misericórdia, e a segunda vinda de Jesus, a vinda da justiça. Sua intercessão é que sustenta o tempo de espera, retendo o braço da justiça para que o mundo tenha tempo de se converter. Esse parágrafo mostra o quanto é importante também a nossa intercessão. Aquilo que nós estamos fazendo aqui, eu e a Bárbara aqui também estamos intercedendo por muita gente no nosso coração, nos nossos pensamentos, não só as pessoas que a gente fala que estão em intercessão. Estão em intercessão todas as pessoas que fazem parte da minha vida e que eu sei dos problemas nesse momento. A gente intercede porque Maria intercede por nós, mas também quer que nós sejamos canais da intercessão para os nossos irmãos que passam por dificuldade. Então vamos colocar nessa segunda dezena, vamos pedir em oração que a Santa Virgem nos ajude, não só nas nossas intercessões, não só nas nossas necessidades, mas também interceda pelas nossas intercessões. Oremos: Santíssima Virgem, que viestes na doçura do silêncio e na profundidade da união com Deus, ensina-me o valor da vida oculta. Intercede por mim para que minha rotina simples se torne uma oração contínua pela humanidade. Mãe, ajuda-me a preparar os corações ao meu redor para a vinda do teu filho. Que as minhas pequenas renúncias e preces silenciosas, unidas às tuas, alcance a misericórdia para os pecadores e a paz para o mundo inteiro. Amém. Eterno Pai, eu vos ofereço o corpo e o sangue, a alma e a divindade de vosso diletíssimo Filho, nosso Senhor Jesus Cristo, em expiação dos nossos pecados e os do mundo inteiro, pela sua dolorosa paixão.
1: Tende misericórdia de nós e do mundo inteiro.
0: Pela sua dolorosa paixão.
1: Tende misericórdia de nós e do mundo inteiro.
0: Pela sua dolorosa paixão.
1: Tende misericórdia de nós e do mundo inteiro.
0: Pela sua dolorosa paixão.
1: Tende misericórdia de nós e do mundo inteiro.
0: Pela sua dolorosa paixão.
1: Tende misericórdia de nós e do mundo inteiro.
0: Pela sua dolorosa paixão.
1: Tende misericórdia de nós e do mundo inteiro.
0: Pela sua dolorosa paixão.
1: Tende misericórdia de nós e do mundo inteiro.
0: Pela sua dolorosa paixão.
1: Tende misericórdia de nós e do mundo inteiro.
0: Pela sua dolorosa paixão.
1: Tende misericórdia de nós e do mundo inteiro.
0: Pela sua dolorosa paixão.
1: Tende misericórdia de nós e do mundo inteiro.
0: Ó sangue e água que jorrastes do coração de Jesus, como fonte de misericórdia para nós, eu confio em vós.

0: Ó, Mãe de Deus, estamos refletindo hoje nessa terça-feira, 13 de maio, dia de Nossa Senhora de Fátima, no nosso texto da misericórdia, a relação de Faustina com a Virgem Maria, e por que não dizer também a nossa relação com a Virgem Maria, né? Bárbara, quais são as intenções que nós queremos colocar e as intenções que você tem aí contigo para a nossa terceira meditação, para a nossa terceira dezena desse terço da misericórdia?
1: Nessa terceira dezena, diácono, nós trazemos aqui as intenções de Anne Domingues, Rosemary Gomes, Rejane Marques. E eu também queria colocar aqui todas as mães nesse mês de maio, principalmente hoje no dia de Nossa Senhora de Fátima, todas as mães, amigas e ouvintes da rádio, mães, avós, todas as mulheres que geraram no ventre ou no coração uma vida.
0: Verdade. Eu também quero colocar a minha paróquia, porque a minha paróquia não é só de São João Batista, não. Ela também é uma coparóquia, vamos dizer assim, de Nossa Senhora de Fátima. Nós lá temos uma veneração super especial por isso. E a Basílica de São João Batista, da qual eu faço parte, fez ontem 217 anos de existência como paróquia. É a paróquia mais antiga da Zona Sul, então vamos colocar também toda a nossa, nossos paroquianos, toda a nossa região em oração nesta terceira dezena. E o que é que Santa Faustina nos fala sobre a onipotência suplicante junto a Jesus Cristo?
1: No parágrafo 1114, Santa Faustina nos traz mais uma experiência com Maria. Ela diz: vi a Mãe de Deus entre o céu e a terra, revestida de uma veste clara. Ela rezava com as mãos cruzadas no peito, olhando para o céu, e do seu coração saíam raios de fogo, uns voltados para o céu e outros cobrindo a nossa terra.
0: Essa visão é uma das mais fortes sobre o mecanismo da intercessão. Os raios de fogo simbolizam o amor que se transforma em oração eficaz. O fato de os raios tocarem o céu e a terra simultaneamente define Maria como a intercessora. O poder dela junto ao Filho vem da sua posição. Ela está entre o céu e a terra. Ela tem a onipotência suplicante. Tudo o que ela pede ao coração de Jesus com estes raios de amor, ele, por amor filial a ela e também por misericórdia a cada um de nós, não consegue recusar. Vamos pedir então, nesta terceira dezena, que Maria venha em nosso auxílio. Oremos, ó Maria, que permaneces entre o céu e a terra como um canal de amor, volta para mim os raios de fogo que brotam do teu coração. Intercede, Senhora, para que este fogo divino queime em mim toda a frieza e egoísmo. Leva as minhas súplicas ao trono de Deus com o poder da tua oração perfeita. Que a graça que emana das tuas mãos alcance as situações impossíveis da minha vida e aqueça os corações que se esqueceram de amar. Amém.
1: Amém.
0: Eterno Pai, eu vos ofereço o corpo e o sangue, a alma e a divindade de vosso diletíssimo Filho, nosso Senhor Jesus Cristo, em expiação dos nossos pecados e os do mundo inteiro,
1: pela sua dolorosa paixão.
0: Tende misericórdia de nós e do mundo inteiro,
1: pela sua dolorosa paixão.
0: Tende misericórdia de nós e do mundo inteiro,
1: pela sua dolorosa paixão.
0: Tende misericórdia de nós e do mundo inteiro,
1: pela sua dolorosa paixão.
0: Tende misericórdia de nós e do mundo inteiro,
1: pela sua dolorosa paixão.
0: Tende misericórdia de nós e do mundo inteiro,
1: pela sua dolorosa paixão.
0: Tende misericórdia de nós e do mundo inteiro,
1: pela sua dolorosa paixão.
0: Tende misericórdia de nós e do mundo inteiro,
1: pela sua dolorosa paixão.
0: Tende misericórdia de nós e do mundo inteiro,
1: pela sua dolorosa paixão.
0: Tende misericórdia de nós e do mundo inteiro,
1: pela sua dolorosa paixão.
0: Tende misericórdia de nós e do mundo inteiro.
1: Ó sangue e água que jorrastes do coração de Jesus, como fonte de misericórdia para nós, eu confio em vós.

0: que mãe não sabe do sacrifício de um filho pelo que ele passa? Isso é verdade, eu já tive essa experiência. A minha mãe já morreu, já faleceu, mas ela passava as aflições. As minhas aflições ela também passava, passava junto, não é isso? E o que é que temos aí, Bárbara, de intenções para nessa nossa quarta dezena?
1: Nessa quarta dezena, diácono, nós vamos rezar pela alma de José Luiz, de Marcos Antônio Rodrigues de Souza, Sebastiana Silva dos Santos e todas as mães que, hoje, que já nos deixaram, mães, avós, todas as presenças femininas, maternas, né?
0: Eu quero rezar também por isso, por elas, eu quero rezar pelos meus parentes que ainda estão em Portugal, que eu tenho parte da minha família, um pedaço pequeno, mas ainda está lá. Mas de maneira especial eu quero colocar a minha avó nesse momento, meus antepassados, a minha avó que teve essa graça de ver o milagre de Fátima, e eu sei que ela deve ter rezado muito por todos nós, e a minha mãe que eu perdi há pouco mais de um ano, que também participou sempre da minha vida, sempre tentando me ajudar com as orações e com seu cuidado especial. Colocamos também nessa quarta dezena os nossos funcionários, os funcionários da Rádio Catedral, os que trabalham aqui todo dia, que eu sei que tem, todos eles têm um carinho muito especial por Nossa Senhora de Fátima, e também os amigos da Rádio Catedral, que também, tenho certeza, têm esse carinho e essa amizade com Nossa Senhora de Fátima. E o que é então que Santa Faustina, Bárbara, nos fala nessa quarta dezena para nós nos meditarmos sobre a doçura e a graça?
1: No parágrafo 1244 do Diário de Santa Faustina, ela nos apresenta Maria como exemplo de amor a Deus. Ela diz: Maria é minha mãe e a minha guia. A sua voz doce acalma as tempestades da minha alma. Ela é a única que sabe amar a Deus como ele merece ser amado. Ela é o meu modelo e a minha esperança junto ao trono de Deus.
0: Quase que não deixou nada para a gente falar. Falou tudo. Maria é a minha mãe, é a minha guia, a sua voz doce me acalma nas tempestades, nas dificuldades. Verdade. Nesse trecho, Faustina destaca que Maria é a única que sabe amar a Deus perfeitamente. E disso eu não duvido. Isso é a chave do seu poder de intercessão. Maria intercede não apenas com palavras, mas com o mérito do seu amor perfeito. Quando ela pede algo a Jesus por nós, ela empresta o seu mérito à nossa miséria. Jesus atende ao pedido não porque merecemos, mas porque, ao ser misericordioso, ele também olha esse amor da sua mãe que acompanha o pedido. É irresistível esse amor para o seu coração. Coloquemos então mais uma vez em oração, junto da nossa mãe Maria, as nossas intenções todas dessa quarta dezena. Doce mãe e guia segura, quando as tempestades da dúvida e da angústia se levantarem em meu peito, deixa-me ouvir tua voz. Intercede junto a Jesus para que ele ordene a paz sobre o meu caos interior. Ensina-me a amar a Deus com a perfeição com que tu o amas, para que eu não busque a mim mesmo, mas apenas a glória do Senhor. Sê a minha esperança e o meu refúgio quando as minhas forças se esgotarem. Amém.
1: Amém.
0: Eterno Pai, eu vos ofereço o corpo e o sangue, a alma e a divindade de vosso diletíssimo Filho, nosso Senhor Jesus Cristo, em expiação dos nossos pecados e os do mundo inteiro, pela sua dolorosa paixão,
1: tende misericórdia de nós e do mundo inteiro.
0: Pela sua dolorosa paixão,
1: tende misericórdia de nós e do mundo inteiro.
0: Pela sua dolorosa paixão,
1: tende misericórdia de nós e do mundo inteiro.
0: Pela sua dolorosa paixão,
1: tende misericórdia de nós e do mundo inteiro.
0: Pela sua dolorosa paixão,
1: tende misericórdia de nós e do mundo inteiro.
0: Pela sua dolorosa paixão,
1: tende misericórdia de nós e do mundo inteiro.
0: Pela sua dolorosa dolorosa paixão,
1: tende misericórdia de nós e do mundo inteiro.
0: Pela sua dolorosa paixão,
1: tende misericórdia de nós e do mundo inteiro.
0: Pela sua dolorosa paixão,
1: tende misericórdia de nós e do mundo inteiro.
0: Pela sua dolorosa paixão,
1: tende misericórdia de nós e do mundo inteiro.
0: Ó sangue e água que jorrastes do coração de Jesus, como fonte de misericórdia para nós, eu confio em vós.

0: estamos nesta quarta-feira especial, dia 13 de maio, refletindo sobre a influência de Nossa Senhora nas cartas, naquilo que Santa Faustina escreveu no seu diário e quais são as intenções que nós temos para essa quinta e última dezena, Bárbara?
1: Nessa quinta e última dezena, nós rezamos pelo dom da vida dos aniversariantes de hoje, a Sandra Rodrigues Martins, o Harold Kinan Leite, que também serve nas missas aqui na Mitra, o Gabriel Marques, o Carlos Roberto Bispo e todos os nossos amigos da Rádio Catedral que também fazem aniversário hoje.
0: Eu também quero rezar pelo aniversariante, mas ele fez aniversário ontem, então ainda dá tempo,
1: dá tempo,
0: atrasado.
1: Tá na oitava.
0: É o meu amigo, o Diácono Enio, que serve comigo na Basílica de São João Batista, que ontem completou também aniversário. Que Deus esteja sempre do lado dele e se juntando a ele. O que é que a Mãe da Misericórdia diz a Faustina nessa quinta e última reflexão?
1: No parágrafo 1414. Nossa Senhora deixa não só para Santa Faustina, mas também para todos nós uma mensagem de amor. Ela diz: eu não sou apenas a Rainha do Céu, mas também a Mãe de Misericórdia e a tua Mãe. Desejo, minha diletíssima filha, que te exercites nas três virtudes que me são mais caras e que mais agradam a Deus. A primeira é a humildade, a segunda, a pureza. E a terceira, o amor de Deus.
0: Esse parágrafo é um selo de autoridade. Ao se intitular Mãe da Misericórdia, Maria confirma que sua intercessão está intrinsecamente ligada ao maior atributo de Deus. Ela não é apenas uma rainha distante, ela é a dispensadora da misericórdia que jorra do peito de Jesus. O seu poder de intercessão é, portanto, um mandato divino. Jesus a constituiu como tal para que ninguém tivesse medo de se aproximar dele. Se a justiça de Deus assusta, a intercessão da Mãe da Misericórdia suaviza o caminho. E oremos à Virgem, pedindo que ela venha na nosso socorro, nas dificuldades, nos problemas por os quais nós estamos atravessando ou possamos ainda atravessar. Oremos, ó Rainha do Céu e Mãe da Misericórdia, que deseja ver teus filhos, ver em teus filhos os traços da santidade de Cristo, roga por mim, Senhora. Alcança-me do coração de Jesus a graça da verdadeira humildade, da pureza de alma e de um amor ardente que não conhece limites. Que eu não apenas receba a misericórdia, mas que me torne um instrumento dela para o próximo, vivendo as virtudes que te são mais caras e que tanto agradam ao Senhor. Amém.
1: Amém.
0: Eterno Pai, eu vos ofereço o corpo e o sangue, a alma e a divindade de vosso diletíssimo Filho, nosso Senhor Jesus Cristo, em expiação dos nossos pecados e os do mundo inteiro.
1: Pela sua dolorosa paixão,
0: tende misericórdia de nós e do mundo inteiro.
1: Pela sua dolorosa paixão,
0: tende misericórdia de nós e do mundo inteiro.
1: Pela sua dolorosa paixão,
0: tende misericórdia de nós e do mundo inteiro.
1: Pela sua dolorosa paixão,
0: tende misericórdia de nós e do mundo inteiro.
1: Pela sua dolorosa paixão,
0: tende misericórdia de nós e do mundo inteiro.
1: Pela sua dolorosa paixão,
0: tende misericórdia de nós e do mundo inteiro.
1: Pela sua dolorosa paixão,
0: tende misericórdia de nós e do mundo inteiro.
1: Pela sua dolorosa paixão,
0: tende misericórdia de nós e do mundo inteiro.
1: Pela sua dolorosa paixão,
0: tende misericórdia de nós e do mundo inteiro.
1: Pela sua dolorosa paixão,
0: tende misericórdia de nós e do mundo inteiro.
1: Ó sangue e água que jorrastes do coração de Jesus como fonte de misericórdia para nós, eu confio em vós. Deus Santo, Deus forte, Deus imortal, tende piedade de nós e do mundo inteiro. Deus Santo, Deus forte, Deus imortal, tende piedade de nós e do mundo inteiro. Deus Santo, Deus forte, Deus imortal, tende piedade de nós e do mundo inteiro. Levanta-se por intercessão de Deus,
0: e da bem-aventurada Virgem Maria, de São Miguel Arcanjo e de toda a milícia celeste, e sejam dispersos seus inimigos e fujam de sua face todos os que odeiam. Em nome do Pai, do Filho e do Espírito Santo.
2: Amém. Amém.
0: Hoje, amados, refletimos então sobre a presença da Virgem Maria no Diário de Santa Faustina, neste dia em que celebramos a nossa padroeira. 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
2: cafezinho,
0: 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Ela está aqui na nossa frente, aqui pertinho, ó. E se você estiver nos acompanhando pelas redes sociais, vai ver aqui que ela está do lado de Jesus, do Jesus Cristo aqui, é a coroa banhada em prata dourada. 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Eu agradeço mais uma vez a audiência de todos vocês a esse nosso programa do Terço da Misericórdia e, de modo especial, hoje agradeço a Nossa Senhora de Fátima, que sempre me acompanhou durante toda a minha vida. O Senhor esteja convosco.
2: Ele está no meio de nós.
0: Pela intercessão da bem-aventurada Virgem Maria, Senhora de Fátima, desça sobre todos nós e permaneça para sempre a bênção do Deus, que é Pai, Filho e Espírito Santo.
2: Amém.
0: A alegria do Senhor seja a nossa força. Vamos todos em paz e que o Senhor nos acompanhe. Graças a Deus.
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5: 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E agora, rezemos juntos com as palavras de São João Paulo II. Ó Mãe dos homens e dos povos, Vós que conheceis todos os seus sofrimentos e as suas esperanças, acolhei o nosso clamor, que movidos pelo Espírito Santo, elevamos diretamente ao vosso coração e abraçai com o amor da Mãe este nosso mundo humano, que vos confiamos e consagramos, cheios de inquietação pela sorte terrena e eterna dos homens e dos povos. Amém.
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7: Faltando 10 minutos para as 4 no Rio, estamos juntos em 106,7 Catedral FM, a sintonia da felicidade. Dia de Nossa Senhora de Fátima.

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2: 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O Terço Mariano pela Paz mobiliza fiéis das arquidioceses e dioceses do estado do Rio de Janeiro de 11 a 22 de maio. 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Promovida pelo Regional Leste 1 da CNBB, em parceria com a Rádio Catedral, a ação convida os participantes a recorrerem à intercessão de Nossa Senhora, pedindo pela paz. A programação percorre diferentes cidades fluminenses com encontros realizados em espaços públicos que favorecem a vivência da espiritualidade e da devoção mariana. Durante as orações, os fiéis são incentivados a refletir sobre a necessidade da paz, da reconciliação e da unidade diante das dificuldades enfrentadas pela sociedade. Em meio ao cenário de violência e insegurança, o texto se apresenta como expressão concreta de esperança e confiança em Deus. Esta quarta-feira, dia 14 de maio, momento mariano acontece na Diocese de Nova Iguaçu, na Praça João Luiz do Nascimento, conhecido como Praça da Telemar, no centro de Mesquita. Os encontros são realizados diariamente, sempre a partir de 12:10, com transmissão ao vivo pela Rádio Catedral e também pela internet.

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6: São 4:04 no Rio de Janeiro. Muito boa tarde para você. Continuamos juntos por aqui, agora com ligação direta e, claro, valendo demais a sua participação nesse dia especial, dia de Nossa Senhora de Fátima, padroeira da nossa queridinha Catedral FM, 3231-3567, para você participar com a gente.

Santa Maria, Santa Mulher, nos acolhe em seu manto sagrado, nos ensina a amar como Jesus nos amou, cheio de misericórdia e compreensão. Nos inspira a dedicar o nosso tempo para orar uns pelos outros. Aquela que diz com voz doce e suave:

0: Alisson Castro, Santa Maria, Ministério Adoração e Vida, Medley de Maria, Ana Gabriela Regaço, Acolhedor, e Helena Ribeiro, 13 de maio, 4 horas e 23 minutos no Rio de Janeiro. Tô aqui aguardando a sua participação pelo nosso WhatsApp, 3231-3567.
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0: Muito bem, 4 horas e 25 minutos no Rio de Janeiro. Tem participação que chega por aqui pelo nosso WhatsApp 3231-3567.
10: Boa tarde, Silvio Júnior. Meu nome é Josi, sou da paróquia de São João Batista de Itaboraí. Oi, gostaria, Josi, de ouvir a música Se Creres, com Olívia Ferreira. Essa música é muito especial na minha vida, porque eu vi a glória de Deus. Eu ofereço para as queridas amadinhas de fé um carinho todo especial para nossa querida e amada Rita de Castro, do Pacheco São Gonçalo, que está aniversariando aí, aniversário no domingo. Então estamos comemorando aí a semana. Que Deus abençoe a Rita com muita saúde, com muita paz, com muita sabedoria. E quero dizer para ela que ela é muito importante na minha vida, que eu sou muito fã dela. Rita, continua assim com esse seu jeitinho todo especial de si. Uma santa tarde para todos nós, a paz de Jesus e o amor de Maria.
0: Amém para você também, Josi. Um grande abraço pela nossa querida Ritinha, nossa Rita de Cássio. Um beijo super carinhoso. Deus abençoe sempre. É uma figura humana realmente maravilhosa. 4h26 no Rio de Janeiro.

0: Olívio Ferreira, se creres antes, Ministério Ragden, silêncio eterno, agora são 4:35, é hora de conversar com o nosso querido Rodrigo, da Central de Relacionamento. Boa tarde, Rodrigo.
1: Boa tarde, Silvio Júnior e a todos da nossa queridinha.
0: Tudo bem, Rodrigo? Como é que tá o nosso elevador da esperança nesse dia todo especial? Dia lindo, dia de Nossa Senhora,
1: nossa
0: de,
1: Senhora
0: Fátima,
1: de Fátima.
0: Nossa padroeira.
1: Graças a Deus tá em movimento o nosso elevador. A rádio atingiu 40% da sua arrecadação dia 13 com 40%. Vamos fazer bonito? Vamos melhorar essa situação, porque a rádio está no alerta, está no sinal vermelho, devido aos meses que ficaram para trás e a rádio não alcançou o seu objetivo. Então, meu irmão, 40%, e você pode reverter esse quadro, sabe como? 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Ainda há pouco, né, aqui no texto da Divina Misericórdia, Silvio, com o nosso querido diácono Claudino, eu fiquei atento e fiz aqui a anotação que ele passou aqui em relação aos boletos extras. Total de 17.900, né? E só até o momento, 6% de arrecadação. No total desses 17.900, só tem 6% de retorno. Então, meu irmão, olha como está a situação da rádio. Todos os nossos boletos têm o custo, né? Com as despesas, as gráficas, né? O nosso correio. Então, meu irmão, se você ainda não fez, se você já recebeu, por favor, faça a sua colaboração, porque a rádio precisa muito do seu sim. 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Silvio, se Deus quiser e com muita fé em Deus, eu voltarei com o quê? Com boas notícias. Valeu, meu amigo. Um abraço.
0: Valeu, meu querido, um abraço. Deixa eu aproveitar aqui pra mandar um grande abraço pro pessoal que tá participando pelo nosso WhatsApp 3231-3567. A Rita de Cássia da paróquia Nossa Senhora da Conceição do Pacheco em São Gonçalo. Boa tarde, queridíssimo amigo Silvio Júnior, família Catedral. Vamos ouvir Silêncio Eterno de ouvir. Viu que agora há pouco, preço especial pro casal Márcio Santos e Edilene e família celebrando hoje 32 anos de matrimônio. Tá explicada a ausência do rei de Ipiíba. Aos demais celebrantes do dia, todas as amadinhas de fé e ouvintes, 850%. Hoje a 13, que tal doar 13 ou mais, hein? Nossa Senhora de Fátima, rogai por nós. Salve Maria, valeu, Rita. Pegando a sua carona aqui, abraçando o meu querido amigo Márcio Santos, ele e a senhora Edilene, hoje 32 anos de feliz união, um casal maravilhoso. Recebo o carinho, o abraço carinhoso de todos nós aqui da família Catedral. Agora são 4:30.

0: Essa é uma grande recordação com a comunidade Grão de Trigo, Porta do Céu. Como tocamos essa música aqui na rádio. Antes, Adriana Arides, Escola de Mãe, Olivia Ferreira, Cicreles, 4h48, intervalo já já, tem mais e tem também a sua participação. WhatsApp 3231-3567.
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0: Faltando 9 minutos para as 5 no Rio de Janeiro, tem participação chegando.
1: Oi, Silvio Júnior. Boa tarde. É Ninha da Racinha. Olha aí meu recadinho. Vamos, pessoal, colaborar com a Catedral. Faz tempo que não bate nossa meta mensal. E para atingir, todos têm que contribuir. Então, gente, vamos aproveitar o dia de hoje, dia de Nossa Senhora de Fátima, a padroeira da nossa Rádio Catedral. Vamos dar de presente para ela.
0: Boa, Aninha! Obrigado, minha amiga! Sempre muito carinhosa e criativa. 4h52.

0: Bianca, dá o Globo, primeiro Zacário, agora 5:01 no Rio.
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olhar a brancura da hóstia consagrada, lembramos, sem dúvida alguma, o teu leite materno, que gerou, que deu vida ao Verbo de Deus. Ensina-nos a adorar o teu Filho em cada tabernáculo, em cada missa, em cada comunhão que realizamos. Mãe, nós te amamos. Tu és a única

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0: Agora são 5 horas e 15 minutos aqui na sua catedral. Daqui a pouco, às 5:30, encontro com os bispos com Dom Roque.

0: Laura Salvador e missionário Shalom, serei o amor antes, banda Dom Mãe. Agora 5:27 no Rio, já já o encontro com os bispos com Dom Roque Costa Souza.
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0: continuação da mensagem do Papa Leão XIV para o 60º Dia Mundial das Comunicações Sociais. Preservar vozes e rostos humanos. Ser ou fingir, simulação de relações e da realidade. À medida que navegamos pelos nossos fluxos de informação, torna-se cada vez mais difícil compreender se estamos a interagir com outros seres humanos ou com robôs ou influenciadores virtuais. As intervenções não transparentes destes agentes automatizados influenciam os debates públicos e as escolhas das pessoas, especialmente os chatbots baseados em grandes modelos linguísticos, LLM. Estão a revelar-se surpreendentemente eficazes na persuasão oculta, através de uma contínua otimização da interação personalizada. A estrutura dialógica e adaptativa mimética destes modelos linguísticos é capaz de imitar os sentimentos humanos e assim simular uma relação. Esta antropomorfização, que pode até ser divertida, é ao mesmo tempo enganadora, especialmente para as pessoas mais vulneráveis, porque os chatbots, tornados excessivamente afetuosos, além de estarem sempre presentes e disponíveis, podem tornar-se arquitetos ocultos dos nossos estados emocionais e, desta forma, invadir e ocupar a esfera da intimidade das pessoas. A tecnologia que explora a nossa necessidade de relacionamento pode não só ter consequências dolorosas para o destino dos indivíduos, mas também prejudicar o tecido social, cultural e político das sociedades. Isso acontece quando substituímos as relações com os outros pelas relações com a IA, treinada para catalogar os nossos pensamentos e, portanto, construir à nossa volta um mundo de espelhos, onde tudo é feito à nossa imagem e semelhança. Desta forma, deixamos-nos roubar a possibilidade de encontrar o outro que é sempre diferente de nós e com o qual podemos e devemos aprender a confrontar-nos. Sem aceitar a alteridade, não pode haver nem relação nem amizade. Outro grande desafio que estes sistemas emergentes colocam é o da distorção, que leva a adquirir e transmitir uma percepção alterada da realidade. Os modelos de IA estão moldados pela visão do mundo de quem os constrói e podem, por sua vez, impor modos de pensar, replicando estereótipos e preconceitos presentes nos dados a que acedem. A falta de transparência na construção dos algoritmos, a par da inadequada representação social dos dados, tendem a manter-nos presos em redes que manipulam os nossos pensamentos, perpetuando e aprofundando as desigualdades e injustiças sociais existentes. O risco é grande. O poder da simulação é tal que a IA pode também iludir-nos com a construção de realidades paralelas, apropriando-se dos nossos rostos e das nossas vozes. Estamos imersos numa multidimensionalidade onde se torna cada vez mais difícil distinguir a realidade da ficção. A isto acrescenta-se o problema da falta de precisão. Os sistemas que apresentam como conhecimento uma probabilidade estatística na realidade oferecem-nos, quando muito, aproximações da verdade, que por vezes são verdadeiras alucinações. A falta de verificação das fontes, com a crise do jornalismo no terreno, que implica um trabalho contínuo de recolha e verificação de informações nos locais onde os eventos ocorrem, pode favorecer um solo ainda mais fértil para a desinformação, provocando uma crescente sensação de desconfiança, desorientação e insegurança. uma possível aliança. Por trás desta enorme força invisível que a todos envolve, está apenas um pequeno grupo de empresas, cujos fundadores foram recentemente apresentados como os criadores da pessoa do ano de 2025, ou seja, os arquitetos da inteligência artificial. Isto suscita uma preocupação importante em relação ao controle oligopolístico dos sistemas algorítmicos e de inteligência artificial capazes de orientar sutilmente os comportamentos e até mesmo de reescrever a história da humanidade, incluindo a história da Igreja, muitas vezes sem que possamos ter real consciência disso. O desafio que nos espera não é impedir a inovação digital, mas sim orientá-la, estando conscientes do seu caráter ambivalente. Cabe a cada um de nós levantar a voz em defesa das pessoas, para que estas ferramentas possam realmente ser integradas por nós como aliadas. Esta aliança é possível, mas tem de se basear em três pilares: responsabilidade, cooperação e educação. Em primeiro lugar, a responsabilidade. Ela pode ser definida, consoante as funções, como honestidade, transparência, coragem, visão, dever de partilhar conhecimento, direito de ser informado. Porém, em geral, ninguém pode fugir à sua responsabilidade diante do futuro que estamos a construir. Para quem está no comando das plataformas online, isso significa garantir que as próprias estratégias empresariais não sejam norteadas pelo exclusivo critério da maximização do lucro, mas por uma visão clarividente que tenha em conta o bem comum, da mesma forma que cada um deles se preocupa com o bem-estar dos seus filhos. Aos criadores e desenvolvedores de modelos de IA, é exigida transparência e responsabilidade social em relação aos princípios de criação de projetos e aos sistemas de moderação que estão na base dos seus algoritmos e dos modelos desenvolvidos, de modo a permitir um consentimento esclarecido aos utilizadores. Igual responsabilidade é pedida aos legisladores nacionais e reguladores supranacionais, que têm a função de zelar pelo respeito da dignidade humana. Uma adequada regulamentação pode proteger as pessoas de uma ligação afetiva com os chatbots e conter a disseminação de conteúdos falsos, manipuladores ou deturpados, preservando a integridade da informação face à sua simulação enganosa. A confiança do público conquista-se com a precisão e a transparência, não com a corrida por uma participação qualquer. Os conteúdos gerados ou manipulados pela IA devem ser sinalizados e claramente distinguidos dos conteúdos criados por pessoas. A autoria e a propriedade soberana do trabalho dos jornalistas e outros criadores de conteúdo devem ser protegidas. A informação é um bem público. Um serviço público construtivo e significativo não se baseia na opacidade, mas na transparência das fontes, na inclusão dos sujeitos envolvidos e num elevado padrão de qualidade. Todos somos chamados a cooperar. Nenhum setor pode enfrentar sozinho o desafio de liderar a inovação digital e governar a IA. Por isso, é necessário criar mecanismos de salvaguarda. Todas as partes interessadas, desde a indústria tecnológica aos legisladores, das empresas de criação ao mundo acadêmico, dos artistas aos jornalistas e educadores, devem estar envolvidas na construção e na efetivação de uma cidadania digital consciente e responsável. O objetivo da educação é este: aumentar as nossas capacidades pessoais de refletir criticamente, avaliar a credibilidade das fontes e os possíveis interesses por trás da seleção das informações que nos chegam, compreender os mecanismos psicológicos que elas ativam, permitir às nossas famílias, comunidades e associações a elaboração de critérios práticos para uma cultura de comunicação mais saudável e responsável. Precisamente por isso, cada vez mais é urgente introduzir também, em todos os níveis dos sistemas educativos, a literacia para os meios de comunicação social, a informação e a IA, que algumas instituições civis já estão a promover. Como católicos, podemos e devemos dar o nosso contributo para que as pessoas, especialmente os jovens, adquiram a capacidade de pensamento crítico e cresçam na liberdade do espírito. Esta literacia deveria ainda ser integrada em iniciativas mais amplas de educação permanente, alcançando igualmente os idosos e os membros marginalizados da sociedade, que muitas vezes se sentem excluídos e impotentes perante as rápidas mudanças tecnológicas. A literacia para os meios de comunicação, a informação e a IA ajudará todos a não se adaptarem à tendência de antropomorfização destes sistemas, mas a tratá-los como ferramentas, a recorrer sempre a uma validação externa das fontes, que podem ser imprecisas ou erradas, fornecidas pelos sistemas de IA, a proteger a própria privacidade e os próprios dados, conhecendo os parâmetros de segurança e as opções de reclamação. É importante educar e educar-se para utilizar a IA de forma intencional e, neste contexto, proteger a própria imagem, fotos e áudio, o próprio rosto e a própria voz, para evitar que sejam utilizadas na criação de conteúdos e comportamentos prejudiciais, como fraudes digitais, cyberbullying, deepfake, que violam a privacidade e a intimidade das pessoas sem o seu consentimento. Assim como a Revolução Industrial exigiu uma alfabetização mínima para permitir que as pessoas reagissem às novidades, também a Revolução Digital exige uma literacia digital, com uma formação humanística e cultural, para compreender como os algoritmos moldam a nossa percepção da realidade, como funcionam os preconceitos da IA, quais são os mecanismos que determinam o aparecimento de determinados conteúdos nos nossos fluxos de informação, quais são e como podem mudar os pressupostos e modelos econômicos da economia da IA. É necessário que o rosto e a voz voltem a dizer à pessoa. É necessário preservar o dom da comunicação como a mais profunda verdade do ser humano, para a qual também se deve orientar toda a inovação tecnológica. Ao propor estas reflexões, agradeço a todos aqueles que estão a trabalhar para os objetivos aqui apresentados e de coração abençoo quantos trabalham para o bem comum através dos meios de comunicação. Vaticano, na memória de São Francisco de Sales, 24 de janeiro de 2026, Papa Leão XIV. A vossa proteção recorremos, Santa Mãe de Deus. Não desprezeis as nossas súplicas e nossas necessidades, mas livrai-nos sempre de todos os perigos. Ó Virgem gloriosa e bendita, São José, rogai por nós. Santana e São Joaquim, rogai por nós. São Sebastião, rogai por nós. Louvado seja nosso Senhor Jesus Cristo, para sempre seja louvado.
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0: Essa foi Sueli Façanha, Doce Maria. 106,7. 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Rio de Janeiro ganha força com o setor extrativo e influencia a alta da produção industrial no país. Anatel aprova mudança na forma de cobrança de ligações de mesmo DDD. Estas e outras notícias na segunda edição do Jornal 106, que está começando. 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Em menos de 6 meses de funcionamento, a Delegacia Digital de Atendimento à Mulher do Rio de Janeiro já contabiliza cerca de 1.500 registros de ocorrências. O serviço disponível na plataforma da Polícia Civil funciona 24 horas por dia, todos os dias da semana, e permite que vítimas de violência façam denúncias sem precisar sair de casa. A iniciativa começou em caráter experimental em dezembro de 2025 e foi oficializada em março deste ano. De acordo com a delegada Renata do Amaral, coordenadora da unidade, a principal vantagem é a acessibilidade. Pela internet é possível registrar a ocorrência, anexar documentos e solicitar medidas protetivas de urgência. O atendimento é realizado por policiais civis capacitados, o que garante mais agilidade e segurança no encaminhamento dos casos. Segundo a corporação, cerca de 60% dos pedidos de proteção feitos pela plataforma têm sido concedidos pela justiça, indicando a efetividade do serviço no apoio às vítimas. A Anvisa vai analisar o recurso suspensivo apresentado pela IP. A fabricante relatou que busca atender às 239 exigências.
1: Depois que a Anvisa suspendeu a fabricação e determinou o recolhimento de alguns produtos da fabricante IP, a diretoria colegiada da agência reguladora vai analisar nesta quarta-feira o recurso apresentado pela fabricante de materiais de limpeza. A IP entrou com o chamado recurso suspensivo na última sexta-feira, um dia depois de publicada a resolução da Anvisa, com alerta de risco de contaminação de 3 tipos de produtos de limpeza. A medida considera o risco de contaminação por micro-organismos que causam mal à saúde em detergentes de louça, sabão líquido de roupas e desinfetantes com número de lotes terminado em 1. Depois disso, nessa terça-feira, a Anvisa recebeu representantes da fábrica onde foram feitas as inspeções em Amparo, interior de São Paulo. No encontro em Brasília, o grupo apresentou as ações para corrigir as linhas de fabricação dos produtos proibidos. A IP relatou intensificação dos trabalhos para atender todas as 239 exigências da agência reguladora. Após a suspensão, a IP chegou a informar que os produtos em questão são seguros e não representam qualquer risco ao consumidor, com base em testes e laudos independentes. Ainda na nota, a empresa explicou que mantém diálogo com a Anvisa e busca reverter a decisão.
0: O IBGE informa que a produção industrial brasileira registrou alta com crescimento de 11 dos 15 locais pesquisados, influenciada principalmente pelo desempenho no Rio de Janeiro, que ganha força com o setor extrativo. Reportagem Solemar Luz.
2: A alta de 0,1% da produção industrial brasileira em março foi registrada em 11 dos 15 locais pesquisados. As informações estão na pesquisa industrial mensal, divulgada nesta quarta-feira pelo IBGE. As maiores altas foram no Pará, 4,5%, Mato Grosso, 3,6%, Goiás, também 3,6% e Espírito Santo, 3,5%, acompanhados por Amazonas, 2,5%, Rio de Janeiro, também 2,5%, região Nordeste, 1,7%, Paraná, 1,2%, Rio Grande do Sul, 1%, Bahia, também 1%, e Santa Catarina, 0,8%. Bernardo Almeida, analista da pesquisa, observa que no campo positivo, a indústria do Rio de Janeiro se destaca como principal influência, acumulando crescimento de 2,9% em 2 meses consecutivos, com forte influência do setor extrativo.
3: Com principal influência sobre o resultado nacional, nós temos a indústria do Rio de Janeiro, com crescimento de 2,5%. Esse resultado é o segundo resultado positivo consecutivo para a indústria fluminense, que acumulou nesses 2 últimos meses um ganho de 2,9%. O setor extrativo é o setor que mais contribuiu para esse comportamento da indústria fluminense nesse mês de março.
2: Em contrapartida, no mesmo período, o IBGE mapeou quedas significativas nas atividades industriais de Pernambuco, que apontou o recuo mais intenso entre as regiões Minas Gerais, Ceará e São Paulo. Na comparação com março de 2025, a produção industrial nacional cresceu 4,3%. O avanço no período alcançou 15 dos 18 locais pesquisados.
0: A Anatel aprovou uma mudança na forma de cobrança de ligações dentro do mesmo DDD, reduzindo o número de áreas locais com o objetivo de simplificar as tarifas e uniformizar os serviços. Mais informações com Cristiane Ribeiro.
4: A Anatel, Agência Nacional de Telecomunicações, continua neste mês de março a implementar o fim da cobrança nas ligações de longa distância em chamadas por telefones entre cidades do mesmo estado que não compartilham o mesmo DDD. Desta vez, o processo inclui 9 estados, sendo que no Rio de Janeiro e Espírito Santo, a mudança ocorreu no último dia 10, e no Acre, Distrito Federal, Goiás, Mato Grosso do Sul, Mato Grosso, Rondônia e Tocantins, a atualização será feita no dia 31. Outros 13 estados já tiveram alterações. O ministro das Comunicações, Frederico de Siqueira Filho, diz que essa mudança reduz barreiras tarifárias, acompanha a evolução tecnológica do setor e beneficia milhões de consumidores que utilizam a telefonia fixa em diferentes regiões do país. Desde janeiro, os locais atendidos pelo serviço de telefonia fixa passaram a coincidir com os limites geográficos das áreas de numeração dos códigos de área, ou DDDs. Com isso, ao final do cronograma da Anatel previsto para junho, o número de áreas locais será reduzido de mais de 4 mil para 67. Segundo a agência, atualmente o país conta com 19 milhões e 400 mil telefones fixos e a modernização busca atender especificamente o setor corporativo e regiões onde o serviço ainda é essencial.
0: A Polícia Federal devolveu nesta quarta-feira 2 peças sacras à Igreja de Nossa Senhora da Lapa dos Mercadores, no centro do Rio de Janeiro. Os objetos, um átrio litúrgico e um porta-paz de prata de lei, estavam desaparecidos há décadas e foram avaliados em R$85 mil. Eles haviam sido identificados em leilões realizados no estado de São Paulo, o que permitiu sua recuperação. Datadas entre os séculos 18 e 19, as peças trazem o brasão da Irmandade, fator essencial para a comprovação de origem. Após a identificação, o Instituto do Patrimônio Histórico e Artístico Nacional e a Polícia Federal atuaram na apreensão e na restituição judicial dos itens. A devolução representa um avanço no resgate do acervo histórico da Igreja, que sofreu perdas significativas entre as décadas de 1970 e 1990. Segundo a Irmandade, mais de 300 peças desapareceram nesse período. Além do valor financeiro, considerado elevado, o significado histórico, artístico e religioso dos objetos é tido como inestimável, reforçando a importância da preservação do patrimônio cultural brasileiro. Milhares de fiéis ocuparam nesta quarta-feira os santuários dedicados à Nossa Senhora de Fátima, no Rio de Janeiro, em celebração marcada por devoção, pedidos de saúde e proteção. No santuário dedicado à Virgem de Fátima, localizado na Rua do Riachuelo, no centro, a programação teve início às 5 horas da manhã, com alvorada, e seguiu ao longo do dia com missas a cada hora. À noite, a movimentação se intensifica. Às 6h30 será celebrada a missa dedicada às crianças com coroação de Nossa Senhora. Em seguida, acontece a procissão pelas ruas do entorno. No bairro do Recreio dos Bandeirantes, na Zona Oeste, o santuário também recebeu grande público desde as primeiras horas, com celebrações que avançaram até o período noturno, reunindo famílias inteiras em oração. Durante todo o dia, devotos agradeceram graças alcançadas e renovaram pedidos por paz e bem-estar. Para o padre José Martins dos Reis, a data reforça a força da fé popular. Ele destacou que a santa está no coração do povo brasileiro, atraindo gerações de fiéis. A celebração, que atravessa décadas, reafirma a importância religiosa e cultural da devoção, especialmente em tempos de incerteza, quando cresce a busca por esperança e proteção espiritual. Com a produção de Rita Vasconcelos e locução de Silvio Júnior, o Jornal 106 volta amanhã. 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

0: Em nome do Pai, do Filho e do Espírito Santo. Amém. Que a paz do Senhor esteja com todos vocês, caríssimos amigos e irmãos. Hoje nós rezamos e celebramos o dia de Nossa de Fátima. Nosso abraço a todos os devotos marianos nesse mês de Maria, pedindo que ela interceda por todos nós em nossa caminhada e celebrando nas várias igrejas de Nossa de Fátima que nós temos aí em toda a nossa arquidiocese e Grande Rio. Nós estamos lendo a mensagem do Papa Leão XIV para o 60º Dia Mundial das Comunicações, que é no próximo domingo, que tem como tema preservar vozes e rostos humanos, falando sobre a questão da inteligência artificial. Pode ser palavras um pouco mais difíceis, mas é interessante a reflexão do Santo Padre, que continuamos a ler, não é? A tecnologia que explora a nossa necessidade de relacionamento pode não só ter consequências dolorosas para o destino dos indivíduos, mas também prejudicar o tecido social, cultural e político das sociedades. Isso acontece quando substituímos as relações com os outros pelas relações com a inteligência artificial treinada para catalogar os nossos pensamentos e, portanto, construir à nossa volta um mundo de espelhos, onde tudo é feito à nossa imagem e semelhança. Desta forma, deixamos-nos roubar a possibilidade de encontrar o outro, que é sempre diferente de nós e com o qual podemos e devemos aprender a confrontar-nos. Sem aceitar a alteridade, não pode haver nem relação, nem amizade. Diz ainda o Santo Padre, outro grande desafio que esses sistemas emergentes colocam é o da distorção, que leva o adquirir e transmitir uma percepção alterada da realidade. Os modelos de inteligência artificial estão moldados pela visão do mundo de quem os constrói e podem, por sua vez, impor modos de pensar, replicando estereótipos e preconceitos presentes nos dados a que acedem. A falta de transparência na construção dos algoritmos, a par da inadequada preservação social dos dados, tendem a manter-nos presos em redes que manipulam os nossos pensamentos, perpetuando e aprofundando desigualdades e injustiças sociais existentes. O risco é grande. O poder da simulação é tal que a inteligência artificial pode também iludir-nos com a construção de realidades paralelas, apropriando-se de nossos rostos e das nossas vozes. Estamos imersos numa multidimensionalidade onde se torna cada vez mais difícil distinguir a realidade da ficção. Diz ainda o Santo Padre. A isto acrescenta-se o problema da falta de precisão. Os sistemas que apresentam como conhecimento uma probabilidade estatística, na realidade, nos oferecem, quando muito, aproximações da verdade. Por vezes, são verdadeiras alucinações. A falta de verificação das fontes, com a crise do jornalismo no terreno, que implica a um trabalho contínuo de recolha e verificação de informações nos locais onde os eventos ocorrem, pode favorecer um solo ainda mais fértil para a desinformação, provocando uma crescente sensação de desconfiança, desorientação e insegurança. O Papa vai dizer ainda mais, por trás desta enorme força invisível que a todos envolve, está apenas um pequeno grupo de empresas, cujos fundadores foram recentemente apresentados como os criadores da pessoa do ano de 2025, ou seja, os arquitetos da inteligência artificial. Isso suscita uma preocupação importante em relação ao contínuo oligopolísticos dos sistemas, algoritmos e da inteligência artificial, capazes de orientar sutilmente os comportamentos e até mesmo de reescrever a história da humanidade, incluindo a história da Igreja, muitas vezes sem que possamos ter real consciência disso. O Papa continua depois sobre seu tema, vamos continuar lendo amanhã. Agora rezemos. Rainha do céu, alegrai-vos, aleluia, porque quem mereceis trazer em vosso seio, aleluia, ressuscitou como disse, aleluia, rogai a Deus por nós, aleluia. Exultai e alegrai-vos, ó Virgem Maria, aleluia, porque o Senhor ressuscitou verdadeiramente, aleluia. Oremos. Ó Deus, que vos dignaste alegrar o mundo com a ressurreição do vosso Filho Jesus Cristo, Senhor nosso, concedei-nos, vos suplicamos, que por sua mãe, a Virgem Maria, alcancemos as alegrias da vida eterna, por Cristo nosso Senhor. Amém. Glória ao Pai, ao Filho e ao Espírito Santo, como era no princípio, agora e sempre. Amém. Glória ao Pai, ao Filho e ao Espírito Santo, como era no princípio, agora e sempre. Amém. Glória ao Pai, ao Filho e ao Espírito Santo, como era no princípio, agora e sempre. Amém. E que Deus Todo-Poderoso os abençoe, proteja e guarde a todos, em nome do Pai, e do Filho, e do Espírito Santo. Amém.
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2: Agora 6:07, aqui na Catedral FM, dentro de instantes, a Santa Missa pelos amigos da Rádio Catedral, diretamente da Capela Nossa Senhora da Conceição, no edifício São João Paulo II, na Glória.

0: Juntos à Santa Missa pelos amigos da Rádio Catedral, diretamente da Capela Nossa Senhora da Conceição, no edifício São João Paulo II, na Glória. Rezaremos em ação de graças pelos amigos da rádio, aniversariantes de hoje, 13 de maio: Antônio Amaro dos Santos, Benedita Glória Vieira Teixeira, Denilda Martins da Silva Leal, Elza Gomes Martins da Rocha, Eronildes da Costa Rocha, Everaldo Luiz da Silva, Fátima Maria Barros Casimiro, Fernanda Geragão, Guiomar Rodrigues Fernandes, Ivone Sá Chaves, Jacira Torres Geraújo, José Roberto do Nascimento, Luzanira Sá de Souza, Maria da Conceição Pompeu, Maria das Graças Mucelli, Maria de Fátima de Araújo Braga Montano, Maria de Fátima Ferreira Batista, Maria de Fátima Pereira Raposo, Maria Isabel José de Santana, Maria José de Oliveira Castro, Maria José dos Santos, Maria Lúcia Braga, Maria Pereira Canuto, Maria Rita Feijó Jolie Dias, Maurício Rodrigues Alexandre, Miguel Rogério Pereira, Regina Alves Montenegro, Rosa de Jesus Carvalho Dias, Sônia da Silva Sabatini e Sueli Alverina Monteiro de Oliveira.
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0: Boa noite.
1: Boa noite.
0: Bem-vindos, bem-vindas, aqueles que aqui se encontram. Também a nossa cordial saudação a todos os que nos acompanham, nos veem e ouvem pelas mídias da nossa arquidiocese. Muito especialmente hoje celebrando pelos amigos da Rádio Catedral, como temos feito ao longo de todos os dias. E hoje, de uma forma especial, celebrando a ação de graças pelos 37 anos de vida matrimonial de Pedro e Elci, né? Nossas felicitações, parabéns, para que Jesus Cristo, o vinho novo, continue concedendo, né, a este casal, e este casal com muita solicitude, transmitindo os valores cristãos, né, para os seus filhos, para a família. E celebramos também, nos unimos em solidariedade, um ano de falecimento de Cassiano Pedro da Silva, o pai do Paulinho, né, que está nos auxiliando com o canto. Que Jesus Cristo conceda a ele o dom do repouso eterno no Senhor, e a família continue renovando a fé e a esperança, né, que gera essa espera, né, do reencontro na eternidade. Em nome do Pai, e do Filho, e do Espírito Santo.
1: Amém.
0: A graça de nosso Senhor Jesus Cristo, amor do Pai e a comunhão do Espírito Santo estejam convosco.
1: Bendito seja Deus que nos reuniu no amor de Cristo.
0: Caríssimos irmãos e irmãs, para que nós possamos celebrar menos indignamente os santos mistérios, reconheçamos a nossa condição de pecadores, com humildade e confiança, peçamos o perdão, a misericórdia de Deus.

0: casas. Deus Todo-Poderoso, tenha compaixão de nós. Perdoe os nossos pecados e nos conduza à vida eterna.
1: Amém.
0: Oremos. Ó Deus, que nos destes a mãe do vosso Filho como nossa mãe, concedei-nos que, perseverando em penitência e oração pela salvação do mundo, possamos promover a cada dia mais o reino de Cristo. Ele que é Deus e convosco vive e reina na unidade do Espírito Santo por todos os séculos dos séculos.
1: Amém. Leitura dos Atos dos Apóstolos. Naqueles dias, os que conduziram Paulo levaram-no até Atenas. De lá, voltando, transmitiram a Silas e Timóteo a ordem de que fossem ter com ele o mais cedo possível. E partiram. De pé, no meio do Areópago, Paulo disse: homens atenienses, em tudo que eu vejo que sois vós extremamente religiosos. Com efeito, passando e observando os vossos lugares de culto, encontrei também um altar com esta inscrição: ao Deus desconhecido. Pois bem, este Deus que vós adorais sem conhecer é exatamente aquele que eu vos anuncio, o Deus que faz o mundo e tudo que nele existe, sendo Senhor do céu e da terra. Ele não habita em santuários feitos por mãos humanas, também não é servido por mãos humanas, como se precisasse de alguma coisa, pois é ele que dá a todos a vida, respiração e tudo mais. De um só homem ele fez toda a raça humana, para habitar sobre toda a face da terra, tendo fixado os tempos previamente estabelecidos e os limites de sua habitação. Assim fez para que buscassem a Deus e para ver se o descobririam ainda as apalpadelas. Ele não está longe de cada um de nós, pois nele vivemos, nos movemos e existimos, como disseram alguns dentre vossos profetas. Somos da raça do próprio Deus, sendo, portanto, da raça de Deus. Não devemos pensar que a divindade seja semelhante a ouro, prata ou pedra, trabalhados pela arte e imaginação do homem. Mas Deus, sem levar em conta os tempos da ignorância, agora anuncia aos homens que todos e em todo lugar se arrependam, pois ele estabeleceu um dia que irá julgar o mundo com justiça, por meio do homem que designou diante de todos, oferecendo uma garantia ao ressuscitá-lo dos mortos. Quando ouviram falar da ressurreição dos mortos, alguns caçoavam e outros diziam: nós te ouviremos falar disso em outra ocasião. Assim, Paulo saiu do meio deles. Alguns, porém, uniram-se a ele e abraçaram a fé. Entre eles estava também Dionísio, o Areopagita, uma mulher chamada Damares e outros com ele. Paulo deixou Atenas e foi para Corinto. Palavra do Senhor.
2: Graças a Deus.
1: A resposta do nosso salmo é: da vossa glória estão cheios o céu e a terra.
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1: Louvai o Senhor Deus nos altos céus, louvai no excelso firmamento, louvai anjos seus, todos louvai-o, louvai legiões celestiais.
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1: Reis da terra, povos todos, bendizei-o, e vós, príncipes, e todos os juízes, e vós, jovens, e vós, moças e rapazes, anciãos e criancinhas, bendizei-o.
2: Da vossa glória estão cheios o céu e a terra.
1: Louvem o nome do Senhor, louvem-nos todos, porque somente o nome dele é excelso. A majestade e o esplendor de sua glória ultrapassam em grandeza o céu e a terra.
2: Da vossa glória estão cheios o céu e a terra.
1: Ele exaltou seu povo eleito em poderio. Ele é um motivo do louvor para seus santos. É um hino para os filhos de Israel, este povo que ele ama e lhe pertence.
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0: Senhor esteja convosco.
1: Ele está no meio de nós.
0: Proclamação do Evangelho de Jesus Cristo segundo João.
1: Glória a vós, Senhor.
0: Naquele tempo disse Jesus aos seus discípulos: tenho ainda muitas coisas a dizer-vos, mas não sois capazes de as compreender agora. Quando, porém, vier o Espírito da verdade, ele vos conduzirá à plena verdade. Pois ele não falará por si mesmo, mas dará tudo o que tiver ouvido, e até as coisas futuras vos anunciará. Ele me glorificará, porque receberá do que é meu e vo-lo anunciará. Tudo o que o Pai possui é meu. Por isso disse que o que ele receberá e vos anunciará é meu. Palavra da salvação.
1: Glória a vós, Senhor.
0: Caríssimos irmãos e irmãs, louvado seja nosso Senhor Jesus Cristo.
1: Para sempre seja louvado.
0: Na alegria de estarmos celebrando Nossa Senhora de Fátima, tão querida por todos nós, né? Seguramente Brasil afora, né? No coração de cada cristão católico é nutrido uma devoção, é nutrida uma devoção filial. E Nossa Senhora de Fátima é muito presente em nossas famílias, em nossas devoções, de modo que hoje nós nos unimos em ação de graças para a Deus elevar exatamente a nossa gratidão por podermos contar com esta terna proteção. Ela que, por Jesus, no alto da cruz, nos foi dada por mãe, e nós todos, a ela, na pessoa de João, dados por filhos. E sabemos poder sempre contar com essa intercessão tão terna, tão constante, né, de Nossa Senhora junto a seu filho. E este ano celebramos os 109 anos das aparições, aparições que continuam muito com a mensagem muito atual, porque não nos apresenta outra coisa, outra mensagem, senão aquela mesma que Jesus nos apresentou da conversão do coração, da necessidade de nos mantermos vigilantes por meio da oração. E esta mesma vigilância fazer com que nós, em reparação a tudo quanto se é cometido contra Deus, que nós então nos ponhamos a fazer penitência em vista dessa reparação e, portanto, desta íntima relação de proximidade com nosso Senhor Jesus Cristo, para ir moldando nosso coração e, a exemplo de Nossa Senhora, com humildade, renovarmos a nossa disposição interior para amar e servir a Jesus. São Paulo, na primeira leitura, apresenta o seu dinamismo, a sua sabedoria, né, a pedagogia, para fazer com que as pessoas conheçam a Cristo e por ele se apaixonem. Atenas, aí ele se encontra e, falando àqueles que o escutam, diz que está admirado com a sua fé, com a sua religiosidade. E ele muito curiosamente diz: dentre tantos altares está escrita a expressão ao Deus desconhecido. Este Deus a quem vós desconheceis é aquele que eu vos anuncio. E com isso ele então começa a expressar a proximidade de Deus. Não é um Deus distante, um Deus que está acima das nuvens, um Deus que é indiferente às nossas aflições, pelo contrário, é um Deus que é proximidade, um Deus que vem ao nosso encontro, um Deus que caminha conosco, um Deus que está atento às nossas necessidades. Nele existimos, nos movemos e somos, dizia ele. Sem Deus nada podemos, nada somos. Depois, o próprio Jesus, por meio do Evangelho, nesse diálogo de despedida com os apóstolos, ele diz: ainda tem tanta coisa a vos dizer, vós, porém, não conseguis entender, compreender tudo o que tenho ainda a vos falar. O Pai enviará o Paráclito, o Espírito da Verdade, e ele vos conduzirá à plena verdade. E nós sabemos, ele não é que não conseguisse fazer com que os outros entendessem o tempo que já não lhe era mais suficiente, diante de tudo que tinha para ser dito. Depois o Espírito Santo vem para conduzir a verdade. Quem é a verdade? É o próprio Jesus. Ele diz: eu sou caminho, verdade e vida. Ninguém vai ao Pai senão por mim. De modo que o Espírito Santo vem para recordar, vem para iluminar a nossa mente e fazer com que nós entendamos o que Jesus Cristo em plenitude revelou do Pai. Ele que é a face misericordiosa de Deus. Que Nossa Senhora continue a interceder por cada um de nós, nos assista em nossas aflições e nos faça perseverar sempre com humildade, sempre com o coração pronto a fazer tudo o que o Filho nos disser. Amém. Confiantes a Deus, elevemos os nossos pedidos e súplicas, e após cada prece, juntos respondamos.
1: Senhor, iluminai-nos e fortalecei-nos na fé. Senhor, iluminai-nos e fortalecei-nos na fé. Pela Igreja, para que o Espírito Santo conduza à plena compreensão da vontade de Deus e fortaleça a sua missão de guiar o povo de Deus, rezemos ao Senhor. Senhor, iluminai-nos e fortalecei-nos na fé. Pelos que buscam sentido e verdade na vida, especialmente pelos jovens, que o Espírito Santo abra seus corações à fé e à esperança, rezemos ao Senhor. Senhor, iluminai-nos e fortalecei-nos na fé. Por nossa comunidade, para que seja guiada pelo Espírito, cresça na comunhão, na caridade e no compromisso com o reino de Deus, rezemos ao Senhor. Senhor, iluminai-nos e fortalecei-nos na fé.
0: Pelos casais que celebram a união conjugal, a união matrimonial, Pedro e Elci, 37 anos, e também Rosana Tavares e João Mesquita, hoje celebrando 54 anos de vida matrimonial. Que Jesus Cristo continue derramando copiosas bênçãos na vida desses casais, consequentemente em todas as famílias, todos os membros de suas famílias. Roguemos ao Senhor. Senhor,
1: nossa prece.
0: Pelos nossos irmãos enfermos, para que Jesus Cristo lhes conceda, conforme a sua vontade, o restabelecimento da saúde, roguemos ao Senhor.
1: Senhor, escutai a nossa prece.
0: Pelos falecidos, João Batista Araújo, irmão do padre Marcelo Araújo, falecido há 2 dias, também nosso irmão Cassiano Pedro da Silva, para que Deus, todos aqueles que citamos no início desta celebração eucarística, Deus lhes conceda a graça de contemplarem a sua face e nele repousarem. Aos familiares, Jesus conceda, como bom pastor, o devido conforto. Roguemos ao Senhor.
1: Senhor, escutai a nossa prece.
0: Acolhei, ó Pai de bondade, os pedidos e súplicas que a vossa família aqui reunida a vós eleva. Isso nós vos pedimos pelos merecimentos de vosso diletíssimo Filho Jesus Cristo, que convosco vive e reina na unidade do Espírito Santo.
1: Amém.
0: Amém. 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

0: Ora, irmãos e irmãs, para que a nossa família, reunida em nome de Cristo, possa oferecer o sacrifício que seja aceito por Deus Pai Todo-Poderoso.
1: Receba, ó Senhor, por tuas mãos este sacrifício, para a glória do seu nome, para o nosso bem e de toda a sua santa igreja.
0: Acolhei, Senhor, as orações do vosso povo com a oblação deste sacrifício, para que por intercessão da bem-aventurada Virgem Maria, Mãe do vosso Filho, todos sejam atendidos em suas preces e confirmados em suas súplicas. Por Cristo nosso Senhor.
1: Amém.
0: O Senhor esteja convosco.
1: Ele está no meio de nós.
0: Corações ao alto.
1: O nosso coração está em Deus.
0: Demos graças ao Senhor nosso Deus.
1: É nosso dever e nossa salvação.
0: Na verdade, é digno e justo, é nosso dever e salvação dar-vos graças, sempre em todo lugar, Senhor Pai Santo, Deus Eterno e Todo-Poderoso, e na comemoração da bem-aventurada Virgem Maria, Nossa Senhora de Fátima, exaltar-vos com os devidos louvores. Acolhendo a vosso Verbo, no seu coração imaculado, ela mereceu concebê-lo em seu seio virginal, e dando à luz o Fundador, acalentou a igreja que nascia. Recebendo aos pés da cruz o testemunho da caridade divina, ela assumiu todos os seres humanos como filhos e filhas, gerados para a vida eterna pela morte de Cristo. Ao esperar com os apóstolos o Espírito prometido, unindo suas súplicas às preces dos discípulos, tornou-se modelo da igreja orante. Elevada à glória do céu, acompanha com amor materno a igreja peregrina e protege com carinho seus passos para a pátria celeste até o dia glorioso da vinda do Senhor. Por isso, com os anjos e os santos, proclamamos a vossa glória cantando a uma só voz.

0: verdade, ó Pai, vós sois santo e fonte de toda santidade. Santificai, pois, esses dons, derramando sobre eles o vosso Espírito, a fim de que se tornem para nós o corpo e o sangue de nosso Senhor Jesus Cristo.
1: Enviai o vosso Espírito Santo.
0: Estando para ser entregue, abraçando livremente a paixão, Jesus tomou o pão, pronunciou a bênção de ação de graças, partiu e o deu a seus discípulos, dizendo: Tomai todos e comei. Isto é o meu corpo que será entregue por vós.

Do mesmo modo, no fim da ceia, ele tomou o cálice em suas mãos e, dando graças novamente, o entregou a seus discípulos, dizendo: tomai todos e bebei. Este é o cálice do meu sangue, o sangue da nova e eterna aliança, que será derramado por vós e por todos para a remissão dos pecados. Fazei isto em memória de mim.

0: Mistério da fé.
1: Anunciamos, Senhor, a vossa morte e proclamamos a vossa ressurreição. Vinde, Senhor Jesus.
0: Celebrando, pois, o memorial da morte e a ressurreição do vosso Filho, nós vos oferecemos, ó Pai, o pão da vida e o cálice da salvação. E vos agradecemos porque nos tornastes dignos de estar aqui na vossa presença e vos servir.
1: Aceitai, ó Senhor, a nossa oferta.
0: Suplicantes vos pedimos que, participando do corpo e sangue de Cristo, sejamos reunidos pelo Espírito Santo num só corpo.
1: O Espírito nos una num só corpo.
0: Lembrai-vos, ó Pai, da vossa Igreja que se faz presente pelo mundo inteiro, que ela cresça na caridade e comunhão com o Papa Leão, com o nosso Bispo Arani João, seus bispos auxiliares e méritos, os bispos do mundo inteiro, os presbíteros, os diáconos e todos os ministros do vosso povo.
1: Lembrai-vos, ó Pai, da vossa Igreja.
0: Lembrai-vos também na vossa misericórdia dos nossos irmãos e irmãs que adormeceram na esperança da ressurreição.
1: Concedei-lhes, ó Senhor, a luz eterna.
0: Aqueles que foram citados no início desta celebração eucarística e de todos os que partiram desta vida, acolhei-os junto a vós, na luz da vossa face. Enfim, nós vos pedimos, tende piedade de todos nós e dai-nos participar da vida eterna com Virgem Maria, Mãe de Deus, São José, seu esposo, os apóstolos, Santa Rosa de Lima, São Carlos Acutis e todos os santos que neste mundo viveram na vossa amizade, a fim de vos louvarmos e glorificarmos por Jesus Cristo, vosso Filho. Por Cristo, com Cristo e em Cristo, a vós, Deus Pai Todo-Poderoso, na unidade do Espírito Santo, toda a honra e toda a glória por todos os séculos dos séculos.
1: Amém. Amém.
0: Obedientes à palavra do Salvador e formados por seu divino ensinamento, juntos rezemos. Pai nosso que estais nos céus, santificado seja o vosso nome. Venha a nós o vosso reino. Seja feita a vossa vontade, assim na terra como no céu. O pão nosso de cada dia nos dai hoje. Perdoai as nossas ofensas, assim como nós perdoamos a quem nos tem ofendido. E não nos deixeis cair em tentação, mas livrai-nos do mal. Livrai-nos de todos os males, ó Pai, e dai-nos hoje a vossa paz. Ajudados pela vossa misericórdia, sejamos sempre livres do pecado e protegidos de todos os perigos, enquanto aguardamos a feliz esperança e a vinda do nosso Salvador, Jesus Cristo.
1: Vosso é o reino, o poder e a glória para sempre.
0: Senhor Jesus Cristo, dissestes aos vossos apóstolos, eu vos deixo a paz, eu vos dou a minha paz. Não olheis os nossos pecados, mas a fé que anima a vossa Igreja. Dai-lhe, segundo o vosso desejo, a paz e a unidade, vós que sois Deus com o Pai e o Espírito Santo.
1: Amém.
0: A paz do Senhor esteja sempre convosco.
1: O amor de Cristo nos uniu. Cordeiro de Deus, que tirais o pecado do mundo, tende piedade de nós. Cordeiro de Deus, que tirais o pecado do mundo, tende piedade de nós. Cordeiro de Deus, que tirais o pecado do mundo, dai-nos a paz.
0: Transformastes o meu pranto em uma festa, meus farrapos em adornos de alegria, aleluia. Eis o Cordeiro de Deus que tira o pecado do mundo.
1: Senhor, eu não sou digno de que entreis em minha morada, mas dizei uma palavra e serei salvo.

Meu Jesus, eu creio que estais presente no Santíssimo Sacramento. Amo-vos sobre todas as coisas e minha alma suspira por vós. Mas como não posso receber-vos agora no Santíssimo Sacramento, vinde então espiritualmente ao meu coração. Abraço-me convosco como se já estivesses comigo. Uno-me a vós inteiramente. Ah, não permitais que me separe de vós. Ó sumo bem e doce amor meu, vulnerai e inflamai o meu coração, a fim de que esteja abrasado em vosso amor para sempre. Amém.

0: Oremos. Saciados pelo corpo e sangue do vosso Verbo encarnado, nós vos pedimos, Senhor, que estes divinos mistérios, recebidos com alegria na memória da bem-aventurada Virgem Maria, sempre nos tornem participantes da divindade de vosso Filho, que vive e reina pelos séculos dos séculos.
1: Amém. Amém. Glorioso mártir São Sebastião, valoroso padroeiro e defensor da cidade do Rio de Janeiro, vós que derramaste vosso sangue e deste a vossa vida em testemunho da fé em nosso Senhor Jesus Cristo, alcançai-nos do mesmo Senhor a graça de sermos vencedores do nosso verdadeiro inimigo, o pecado, que nos faz viver sem fé, sem esperança e sem caridade. Protegei com a vossa poderosa intercessão os filhos dessa terra de Santa Cruz. Livrai-nos de toda epidemia corporal, moral e espiritual. Fazei que se convertam aqueles que, por querer ou sem querer, são instrumentos de infelicidade para os outros, e que o justo persevere na sua fé e propague o amor de Deus até o triunfo final. São Sebastião, advogado contra as epidemias, a fome e as guerras, rogai por nós sem cessar. Ó glorioso batalhador da fé, socorrei-nos em nossas fraquezas e necessidades urgentes. Rogai por nós junto a Deus. Amém.
0: Nossa saudação de felicitações a todos os amigos da Rádio Catedral, cujo aniversário hoje celebram, que Nossa Senhora de Fátima continue intercedendo por cada um e Jesus derramando copiosas bênçãos na vida de todos. De novo, a nossa saudação de felicitações aos casais, né? O Pedro e Elci, e que celebram 37 anos, e a Rosana e o João Mesquita celebram 54 anos. Louvado seja Deus, né? Pelo dom da vida matrimonial, pelo dom da vida da família. O Senhor esteja convosco.
1: Ele está no meio de nós.
0: Por intercessão de Nossa Senhora de Fátima, abençoe-vos Deus Todo-Poderoso, Pai e Filho e Espírito Santo.
1: Amém.
0: Viva Nossa Senhora de Fátima.
1: Viva!
0: Viva Mãe de Cristo e Nossa.
1: Viva!
0: Viva nosso Senhor Jesus Cristo!
1: Viva!
0: Uma abençoada noite a todos e de paz, o Senhor vos acompanhe.
1: Graças a Deus.
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9: 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E agora, rezemos juntos com as palavras de São João Paulo II. Ó Mãe dos homens e dos povos, vós que conheceis todos os seus sofrimentos e as suas esperanças, acolhei o nosso clamor, que movidos pelo Espírito Santo, elevamos diretamente ao vosso coração e abraçai com o amor da Mãe este nosso mundo humano, que vos confiamos e consagramos, cheios de inquietação pela sorte terrena e eterna dos homens e dos povos. Amém.
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0: Deus abençoe você e toda a sua família. Que alegria estar aqui com você, começando mais um programa Eu Seguirei. Eu tenho certeza de que Deus vai falar muito ao seu coração através deste programa. Olha, se você pode, eu já quero convidar você a pegar a sua Bíblia, porque hoje nós vamos meditar a palavra de Deus. A palavra de Deus é o nosso alimento, a palavra de Deus que é o nosso sustento. Eu tenho certeza que essa palavra vai mover seu coração. Olha, aqui você vai ouvir a palavra de Deus, aqui você vai poder cantar. São minutos que ficaremos juntos, onde você vai fazer uma experiência com Deus. Lembrando que tudo que você ouvir aqui, depois fica registrado no meu canal do YouTube, Frei Gilson / Som do Monte, no meu Instagram, no meu Facebook, todos com o mesmo nome, Frei Gilson / Som do Monte. Para que você possa também compartilhar essa palavra com os seus amigos, tá bom? Então, vamos escutar a palavra de Deus.
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2: Atos dos Apóstolos 17:27. Ele não está longe de cada um de nós. Deus não está longe de você. Eu não sei pelo que você está passando, eu não sei o que você está vivendo, mas Deus não está longe de você. É impossível que isto aconteça. Você vai entender com a palavra de hoje que é impossível que Deus esteja longe de você. Em nome do Pai, do Filho e do Espírito Santo, amém. Atos dos Apóstolos, capítulo 17, versículo 15, versículo 22, até capítulo 18, versículo 1. Naqueles dias, os que conduziram Paulo levaram-no até Atenas. De lá, voltando, transmitiram a Silas e Timóteo a ordem de que fossem ter com ele o mais cedo possível e partiram. De pé, no meio do Areópago, Paulo disse: homens atenienses, em tudo eu vejo que vós sois extremamente religiosos. Com efeito, passando e observando os vossos lugares de culto, encontrei também um altar com esta inscrição: ao Deus desconhecido. Pois bem, esse Deus que vós adorais sem conhecer é exatamente aquele que eu vos anuncio. O Deus que fez o mundo e tudo que nele existe. Sendo o Senhor do céu e da terra, ele não habita em santuários feitos por mãos humanas. Também não é servido por mãos humanas, como se precisasse de alguma coisa. Pois é ele que dá a todos vida, respiração e tudo mais. Olha, Paulo está anunciando o nosso Deus. E aqui bonita essa frase, né? É ele que dá a todos. O Deus que eu vos anuncio, é ele que dá a todos vida, respiração e tudo mais. Então a vida que você tem foi Deus quem te deu. A respiração que você tem é Deus quem te dá. E tudo mais. De um só homem ele fez toda a raça humana para habitar sobre toda a face da terra, tendo fixado os tempos previamente estabelecidos e os limites de sua habitação. Assim fez para que buscassem a Deus e para ver se o descobririam, ainda que as apalpadelas. Ele não está longe de cada um de nós, pois nele vivemos, nos movemos e existimos. Então, como é que Deus vai estar longe de nós se nele vivemos, nos movemos e existimos? Você só existe porque Deus te sustenta, porque Deus te dá a vida, porque Deus te mantém na vida. Pois nele vivemos, nos movemos e existimos, como disseram alguns dentre vossos poetas: somos da raça do próprio Deus. Sendo, portanto, da raça de Deus, não devemos pensar que a divindade seja semelhante a ouro, prata ou pedra, trabalhados pela arte e imaginação do homem. Mas Deus, sem levar em conta os tempos da ignorância, agora anuncia aos homens que todos e em todo lugar se arrependam. Pois ele estabeleceu um dia em que irá julgar o mundo com justiça por meio do homem que designou diante de todos, oferecendo uma garantia ao ressuscitá-lo dos mortos. Quando ouviram falar da ressurreição dos mortos, alguns caçoavam e outros diziam: nós te ouviremos falar disso em outra ocasião. Assim Paulo saiu do meio deles. Alguns, porém, uniram-se a ele e abraçaram a fé. Entre eles estavam também Dionísio, o Areopagita, uma mulher chamada Dâmaris e outros com eles. Paulo deixou Atenas e foi para Corinto. Palavra do Senhor. Sobre esta passagem, Orígenes, o grande Orígenes. O poder de Deus está em toda parte. Segundo a palavra de criação e providência, não procuramos Deus longe de nós. Não procure Deus longe de você, pois nele vivemos, nos movemos e somos. E o Espírito do Senhor encheu a terra. Assim, ele de sua parte, ele, Deus de sua parte, está perto de nós. Mas se nós mesmos não fizermos esforço, ainda que ele esteja perto, para dele nos aproximarmos, não usufruiremos de sua proximidade. Veja, Deus está perto de nós, mas o que pode acontecer é que por nossa culpa a gente não usufrui da presença dele. Por essa razão, os pecadores estão longe de Deus. Eis que os que se distanciam de ti perecem, mas os justos se esforçam por se aproximar de Deus, pois ele não se faz presente a eles apenas como Criador, mas chega até a se comunicar a eles. E só Moisés se aproximará do Senhor, os outros não se aproximarão. De acordo com o grau da vontade, de vontade e perfeição, aquele que se aproxima de Deus é aquele do qual Paulo diz: aquele que se une ao Senhor é um só com ele, é um só espírito com ele. Texto bonito. É impossível que Deus esteja longe de você. Ele que te dá a vida, ele que te dá a respiração, ele que te dá tudo, é nele que existimos, é nele que somos. É impossível que Deus se separe de você, mas é possível que a gente não usufrua dessa presença. Tiago capítulo 4, versículo 8, aproximai-vos de Deus e ele se aproximará de vós. Limpai as mãos, pecadores, purificai o coração, vós de ânimo dobre. Ou seja, Deus está perto de mim, eu tenho que me aproximar de Deus. Quero me aproximar de Deus com o coração puro. Em nome do Pai, do Filho e do Espírito Santo.
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2: Resposta a essa palavra, eu quero convidar você agora a cantar comigo.
0: Quem canta, reza duas vezes. 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
1: O programa de hoje está bom demais e eu quero lembrar você, se você quiser ouvir mais pregações, mais meditação da palavra, basta você me acompanhar no meu canal do YouTube, Frei Gilson / Som do Monte, no meu Instagram, no meu Facebook, no meu TikTok, e lá você vai encontrar muito mais palavra de Som do Monte, no meu Instagram, no meu Facebook, no meu TikTok, e lá você vai encontrar

0: para a alma. Libera, Senhor, curas e libertações em nome de Jesus para esta pessoa que assiste, que acompanha, que escuta e para toda a sua família. Eu clamo a tua poderosa bênção. Visita agora com bênção de proteção. A bênção que só o Senhor pode dar. Abençoe-vos o Deus Todo-Poderoso, Pai e Filho e Espírito Santo. Amém.
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11: Boa noite para você que acompanha o Vox Populi Social aqui na Rádio Catedral FM, a Sintonia da Felicidade, 106.7 FM. Eu sou Felipe Fernandes, advogado especialista em adoção, e a nossa conversa de hoje é sobre empreendedorismo. Empreender é quando uma ideia deixa de ser só um pensamento e vira sustento, vira cadeia produtiva, vira impacto na vida de muita gente. Hoje a gente vai falar sobre como inovação, reaproveitamento e consciência ambiental podem andar junto com geração de renda, trabalho e transformação social. Relógios e óculos feitos de madeira de demolição, plástico, restos de lona, jeans e até kimonos que iriam para o lixo dão vida à Maré Relógios, startup brasileira que transforma materiais descartáveis e descartados em acessórios de design sustentável. Com a gente aqui hoje à noite, o João Azevedo, diretor criativo da Maré Relógios. Bem-vindo, João. Boa noite, irmão.
12: Boa noite, Felipe. Boa noite, ouvintes. Um prazer estar aqui.
11: Que bom você estar aqui. E você, nosso ouvinte e nosso nosso internauta que também nos assiste aqui. Vamos dar um tchauzinho. Sua câmera é aquela ali. Essa aqui é a central. Essa é a minha. Boa noite, pessoal, que está vendo a gente aí pela internet, pela Web TV Redentor, né? Se você quer participar, envie suas perguntas e mensagens para o WhatsApp aqui da Rádio Catedral no 3231-3567. 3231-3567 ou através do Facebook e YouTube da Rádio Catedral na Web TV Redentor. João, então vamos começar falando do início, né? Como é que surgiu a ideia de criar a Maré Relógio?
12: Bom, Felipe, vamos lá. Assim, eu sou designer de produto, né? Sempre trabalhei com produto, sempre gostei muito dessa coisa de produto. E eu iniciei minha carreira trabalhando em fábrica de móveis, né?
11: Certo.
12: E especial em fábrica de móvel de madeira, né? E madeiras de lei, assim, madeiras tipo, né, Kumaru, IP.
11: Sim.
12: Que são madeiras que levam anos pra crescer e tal, e você tira aquela madeira e faz um móvel, né?

0: E esse móvel, quando você vai fazer as peças, né, pra você montar uma cadeira, montar um sofá, sempre sobra um pedaço, né? Só que às vezes são pedaços grandes, inclusive, né? E o que me chamava muita atenção nessa época é que esses pedaços iam pra virar lenha de forno de pão, de pizza. Né? E, cara, pô, pegar uma madeira que levou 30 anos...
1: Uma madeira nobre, né, que você chora ali,
0: exatamente. Então isso sempre foi uma coisa que me chamou a atenção. E aí ali, em 2015, entre 2014 e 2016, especialmente por causa da Copa do Mundo, Olimpíada, tudo em obra no Rio, especialmente o, a zona portuária, né? A gente, eu comecei a rever essas madeiras, né? Que casario antigo, muitas dessas madeiras sobrando, e várias caçambas onde a gente encontrava até pau-brasil, sabe? Caramba. Assim, eram madeiras incríveis, tava ali. Cara, por que não dar uma nova vida a isso, né?
1: Sim, sim.
0: E, obviamente, isso, né, com a tecnologia chegando, né? Com a fabricação digital já mais atuante, já mais popularizada. Entendi que talvez fosse o caso da gente pegar essas madeiras e transformar em alguma coisa.
1: Sim.
0: E aí eu sempre falo que o designer de produto, ele tem uma trinca, né? Uma cadeira, uma luminária e um relógio de pulso. E eu fui pelo caminho do relógio de pulso, né? Começando por ele, né? Então, essa foi o início, assim, do Maré. E entendendo que, na verdade, a gente não pode olhar só uma parte. Então, assim, beleza, a gente vai fazer a caixa do relógio, né? Essa partezinha que fica aqui, a gente vai fazer com a madeira. Mas não pode ser só ela.
1: Sim.
0: E foi uma parte desde o início, né, da concepção do produto, de olhar em todas as partes e entender como cada parte dessa a gente poderia reduzir o impacto.
1: Esse relógio que você está usando aí é a da Maré?
0: Esse relógio que eu estou usando é da Maré. Esse não é o de madeira, né? Esse aqui é o de plástico, reciclado, né? Esse aqui era um carteira.
1: Tirei pra gente ver, vamos mostrar pro pessoal. Muito legal.
0: Esse aqui, ele era feito com... Esse aqui é feito com tampo de carteira, de escola, né?
1: Legal.
0: Que a gente processou, fez o filamento para poder imprimir. Mas é como eu tava falando, o todo também faz parte, né? Então, por exemplo, a pulseira é sempre também de materiais que são descartados. Então, hoje, a gente usa a câmara de pneu de bicicleta descartada.
1: Caraca, deixa eu pegar isso aqui, muito maneiro. Muito legal.
0: A gente usa o couro de sobra de produção industrial e a gente também usa plástico reciclado para fazer a pulseira, algumas das pulseiras.
1: Muito bacana,
0: né?
1: Aqui, tá? Tem, não sei se dá pra ver aí, né, na câmera, a gente tem escrito aqui, Maré, pro, Maré, né?
0: Maré.
1: Tem
0: Maré.
1: Aqui, muito
0: e
1: legal.
0: Inclusive o mostrador também, o mostrador é feito com papel reciclado.
1: Sim, né? Então, todo reciclado mesmo.
0: Todas as partes do produto são partes feitas com material reutilizado, né?
1: Então me fala dos produtos que vocês têm, além do relógio, o que vocês fazem?
0: Hoje, né, a gente começou com relógio, mas hoje a gente tem os relógios, a gente tem os óculos, né, que também são esses aqui.
1: Pô,
0: esse aqui também
1: legal.
0: É todo feito com plástico reciclado, né. Legal. O interessante desses óculos é que ele também não tem nada de metal, eles são todos...
1: Legal.
0: Né,
1: De encaixe.
0: Sim. Né, que aí você também reduz a dependência, né, de importação, essas coisas. Além disso, a gente também tem a carteira, até tinha esquecido de botar
1: a lente,
0: pra cima.
1: Fiquei curioso aqui.
0: A lente, você pode colocar qualquer lente, né?
1: Sim.
0: A gente usa uma lente polarizada, que, enfim, a gente próprio corta na nossa oficina e tudo, mas ele pode usar a lente, né, de grau, pode usar outros tipos de lente, sem menor problema. Né?
1: Okay.
0: E a carteira também. Né? Hoje a gente está com esses três produtos aqui no nosso site, né? Quem quiser entrar para ver, inclusive, marerelogio.com.com.br, tanto faz um dos dois.
1: Fala logo, aproveita a hora merchan, fala o Instagram.
0: Instagram, arroba marerelogios.
1: Instagram.
0: Né? Instagram e Facebook, arroba marerelogios. Arroba Maré Relógios, tudo junto.
1: Isso.
0: E a gente tem o nosso site, que é www.marerelogios.com.br ou .com, qualquer uma das duas.
1: Isso já é um negócio que a gente já está mostrando o produto, mas eu queria saber um pouquinho antes, né? Que momento vocês perceberam que isso poderia virar um negócio de verdade? Como é que foi essa transição lá em 2015, 2016?
0: Então... É sempre complicado a gente imaginar que pode ser um negócio, né? Que a gente sempre tem boas ideias, né?
1: Nem sempre eu tenho boas ideias. Às vezes tem muitas que eu jogo no lixo, mas...
0: Essa eu acho que é a grande questão do empreendedor, né? Porque assim, a gente conseguir entender que ideias daquelas fazem sentido ou não fazem sentido de continuar, né? E o Amarela começou muito no sentido de que a gente... enfim, trabalhava com design de produto já há muito tempo, né? E assim, a gente sempre faz um produto ou outro, a gente vai desenhando, né? É uma coisa muito da profissão, né?
1: Total,
0: a gente fica ali fazendo coisas, né? Imaginando e...
1: Naturalmente, é uma coisa de tentativa e erro ali, de, né, bolear e acertar. Minha irmã também, ela é designer de interiores e depois fez arquitetura, mas ela também super enfim, cadeiras, móveis. Exato. Vai tentando, vai ajeitando, vai buscando, bota mais uma peça.
0: Exatamente.
1: Enfim, é isso que você está descrevendo aqui para mim, eu vejo em casa.
0: Pois é, a gente começa a ver, e a gente, pô, isso aqui ia ser bacana de fazer, né? Uhum. Isso aqui ia ser bacana. E aí, no nosso caso, foi especificamente, como eu falei, com a coisa da fabricação digital, que foi barateando. O que é a fabricação digital? É quando a gente desenha o produto todo no computador e a gente tem máquinas que você já dá a saída dela do computador pra coisa. Então, assim, sim, antigamente era muito difícil você fazer um produto.
1: Porque tipo, você uma impressora,
0: tinha que... só... tipo uma impressora? Tá. Tipo uma impressora. É uma impressora 3D, como a gente, sim, conhece, mas a gente tem dois tipos. A gente tem aquela que tira material e aquela que coloca material.
1: Perfeito.
0: Mas eu vou chegar nisso só pra explicar um pouquinho antes, né? Tá. Que é o seguinte, quando a gente produzia um produto antigamente, era muito complicado, porque você, uhum, tinha que desenhar tudo e tal, mandar fazer um molde para ser injetado, ou então mandar para ser usinado, que são coisas, processos muito caros,
1: sim,
0: né? E que a grande indústria usa. O barateamento dessas tecnologias fez com que a gente pudesse ter isso dentro de um escritório, né? Um lugar do tamanho, por exemplo, desse estúdio que a gente está, uhum, né? E com isso, a gente tem uma possibilidade de fazer um produto muito próximo daquele produto industrial, né? Uma fração do preço daquele produto industrial.
1: Sim.
0: A gente não consegue fazer tantos quanto a indústria faz.
1: Claro.
0: Né? E aí, quando a gente teve acesso à primeira máquina, que foi uma Halter CNC, que é como se fosse uma furadeira, uhum, né, controlada pelo computador. Então, ela vai esculpindo a madeira.
1: Certo.
0: Né? Então, começou a abrir mais possibilidades de concretizar as ideias que estava tendo. Né? Então, com isso, tipo, pô, vamos testar. Vamos fazer. E aí chegou num ponto em que a gente teve um produto que era muito interessante, uhum, né? O acabamento interessante, tudo ali, muito próximo de um produto real. Eu tipo, pô, por que não? E as pessoas começaram a falar, pô, você que fez esse relógio? Pô, será? Acho interessante, por que não? E tal, né? E aí, nesse momento, a gente também levou isso à incubadora de empresas, né? Ali no Instituto Gênesis, que nós fomos incubados, fomos germinados e incubados lá, né?
1: Uhum.
0: E a gente levou esse produto e falou, pô, a gente tem esse produto, a gente queria entender se é possível fazer um negócio a partir disso.
1: Você
0: e tal.
1: Você tava nessa hora com relógio.
0: Tava nessa hora com relógio, exatamente. E a gente falou, cara, vem pra cá, vamos entender isso aí. E aí, a partir dali, a gente começou a entender que, de fato, ter um produto não é ter um negócio.
1: Sim.
0: Mas é o primeiro passo da gente.
1: Sem o produto você não vai ter um negócio novo.
0: Exatamente,
1: né?
0: Exatamente.
1: E aí, eu queria saber, assim, esses materiais, né, que você tem na produção, vocês tiram da onde? Assim, como é essa busca, assim, pelo material? Chega para vocês? Vocês buscam em algum lugar? Enfim.
0: Cara, tem várias maneiras, né? Assim, a gente começou muito buscando, né, material, como eu falei, assim, olhando essas caçambas de lixo cheia de madeira, a gente começou a pegar daí pra fazer.
1: Sim.
0: E as pessoas começaram a saber que a gente fazia isso e começaram a mandar madeira pra gente. E muitas vezes a gente tem até que negar, né? Teve uma vez que uma senhora em Copacabana ligou e falou assim, olha, eu tô tirando aqui o taco da minha casa, eu tenho, sim, 100 metros quadrados de madeira pra você. Taco de piso, né?
1: Eu tô pensando... Eu vi isso hoje pra minha casa, por acaso eu tô precisando fazer Sinteco.
0: Exatamente.
1: Taco do Sinteco.
0: Exatamente. E aí, cara, eu falei, pô, mas é 100 metros quadrados, a gente nem consegue, né, ter, uhum, tanta coisa. A gente já tem outros parceiros que a gente consegue direcionar, mas a madeira, por exemplo, vem muito desse processo.
1: Sim.
0: O tecido, que a gente usa bastante também, vem muito pelo Rio ser um polo têxtil muito grande, né? Então a gente tem diversas fábricas de roupas aqui no Rio, de confecções,
1: sim,
0: né?
1: Sim.
0: Então a gente vai nessas confecções batendo e, cara, toda vez que você chega pra alguém e fala assim, pô, você tem lixo aí, eu quero pegar o seu lixo, o cara fala assim, leva quanto você quiser.
1: Tem a sobra lá.
0: Leva lixo, quanto você quiser.
1: Sim, sim.
0: Né? Inclusive os nossos clientes também ligam muitas vezes, querendo, ó, tô com uma calça jeans aqui e tal. Uhum.
1: A galera que conhece também já vai retroalimentando.
0: Exatamente.
1: Né? Vira uma,
0: exatamente,
1: tipo, uma economia circular.
0: Mesmo, exatamente, de fato.
1: Sim, perfeito. E assim, como é que funciona na prática a parte de produção, né? O processo de produção de vocês? Porque vocês recolhem esse material todo nas fábricas, enfim, nas casas, nas pessoas, uhum, com as pessoas, e aí, e a produção?
0: Então, aí a gente, primeiro de tudo, a gente identifica se a gente tem suficiente daquele material para fazer uma linha de produtos, né?
1: Certo.
0: Porque muitas vezes o cara fala assim, ah, sobrou tal coisa, mas a gente tem que entender se, por exemplo, madeira. Tanto que a gente tem hoje no nosso site madeira clara e madeira escura. Por quê? A gente não consegue garantir que a gente tenha a mesma madeira sempre,
1: sim,
0: né?
1: Sim.
0: Então, tudo bem, a gente vai trabalhar com essas coisas assim. Mas então a gente pega esse produto, né? A gente desenha o nosso produto primeiro no computador, né? Primeira mão, sempre a gente começa, depois a gente desenha no computador.
1: Uhum.
0: A partir do momento que ele está no computador, a gente vai separando as partes dele para cada uma das tecnologias que a gente vai usar para fabricação.
1: Perfeito.
0: Então, a caixa do relógio de madeira, ela é feita, como eu falei, né, na Halter, né? Essa que é a furadeira controlada pelo,
1: sim,
0: computador. Já a pulseira é feita na cortadora laser.
1: Certo.
0: Que é uma máquina tipo essa, que é um bico de laser, uhum, que ele vai, também o computador controla, entendi, ele ali. né? Já o mostrador, não. O mostrador a gente imprime e corta realmente ele à mão para poder depois fazer a montagem. Uhum. Então a gente vai entendendo como cada parte ela vai, pode ser produzida. Perfeito. E a gente vai levando para cada uma das máquinas que a gente tem hoje para poder facilitar essa produção para a gente.
1: E como é que é transformar esses materiais descartáveis em um produto com valor de mercado, assim? Porque ele vem como lixo, uhum, né? Como descarte. E isso vai... Vocês vão vender por um valor. Como é que é esse processo de vocês?
0: Então,
1: isso... Até para precificar mesmo, né?
0: Sim, sim, sim. Essa é uma grande questão, assim. A gente teve alguns caminhos, assim. Eu tenho um cara aqui, um brasileiro, que tá fazendo até 100 anos esse ano, que eu acho ele um cara incrível, assim, um dos maiores brasileiros que já teve, que é o Milton Santos, um geógrafo. Sim. Né? E o Milton Santos, ele fala, né, que o espaço é construído pelo conjunto indissociável do sistema de objetos e do sistema de ações. Então, todo objeto prescinde de uma ação. E quando esse objeto ele não tem mais essa ação, quando você não vai agir mais com ele, você não vai usar mais a carteira, você não vai usar mais o relógio, ele perde a realidade filosófica dele. Dentro daquele grupo em que ele tem uma realidade. Sim. Né? E por isso ele vira lixo. Então não significa que ele acabou para o mundo como um todo. Ele acabou para aquela, para aquele fim que ele foi projetado.
1: Para aquele significado.
0: Para aquele significado. Então a gente entende que esse fim é o início do que a gente vai trazer e a partir disso a gente vai trabalhar. Só que a gente entende também que existe um preconceito muito grande com a utilização do lixo, né? Como uma, uhum, matéria-prima, pô, vou botar um pedaço de lixo no meu pulso, no meu rosto. E aí, a segunda, né, questão que a gente traz sempre, que é o seguinte, a gente sempre procura fazer produtos que sejam próximos daquilo que as pessoas entendem como, né? Sim. Então, por exemplo, esse relógio aqui você já viu milhares de vezes algo parecido.
1: Sim, sim, sim,
0: né?
1: Sim.
0: Mas é exatamente para demonstrar que a partir desse produto descartado, esse material descartado, uhum, a gente consegue fazer um produto exatamente igual àquele produto que você acha bonito, que aquele produto que você usaria. Né? Então a gente vai. É por isso que eu digo que a gente junta, né, o design com o lixo e isso transforma, sim, esse produto em um produto,
1: não é
0: diferente.
1: Só,
0: né?
1: Não é só o produto, é o significado, sim, dessa transformação, né? Essa marca de você pegar algo que é sobra, é descarte para aquele significado.
0: Exatamente.
1: Mas que vira outra coisa e outra coisa funcional, que vai ter um outro significado, vai funcionar para você, vai, enfim, vai ser o óculos de sol, vai ser a carteira para você guardar os cartões, o dinheiro, enfim, o relógio para você marcar a hora, né?
0: Exatamente.
1: Enfim, com tecnologia aí, né? Você pega um relógio, um smartwatch desses da vida, daqui a pouco vai estar virando aí,
0: né?
1: Alguma coisa que seja descartável e depois possa entrar na sua vida como algo absolutamente utilizado dia a dia, né?
0: Exato,
1: cotidiano mesmo. Mas me conta como é que foi o maior desafio desse empreendedorismo, rápido, pra gente terminar o primeiro bloco, que a gente, minha produtora já tá aqui brigando comigo.
0: Cara, o maior desafio é, acho que tem a ver com essa questão, né? De a gente trazer um produto que seja bonito e que a pessoa... que seja do lixo também. E comunicar isso aí. Porque é isso. Entendi. O cara olha um relógio desse, um óculos desse, ele acha que, ah, pelo amor de Deus, isso aí não é feito de lixo.
1: Uhum.
0: E o difícil é, de fato, a gente comunicar esse processo. Sim. Olha, isso aqui é lixo sim, mas ele pode ser bonito, sacou?
1: Aham, perfeito. Entendo perfeitamente e acho mó barato isso que você tá falando, porque faz todo sentido nessa questão da gente transformar o mundo, né, dentro das nossas pequenas possibilidades, né, a gente, cada um com seu grão de areia, e essa ideia e essa forma como vocês fizeram e transmitem isso é totalmente sensacional, é muito bacana. A gente faz uma pequena pausa aqui no Vox Pop Social, não sai daí, no próximo bloco tem mais sobre empreendedorismo, sustentabilidade, a gente volta já, um beijo.
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1: 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E agora, rezemos juntos com as palavras de São João Paulo II. Ó Mãe dos homens e dos povos, vós que conheceis todos os seus sofrimentos e as suas esperanças, acolhei o nosso clamor, que movidos pelo Espírito Santo, elevamos diretamente ao vosso coração e abraçai com o amor da Mãe este nosso mundo humano, que vos confiamos e consagramos, cheios de inquietação pela sorte terrena e eterna dos homens e dos povos. Amém.
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6: Estamos de volta com o Vox Populi Social, hoje com um olhar sobre como o empreendedorismo e a sustentabilidade podem transformar a realidade, gerando renda e novas oportunidades de trabalho. Para essa conversa, a gente recebe o João Azevedo, diretor criativo da Maré Relógio. E você, nosso ouvinte, nosso internauta, participa com a gente através do WhatsApp da Rádio Catedral no 3231-3567, 3231-3567, ou através do Facebook e YouTube da Rádio Catedral, 106.7 FM, e da Web TV Redentora, aqui na Sintonia da Felicidade. João, vamos voltar e já vamos voltar falando sobre o que é mais difícil, né? Como é mais difícil e o que foi mais difícil? Criar o produto ou vender o produto no mercado?
7: Olha, vender é sempre mais complicado, pelo menos para mim, né? Assim, por conta dessa formação de design, a gente...
6: A criação para você é natural, né?
7: Exatamente. E aí foi até, inclusive, nesse momento que meu irmão, que é meu sócio hoje, né? Ele entrou na sociedade exatamente por já ter trabalhado, né, com empresas de moda e tudo, e entender um pouco mais dessa lógica de mercado, né? Então, a gente juntou o útil ao agradável, ele tava saindo de um lugar e tal, eu tava precisando dessa coisa, a gente se juntou ali, que é quando a gente fala que tem de fato a fundação da Maré, assim, né? Dos irmãos Azevedos juntos ali, iniciando esse processo. E aí foi identificar qual era esse público, foi a grande questão pra gente, né? Porque a gente começou com relógio, então todo mundo falava assim, pô, então vocês são uma relojoaria. E, cara, não sei, é uma relojoaria? Um relógio feito de lixo vai comparar com, né, um grande relógio? Exatamente. E a gente começou a perceber muito isso, que as pessoas falavam assim, ah, meu tio tem uma coleção de relógio, ele vai amar. E o cara olhava e falou assim, ah, tal. Uhum. E a gente começou a ver que, na verdade, a gente tinha um outro público, que era o público que estava olhando para as questões ambientais, né? Então, fazendo feiras e tal. Uhum. Essa pessoa chegava e falava assim, cara, eu não uso relógio há 10 anos, mas esse relógio aqui, por ele ter esse propósito, eu vou usar. E a gente identificou exatamente isso, que a gente, apesar de fazer relógio, nós não éramos uma relojoaria. A gente não vendia para as pessoas que queriam relógio. A gente vendia para as pessoas que queriam esses aspectos ambientais. Os nossos concorrentes não eram, né, esses grandes, mas eram, de fato, essas empresas que estavam começando ali, né? Faz 10 anos, que a gente vai fazer 11 anos esse ano, na verdade.
6: Legal, parabéns.
7: Então, foi quando a gente começou a entender que estava rolando esse movimento, que hoje já está muito mais consolidado, sim, né? Sim. Mas que o público era esse. E esse mercado, ele está cada vez, está em franca expansão, né, no mundo todo.
6: Então, esse é o cliente de vocês, né? Assim, o público-alvo é um público que deve ser mais jovem também, né? Que tenha. Ou não? Você olhou para mim e sentiu.
7: Sabe que, na verdade, assim, a gente está falando de um público ali. É jovem, é um jovem adulto, né? A gente tá falando aí da galera em torno de uns 30 e poucos anos, sim, e tal, que tá preocupada com essa coisa, tá com um filho pequeno,
6: tem um pouco mais de engajamento social,
7: que é um mundo melhor.
6: Tem que desenvolver
7: melhor
6: também uma certa consciência ambiental, né?
7: Exatamente.
6: Da reutilização.
7: Exatamente. Então, assim, é uma galera que tá mais ou menos por ali, né? Mas é isso, assim, se expande exatamente pra quem tá interessado, de fato, em produtos de baixo impacto, em produtos que tenham essas questões ambientais como ponto central, né?
6: E na cadeia produtiva, hoje vocês estão impactando quantas pessoas, assim, nessa parte?
7: Cara, é difícil falar, né, assim, porque, assim, ao longo desses anos todos foi muita gente, né, que a gente foi trabalhando, sim, e tudo, mas, assim, é uma preocupação nossa, sempre foi trabalhar também a questão social.
6: Certo.
7: Porque, assim, o ambiental, desde o primeiro momento, né, foi a régua um ali de começo. E a gente foi entendendo que a gente poderia fazer isso. Então, a gente já tem parcerias com vários catadores de material reciclado, né, que a gente vai buscando isso. E, mais do que isso, hoje a gente já tem um trabalho que a gente faz com a comunidade da Rocinha, né? Então, a gente entendeu que ali tinha muito lixo, especialmente lixo plástico, que estava sendo descartado de uma maneira, né, horrível, na verdade, que ela cai tudo no costão de São Conrado, enfim.
6: Nenhuma consciência, né?
7: Exatamente. E é um lugar que precisa de muitos produtos, que nunca é olhado quando se tem um desenvolvimento de produto, né?
6: Sim.
7: Então, com isso, a gente iniciou um processo lá atrás. A gente fez o Shell Iniciativa Jovem também, que é um programa que eu recomendo a todos os empreendedores jovens que, cara, façam.
6: Sim.
7: E a gente, enfim, teve um edital deles que a gente começou para poder fazer produtos para a comunidade, né? Então,
6: certo,
7: com isso a gente começou a levar máquinas para lá e capacitar os moradores, né, para fazer isso aí. Inclusive, hoje tem um deles que tá fazendo mestrado junto comigo,
6: enfim,
7: e tá muito empolgado olhando, né, esses aspectos de fabricação e empreendedorismo local dentro da própria comunidade.
6: E assim, existe uma linha na sua linha de produção final lá, na hora que você trabalha, você, seu irmão, tem mais gente?
7: Eu, meu irmão e minha mãe. A gente diz que é a menor fábrica do mundo. Até a gente começou numa sala que eram 9 metros quadrados.
6: Uhum.
7: Né? Hoje a gente já tá num espaço bem maior, né? Entendi. Uma casa no Recreio e tudo. Mas a gente dizia que era a maior indústria do mundo. Até porque uma vez a gente foi conversar com um grande player de relógio do Brasil.
6: Sim.
7: Que é o principal player de relógio do Brasil, né? E eles, na reunião, eles falaram assim: não, que vocês são a única indústria de relógio do Brasil hoje. Tipo, meu irmão, olho assim, nós dois. E isso é uma coisa que hoje eu falo com muito orgulho, assim, apesar de ser pouca, sim, gente que trabalha comigo, mas que demonstra que todo mundo consegue fazer alguma coisa, assim. Nunca,
6: sim,
7: é pouco espaço, nunca é pouco dinheiro, nunca. Se você consegue se organizar, é possível da gente ter um impacto, né? E fabricar e ter retorno próximo do que a gente teria se a gente tivesse uma grande indústria, por exemplo.
6: Sim, sim. E nisso, o que mais surpreendeu vocês, né, na empresa, né? Depois que vocês começaram a empreender, qual foi o boom ou a eventual decepção que você achou que ia e não foi?
7: Olha, para nossa geração toda, acho que a pandemia foi a grande questão, né,
6: pois,
7: cara?
6: É verdade.
7: É, porque imagina o seguinte: eu vendo relógio, né? Desenho relógio, fabrico relógio, vendo relógio. E a gente ia ficar em casa. Quem é que ia comprar um relógio para ficar em casa vendo a hora passar?
6: Sim.
7: Então, assim, foi um impacto brutal da nossa, pra nossa, né, nosso negócio,
6: sim,
7: como,
6: sim,
7: um todo.
6: Sim.
7: E isso trouxe pra gente, também fez com que a gente tivesse novos olhares, né?
6: Certo.
7: Então, nesse momento de pandemia, por exemplo, a gente reverteu toda a nossa linha de produção em prol do que estava precisando na época, que era, por exemplo, os EPIs, né? Os equipamentos de proteção,
6: sim,
7: individual para os médicos e profissionais de saúde em geral.
6: Em geral, chegou uma hora que todo mundo tinha que usar máscara, todo mundo tinha que, enfim, usar alguma coisa para se proteger.
7: Exatamente.
6: Né? Até spray, álcool, né?
7: Pois é, assim. Não, eu cheguei a receber foto de, cara, enfermeiro usando, cara, capa de caderno,
6: sim,
7: sabe, transparente,
6: sim,
7: no rosto. E a gente falou, por que não, né, começar a entender isso aí e trabalhar em cima disso. E junto, né, com vários outros empreendedores do Rio, a gente juntou uma rede com mais de 120 pessoas, no qual a gente distribuiu mais de 25 mil unidades desses equipamentos, né? E isso trouxe um outro aspecto, o entendimento de que, cara, a fabricação distribuída pode ser um caminho. Sim. E também olhar outros lados do tipo, não só os relógios, mas também, será que não dá para fazer serviço? Será que não dá para trabalhar mostrando que a fabricação pode, de outros produtos pode acontecer nesses espaços? Né? Então, com isso, a gente começou a entender essas outras possibilidades. E hoje, por exemplo, a gente tem o nosso varejo, a gente tem o nosso site, mas a gente trabalha também muito com serviços e consultorias a partir da coisa da fabricação digital. Né?
6: Pô, muito legal, muito interessante essa. Da dificuldade vem o desafio, do desafio cria-se, né? Vem a criatividade para se adaptar à realidade. E a pandemia fez isso com muita gente, né? Sim. A gente tem que se virar de algum jeito e cria-se, a gente aprende a viver, né? Naquela época, o novo normal.
7: O novo normal, exatamente.
6: Eu fiz tanta palestra de novo normal na minha área, né, de adoção. Então, assim, a gente começou, porque as pessoas precisam fazer, para adoção especificamente, né, falando do meu caso, as pessoas precisam fazer grupos. Grupos reflexivos para poder se habilitar para adoção.
7: Sim, sim.
6: E aí o que aconteceu foi que. Como é que ia fazer o grupo? Era tudo presencial.
7: Juntar as pessoas,
6: Aí que veio o Zoom, enfim, aí vem todo o Teams, todas essas plataformas, e a gente teve que se reinventar e fazer no espaço virtual. Deixa eu te perguntar uma coisa: muitas vezes se critica negócios sustentáveis por ter um impacto ambiental limitado. Em termos de escala, né? Ele vai só impactar aquelas pessoas que estão ali em volta. Como é que vocês respondem a quem diz que esse tipo de iniciativa não resolve o problema ambiental de forma estrutural?
7: Eu vou contar um segredo aqui. A indústria do plástico, ela recicla muito mais do que a gente imagina que ela recicla.
6: Uhum.
7: Inclusive internamente, sabe por quê? Eu fiz um relógio, ele não deu certo. Eu vou jogar essa matéria-prima fora? Eles trituram, misturam com a nova matéria-prima e colocam ali. Só que assim, até muito pouco tempo era feio você falar isso.
6: Uhum.
7: Né? Então hoje, quando a gente fala assim, plástico reciclado, estamos usando plástico, já há muitos anos já se usa. Então assim, hoje está se comunicando muito mais.
6: Sim.
7: E com isso a gente consegue ver que na verdade tem muito mais possibilidade, real impacto do que só essas como agora. Por outro lado, foram essas pequenas iniciativas que foram quebrando essas barreiras, né, para demonstrar que é possível e que já se faz e como a gente pode fazer. Né? Então isso, eu acho que a grande questão dessas pequenas é exatamente abrir e ampliar essas fronteiras do possível, né, demonstrando novas tecnologias, novos processos, novas matérias-primas possíveis, e que vão, em um certo momento, com certeza, chegar na grande indústria, até porque a gente está falando de grana, né, cara?
6: Sim,
7: assim, não
6: sim.
7: É só uma questão ambiental. É muito caro eu comprar um plástico, claro. Ainda mais agora, a gente está tendo essa guerra, por exemplo, o Estreito de Hormuz fechado, petróleo muito caro, como é que eu vou processar essa matéria-prima? É complicado. Então, cara, eu tenho um monte de coisa. Se eu for aqui pegar o lixo da onde a gente está, vai ter muita matéria-prima ali para fazer muita coisa.
6: E assim, você evita que isso seja descartado de uma forma não cuidadosa, né?
7: Exatamente.
6: Enfim, é muito importante que tenha, assim, tem toda. É tudo interligado, né, cara?
7: Total,
6: a gente está falando aqui de uma teia, né? Outra crítica comum é que produtos sustentáveis acabam sendo mais caros. Do que acessíveis, né? Acessíveis ou acessíveis para poucas pessoas. Como vocês lidam com essa contradição entre sustentabilidade e dar acesso às pessoas a esses produtos?
7: Então, sempre perguntam isso pra gente.
6: Desculpa, cara, tentei ser criativo.
7: Imagina, cara. E eu acho importante sempre as pessoas perguntarem pra gente responder isso, porque é um ponto-chave mesmo do processo, né? Porque, primeiro de tudo, a gente tá falando de uma questão de escala, né? Cara, eu, meu irmão, minha mãe, nessa oficina, a gente tem uma capacidade produtiva de 400 a 500 unidades de relógios por mês, né? Um grande player, ele faz isso aí em, sei lá, 2 horas.
6: Sim.
7: Então, assim, e tudo automatizado, né? Então, assim, é um volume muito maior, com isso ele consegue baixar os preços. Além do que, quando a gente está falando de uma matéria-prima já virgem, ela é uma matéria-prima que já tem toda uma cadeia de suprimento que está organizada.
6: Certo.
7: Né? Então, eu sei qual é a loja que eu vou comprar aquilo, já tem um fornecedor que vai me entregar 5 containers daquele plástico.
6: Você não vai ter que correr atrás, vai chegar para você prontinho, desembalado.
7: E dentro dos parâmetros perfeitos. dentistas, né? De
6: caixa hermético.
7: Exato. E aí, quando eu vou sair pra procurar uma madeira, pegar essa madeira, limpar essa madeira, ver se tem bicho na madeira,
6: sim,
7: é sempre um processo muito mais complicado. Mas tem um outro aspecto que as pessoas não falam também, que é a percepção de valor a partir do preço, né? Uhum. Por quê? Se eu chego e boto o preço desse relógio muito baixo, as pessoas entendem ele como um relógio vulgar, um relógio meio vagabundo, que não vão comprar.
6: Sim.
7: Se eu coloco ele num preço muito alto, as pessoas falam, ah, mas ele não vale isso tudo. Então a gente tem que sempre chegar no meio do caminho em que a pessoa fale, pô, beleza, é um relógio interessante, feito com lixo, tem uma história por trás e é um valor que eu entendo que ele tem esse valor.
6: É uma ideologia, né? É um entendimento do que é.
7: Exato.
6: Não, mais do que é a alma,
7: talvez. Exato. Tanto que até quando eu falei pra você daquela coisa que a gente entendeu que a gente tava no mercado, que era mais sustentabilidade,
6: sim,
7: a gente teve que olhar o preço do relógio, não pelos preços do relógio que existiam,
6: certo,
7: mas pelos preços dos produtos sustentáveis que existiam. Então aquele sapato sustentável,
6: sim,
7: aquele óculos sustentável, aquela garrafa sustentável, quanto custavam e quantos consumidores estavam dispostos a gastar.
6: Precificar sempre é algo muito complicado, especialmente quando a gente tá com um mercado, né, que o nosso consumidor, o nosso contratante, ele não é todo mundo, ele é muito específico.
7: Exato.
6: Então a gente tem que achar um preço que ele deu valor, que a gente se remunere e ao mesmo tempo que ele possa pagar, porque não, exato, adianta a gente também, isso eu te falo como advogado que faz ação,
7: sim, sim,
6: então o cara vai,
7: sim,
6: me procurar, ah, sou especialista em determinada coisa. Ser especialista em determinada coisa não pode me deixar tão caro a ponto do cara não poder pagar, porque não adianta.
7: Exatamente.
6: Não circula, né?
7: Exatamente.
6: Enfim, isso
7: exatamente.
6: Num mercado ultra, assim, tradicional, né? Sim. Advogado que defende você judicialmente. E hoje, né? Qual o maior desafio para manter o negócio crescendo, João?
7: Cara, hoje, o grande desafio, né? Acho que, assim, esse excesso de comunicação, né, cara? Que é o potencial, mas também é muito difícil. Que, assim, além de a gente ter que fazer os relógios, a gente tem que ser o showman do relógio, né?
6: Sim,
7: a gente tem que estar ali,
6: sim,
7: mostrando a cara e fazendo. E, assim, nem eu, nem meu irmão, a gente leva muito jeito pra essa coisa de ser influencer, né?
6: Pô, cara, então... desculpa, você olhar. Total, total. Você tá super desenvolto, fala bem pra caramba.
7: Ah, mas isso
6: dá vontade de comprar,
7: contigo, conversando, cara.
6: Mas
7: olha o celular na frente, assim, é sempre mais complicado,
6: sim,
7: né?
6: Sim, sim. Não, eu sei como é que é. Também tem que produzir pela internet.
7: E aí, eu acho que isso é a grande dificuldade que a gente tem hoje, né? Os canais mudaram muito, assim, nesses últimos 10 anos, e a maneira como você comunica mudou muito. Então, a gente tá sofrendo um pouco nesse sentido, mas, assim, é algo que é contornável, né? É possível da gente chegar, e muito dessa coisa também da gente ter, tá olhando muito também para esse outro lado do serviço, que é um caminho que eu acho que, assim, a gente já fez tanta coisa que eu acho que a gente pode conversar com as pessoas e mostrar para essas pessoas que é possível da gente fazer mais com o que a gente tem nesse redor e que é possível empreender a partir desse lixo, desse descarte, sabe?
6: A gente tá chegando no final do nosso programa de hoje, mas eu não posso deixar de perguntar, por que Maré Relógio?
7: Vamos lá, por que maré?
6: É.
7: Né?
6: A gente tem alguma coisa a ver com a maré? Com, né, com maré, que eu digo o bairro?
7: Sim, né? Sim, não, todo mundo pergunta também. A gente não tem nada a ver com a maré. Uhum. A maré surgiu de duas maneiras, né? A primeira é que, assim como a maré, a gente está dando novos ciclos a esse produto, né? Esse produto não, essa matéria-prima.
6: Sim.
7: Cara, assim, a gente tá sempre ali, aquilo que tava na baixa, a gente traz pra alta, a gente pega de volta na baixa e traz pra alta. Isso é uma lógica que a gente permeia todo o nosso, uhum, processo. E a segunda, que é menos bonita do que essa, é que a gente queria um nome que fosse muito marcante, né? E, normalmente, oxítonas de sílabas marcam, e a maré é exatamente isso.
6: É.
7: Então, assim, a gente uniu o útil ao agradável com esses dois lados aí. E aí a gente tem tanto essa questão dos ciclos, assim como a gente tem essa questão de pregnância mesmo de nome, né?
6: Perfeito, João. Muito obrigado pela sua presença hoje.
7: Gina, eu que agradeço.
6: Muito enriquecedor conhecer a Maré Relógios, né? Fala de novo pra gente seu Instagram, seu site, etc.
7: Site. É tudo Maré Relógios, tudo junto.
6: Beleza.
7: Né? www.marerelogios.com.br. 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Tanto,
6: beleza,
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6: Então é só procurar lá, quem estiver assistindo, quem estiver ouvindo, quem tá dando carona pra gente, procura lá Maré Relógios que vai achar. Se não conseguir achar, também bota no Google que vai achar mais fácil ainda. Obrigado por todos que nos ouviram hoje, muito obrigado pela companhia. Por favor, continuem seguindo o Vox Populi Social nas redes sociais, no YouTube, na Rádio Catedral, na Web TV Redentora. A gente também está em todas as plataformas de áudio. Lá você também pode conferir nossos programas anteriores, inclusive esse aqui, daqui a pouco já vai entrar. Então, nos vemos na próxima semana e até lá, todos fiquem com Deus.
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1: 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E agora, rezemos juntos com as palavras de São João Paulo II. Ó Mãe dos homens e dos povos, vós que conheceis todos os seus sofrimentos e as suas esperanças, acolhei o nosso clamor, que movidos pelo Espírito Santo, elevamos diretamente ao vosso coração e abraçai com o amor da Mãe este nosso mundo humano, que vos confiamos e consagramos, cheios de inquietação pela sorte terrena e eterna dos homens e dos povos. Amém.
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0: Louvado seja nosso Senhor Jesus Cristo, para sempre lhe seja louvado. Salve Maria!
1: Salve!
0: Que bom estarmos juntos, queridos amigos e irmãos ouvintes da nossa Rádio Catedral, aos que nos assistem através da Web TV Redentor, neste dia tão especial, dia 13 de maio, onde celebramos a memória da 109ª aparição de Nossa Senhora de Fátima aos três pastorinhos na Cova da Iria. Eu, Gabriel, do Apostolado da Oração, tenho a alegria de estar contigo nesta noite para rezarmos.
2: E hoje nós temos, eu, Maria do Céu, tenho o prazer de anunciar a presença do nosso querido sacerdote. Se apresente, padre.
3: Eu sou o padre José Paulo Barbosa, vigário paroquial do Sagrado Coração de Jesus aqui na Benjamin Constant e trabalho no Tribunal Eclesiástico.
2: Juntos rezaremos o Santo Terço.
0: Rezando nesse dia especial, onde recordamos a aparição de Nossa Senhora na Cova da Iria, onde recordamos também com amor o testemunho luminoso dos santos Francisco e Jacinta Marto, as crianças pastorinhas que acolheram com generosidade o chamado de Deus. Somos convidados a redescobrir que no coração de Maria somos família e missão, acolhidos como filhos e enviados como testemunhas da luz de Cristo. Atendendo então ao chamado de Nossa Senhora de Fátima, rezemos esse terço, oração tão insistentemente recomendada para alcançar a paz para o mundo e o fim das guerras. Com Maria, Mãe Gloriosa e Rainha do Céu, meditemos hoje nos mistérios gloriosos, contemplando a vitória de Cristo sobre a morte e a luz que ilumina a nossa caminhada. Unidos em oração, rezamos pela paz no mundo, pelas intenções do Papa e por todas as intenções que nos são apresentadas. Você, querido irmão, que deseja se unir a nós, pode enviar sua intenção para o nosso WhatsApp, que é o 21-3231-3567, e nós vamos juntos rezar este Santo Terço. Nós estamos reunidos em nome do Pai, do Filho e do Espírito Santo.
2: Amém.
0: Creio em Deus Pai, Todo-Poderoso,
4: Criador do céu e da terra,
5: e em Jesus Cristo, seu único Filho, nosso Senhor, que foi concebido pelo poder do Espírito Santo, nasceu da Virgem Maria, padeceu sob Pôncio Pilatos, foi crucificado, morto e sepultado, desceu à mansão dos mortos,
6: ressuscitou ao terceiro dia, subiu aos céus, está sentado à direita de Deus Pai Todo-Poderoso, de onde há de vir a julgar os vivos e os mortos. Creio no Espírito Santo, na Santa Igreja Católica,
7: na comunhão dos santos, na remissão dos pecados, na ressurreição da carne, na vida eterna. Amém.
0: Pai nosso que estás no céu, santificado seja o vosso nome. Venha a nós o vosso reino, seja feita a vossa vontade, assim na terra como no céu.
8: O pão nosso de cada dia nos dai hoje, perdoai as nossas ofensas, assim como nós perdoamos a quem nos tem ofendido. E não nos deixeis cair em tentação, mas livrai-nos do mal.
2: Amém.
0: Ave Maria, cheia de graça, o Senhor é convosco. Bendita sois vós entre as mulheres e bendito é o fruto do vosso ventre, Jesus.
9: Santa Maria, Mãe de Deus, rogai por nós, pecadores, agora e na hora da nossa morte. Amém.
0: Ave Maria, cheia de graça, o Senhor é convosco. Bendita sois vós entre as mulheres e bendito é o fruto do vosso ventre, Jesus.
10: Santa Maria, Mãe de Deus, rogai por nós, pecadores, agora e na hora da nossa morte. Amém.
0: Ave Maria, cheia de graça, o Senhor é convosco. Bendita sois vós entre as mulheres e bendito é o fruto do vosso ventre, Jesus.
11: Santa Maria, Mãe de Deus, rogai por nós, pecadores, agora e na hora da nossa morte. Amém.
0: Glória ao Pai, ao Filho e ao Espírito Santo,
12: como era no princípio, agora e sempre. Amém.
0: Ó meu Jesus, perdoai-nos, livrai-nos do fogo do inferno, levai as almas todas para o céu e socorrei principalmente as que mais precisarem. Ó Maria concebida sem pecado,
13: rogai por nós que recorremos a vós.
0: São José,
14: rogai por nós.
0: Santos Francisco e Jacinta Marto,
15: rogai por nós.
0: Primeiro mistério glorioso. No primeiro mistério contemplamos a ressurreição de Jesus.
2: Depois do sábado, ao amanhecer do primeiro dia da semana, Maria Madalena e a outra Maria foram ver o sepulcro. De repente, houve um grande tremor de terra. O anjo do Senhor desceu do céu e, aproximando-se, retirou a pedra e sentou-se nela. Sua aparência era como um relâmpago e suas vestes eram brancas como a neve. Os guardas ficaram com tanto medo do anjo que tremeram e ficaram como mortos. Então o anjo disse às mulheres: não tenhais medo, sei que procurais Jesus que foi crucificado. Ele não está aqui. Ressuscitou, como havia dito. Vinde ver o lugar em que ele está. Jesus ressuscita glorioso, vencendo a morte e abrindo para nós o caminho da vida nova. A luz da ressurreição dissipa definitivamente as trevas e devolve ao mundo a esperança. Em Fátima, essa luz, vitória da luz, se manifesta quando os pastorinhos contemplam uma senhora mais brilhante que o sol. É a luz de Deus que invade a história e transforma o coração humano. Também nós somos chamados a deixar que essa luz alcance as nossas sombras, as nossas dúvidas e os nossos medos. Virgem de Fátima, ajudai-nos a viver como filhos da luz, firmes na esperança da ressurreição.
0: Pai nosso que estás no céu, santificado seja o vosso nome. Venha a nós o vosso reino, seja feita a vossa vontade, assim na terra como no céu.
2: O pão nosso de cada dia nos dai hoje, perdoai-nos as nossas ofensas, assim como nós perdoamos a quem nos tem ofendido. E não nos deixeis cair em tentação, mas livrai-nos do mal. Amém.
0: Ave Maria, cheia de graça, o Senhor é convosco. Bendita sois vós entre as mulheres, e bendito é o fruto do vosso ventre, Jesus.
4: Santa Maria, Mãe de Deus, rogai por nós, pecadores, agora e na hora de nossa morte. Amém.
0: Ave Maria, cheia de graça, o Senhor é convosco. Bendita sois vós entre as mulheres, e bendito é o fruto do vosso ventre, Jesus.
2: Santa Maria, Mãe de Deus, rogai por nós, pecadores, agora e na hora de nossa morte. Amém.
0: Ave Maria, cheia de graça, o Senhor é convosco. Bendita sois vós entre as mulheres, e bendito é o fruto do vosso ventre, Jesus.
4: Santa Maria, Mãe de Deus, rogai por nós, pecadores, agora e na hora de nossa morte. Amém.
0: Ave Maria, cheia de graça, o Senhor é convosco. Bendita sois vós entre as mulheres, e bendito é o fruto do vosso ventre, Jesus.
4: Santa Maria, Mãe de Deus, rogai por nós, pecadores, agora e na hora da nossa morte. Amém.
0: Ave Maria, cheia de graça, o Senhor é convosco. Bendita sois vós entre as mulheres. Bendito é o fruto do vosso ventre, Jesus.
4: Santa Maria, Mãe de Deus, rogai por nós, pecadores, agora e na hora da nossa morte. Amém.
0: Ave Maria, cheia de graça, o Senhor é convosco. Bendita sois vós entre as mulheres, e bendito é o fruto do vosso ventre, Jesus.
4: Santa Maria, Mãe de Deus, rogai por nós, pecadores, agora e na hora da nossa morte. Amém.
0: Ave Maria, cheia de graça, o Senhor é convosco. Bendita sois vós entre as mulheres, e bendito é o fruto do vosso ventre, Jesus.
4: Santa Maria, Mãe de Deus, rogai por nós, pecadores, agora e na hora da nossa morte. Amém.
0: Ave Maria, cheia de graça, o Senhor é convosco. Bendita sois vós entre as mulheres, e bendito é o fruto do vosso ventre, Jesus.
4: Santa Maria, Mãe de Deus, rogai por nós, pecadores, agora e na hora da nossa morte. Amém.
0: Ave Maria, cheia de graça, o Senhor é convosco. Bendita sois vós entre as mulheres, e bendito é o fruto do vosso ventre, Jesus.
4: Santa Maria, Mãe de Deus, rogai por nós, pecadores, agora e na hora da nossa morte. Amém.
0: Ave Maria, cheia de graça, o Senhor é convosco. Bendita sois vós entre as mulheres, e bendito é o fruto do vosso ventre, Jesus.
4: Santa Maria, Mãe de Deus, rogai por nós, pecadores, agora e na hora da nossa morte. Amém.
0: Glória ao Pai, ao Filho e ao Espírito Santo,
2: como era no princípio, agora e sempre. Amém.
0: Ó meu Jesus,
4: perdoai-nos, livrai-nos do fogo do inferno, levai as almas todas para o céu,
1: e socorrei principalmente as que mais precisarem.
0: Ó Maria concebida sem pecado,
1: rogai por nós que recorremos a vós.
0: São José,
1: rogai por nós.
0: Santos Francisco e Jacinta Marto,
16: rogai por nós.

0: Segundo mistério glorioso, contemplamos a ascensão de Jesus aos céus.
1: Evangelho de Jesus Cristo segundo São Lucas. Está no capítulo 24, versículo de 5.
0: Deus.
1: Evangelho de Jesus Cristo segundo São Lucas. Está no capítulo 24,

0: bendizendo a Deus.
1: Jesus sobe aos céus, mas ele não abandona os seus. Ele abre para nós o caminho da vida eterna. A ascensão de Jesus não é ausência, mas é presença nova. Cristo permanece conosco, mas agora ele é glorificado. Maria acolhe com fé este mistério. O coração imaculado nos ensina que a verdadeira esperança cristã nasce da certeza de que o céu é o nosso destino. Este mistério nos forma para compreender que somos peregrinos neste mundo, chamados a viver com os pés na terra e o coração no céu. Peçamos a graça de viver com o olhar elevado, sem perder a fidelidade no cotidiano.
0: Pai nosso que estás no céu,
2: santificado seja o vosso nome, venha a nós o vosso reino, seja feita a vossa vontade, assim na terra como no céu.
3: O pão nosso de cada dia nos dai hoje, perdoai as nossas ofensas, assim como nós perdoamos a quem nos tem ofendido, e não nos deixeis cair em tentação, mas livrai-nos do mal. Amém.
0: Antes de rezarmos as Ave Marias, vamos colocar as intenções aí.
1: Ele lembrou.
3: Bom, aqui a pedido da... pede oração. Emiliana Guimarães Alves e família, saúde, vida financeira também, de Clotilde Martins Miranda. Aldenora Félix dos Santos, Adriano e Adriana e toda a família. Paulo César Moura Lacerda, Ronaldo Lage Santana, Vitória de Paula Almeida, Rosa Lages, José Carlos Rosa e toda a família. Ana Paula Neres de Moura e família. Tem alguma intenção aí, Gabriel?
1: Temos. A gente reza aqui com a intenção da Dilza, que pede oração para Diego Jesus Caldas, proteção em seu serviço. Também aqui a intenção da Sônia, que pede que Nossa Senhora de Fátima interceda junto a seu filho Jesus, para que ela possa reerguer sua empresa. A intenção da Bruna, que pede oração pela saúde de Rogério e para que Deus restaure a saúde dele, pela saúde de Pedro e Davi, por sua vida financeira e por um emprego para João. Também mais aqui a intenção da Marisa, da paróquia Nossa Senhora de Fátima, no Meia, pedindo orações para seu marido Sérgio Gonçalves, que está se recuperando, pelo filho de uma amiga, João Vitor Viana, pela saúde dele. Também aqui a intenção da Maria Ângela, ela agradece a Nossa Senhora por tudo e reza por sua vida e por sua família.
3: Pode começar, padre.
0: Ave Maria, cheia de graças, o Senhor é convosco, bendita sois vós entre as mulheres e bendito é o fruto do vosso ventre, Jesus.
4: Santa Maria, Mãe de Deus, rogai por nós, pecadores, agora e na hora de nossa morte. Amém.
0: Ave Maria, cheia de graças, o Senhor é convosco. Bendita sois vós entre as mulheres e bendito é o fruto do vosso ventre, Jesus.
4: Santa Maria, Mãe de Deus, rogai por nós, pecadores, agora e na hora de nossa morte. Amém.
0: Ave Maria, cheia de graças, o Senhor é convosco. Bendita sois vós entre as mulheres e bendito é o fruto do vosso ventre, Jesus.
4: Santa Maria, Mãe de Deus, rogai por nós, pecadores, agora e na hora de nossa morte. Amém.
0: Ave Maria, cheia de graças, o Senhor é convosco. Bendita sois vós entre as mulheres e bendito é o fruto do vosso ventre, Jesus.
4: Santa Maria, Mãe de Deus, rogai por nós, pecadores, agora e na hora de nossa morte. Amém.
0: Ave Maria, cheia de graças, o Senhor é convosco. Bendita sois vós entre as mulheres e bendito é o fruto do vosso ventre, Jesus.
4: Santa Maria, Mãe de Deus, rogai por nós, pecadores, agora e na hora de nossa morte. Amém.
0: Ave Maria, cheia de graças, o Senhor é convosco. Bendita sois vós entre as mulheres e bendito é o fruto do vosso ventre, Jesus.
4: Santa Maria, Mãe de Deus, rogai por nós, pecadores, agora e na hora de nossa morte. Amém.
0: Ave Maria, cheia de graças, o Senhor é convosco. Bendita sois vós entre as mulheres e bendito é o fruto do vosso ventre, Jesus.
4: Santa Maria, Mãe de Deus, rogai por nós, pecadores, agora e na hora de nossa morte. Amém.
0: Ave Maria, cheia de graças, o Senhor é convosco. Bendita sois vós entre as mulheres.

0: E bendito é o fruto do vosso ventre, Jesus.
1: Santa Maria, Mãe de Deus, rogai por nós, pecadores, agora e na hora de nossa morte. Amém.
0: Ave Maria, cheia de graça, o Senhor é convosco. Bendita sois vós entre as mulheres. E bendito é o fruto do vosso ventre, Jesus.
2: Santa Maria, Mãe de Deus, rogai por nós, pecadores, agora e na hora de nossa morte. Amém.
0: Ave Maria, cheia de graça, o Senhor é convosco. Bendita sois vós entre as mulheres, e bendito é o fruto do vosso ventre, Jesus.
2: Santa Maria, Mãe de Deus, rogai por nós, pecadores, agora e na hora de nossa morte. Amém.
0: Glória ao Pai, ao Filho e ao Espírito Santo.
2: Como era no princípio, agora e sempre. Amém.
0: Ó meu Jesus, perdoai-nos,
2: livrai-nos do fogo do inferno, levai as almas todas para o céu.
0: E socorrei principalmente as que mais precisarem. Ó Maria concebida sem pecado,
2: rogai por nós que recorremos a vós.
0: Santos Francisco e Jacinta Marto,
2: rogai por nós.

0: Chegamos ao terceiro mistério glorioso, onde vamos contemplar a descida do Espírito Santo sobre Maria e os apóstolos reunidos no cenáculo.
1: Quando chegou o dia de Pentecostes, todos eles estavam reunidos no mesmo lugar. De repente, veio do céu um barulho como um sopro de um forte vendaval e encheu a casa onde eles se encontravam. Apareceram, então, umas como línguas de fogo que se espalharam e foram pousar sobre cada um deles. Todos ficaram repletos do Espírito Santo e começaram a falar em outras línguas, conforme o Espírito lhes concedia que falassem.
0: Reunidos em oração com Maria, os discípulos receberam o Espírito Santo. O medo se transforma em coragem, o silêncio em anúncio e a fragilidade em missão. O coração imaculado de Maria é o lugar onde o Espírito encontra total abertura. Ela, cheia de graça, ensina a igreja a viver na docilidade ao Espírito. Em Fátima, Nossa Senhora forma as crianças para uma vida guiada pelo Espírito, marcada pela oração, pela escuta e pela fidelidade. Peçamos a graça de acolher o Espírito Santo e permitir que ele renove nossa fé e nossa missão.
1: Aqui é a Maria da Penha, da Pena. Rezamos juntos com ela. A Alice Santos, ela pede saúde e ela louva o dia 13 de maio de Nossa Senhora de Fátima. A Glória Monteiro, Nossa Senhora de Fátima, Rainha da Paz, a Doce Rainha e minha Sagrada Mãe, rogai por nós que recorremos a vós. Ela pede a intercessão do Filho Jesus por um emprego para Paulina. E nesse mistério também eu coloco a Rosa Jonardi, a Jurema Correia, Monique Fernandes, a Maria Anitta, a Jucimere.
0: Jucimere, eu encontrei a Jucimere hoje, sabia, Maria do Céu? Eu fui numa loja lá no centro, aí encontrei ela, ela brigou comigo.
1: Por que ela brigou comigo?
0: Porque falou que eu não falo o nome dela.
1: Mas eu não falo, não basta?
0: Eu falei, falou que não basta, tem que falar eu, tem que falar você, vê se pode.
1: Olha, gente, um só já basta, né?
0: É.
1: A gente coloca aqui a oração e todos nós juntos.
0: Hoje até o padre tá rezando por você, tá bom, Jucimere?
1: É. Coloca a Marli também de Santa Rita, lá de Turiaçu.
0: Tá em festa hoje, começou a novena de Santa Rita.
1: Olha.
0: Aproveitando aqui, embarcar numa propaganda básica e rápida. Todos os dias, a partir de hoje, até o dia 21, às 6h50 da manhã, antes da missa das 7, a gente está junto rezando a novena de Santa Rita aqui na rádio.
1: A Alvina Carvalho Valente, a Maria do Perpétuo Socorro. Eu sei que a sua vozinha tá lá na São Geraldo, na
0: missa. Minha avó hoje, ela não está rezando o terço,
1: mas
0: porque ela tá no terço na paróquia.
1: Mas eu vou rezar por ela, a vovó Marli.
0: É, depois quando eu chegar em casa eu ponho para ela assistir, que ela gosta.
1: A Valéria, a Penha, a Maria Veloso, todas lá de São Geraldo.
0: Isso, eu rezo de forma especial também pela Dona Ieda, pela recuperação da saúde dela. Ela tá hospitalizada, tá no CTI com trombose. Ela é uma grande amiga minha, amiga da nossa rádio, e foi muito tempo coordenadora do apostolado lá na nossa paróquia.
1: E eu coloco também os casais aqui, a Vera e o Marivaldo, a Leda e o Alexandre, a Soninha e o Valdir. Por enquanto é só.
0: Muito bem, você não reza pela Judite?
1: Ainda não cheguei. Judite e Sérgio também, outro casal que eu rezo também.
0: Muito bem. Então, a gente reza aqui também com o casal Liane e Cássio, que toda quarta rezam com a gente lá de Itajubá, do Santuário de Nossa Senhora da Agonia. Eles nos lembram de rezar por quem?
1: Frei Anselmo.
0: Frei Anselmo, lá do convento de Santo Antônio. O senhor conhece, padre?
2: Você é um fracasso?
0: Isso.
2: Conheço perfeitamente.
1: Ele acompanha conosco.
0: Ele sempre reza com a gente, toda quarta ou terça.
2: Ah, é?
0: Sim.
1: Eu acho que todo dia, hein? Ele é fiel.
0: Ele é fiel à rádio.
1: É isso aí.
0: A gente reza também com o Fernando, ele que é de Campinas, pede orações por sua filha Karine, por sua situação familiar, pedindo para que haja justiça.
1: Pai nosso que estás no céu, santificado seja o vosso nome, venha a nós o vosso reino, seja feita a vossa vontade, assim na terra como no céu.
3: O pão nosso de cada dia nos dai hoje, perdoai as nossas ofensas, assim como nós perdoamos a quem nos tem ofendido, e não nos deixeis cair em tentação, mas livrai-nos do mal.
1: Ave Maria, cheia de graça, o Senhor é convosco. Bendita sois vós entre as mulheres, e bendito é o fruto do vosso ventre, Jesus.
0: Santa Maria, Mãe de Deus, rogai por nós, pecadores, agora e na hora de nossa morte. Amém.
1: Ave Maria, cheia de graça, o Senhor é convosco. Bendita sois vós entre as mulheres, e bendito é o fruto do vosso ventre, Jesus.
0: Santa Maria, Mãe de Deus, rogai por nós, pecadores, agora e na hora de nossa morte. Amém.
1: Ave Maria, cheia de graça, o Senhor é convosco. Bendita sois vós entre as mulheres, e bendito é o fruto do vosso ventre, Jesus.
0: Santa Maria, Mãe de Deus, rogai por nós, pecadores, agora e na hora de nossa morte. Amém.
1: Ave Maria, cheia de graça, o Senhor é convosco. Bendita sois vós entre as mulheres, e bendito é o fruto do vosso ventre, Jesus.
0: Santa Maria, Mãe de Deus, rogai por nós, pecadores, agora e na hora de nossa morte. Amém.
1: Ave Maria, cheia de graça, o Senhor é convosco. Bendita sois vós entre as mulheres, e bendito é o fruto do vosso ventre, Jesus.
0: Santa Maria, Mãe de Deus, rogai por nós, pecadores, agora e na hora de nossa morte. Amém.
1: Ave Maria, cheia de graça, o Senhor é convosco. Bendita sois vós entre as mulheres, e bendito é o fruto do vosso ventre, Jesus.
0: Santa Maria, Mãe de Deus, rogai por nós, pecadores, agora e na hora de nossa morte. Amém.
1: Ave Maria, cheia de graça, o Senhor é convosco. Bendita sois vós entre as mulheres, e bendito é o fruto do vosso ventre, Jesus.
0: Santa Maria, Mãe de Deus, rogai por nós, pecadores, agora e na hora de nossa morte. Amém.
1: Ave Maria, cheia de graça, o Senhor é convosco. Bendita sois vós entre as mulheres, e bendito é o fruto do vosso ventre, Jesus.
0: Santa Maria, Mãe de Deus, rogai por nós, pecadores, agora e na hora de nossa morte. Amém.
1: Ave Maria, cheia de graça, o Senhor é convosco. Bendita sois vós entre as mulheres, e bendito é o fruto do vosso ventre, Jesus.
0: Santa Maria, Mãe de Deus, rogai por nós, pecadores, agora e na hora de nossa morte. Amém.
1: Ave Maria, cheia de graça, o Senhor é convosco. Bendita sois vós entre as mulheres, e bendito é o fruto do vosso ventre, Jesus.
0: Santa Maria, Mãe de Deus, rogai por nós, pecadores, agora e na hora de nossa morte. Amém.
1: Glória ao Pai, ao Filho e ao Espírito Santo.
0: Como era no princípio, agora e sempre. Amém.
1: Ó meu Jesus,
0: perdoai-nos, livrai-nos do fogo do inferno. Levai as almas todas para o céu, e socorrei principalmente as que mais precisarem.
1: Ó Maria concebida sem pecado,
0: rogai por nós que recorremos a vós.
1: Nossa Senhora de Fátima,
0: rogai por nós.

0: Chegamos ao quarto mistério, onde vamos contemplar a Assunção de Maria aos céus. Maria é levada aos céus em corpo e alma. Nela se realiza plenamente a promessa da ressurreição. A Assunção revela o destino preparado por Deus para aqueles que permanecem fiéis. O coração imaculado de Maria, que viveu totalmente unido a Deus na terra, participa plenamente da sua glória no céu. Maria é um sinal de esperança para a Igreja peregrina. Este mistério nos catequiza sobre a dignidade da vida humana e sobre a esperança da vida eterna. A irmã Lúcia nos recorda que Nossa Senhora sempre apontava para o céu como a nossa verdadeira pátria. Peçamos a graça de viver com o coração voltado para a eternidade.
1: O Evangelho é, aliás, leitura da primeira carta de São Paulo aos Coríntios, que está no capítulo 15, versículo de 50 a 53. É isso?
0: Isso aí, é.
1: Maria é elevada
0: em cima.
1: O que afirmou, irmãos, é que nem a carne nem o sangue podem participar do reino de Deus, e que a corrupção não participará da incorruptibilidade. Eis que vos revelo um mistério: nem todos morremos, mas todos seremos transformados, no momento, num abrir e fechar dos olhos, ao som da última trombeta, porque a trombeta soará. Os mortos ressuscitarão incorruptíveis e nós seremos transformados. É necessário que este corpo corruptível se revista da incorruptibilidade, que este corpo mortal se revista da imortalidade. Claro que a vocação de Maria era o céu, pelo fato dela ter sido escolhida para ser a mãe de Salvador. O anjo muito bem lhe dissera com propriedade: eis que conceberás e darás à luz um filho e o chamarás de Jesus. Jesus, para designar a missão de Jesus, qual era? Salvar os homens. Emmanuel, porque ele estava no nosso meio, veio caminhar conosco. Então a trajetória de Maria foi sempre de obediência a Deus. Se ela foi obediência a Deus, que fim teria se não estar com ele plenamente? É por isso que ela foi assunta aos céus, que é diferente da ascensão que vamos celebrar agora no domingo na missa. Jesus sobe aos céus com suas próprias forças, mas Maria é elevada aos céus pelos anjos e entra na glória. E hoje celebramos dia 13 de maio, dia da aparição de Nossa Senhora aos pastorzinhos lá em Portugal. Então vejam bem, Maria aparece aquelas três crianças no dia 13 de outubro em 1917. Então, 13 de maio de 1917. E aparece todo dia 13,
0: seis até meses.
1: O mês de outubro, seis meses, ou melhor. E como ela aparecia, a população, o povo ia sentindo curiosidade para ir lá ver a aparição, mas alguns curiosos, que iam só por serem curiosos, não percebia que ela estava presente. As crianças diziam: ó, ela está chegando, ela está ali. Mas os curiosos não conseguiam enxergar. Por quê? Precisava fé, né? As crianças, desde o primeiro dia que ela apareceu, eles foram numa crescente a fé em Nossa Senhora. E ela nos fez um pedido. Qual o pedido que ela fez? Que rezássemos o texto todos os
0: dias.
1: É o que se faz aqui na Rádio Catedral, particularmente a equipe do Apostolado da Oração, Gabriel, Maria do Céu, Lourdes, Lia e etc., que vem sempre aqui para rezar o terço, cumprindo essa ordem dada por Nossa Senhora, esse pedido de Nossa Senhora. E para terminar, Jesus, certa feita, estando em um local reservado com os seus apóstolos e a multidão que eu escutava, uma mulher do meio da multidão gritou: bendito o ventre que te gerou e os seios que te amamentaram. E Jesus, bendito também é, ou feliz também é, aquele que ouve a palavra de Deus e a cumpre, e a pratica. Então, que nesse dia que celebramos Nossa Senhora de Fátima, nós também aprendamos a cumprir a palavra do Senhor Jesus em nossas vidas.
0: Amém. Pai nosso que estás nos céus, santificado seja o vosso nome. Venha a nós o vosso reino. Seja feita a vossa vontade, assim na terra como no céu.
1: O pão nosso de cada dia nos dai hoje. Perdoai as nossas ofensas, assim como nós perdoamos a quem nos tem ofendido. E não nos deixeis cair em tentação, mas livrai-nos do mal.
0: Amém. Ave Maria, cheia de graça, o Senhor é convosco. Bendita sois vós entre as mulheres e bendito é o fruto do vosso ventre, Jesus.
2: Santa Maria, Mãe de Deus, rogai por nós, pecadores, agora e na hora de nossa morte. Amém.
0: Ave Maria, cheia de graça, o Senhor é convosco. Bendita sois vós entre as mulheres e bendito é o fruto do vosso ventre, Jesus.
2: Santa Maria, Mãe de Deus, rogai por nós, pecadores, agora e na hora da nossa morte. Amém.
0: Ave Maria, cheia de graça, o Senhor é convosco. Bendita sois vós entre as mulheres, e bendito é o fruto do vosso ventre, Jesus.
2: Santa Maria, Mãe de Deus, rogai por nós, pecadores, agora e na hora da nossa morte. Amém.
0: Ave Maria, cheia de graça, o Senhor é convosco. Bendita sois vós entre as mulheres, e bendito é o fruto do vosso ventre, Jesus.
2: Santa Maria, Mãe de Deus, rogai por nós, pecadores, agora e na hora da nossa morte. Amém.
0: Ave Maria, cheia de graça, o Senhor é convosco. Bendita sois vós entre as mulheres, e bendito é o fruto do vosso ventre, Jesus.
2: Santa Maria, Mãe de Deus, rogai por nós, pecadores, agora e na hora da nossa morte. Amém.
0: Ave Maria, cheia de graça, o Senhor é convosco. Bendita sois vós entre as mulheres, e bendito é o fruto do vosso ventre, Jesus.
2: Santa Maria, Mãe de Deus, rogai por nós, pecadores, agora e na hora da nossa morte. Amém.
0: Ave Maria, cheia de graça, o Senhor é convosco. Bendita sois vós entre as mulheres. Bendito é o fruto do vosso ventre, Jesus.
2: Santa Maria, Mãe de Deus, rogai por nós, pecadores, agora e na hora da nossa morte. Amém.
0: Ave Maria, cheia de graça, o Senhor é convosco. Bendita sois vós entre as mulheres. Bendito é o fruto do vosso ventre, Jesus.
2: Santa Maria, Mãe de Deus, rogai por nós, pecadores, agora e na hora da nossa morte. Amém.
0: Ave Maria, cheia de graça, o Senhor é convosco. Bendita sois vós entre as mulheres, e bendito é o fruto do vosso ventre, Jesus.
2: Santa Maria, Mãe de Deus, rogai por nós, pecadores, agora e na hora de nossa morte. Amém.
0: Ave Maria, cheia de graça, o Senhor é convosco. Bendita sois vós entre as mulheres. Bendito é o fruto do vosso ventre, Jesus.
2: Santa Maria, Mãe de Deus, rogai por nós, pecadores, agora e na hora da nossa morte. Amém.
0: Glória ao Pai, ao Filho e ao Espírito Santo.
3: Como era no princípio, agora e sempre. Amém.
0: Ó meu Jesus,
2: perdoai-nos, livrai-nos do fogo do inferno, levai as almas todas para o céu. E socorrei principalmente as que mais precisarem.
0: Ó Maria concebida sem pecado,
2: rogai por nós que recorremos a vós.
0: São José,
2: rogai por nós.
0: Santos Francisco e Jacinta Marto,
2: rogai por nós.

0: Chegamos ao quinto e último mistério, onde contemplamos a coroação de Maria como rainha do céu e da terra.
1: Apareceu no céu um grande sinal: uma mulher vestida de sol com a lua debaixo dos pés e com uma coroa de 12 estrelas na cabeça.
0: Maria é coroada rainha porque viveu plenamente o amor e a fidelidade a Deus. Sua realeza é serviço, é intercessão, é cuidado materno por toda a humanidade. No Apocalipse, ela aparece revestida de sol, sinal de vitória e de luz. Essa imagem recorda a Senhora de Fátima, que veio ao mundo trazendo um apelo urgente à conversão, à oração e à paz. Diante das dores do nosso tempo, Maria continua a repetir: rezem o terço todos os dias para alcançar a paz para o mundo. Virgem de Fátima, Rainha da Paz, reinai em nossos corações e ajudai-nos a sermos instrumentos da paz que vem de Deus.
1: Nesse último mistério, eu coloco a intenção da nossa querida amiga Luzia Aparecida, que ela está precisando de muita força, né? Porque ela perdeu a sua irmã, Joana D'Arc Lopes Espanuolo Gomes. Tem 15 dias hoje, ela disse para mim que hoje faz 15 dias que ela perdeu a irmã. Coragem, Luzia. Segura na mão de Deus, pede a intercessão de Maria Santíssima, que tudo passa.
0: Sim.
1: O carinho, a saudade vai ficar no seu coração sempre. Mas tenha força, tenha a certeza de que ela está nos braços do Pai, né? Está lá em cima. Essa é a nossa fé. Então, coragem, Luzia. Eu coloco
0: e nós estamos unidos e com saudades de você, que fique bem claro isso aqui.
1: Porque era uma mulher tão ativa, né?
0: Agora, a gente sente falta da sua presença no meio de nós.
1: Do sorriso, né? Aquele sorriso aberto. Eu rezo também pela Sônia Geraldo. Lá na Nossa Senhora da Guia, eu rezo pela Severina, Terezinha e a Silvia, que está precisando muito também de saúde. Que Nossa Senhora interceda sobre a saúde da Silvia. A Dorotilamor.
0: Lá da paróquia Nossa Senhora Aparecida do Caxambi, não é isso?
1: É isso aí, eu rezo por ela também. A Maria do Socorro.
0: Ai, teve uma pessoa rezar. Que falou assim pra mim, que reza sempre com a gente. Eu falei que eu não ia esquecer de falar o nome dela e eu esqueci.
1: Vamos rezar também pela mãezinha do Márcio, que o Márcio hoje não está aqui, por quê?
0: Tá fazendo aniversário de casamento, então a gente reza por ele também, pela esposa dele.
1: Muitos anos, né, de união.
0: Isso aí.
1: E mais rezo aqui também pela sua mãe, a Luzia Ribeiro dos Santos, uma senhorinha de 93 anos.
0: Eu esqueci completamente quem era, mas não tem problema. Tá no coração de Nossa Senhora, que é muito mais importante do que está no meu coração, está no coração dela. E todos nós, como filhos, estamos.
1: O senhor quer colocar alguma intenção?
2: Eu quero só lembrar que 13 de maio, dia de Nossa Senhora de Fátima, que é patrona, padroeira da nossa rádio.
0: Muito bem, o senhor está de parabéns.
2: Se você chega aqui na Rádio Catedral, você se depara com a imagem bastante grande de Nossa Senhora de Fátima. Linda. E aqui nos estúdios também tem uma que estou aqui de frente para ela. Você sabe que a rádio, ela tem um papel importante na evangelização. Faz com que a mensagem chegue mais longe ainda.
1: Isso.
2: Atinja as pessoas lá longe. Hoje não se evangeliza sem comunicação. A época, Jesus usava voz. Aqui usamos instrumento da comunicação. E para que a Rádio Catedral continue fazendo seu trabalho com eficiência, com eficácia, faz-se necessário que surjam os padrinhos, os colaboradores. É preciso que vocês colaborem para que essa rádio continue viva, atuando, e faça com que o evangelho chegue mais longe ainda. Então aqui vai o nosso parabéns para a Rádio Catedral.
1: Isso.
0: Eu só não lhe dou, eu lhe dou 10 estrelas, porque 12 estrelas só Nossa Senhora. Mas o senhor tá com 10 hoje. Parabéns. Então a gente reza, né? Nessa última dezena por todos os amigos da Rádio Catedral, pelos funcionários, pelos colaboradores. E lembrando sempre da nossa meta, né? Que hoje é dia 13, a gente tá aí. Acho que na casa dos 35% que eu vi ontem, mais ou menos, era isso.
1: Não vi, não.
0: Então a gente reza pedindo que Nossa Senhora, nesse mês de maio, um presente a ela, como uma rosa ofertada no seu belo andor, a nossa colaboração para a nossa Rádio Catedral.
1: Amém.
0: Mais alguma intenção, Maria do Céu?
1: Não, acho que não.
0: É isso, eu rezo pela dona Dulcelina também, lá da paróquia Nossa Senhora do Rosário. É. Eu acho que talvez seja ela que eu estivesse esquecendo.
1: É. Bota aqui também a Helena Loureiro, um problema, né? Uma cirurgia no pâncreas.
2: Isso. Pai nosso que estás nos céus, santificado seja o vosso nome, venha a nós o vosso reino, seja feita a vossa vontade, assim na terra como no céu.
0: O pão nosso de cada dia nos dai hoje, perdoai-nos as nossas ofensas, assim como nós perdoamos a quem nos tem ofendido. E não nos deixeis cair em tentação, mas livrai-nos do mal. Amém.
2: Ave Maria, cheia de graças, o Senhor é convosco. Bendita sois vós entre as mulheres, e bendito é o fruto do vosso ventre, Jesus.
3: Santa Maria, Mãe de Deus, rogai por nós, pecadores, agora e na hora de nossa morte. Amém.
2: Ave Maria, cheia de graça, o Senhor é convosco. Bendita sois vós entre as mulheres, e bendito é o fruto do vosso ventre, Jesus.
3: Santa Maria, Mãe de Deus, rogai por nós, pecadores, agora e na hora de nossa morte. Amém.
2: Ave Maria, cheia de graça, o Senhor é convosco. Bendita sois vós entre as mulheres, e bendito é o fruto do vosso ventre, Jesus.
0: Santa Maria, Mãe de Deus, rogai por nós, pecadores, agora e na hora de nossa morte. Amém.
2: Ave Maria, cheia de graças, o Senhor é convosco. Bendita sois vós entre as mulheres, e bendito é o fruto do vosso ventre, Jesus.
3: Santa Maria, Mãe de Deus, rogai por nós, pecadores, agora e na hora de nossa morte. Amém.
2: Ave Maria, cheia de graças, o Senhor é convosco. Bendita sois vós entre as mulheres, e bendito é o fruto do vosso ventre, Jesus.
0: Santa Maria, Mãe de Deus, rogai por nós, pecadores, agora e na hora de nossa morte. Amém.
2: Ave Maria, cheia de graças, o Senhor é convosco. Bendita sois vós entre as mulheres, e bendito é o fruto do vosso ventre, Jesus.
0: Santa Maria, Mãe de Deus, rogai por nós, pecadores, agora e na hora de nossa morte. Amém.
2: Ave Maria, cheia de graças, o Senhor é convosco. Bendita sois vós entre as mulheres, e bendito é o fruto do vosso ventre, Jesus.
0: Santa Maria, Mãe de Deus, rogai por nós, pecadores, agora e na hora de nossa morte. Amém.
2: Ave Maria, cheia de graças, o Senhor é convosco. Bendita sois vós entre as mulheres, e bendito é o fruto do vosso ventre, Jesus.
0: Santa Maria, Mãe de Deus, rogai por nós, pecadores, agora e na hora de nossa morte. Amém.
2: Ave Maria, cheia de graças, o Senhor é convosco. Bendita sois vós entre as mulheres, e bendito é o fruto do vosso ventre, Jesus.
0: Santa Maria, Mãe de Deus, rogai por nós, pecadores, agora e na hora de nossa morte. Amém.
2: Ave Maria, cheia de graças, o Senhor é convosco. Bendita sois vós entre as mulheres, e bendito é o fruto do vosso ventre, Jesus.
0: Santa Maria, Mãe de Deus, rogai por nós, pecadores, agora e na hora de nossa morte. Amém.
2: Glória ao Pai, ao Filho e ao Espírito Santo,
0: como era no princípio, agora e sempre. Amém. Ó meu Jesus, perdoai-nos, livrai-nos do fogo do inferno, levai as almas todas para o céu, e socorrei principalmente as que mais precisarem. Ó Maria concebida sem pecado,
2: rogai por nós que recorremos a vós.
0: Nossa Senhora do Rosário de Fátima,
2: rogai por nós.
0: São José,
2: rogai por nós.
0: Santos Francisco e Jacinta Marto,
2: rogai por nós.
0: Terminemos essa oração rezando o hino de louvor a Nossa Senhora. Salve Rainha, Mãe de Misericórdia, vida, doçura, esperança nossa, salve. A vós bradamos, degredados filhos de Eva, a vós suspiramos, gemendo e chorando neste vale de lágrimas. Eia, pois, advogada nossa, esses vossos olhos misericordiosos a nós volvei. E depois deste desterro, mostrai-nos Jesus, bendito é o fruto do vosso ventre.
2: Ó clemente, ó piedosa,
0: ó doce e sempre Virgem Maria, rogai por nós, Santa Mãe de Deus,
2: para que sejamos dignos das promessas de Cristo.
0: Amém. A título de agradecimento, um agradecimento muito especial ao Santuário de Fátima, que nos cedeu estes textos que usamos hoje no terço. Então, unidos ao Santuário de Fátima aqui do Rio de Janeiro, ao Santuário de Fátima de Portugal, rezamos entregando a nossa vida ao Coração Imaculado de Maria.
1: Amém.
0: Hoje, de forma especial, vamos encerrar com uma bênção muito especial para esse dia, para essa noite e para o resto da nossa semana. Para que seja na santa paz de Deus, não é isso?
2: É. O Senhor esteja convosco.
0: Ele está no meio de nós.
2: A bênção do Senhor Deus Todo-Poderoso, Pai, Filho e Espírito Santo.
1: Amém. Amém.
2: Desça sobre vós e permaneça para sempre.
0: Amém. Amém. Muito bem, amanhã, então, o que temos amanhã, Maria do Céu?
1: Reunião no Santuário Perpétuo de Adoração.
0: Santuário.
1: Santana.
0: Né? De Adoração Perpétua, lá na Igreja de Santana, lá na Praça 11. Nossa reunião, às 2 horas, todo apostolado de oração reunido.
1: 2 horas? 1:30 já começa.
0: É, mas
1: quem
0: é.
1: Quem quiser comprar material...
0: Quem quiser comprar, chega meio-dia.
2: É. Chega mais cedo, né?
0: Mas estamos juntos amanhã, missa, 3 horas, lá na Igreja de Santana, todo apostolado de oração.
1: Se Deus quiser, com o nosso diretor.
0: Isso aí. Semana que vem nós não estaremos aqui, né? Nós cedemos nosso horário ao Padre Wagner com o povo de Santa Rita para rezar, mas estamos unidos por aí.
1: Se Deus quiser.
2: Muito bem.
1: Muito obrigado.
0: Muito
1: fiquem
0: obrigado.
1: Com Deus. Que Nossa Senhora abençoe cada um de vocês.
0: Isso aí, uma boa noite.
1: Boa
2: e tem
1: noite.
2: Aquela máxima, olha, peça à mãe que o filho dá.
0: Isso aí.

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8: Olá, boa noite.
9: Boa noite para você que nos acompanha em todo o país.
8: Quarta-feira, 13 de maio de 2026.
9: E vamos ao destaque do dia: medida para conter a alta no preço do combustível.
8: O governo do Brasil anuncia subvenção a produtores e importadores de gasolina. Gabriela Noronha.
10: A expectativa é que essa subvenção reduza em até 62 centavos o preço do litro da gasolina ao consumidor após a mistura obrigatória de etanol.
9: E ainda, número de empregos formais no país cresceu 5% no ano passado.
8: São quase 60 milhões de vínculos ativos entre trabalhadores dos setores público e privado. Pablo Mundim.
11: Nos últimos 3 anos, foram mais de 7 milhões e 800 mil novos vínculos registrados. O resultado confirma a continuidade da expansão do emprego formal no país.
9: Você vai ouvir também: Brasil registra o menor número de homicídios da década para os 3 primeiros meses do ano.
8: Aumenta também a apreensão de armas e munições.
9: Para falar como o país alcançou esses resultados, vamos conversar ao vivo com o secretário nacional de Segurança Pública, Chico Lucas.
8: Hoje, na apresentação da Voz do Brasil, eu, Mariana Jungmann e Nazi Brum.
9: E acompanhe a gente ao vivo, acesse radiogov.abc.com.br ou o canal Gov na sua TV aberta.
8: O governo do Brasil anunciou hoje mais uma medida para conter os impactos da alta dos combustíveis em razão dos conflitos no Oriente Médio.
9: A nova medida foi publicada agora há pouco em edição extra do Diário Oficial da União e vai garantir subsídios para a gasolina produzida aqui ou importada de outros países.
8: O valor do auxílio será definido por meio de portaria.